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1: Jesus, Mestre Divino, que chamastes os apóstolos a vos seguirem, continuai a passar pelos nossos caminhos, pelas nossas famílias, pelas nossas escolas, e continuai a repetir o convite a muitos de nossos jovens. Dai coragem às pessoas convidadas, dai força para que vos sejam fiéis como apóstolos leigos, como diáconos, padres e bispos, como religiosos e religiosas, como missionários e missionárias, para o bem do povo de Deus e de toda a humanidade. Amém.

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1: Minha fraterna saudação a você, amiga, você ou amigo ouvinte da programação com a Mãe Aparecida, ouvinte fiel também de outros programas da rede da Aparecida de comunicação. Eu começo fazendo uma menção sobre o que já você já sabe certamente. Padre César Moreira Miguel, que foi diretor aqui diversos anos, uns 10 anos ao menos, e também que foi importante para o início da TV Aparecida. Ele faleceu então nessa madrugada, nessa passagem do dia 15, exatamente na passagem do dia da Assunção de Nossa Senhora para o dia 16. Ele, Deus lhe concedeu penso eu, esta graça de morrer num dia tão bonito, de subir ao céu, levado pelo carinho maternal de Nossa Senhora, Mãe de Jesus e nossa, a qual ele tantas vezes ele trabalhou evangelizando através do Evangelho, Evangelho de São Lucas, principalmente, que fala da infância de Jesus, da visita de Nossa Senhora à sua prima Isabel, aqueles fatos atinentes à narrativa do evangelista Lucas. Mas o padre Antônio César Moreira Miguel, nascido em Cachoeira, deixou um rastro de luz aqui na Rádio Aparecida e sobretudo na TV Aparecida também. Nós o cumprimentamos como modelo, exemplo de comunicador. Aliás, por falar nisso, se não me falha a memória, ele trabalhou também assim voluntariamente, ou então a convite mesmo, na TV, na Rádio Globo em São Paulo. É certo que ele foi lá várias vezes que eu morava com ele. Também, se não me falha a memória, na Rádio Capital de São Paulo, do programa José Bete, Zé Bete, se não me falha a memória, tem que ressalvar a minha memória também. Então, que nossa saudação chegue lá na Eternidade Feliz, onde o Padre César, nós cremos que ele esteja, chegue em nome de todos os seus ouvintes que o conheceram através dos seus ensinamentos, da sua pregação ministerial, sacerdotal, através da Rádio da Mãe Aparecida. E a Assunção de Maria ao céu, o que significa para você, para nós católicos cristãos? Significa a plenitude da salvação que Jesus realizou. Significa o auge da sua vinda e do seu mistério. A sua mãe, Maria de Nazaré, foi glorificada nele e por ele, por ter sido fiel ao chamado de Deus para ser mãe do Messias, mãe de Jesus. Qual foi esse chamado, amiga e amigo ouvinte? Foi o de cooperar com a graça dele, a graça do Filho. Ele é a graça de Deus, a graça da salvação para nós. Maria cooperou com esta graça, a vinda do Salvador, a realização daquele projeto da infinita bondade de um Deus que nos ama e que por isso nos criou, e que por isso renovou, depois do pecado, a nossa chance de salvação, enviando Cristo, o homem Jesus, nascido de Maria. Por isso Maria é vista no Evangelho como aquela que viveu atenta às coisas do alto. A Assunção aponta nessa direção, as coisas de Deus, as coisas do alto. É certo que ela participa então da glória do Senhor, a realidade do alto, porque Maria, segundo a fé da Igreja desde o início, está assunta nela, na realidade do alto. A vocação de Deus a Maria é comparada na primeira leitura do dia da Assunção, a função da Arca da Aliança no meio do povo escolhido, lá no Antigo Testamento. Ela é o grande sinal da divindade, pois ela carrega em si o germe da salvação, a semente do Verbo de Deus, o Filho bendito de seu seio imaculado. Ela é a primeira flor do ressuscitado. É o sinal da vitória de nosso Deus contra o poder do mal, do pecado, da morte. mas o Cristo, com o Cristo, primícia de um povo ressuscitado, Maria está caminhando à nossa frente. Ela é a vanguarda de nossa história de superação do pecado. Por isso o evangelho da festa da Assunção, dessa solenidade importante no mês de agosto, mês vocacional, o evangelho documenta desde o início da igreja a presença de Nossa Senhora no culto de adoração e louvor a Deus, na fé em Jesus, na fidelidade ao seu seguimento em meio às provações geradas pela ambição do poder e do orgulho humanos. O texto do evangelho, da narrativa de Lucas, visita de Maria Isabel, sua prima, idosa, grávida, também de João Batista, de modo extraordinário, o texto quer transmitir o ensino primordial sobre o qual foi a participação de Maria na obra salvadora de Deus a nosso respeito. Chamada por Deus, ela ouviu, acreditou, colaborou, serviu, carregou a riqueza da salvação, sendo ela a humilde donzela de Nazaré. Maria, amiga e amigo ouvinte, está nesta passagem da visitação dela à sua prima Isabel, que estava grávida, foi ajudá-la, não só como alguém que faz a caridade, alguém que simplesmente participou de um dado histórico. Não, ela é, nessa narrativa, importante porque é portadora da certeza alegre da salvação de Jesus para toda a humanidade, todos os homens e mulheres, em todos os tempos. E o é portadora dessa salvação porque viveu em suprema fidelidade o serviço a Deus, o serviço aos outros, a começar ali de Isabel. Maria é bem-aventurada, proclamada por sua prima mesma. Bem-aventurada aquela que acreditou. E isso significa feliz com a glória do Senhor. Então, o seu estado de felicidade estabelece um contraste com aquele estado buscado pelo dinheiro, no poder, na fama, nas ambições humanas. Maria é feliz, estado de felicidade, porque, segundo o texto, ela faz parte dos pobres de Javé. Ou seja, os pobres de Javé eram uma classe de pessoas que não se deixavam iludir nem enganar pela riqueza, pela ambição de poderes. Mas eram, por isso mesmo, desprezados na sociedade. Então Maria é a pessoa, como os pobres de Javé, que se esvaziou de si mesma para tornar-se cheia de Deus. Ela representa então esse novo povo de Deus, salvo do poder do mal, resgatado do orgulho, critério da posse, segundo a divisão dos bens materiais, seja ou não pelas leis. É o povo do Senhor, rico de Deus. Quem acolhe o dom de Deus, que é Jesus, torna-se rico de sua salvação e caminha para a sua glória. E Maria, assunta, elevada aos céus, carregada para o céu, chegou antes de nós. E de lá ela nos acena para mantermos a esperança nesta nossa peregrinação temporária, mas peregrinação que tem um destino garantido na pessoa de Nossa Senhora, garantido por seu filho Jesus, não só para ela, mas para nós todos, fiéis na vocação cristã a que somos chamados, empenhados no esforço pessoal e comunitário de seguir esse Jesus, de viver conforme o seu evangelho, de superar nossas fraquezas, provações, pecados, tentações. Então, que Maria nos abençoe grandemente nesse dia da sua assunção ao céu. Assim seja.

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1: Hoje é um dia de decisão. Você vai tomar banho de corpo inteiro ou vai só molhar a cabeça? Tempo de decisão. Tem gente que não tomou ainda a sua decisão. Está na igreja, mas não está de corpo inteiro. Participa, mas está sempre com um pé atrás. E outros que estão longe, completamente longe, não participam, não se ligam no que a igreja está fazendo, vivem em completa indiferença. Grande parte dessa gente foi batizada um dia e vive hoje como quem vai tomar banho no chuveiro e, com medo da água fria, molha só a cabeça. Não sei se é o seu caso, mas se ainda está de meio corpo na igreja, hoje a palavra é especialmente para você. Jesus, na terra dele, enfrentou a mesma situação. No começo, muita gente andava atrás dele, muitos admiradores, muitos discípulos animados. Aos poucos, ele revelando o reino de Deus com as suas exigências de conversão, de mudança de vida, de valorização dos mais fracos e sofredores, muita gente foi se afastando. Naquela hora difícil, aos apóstolos, Jesus também pediu uma decisão. Não querem fazer como os outros e irem embora também? Aí Pedro falou em nome do grupo: a quem nós iremos, Senhor? Tu tens palavras de vida eterna. Olha que palavra abençoada. Eles tomaram a decisão de crer em Jesus, de ficar com ele. No Antigo Testamento tinha acontecido uma coisa parecida. Depois que o povo entrou na terra prometida, no meio de muita dificuldade e sofrimento, Josué reuniu todo mundo e pediu uma decisão. Como é? A quem vocês vão escolher? A quem vocês querem servir? Muita gente andava com o pé atrás, cultuando outros deuses ou saudosos de seus antigos ídolos pagãos. De sua parte, Josué apresentou a sua decisão: eu e minha casa serviremos o Senhor. E o povo logo reconheceu o misericordioso Deus que os tirou do Egito e lhes entregou a terra prometida, e tomaram uma decisão firme: servir ao Deus verdadeiro. É, muita gente é cristão meio empurrado. Foi batizado pequenininho, a mãe garantiu a primeira Eucaristia e ficou por ali. Outros chegaram empurrados até a crisma e aí empancaram. Não foram mais para frente. Nunca tomaram uma decisão pessoal, firme, séria, decisão de crer e de viver com Jesus. Olha, se for este o seu caso, hoje é um dia de decisão. Vai tomar banho de corpo inteiro ou vai molhar sua cabeça? Olha que a água está fria. Jesus vem ao seu encontro com a sua graça e o seu convite à conversão com o seu evangelho. E então, vai renovar a sua adesão a ele ou vai procurar outro?

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8: 9:30, horário de Brasília. 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
8: Ótima noite. noite para você que continua conosco aqui na Rádio Aparecida e Rede Aparecida de Rádio. Bem-vindo, bem-vinda, que bom ter você conosco, que alegria estarmos juntos, que Nossa Senhora continue cuidando, viu, de você, do seu coração e da sua história. Muito obrigado, obrigado mesmo, porque você optou, quis, desejou estar com a gente nesta noite abençoada. Estamos juntos, tô rezando por você e conta comigo também com as minhas orações. WhatsApp disponível, 12DDD, número 3104-1043. Que Nossa Senhora continue cuidando da sua história, da sua vida e do seu coração. Vamos fazer a leitura da palavra de Deus. Hoje a gente vai ler sobre o livro do Apocalipse. É, leitura do livro do Apocalipse de São João, capítulo 11, versículos 19, primeira parte do versículo 19. Depois vamos pular para o versículo 12, até do capítulo 1 até o versículo 3 e depois versículo 6. E ainda a primeira parte e a segunda parte do versículo 10. Para poder facilitar, pega na sua Bíblia, acompanhe conosco. Para ficar mais fácil ainda para você, você pode acompanhar pelo subsídio Deus Conosco dia a dia, ou ainda, se preferir, pelo aplicativo Aparecida. Pronto, fica mais fácil para você acompanhar a leitura da nossa, do Apocalipse de São João. Bom, enquanto você procura, enquanto você acessa, deixa eu acolher e abraçar aqui os devotos que estão conosco através da Rede Aparecida de Rádio. Ariane, de Foz do Iguaçu, tudo bem, Ariane? Boa noite, bem-vinda, viu? Obrigado aí pela participação, obrigado pela presença e pelo carinho também, é bom ter você com a gente, viu? Deus te abençoe sempre. Estamos juntos aqui também, pedindo a bênção de Deus para a vida de quem está conosco, aqui na sintonia, é a Polaca, lá de Imbituva, no Paraná. Oi, Polaca, boa noite, bem-vinda. Obrigado, querida, pela sua mensagem, viu? A Polaca disse assim, ó, boa noite, noite abençoada, pra você, Pia. Ela me chama de Pia, né? Tá certo. Ela diz assim, ó, só pra contar, olha, ela me contou aqui um segredo, né? Muito bem, então vamos revelar esse segredo para o Brasil inteiro. Hoje é aniversário do Rude, o marido da Polaca, o meu amigo Rude. Ô Rude, parabéns para você, meu querido, Deus te abençoe e te proteja, louvado seja Deus pelo dom de sua vida, viu? Muito obrigado aí pela sua amizade, muito obrigado pela presença, muitos anos de vida, muitas graças, muitas alegrias para você, meu irmão, que Nossa Senhora Aparecida continue te conduzindo, continue deixando o seu coração sempre cheio de alegria aí, como sempre, né? Um abraço, Rude, que Deus abençoe, meu irmão, espero te encontrar aqui em Aparecida em breve de novo, viu? Tá jóia, um grande abraço, querido amigo, Deus abençoe, viu? Parabéns, felicidades, Nossa Senhora te abençoe sempre. Muito bem, tá aí, ó, o Wilson Marques lá de Itabuna, na Bahia, também tá rezando com a gente. Boa noite, Wilson, seja bem-vindo. Que Nossa Senhora lhe proteja, viu, meu querido? Um grande abraço pra você, Deus lhe abençoe. E com carinho, eu acolho também quem tá na sintonia do nosso programa com a mãe Aparecida, a Cláudia, ela é de Belo Horizonte, Minas Gerais. E você que tá aí, quer participar? Fique à vontade, manda sua mensagem.
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8: Ótima noite para você que está conosco e vamos fazer a nossa meditação da palavra de Deus. Leitura do livro do Apocalipse de São João. E a palavra de Deus nos é dirigida nestes termos. Abriu-se o templo de Deus que está no céu e apareceu no templo a Arca da Aliança. Então apareceu no céu um grande sinal, uma mulher vestida de sol, tendo a lua debaixo dos pés e sobre a cabeça uma coroa de 12 estrelas. Então apareceu outro sinal no céu, um grande dragão, cor de fogo. Tinha 7 cabeças e tinha 10 chifres, e sobre as cabeças 7 coroas. Com a cauda varria a terça parte das estrelas do céu, atirando-as sobre a terra. O dragão parou diante da mulher que estava para dar à luz, pronto para devorar o seu filho, logo que nascesse. E ela deu à luz a um filho homem, que veio para governar todas as nações com um cetro de ferro. Mas o filho foi levado para junto de Deus e seu trono. A mulher fugiu para o deserto, onde Deus lhe tinha preparado um lugar. Ouvi, então, uma voz forte do céu proclamando: agora realizou-se a salvação, a força e a realeza do nosso Deus, e o poder do seu Cristo. Palavra do Senhor, graças a Deus. Primeiro, nós precisamos compreender um pouco das figuras que o Apocalipse nos apresenta. Primeiro, São João vai dizer aqui, ó, abriu-se o templo de Deus que está no céu e apareceu no templo a Arca da Aliança. O que que a Arca da Aliança carregava? A Arca da Aliança não carregava a palavra, os 10 mandamentos? A palavra, quem é a palavra? Não é Jesus? E o Verbo se fez carne, a palavra se fez carne, o próprio São João vai falar isso, e habitou entre nós. Correto? Se a palavra se fez carne, habitou entre nós, e o que estava na Arca da Aliança do Antigo Testamento era a palavra, o ventre de Maria é o quê? Não é a arca que carrega a nova aliança? Esse é um ponto que a gente precisa entender sobre a questão de Maria. Maria não é a redentora, Maria não é a salvadora, não. Maria é a arca, aquela que carrega a palavra, aquela que faz acontecer na sua vida a palavra. Porque Jesus, em um dado momento do Evangelho, vai dizer que felizes aqueles que fazem a vontade de meu Pai que está no céu e cumprem a sua palavra. Este é meu Pai, este é minha mãe, esta é minha mãe, esses são meus irmãos. Jesus fala assim. E se Maria cumpriu aquilo que Jesus disse, ela é sim essa arca da aliança, portadora dessa palavra, portadora daquilo que se leva àqueles que precisam. Ela nos trouxe Jesus. Isso é um ponto. Quem era o dragão que queria destruir a mulher? São João fala aqui em figuras, e o dragão nós podemos entender que, para poder entendermos quem é o dragão, nós precisamos fazer uma analogia com dois pontos da Sagrada Escritura. Primeiro, essa aqui que diz: um grande dragão cor de fogo, tinha 7 cabeças e 10 chifres, e sobre as cabeças 7 coroas, com a cauda varria a terça parte das estrelas do céu. Agora vamos fazer o seguinte, vamos lá no céu, vamos dizer assim, né? Lá no começo da Bíblia, vai nos dizer que, lá no começo, lá no livro do Gênesis, né, vai dizer que um terço dos anjos seguiram o dragão, seguiram o divisor. E quem que foi o divisor? Não foi Lúcifer? Então, um terço dos anjos do céu, um terço é muita gente, é muito anjo. Um terço foi precipitado na terra, assim como o dragão varreu um terço das estrelas do céu. E aqui, São João coloca os anjos como estrelas do céu, aqueles que brilham no céu, aqueles que estão no céu. Então o dragão varreu um terço do céu. Com ele caíram um terço dos anjos. Então quem é o inimigo daquele que quer salvar, que salvou e que salva o mundo? Jesus Cristo é o dragão. Mas o dragão queria extinguir, queria extirpar a mulher, por isso foi junto a ela. Mas Deus deu à mulher a possibilidade de se esconder do dragão. Deus cuidou da mulher, Deus cuidou de Nossa Senhora, e Deus cuida de mim, Deus cuida de você, fazendo-nos entender que essa palavra é uma palavra de intercessão de Maria. Ela é, tanto quanto eu e você, criatura de Deus, mas ela é cheia de graça. O que nós queremos, o que nós desejamos, a igreja hoje celebra a Assunção de Maria, ela que foi levada ao céu. Durante muito tempo a igreja celebrou esse momento como a Dormição de Maria, porque nós acreditamos, por dogma, que Nossa Senhora está no céu. Ela foi levada para o céu de corpo e alma. É a primeira que, com justiça, ocupa no céu o seu lugar merecido. Portanto, meu irmão e minha irmã, não deixe que a palavra de Deus seja extirpada do seu coração. Não deixe que a palavra de Deus seja retirada do seu coração. O Cristo está contigo, cuidando de você, cuidando da sua história. Que Nossa Senhora lhe cubra de bênçãos e que a graça que vem de Deus te ajude a compreender o valor de Nossa Senhora em sua vida. Deus te abençoe.
11: Que Nossa Senhora ilumine, que Nossa Senhora cubra você, que Nossa Senhora ilumine a sua vida. Mãe de Deus e nossa, Nossa Senhora da Assunção, rogai por nós.
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14: A paz de nosso Senhor Jesus Cristo esteja com você, querido e querida ouvinte. Hoje, dia 16 de agosto, eu, Padre André, estou com você para conhecermos a história de Santo Estevão da Hungria. A grande alegria de Deus é ver os seus projetos realizados na vida de seus filhos. Sendo assim, os santos não foram aqueles que não tinham defeitos, mas pessoas pecadoras que se abriram e cooperaram com a obra do Espírito Santo em suas vidas. O santo de hoje foi filho do primeiro duque húngaro convertido ao cristianismo. Ele nasceu no ano 969. No seu batismo, recebeu o nome de Estevão, tendo sempre como guia e mestre o bispo de Praga, Santo Adalberto. Estevão casou-se com a piedosa e inteligente Gisela, a qual muito lhe ajudou no governo do povo húngaro, já que precisou unificar muitas tribos dispersas e até mesmo bem usar a ação militar para conter oposições internas e externas. Foi coroado rei da Hungria no ano 1000. Preocupado com a evangelização do povo, ocupou-se do aprofundamento do seu povo na graça do cristianismo. De todo o coração, alma e espírito, estreitou cada vez mais a comunhão com o Papa e a Igreja de Roma, isto sem esquecer de ajudar na formação de uma hierarquia eclesiástica húngara, assim como na construção de igrejas, mosteiros e propagação da sã doutrina católica e devoção a Nossa Senhora. Foi um rei sábio, corajoso e diplomático. Morreu no ano 1038. Rezemos hoje pelos nossos governantes, para que, a exemplo deste santo, se empenhem pelo bem de nossos povos, governando com coerência, honestidade, com a fé que compromete a vida na prática da verdade e da justiça. Santo Estevão da Hungria, rogai por nós.
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15: A Páscoa de Jesus se manifesta em cada um de nós, nas pessoas, nas comunidades que dão testemunho de misericórdia, reconciliação e paz. Lembro de maneira especial nesta oração os aniversariantes de hoje: a Juliana, que trabalha no Liceu de Campinas, e a Bela, também aluna do Liceu de Campinas. Iniciemos esta oração invocando a Santíssima Trindade. Em nome do Pai, do Filho e do Espírito Santo. Amém. Senhor nosso Deus, nosso Pai, nós cremos em vós, nós esperamos em vós, nós vos amamos, nós vos agradecemos este dia e vos damos graças porque estamos com vida. Oferecemos este dia ao Senhor com todas as nossas alegrias e sofrimentos, com todos os nossos trabalhos e divertimentos. Guardai-nos do pecado e fazei de nós instrumentos de vossa paz e do vosso amor. Ajudai-nos a observar vossos santos mandamentos. Amém. Domingo, dia 16 de agosto. O trecho do Evangelho de hoje é escrito por Lucas, capítulo 1, versículos de 39 a 56. Anúncio do Evangelho de Jesus Cristo, segundo Lucas. Naqueles dias, Maria partiu para a região montanhosa, dirigindo-se apressadamente a uma cidade da Judéia. Entrou na casa de Zacarias e cumprimentou Isabel. Quando Isabel ouviu a saudação de Maria, a criança pulou no seu ventre e Isabel ficou cheia do Espírito Santo. Com um grande grito, exclamou: "Bendita és tu entre as mulheres e bendito é o fruto do teu ventre. Como posso merecer que a mãe do meu Senhor me venha visitar? Logo que a tua saudação chegou aos meus ouvidos, a criança pulou de alegria no meu ventre. Bem-aventurada aquela que acreditou, porque será cumprido o que o Senhor lhe prometeu. Então Maria disse: a minha alma engrandece o Senhor e o meu espírito se alegra em Deus, meu Salvador, porque olhou para a humildade de sua serva. Doravante, todas as gerações me chamarão bem-aventurada, porque o Todo-Poderoso fez grandes coisas em meu favor. O seu nome é santo e sua misericórdia se estende de geração em geração a todos os que o respeitam. Ele mostrou a força de seu braço, dispersou os soberbos de coração.

0: Dois grandes sinais aparecem no texto: a mulher e o dragão. A mulher é vista como figura de Maria e como representante do povo fiel. O dragão é símbolo do mal, da força opressora que se opõe ao projeto de Jesus e se encarna em pessoas e sistemas. Cristo vencedor da morte é primícia dos seus seguidores. Sua ressurreição é a certeza da nossa vitória final. Se o estrago do pecado de Adão foi grande, a vitória de Jesus supera a própria morte. Duas mulheres se encontram e partilham a vida e a mútua ajuda. Os filhos em seu ventre mudarão a história da humanidade e, junto com elas, são uma bênção para todas as gerações. Isabel proclama Maria bem-aventurada por acreditar no que o Senhor lhe prometeu. Por sua vez, Maria proclama a grandeza de Deus, que não apenas fez grandes coisas em seu favor, mas também exalta os pobres, dispersa os soberbos e derruba os poderosos. Peçamos hoje especialmente a bênção de Deus para as famílias. A família é a principal responsável pela formação da consciência humana e cristã de uma pessoa. A família é a célula principal da sociedade e atualmente vemos um grande sofrimento de tantas famílias que passam por dificuldades em seus relacionamentos. Reúna sua família e peçamos juntos a Deus a sua bênção. Oremos. Deus de misericórdia, Criador e Reparador do vosso povo, que fizestes da família humana, constituída pela aliança nupcial, o sacramento de Cristo e da Igreja, derramai a abundância das vossas bênçãos sobre esta família reunida neste momento, para que aqueles que nela vivem unidos pelo amor sejam fervorosos no espírito, assíduos na oração, solícitos uns pelos outros, atentos às necessidades de todos, e deem testemunho da fé pela palavra e pelo exemplo. Por nosso Senhor Jesus Cristo. Amém. Que Deus Todo-Poderoso vos livre sempre de toda a adversidade e derrame sobre você as suas bênçãos. O Senhor esteja convosco, Ele está no meio de nós. Pela intercessão do apóstolo São Marcos, desça sobre você, sobre a sua família e intenções, a bênção do Deus Todo-Poderoso, Pai, Filho e Espírito Santo. Amém. O abraço de hoje vai para a Tânia, para a Regina, para a Iraci, para o Francisco, para a Rosana, um abraço para o Gilberto e para a Jurema. Todos deixaram comentários aqui embaixo no YouTube. Sou o padre Edmilson Moraes, salesiano de Dom Bosco, e moro em Campinas, no estado de São Paulo, no Colégio Liceu Salesiano Nossa Senhora Auxiliadora. Que Deus e Nossa Senhora, sua mãe e nossa, continue caminhando com você hoje. Abraço e até mais.
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2: Queridos ouvintes, sejam bem-vindos a mais um encontro para conhecermos mais sobre a nossa fé. Convidei a Malu hoje para uma visita ao jardim. Aqui onde moramos, temos um jardim bem bonito, cheio de flores, todas coloridas. É um lugar lindo para conversarmos sobre a fé. E olha lá, lá vem ela chegando. Oi, Malu, tudo bem? Tudo. Ai, que lugar mais lindo! Amei! Disse ela olhando ao redor e vendo a beleza daqui. Eu disse que você ia gostar. Muito bem, querida. Agora que você já viu tudo, que tal sentar aqui comigo? Porque temos uma longa conversa pela frente. Pronto, já estou sentada e ansiosa.

0: Do que vamos falar hoje? Olha, pensei em falarmos sobre as virtudes. Virtudes? Isso, virtudes, repetiu a Malu. Mas o que são virtudes? Virtude é a disposição para o bem. São hábitos que a gente pratica muitas vezes e apontam para o caminho daquilo que é bom. E todos temos esses hábitos? Quis saber a Malu. Sim e não. Você já imagina que quando eu disse isso, ela já me olhou torto, sem entender nada. Como assim? Quis saber. Acontece que temos dois tipos de virtude. As que Deus coloca no nosso coração e que chamamos de teologais, e as que exigem esforço nosso, que chamamos de cardeais ou humanas. Então, mesmo sem fazer nenhum esforço, eu já tenho as que ganho de Deus? Perguntou a Malu. Não, senhora. Deus nos dá de presente as virtudes teologais, mas depende de nós abrir o coração para receber essas virtudes e cultivá-las no nosso coração. Como se fosse uma sementinha? Isso, uma sementinha que devemos cultivar com amor e carinho. Afinal, quando ganhamos uma semente, a plantamos. Se não cuidarmos dela, colocarmos água, pensarmos no sol que ela precisa, ela não vai desabrochar. Deus nos dá as virtudes teologais, mas se não cuidarmos dela, se não estivermos dispostos a recebê-las e buscarmos colocá-las em prática no dia a dia, ela vai ficar escondidinha no nosso coração. Então, precisamos conhecer essas virtudes para cuidar bem delas. E assim como a semente, quando cresce, dá muitas flores e frutos e deixa o jardim bonito, igual esse aqui onde estamos, as virtudes possam também florir o nosso coração. Porque à medida que nós ganhamos flores de virtude, nós também deixamos a vida das pessoas que estão conosco muito mais bonitas. Então, Malu, está pronta para aprender sobre as virtudes? Nossa, já estou empolgada. Muito bem. Que bom que se animou com o nosso tema. Mas a gente já falou bastante hoje. Vou deixar você passear no jardim e depois falamos mais sobre a primeira das virtudes teologais. Por ora, se lembre que cada virtude é uma pequena sementinha que Deus coloca no nosso coração. Depende de nós cultivá-la para que também possa florir. E vocês, queridos ouvintes, já pensou nestas sementes de virtudes que Deus também planta no seu coração? Como você as tem cultivado?
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8: 10 horas, horário de Brasília.
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8: Ótima noite para você que está conosco aqui no programa Com a Mãe Aparecida. Hora de rezarmos o Santo Terço Vocacional. Você é o nosso convidado especial. Vamos juntos rezar por suas intenções, rezar por você e por todos os irmãos e irmãs que rezam conosco, todos os vocacionados, todos aqueles que se colocam à disposição para celebrar com alegria este momento especial de fé e devoção. Bem-vindo, bem-vindo à nossa programação. Eu sou Evandro Brum e vou também rezar o terço com você, viu? Hoje é noite de domingo. Hoje a igreja celebra a Assunção de Maria, Nossa Senhora da Assunção, rogai por nós, peçamos a intercessão daquela que está em corpo e alma no céu intercedendo por nós. Bem-vindo, bem-vinda você que está através das emissoras que retransmitem o nosso programa, Rádio Educadora FM em Fernandópolis, aqui no estado de São Paulo, Rádio Difusora FM em Machado, Minas Gerais e Rádio Caraíba FM em Senhor do Bonfim, na Bahia e muitas outras centenas de emissoras que nos ajudam a chegar aí na sua casa, na sua vida. Estamos juntos aqui pela Rádio Aparecida e Rede Aparecida de Rádio. Manda sua mensagem através do WhatsApp DDD 12 3104 1043. Fique à vontade para colocar sim suas intenções, seus pedidos e os seus agradecimentos. Estamos em oração por você, rezando com você, que Nossa Senhora da Conceição Aparecida rogue e interceda por nós. Hoje também nós temos a cobertura da Ana Paula e ela nos faz enxergar e entender através do Instagram tudo aquilo que está acontecendo aqui nos estúdios. Então, você quer acompanhar? Dá uma chegadinha lá no Instagram da Rádio Aparecida, @RádioAparecida, e lá você confere todas as informações aqui da 57ª Semana Vocacional, com o tema Vai Falar Por Mim, Anuncia-me. Que Nossa Senhora abençoe a sua vida. Bem-vindo, bem-vinda à nossa programação. Que a Mãe de Deus nos cubra com o seu manto sagrado. Vamos juntos rezar por você e com você. E aqui nos estúdios, eu tenho a alegria de acolher... Opa, deixa eu ver aqui. Deixa eu tirar aqui, deixa eu ver. A alegria de acolher... Oi, irmã, tudo bem? Boa noite pra senhora.
10: Boa noite, Evandro. Tudo bem contigo?
8: Tudo bem, graças a Deus.
10: É uma grande alegria estar novamente aqui, participando hoje da 57ª Semana Vocacional. Vai falar por mim, anuncia-me. Com um terço.
8: Muito bom, que Deus abençoe a senhora, seja bem-vinda, viu?
10: Amém, muito obrigada.
8: Muito bem, estamos unidos, juntos, rezando por suas intenções e por sua vida também, que bom. Ei, irmã, fala um pouquinho pra gente sobre a sua congregação.
10: Vou falar assim, ó, antes um pouquinho, eu quero mandar um alô para a minha amiga Roberta, da paróquia Consolata, todos os ouvintes lá de São Paulo. A Roberta é envolvida com a pastoral familiar, uhum, e todos aqueles que nos ouvem. Então, eu pertenço à congregação das irmãs dominicanas da Beata Imelda.
8: Sim. Beata Imelda, quem foi a Beata Imelda?
10: É, sempre a congregação, as pessoas falam assim, a Imelda foi a fundadora? Não, ela é a nossa protetora. O fundador é Padre Jocondo Pio Lorna, né? O fundador, um dominicano, apaixonado pela Eucaristia, pegou a Imelda como modelo. A Imelda, a história conta assim, a menina que morreu de amor. É uma devoção muito difundida na região de Bolonha, Itália. Aos 12 anos, na época que Imelda era uma adolescente, não podia comungar. E ela tinha um grande desejo de receber a Eucaristia. Desde pequena, dos 12 anos, ela foi pro convento, uhum, as irmãs iam, participavam da missa, iam comungar e ela ficava sentadinha ali no lugar dela, né, contemplando as irmãs. E conta a história que um dia, ao concluir a missa, ela permaneceu na capela e conta-se que Jesus se deu milagrosamente e ela comungou, e a menina que morreu de amor. Então ela é protetora das crianças que fazem a primeira Eucaristia. Uhum. Então nós somos consagradas à Eucaristia para a missão. Amamos Jesus presente na Eucaristia e difundimos esse amor através do trabalho com a educação, escola, centro de juventude, e aqui em Poti nós estamos na creche, uhum, Nossa Senhora Aparecida, que é a parceria com os padres redentoristas.
8: Uhum. Então a congregação hoje, né, ela está aqui no Poti?
10: Está em Poti, nós estamos presente aqui em Poti com essa parceria há 13 anos, uhum, presente. A irmã Maria, da irmã Benedita e eu, no momento, estamos ali trabalhando na creche, juntamente com os colaboradores, uhum, porque temos quase 100 crianças. Sim, né? É uma turminha boa, da pesada.
8: Tá certo, tem que estar sempre ali de olho, né, irmã? Mas que bom, que Deus abençoe a irmã Marilene, né? É a irmã Marilene que a gente está conversando com ela aqui nos estúdios, falando um pouquinho sobre essa questão vocacional, especialmente sobre a congregação que ela trabalha, a congregação que ela serve ao Senhor. A senhora já está há quantos anos na congregação?
10: Olha, hoje nós tivemos a graça no santuário de celebrar eu celebrei os 25 anos de vida consagrada.
8: Olha, que bênção.
10: Hoje foi a missa das jubilandas.
8: Olha,
10: e
8: que
10: eu
8: tive
10: essa graça. Como congregação, no dia 14 de janeiro nós fazemos os votos, porque é um dia memorável para a congregação que constituiu a primeira comunidade. Porém, é um ano jubilar, né? Celebrei em Mamborê, onde, né, quero mandar um alô também pro pessoal de Mamborê, lá na minha paróquia, o padre Lussamir, todos os paroquianos, a minha mãe estava presente, a dona Elizabeth Bonfim, e hoje solenemente tive essa graça, jamais imaginei que até essa graça de celebrar ali aos pés da Mãe Aparecida.
8: Olha que bênção, mais uma vez parabéns pra senhora.
10: Amém.
8: Deus abençoe a sua missão.
10: Amém, que Deus nos dê o dom da fidelidade.
8: Amém, que assim seja.
10: Amém.
8: Aí, ó, Então, estamos vivendo a 57ª semana vocacional com o tema Vai Falar Por Mim, Anuncia-me. Pois é, irmão, é um tema muito, vamos dizer assim, atual, né?
10: Sim.
8: A gente precisa, realmente, é um tema que já, né, o profeta já recebeu essa missão muitos anos antes até mesmo de Jesus, mas é um chamado atual em todos os tempos, né, irmã?
10: Sim, e é interessante que esse texto, ele é baseado no texto de Jeremias 1, de 4 até a 10, e o próprio profeta diz assim, mas eu sou jovem, eu sou uma criança, eu sou gago. E Jesus fala, olha, levanta-te e vai dizer o que eu te ordenar. Uhum. Então é Deus que capacita aquele que chamou. Então é ele que convoca, é ele que envia, é ele que ordena e é ele que confia. Então, quando nós colocamos, respondemos uma vocação, é Deus que nos chama. Uhum. A graça é de Deus e nós respondemos esse chamado.
8: Amém. Então, para você que está acompanhando a gente, escute mais a voz de Deus, porque essa voz, ela fala, mas ela não fala no meio do tumulto, não fala no meio da confusão, não fala no meio de aquela aglomeração. Jesus fala no coração, fala no silêncio, fala até mesmo através de um irmão, através de alguém que vai te trazer uma palavra ou vai falar alguma coisa. Muitas vezes a gente espera, né, irmão, um grande oráculo, né, de Deus para a nossa vida, para a gente poder entender, puxa vida, mas Deus não falou comigo, mas Deus está falando a todo momento, a gente acaba não parando para ouvir.
10: Que não está escutando, porque tem aquele texto de Reis 19, diz assim, Deus não está, né, no terremoto, não está no fogo, não está na tempestade, mas manifestou na brisa mansa e suave. É no silêncio que Deus se revela, porém precisamos estar atentos para ouvir a voz de Deus.
8: É isso mesmo. E a semana vocacional, que termina hoje, é a semana que a gente quer trabalhar bastante essa questão vocacional, para que você que está ouvindo a gente tenha um coração mais aberto à palavra de Deus. Portanto, reze com a gente esse momento, coloque aqui as suas intenções. Se você está com dúvida com relação à sua vocação, e a gente não coloca essa questão da dúvida apenas, ah, será que eu vou ser padre? Será que eu vou ser irmã? Será que eu vou fazer isso? Será que eu vou ser? Será que eu vou ser o consagrado? Coloca nas mãos de Deus, olha, você que está aí procurando um namorado ou uma namorada, coloca nas mãos de Deus que você, o seu desejo de encontrar uma pessoa boa, uma pessoa que te ajude, uma pessoa que colabore com você, uma pessoa que ajude você a viver a sua vocação de marido ou de esposa, porque é também uma grande vocação, né? Sem a família não tem vocação, né, irmã?
10: A família é o berço das vocações, né? O cerne de todas as vocações. É vocação acertada, futuro feliz. Uhum. E esse processo aí, qual vocação que Deus me chama? É um processo de discernimento.
8: Sim. Então, para você que tá com a gente, venha discernir aquilo que Deus tem para você, para sua vida e para o seu coração. É a 57ª semana vocacional, 57 anos de semana vocacional aqui na Rádio Aparecida. Então, reze com a gente o Santo Terço, a partir de agora, o Terço Vocacional.
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10: O terço vocacional é um momento profundo de fé, que pode ser rezado em família, em comunidade ou pessoalmente. Ele é uma forma de suplicar ao Santíssimo Redentor para que ele envie operários para sua messe, para que o mundo seja um lugar de homens e mulheres realizados. É necessário que cada um encontre sua vocação e a corresponda da melhor forma possível. Assim, juntos rezemos pelas diversas vocações existentes na Igreja. Com Jesus, bom pastor, estamos reunidos em nome do Pai, do Filho e do Espírito Santo. Amém. Que o Santíssimo Redentor nos conduza neste momento de oração e que os frutos de nossas preces ajudem os nossos irmãos e irmãs a descobrir a sua vocação. Jesus Redentor nos une e junto queremos rezar. renovemos a nossa fé. Creio em Deus Pai, Todo-Poderoso, Criador do céu e da terra, e em Jesus Cristo, seu único Filho, nosso Senhor, que foi concebido pelo poder do Espírito Santo, nasceu da Virgem Maria, padeceu sob Pôncio Pilatos, foi crucificado, morto e sepultado, desceu à mansão dos mortos, ressuscitou ao terceiro dia, subiu aos céus e está sentado à direita de Deus Pai Todo-Poderoso, de onde há de vir julgar os vivos e os mortos. Creio no Espírito Santo, na Santa Igreja Católica, na comunhão dos santos, na remissão dos pecados, na ressurreição da carne, na vida eterna.
8: Amém.
10: Rezemos um Pai Nosso e três Ave Marias em honra e glória à Santíssima Trindade pelas vocações. Pai nosso que estais no céu, santificado seja o vosso nome, venha a nós o vosso reino, seja feita a vossa vontade, assim na terra como no céu.
8: O pão nosso de cada dia nos dai hoje, perdoai-nos as nossas ofensas, assim como nós perdoamos a quem nos tenha ofendido, e não nos deixeis cair em tentação, mas livrai-nos do mal. Amém.
10: A primeira Ave Maria pelas vocações matrimoniais. Ave Maria, cheia de graça, o Senhor é convosco, bendita sois vós entre as mulheres e bendito é o fruto do vosso ventre, Jesus.
8: Santa Maria, Mãe de Deus, rogai por nós pecadores, agora e na hora de nossa morte. Amém.
10: A segunda Ave Maria pelas vocações religiosas. Ave Maria, cheia de graça, o Senhor é convosco, bendita sois vós entre as mulheres e bendito é o fruto do vosso ventre, Jesus.
8: Santa Maria, Mãe de Deus, rogai por nós pecadores, agora e na hora de nossa morte. Amém.
10: A terceira Ave Maria pelas vocações sacerdotais. Ave Maria, cheia de graça, o Senhor é convosco, bendita sois vós entre as mulheres e bendito é o fruto do vosso ventre, Jesus.
8: Santa Maria, Mãe de Deus, rogai por nós pecadores, agora e na hora de nossa morte. Amém.
10: Glória ao Pai, ao Filho e ao Espírito Santo.
8: Como era no princípio, agora e sempre.
10: Amém.
8: E assim, diante da Manhã Aparecida, vamos colocar as primeiras intenções desta noite. Para você que está na sintonia aqui do programa Com a Manhã Aparecida, eu rezo pelas intenções do Paulo e da Gisele, lá de Mafra, Santa Catarina. Boa noite, Paulo. Boa noite, Gisele. Sejam bem-vindos, meus queridos. Deus abençoe vocês, viu? Tô rezando pelas intenções de vocês sempre. A Maria Gonzaga, de Itajubá, no sul de Minas, também está conosco. Que Nossa Senhora Aparecida abençoe, viu? Tô rezando por você e também rezando por suas intenções e por sua saúde. O Lourenço Araújo está conosco também. E a Cristina Araújo, a família lá de São Lourenço, nas Minas Gerais, estão com a gente. Muito obrigado, família. Deus lhes abençoe. O Edson Valmor de Joinville, Santa Catarina, também está conosco. Obrigado, Edson. Deus abençoe você, meu irmão. Louvado seja Deus pela vida da Flor, lá do Potim, Florinda Mendonça. Boa noite, Flor. Deus te proteja, viu? A Márcio Lara, de Jabaquara, lá no Espírito Santo, também está rezando com a gente. Obrigado. Um abraço para você. Que Nossa Senhora Aparecida abençoe a sua família, tá bom? Tô rezando por suas intenções também e por todos aí na sua casa. Que Nossa Senhora da Conceição ilumine a todos com muito carinho.
10: Primeiro mistério, nós contemplamos a vocação de Pedro. Jesus subiu uma das barcas, que era de Simão, e pediu-lhe que afastasse um pouco da terra. E sentado, ensinava da barca o povo. Quando acabou de falar, disse a Simão: vai mais para o fundo e lançai as vossas redes para pescar. Simão respondeu-lhe: mestre, trabalhamos a noite inteira e nada apanhamos, mas por causa da tua palavra lançarei a rede. Feito isso, apanharam peixes em tanta quantidade que as redes se rompiam. Recordemos a vocação de todos aqueles que se deixam tocar pela palavra de Jesus, homens e mulheres trabalhadores, que com o seu trabalho buscam construir um mundo melhor. Pai nosso que estais no céu, santificado seja o vosso nome, venha a nós o vosso reino, seja feita a vossa vontade, assim na terra como no céu.
13: O pão nosso de cada dia nos dai hoje, perdoai-nos as nossas ofensas, assim como nós perdoamos a quem nos tenha ofendido, e não nos deixeis cair em tentação, mas livrai-nos do mal. Amém.
10: Ave Maria, cheia de graça, o Senhor é convosco, bendita sois vós entre as mulheres, e bendito é o fruto do vosso ventre, Jesus.
13: Santa Maria, Mãe de Deus, rogai por nós, pecadores, agora e na hora de nossa morte. Amém.
10: Ave Maria, cheia de graça, o Senhor é convosco, bendita sois vós entre as mulheres, e bendito é o fruto do vosso ventre, Jesus.
13: Santa Maria, Mãe de Deus, rogai por nós, pecadores, agora e na hora de nossa morte. Amém.
10: Ave Maria, cheia de graça, o Senhor é convosco, bendita sois vós entre as mulheres, e bendito é o fruto do vosso ventre, Jesus.
13: Santa Maria, Mãe de Deus, rogai por nós pecadores, agora e na hora de nossa morte. Amém.
10: Ave Maria, cheia de graça, o Senhor é convosco, bendita sois vós entre as mulheres, e bendito é o fruto do vosso ventre, Jesus.
13: Santa Maria, Mãe de Deus, rogai por nós pecadores, agora e na hora de nossa morte. Amém.
10: Ave Maria, cheia de graça, o Senhor é convosco, bendita sois vós entre as mulheres, e bendito é o fruto do vosso ventre, Jesus.
13: Santa Maria, Mãe de Deus, rogai por nós pecadores, agora e na hora de nossa morte. Amém.
10: Ave Maria, cheia de graça, o Senhor é convosco, bendita sois vós entre as mulheres, e bendito é o fruto do vosso ventre, Jesus.
13: Santa Maria, Mãe de Deus, rogai por nós pecadores, agora e na hora de nossa morte. Amém.
10: Ave Maria, cheia de graça, o Senhor é convosco, bendita sois vós entre as mulheres, e bendito é o fruto do vosso ventre, Jesus.
13: Santa Maria, Mãe de Deus, rogai por nós pecadores, agora e na hora de nossa morte. Amém.
10: Ave Maria, cheia de graça, o Senhor é convosco, bendita sois vós entre as mulheres, e bendito é o fruto do vosso ventre, Jesus.
13: Santa Maria, Mãe de Deus, rogai por nós pecadores, agora e na hora de nossa morte. Amém.
10: Ave Maria, cheia de graça, o Senhor é convosco, bendita sois vós entre as mulheres, e bendito é o fruto do vosso ventre, Jesus.
13: Santa Maria, Mãe de Deus, rogai por nós pecadores, agora e na hora de nossa morte. Amém.
10: Ave Maria, cheia de graça, o Senhor é convosco, bendita sois vós entre as mulheres, e bendito é o fruto do vosso ventre, Jesus.
13: Santa Maria, Mãe de Deus, rogai por nós pecadores, agora e na hora de nossa morte. Amém.
10: Glória ao Pai, ao Filho e ao Espírito Santo.
13: Como era no princípio, agora e sempre. Amém.
10: Ó meu bom Jesus,
13: perdoai-nos, livrai-nos do fogo do inferno, levai as almas todas para o céu e socorrei principalmente aquelas que mais precisarem da vossa infinita misericórdia.
10: Ó Maria concebida sem pecado,
13: rogai por nós que recorremos a vós.
10: São José,
13: rogai por nós. E diante do coração amabilíssimo de Nossa Senhora, vamos colocar mais algumas intenções para este segundo mistério. A Júlia de Cruzeiro está pedindo orações para toda a sua família, que Nossa Senhora Aparecida ilumine. E ela pede também pela alma do Rodolfo, que hoje fez a sua passagem. Estamos juntos, estamos em oração, tá bom? Também rezamos aqui pedindo a bênção de Deus para o Sander de Porto Alegre, lá no Rio Grande do Sul. Estamos unidos.

0: seu manto sagrado sobre sua família. A Maria Aparecida Zagota, nossa querida Cida Zagota, lá de Juiz de Fora, Minas Gerais. Tudo bem, Cida? Bem-vinda, viu? Obrigado aí pela participação e pela presença. Que Deus abençoe, que Nossa Senhora ilumine a sua vida e o seu coração. Estamos juntos, estamos em oração por você. E o Miguel Oscar Félix, que também reza com a gente da cidade de São José do Rio Preto, aqui no estado de São Paulo, ele junto com toda a família, colocando suas intenções. Rezamos juntos e rezamos por sua família, você que reza conosco.
1: No segundo mistério, nós contemplamos a vocação de Mateus. Jesus saiu e de novo para a beira do mar. Toda a multidão ia ao seu encontro e Jesus os ensinava. Enquanto ia caminhando, Jesus viu Levi, o filho de Alfeu, sentado na coleteria de impostos e disse para ele: siga-me. Levi se levantou e seguiu. Recordamos a vocação de todos aqueles que deixam algo para responder prontamente ao chamado de Jesus. Pai nosso que estais no céu, santificado seja o vosso nome, venha a nós o vosso reino, seja feita a vossa vontade, assim na terra como no céu.
0: O pão nosso de cada dia nos dai hoje, perdoai-nos as nossas ofensas, assim como nós perdoamos a quem nos tem ofendido, e não nos deixeis cair em tentação, mas livrai-nos do mal. Amém.
1: Ave Maria, cheia de graça, o Senhor é convosco, bendita sois vós entre as mulheres, e bendito é o fruto do vosso ventre, Jesus.
0: Santa Maria, Mãe de Deus, rogai por nós pecadores, agora e na hora de nossa morte. Amém.
1: Ave Maria, cheia de graça, o Senhor é convosco, bendita sois vós entre as mulheres, e bendito é o fruto do vosso ventre, Jesus.
0: Santa Maria, Mãe de Deus, rogai por nós pecadores, agora e na hora de nossa morte. Amém.
1: Ave Maria, cheia de graça, o Senhor é convosco, bendita sois vós entre as mulheres, e bendito é o fruto do vosso ventre, Jesus.
0: Santa Maria, Mãe de Deus, rogai por nós pecadores, agora e na hora de nossa morte. Amém.
1: Ave Maria, cheia de graça, o Senhor é convosco, bendita sois vós entre as mulheres, e bendito é o fruto do vosso ventre, Jesus.
0: Santa Maria, Mãe de Deus, rogai por nós pecadores, agora e na hora de nossa morte. Amém.
1: Ave Maria, cheia de graça, o Senhor é convosco, bendita sois vós entre as mulheres, e bendito é o fruto do vosso ventre, Jesus.
0: Santa Maria, Mãe de Deus, rogai por nós pecadores, agora e na hora de nossa morte. Amém.
1: Ave Maria, cheia de graça, o Senhor é convosco, bendita sois vós entre as mulheres, e bendito é o fruto do vosso ventre, Jesus.
0: Santa Maria, Mãe de Deus, rogai por nós pecadores, agora e na hora de nossa morte. Amém.
1: Ave Maria, cheia de graça, o Senhor é convosco, bendita sois vós entre as mulheres, e bendito é o fruto do vosso ventre, Jesus.
0: Santa Maria, Mãe de Deus, rogai por nós pecadores, agora e na hora de nossa morte. Amém.
1: Ave Maria, cheia de graça, o Senhor é convosco, bendita sois vós entre as mulheres, e bendito é o fruto do vosso ventre, Jesus.
0: Santa Maria, Mãe de Deus, rogai por nós pecadores, agora e na hora de nossa morte. Amém.
1: Ave Maria, cheia de graça, o Senhor é convosco, bendita sois vós entre as mulheres, e bendito é o fruto do vosso ventre, Jesus.
0: Santa Maria, Mãe de Deus, rogai por nós pecadores, agora e na hora de nossa morte. Amém.
1: Ave Maria, cheia de graça, o Senhor é convosco, bendita sois vós entre as mulheres, e bendito é o fruto do vosso ventre, Jesus.
0: Santa Maria, Mãe de Deus, rogai por nós pecadores, agora e na hora de nossa morte. Amém.
1: Glória ao Pai, ao Filho e ao Espírito Santo.
0: Como era no princípio, agora e sempre. Amém.
1: Ó meu bom Jesus,
0: perdoai-nos, livrai-nos do fogo do inferno, levai as almas todas para o céu e socorrei principalmente aquelas que mais precisarem da vossa infinita misericórdia.
1: Ó Maria concebida sem pecado,
0: rogai por nós que recorremos a vós.
1: São José,
0: rogai por nós.
1: Nossa Senhora Aparecida,
0: rogai por nós. E assim continuamos a nossa caminhada de fé, rezando pelos irmãos que rezam conosco. Tá conosco aqui, ó, o Adilton Borges. Boa noite, Adilton, bem-vindo. Ele reza com a gente lá de Lages, em Santa Catarina. É, Gilvan, na cidade de Lins, aqui no estado de São Paulo, juntos com a Mãe Aparecida rezando. Bem-vindo, meu irmão. Com alegria também eu acolho aqui, ó, as intenções do Zé do Carrinho, lá de Pinhal, em Dom Viçoso, Minas Gerais. Boa noite, Zé. Seja bem-vindo, irmão. Deus te proteja, que Nossa Senhora Aparecida ilumine você, viu? A Clotilde de Ponta Grossa, no Paraná, também está rezando com a gente por toda a família. O Alexandre, Alexandre Broco, da cidade de São Paulo, capital. Estamos rezando por você, pelo dono de sua vida. Que Nossa Senhora Aparecida abençoe também com carinho Rafael Cunha e a Verinha de Itabaiana, Sergipe. Peço a benção de Deus para a Maria Lúcia Santos de Campinas, aqui no estado de São Paulo. Muito boa noite, Maria Lúcia, que Nossa Senhora abençoe a sua vida, viu? Com carinho, eu acolho aqui também as intenções da Marina de São Paulo, capital. Oi, Marina, tudo bem? Boa noite, viu? Deus te proteja, que Nossa Senhora Aparecida ilumine a sua vida e sua família. Tô rezando sim, pedindo bênçãos de Deus para todos aí no seu lar e, claro, rezando por seu esposo, por alma do Mário, o seu esposo. Estamos juntos em oração, tá bom? Conta comigo sempre. E também coloco as intenções do Bruno, o Bruno Nunes. Ô, tenente, boa noite, tudo bem? Bem-vindo, obrigado, viu? Tenente Bruno Nunes de Taubaté, aqui no estado de São Paulo, pedindo intenções nesse santo texto. Estamos unidos, querido, Deus te abençoe, que Nossa Senhora ilumine sua missão. Estamos em oração, rezando por você, e conte conosco, rezando com você.
1: Terceiro mistério, nós contemplamos a vocação de José de Arimateia, o discípulo oculto de Jesus, do Evangelho de São João. Depois disso, José de Arimateia, que era discípulo de Jesus, mas ocultamente, por medo dos judeus, pediu a Pilatos a autorização para tirar o corpo de Jesus da cruz. Pilatos permitiu. José de Arimateia foi e retirou o corpo de Jesus. Recordamos a vocação de todos aqueles que, às ocultas, seguem os ensinamentos de Jesus. Pessoas que, por medo ou perseguição, realizam no silêncio seu apostolado. Pai nosso que estais no céu, santificado seja o vosso nome, venha a nós o vosso reino, seja feita a vossa vontade, assim na terra como no céu.
0: O pão nosso de cada dia nos dai hoje, perdoai-nos as nossas ofensas, assim como nós perdoamos a quem nos tenha ofendido. E não nos deixeis cair em tentação, mas livrai-nos do mal. Amém.
1: Ave Maria, cheia de graça, o Senhor é convosco, bendita sois vós entre as mulheres e bendito é o fruto do vosso ventre, Jesus.
0: Santa Maria, Mãe de Deus, rogai por nós, pecadores, agora e na hora de nossa morte. Amém.
1: Ave Maria, cheia de graça, o Senhor é convosco, bendita sois vós entre as mulheres e bendito é o fruto do vosso ventre, Jesus.
0: Santa Maria, Mãe de Deus, rogai por nós, pecadores, agora e na hora de nossa morte. Amém.
1: Ave Maria, cheia de graça, o Senhor é convosco, bendita sois vós entre as mulheres e bendito é o fruto do vosso ventre, Jesus.
0: Santa Maria, Mãe de Deus, rogai por nós pecadores, agora e na hora de nossa morte. Amém.
1: Ave Maria, cheia de graça, o Senhor é convosco, bendita sois vós entre as mulheres e bendito é o fruto do vosso ventre, Jesus.
0: Santa Maria, Mãe de Deus, rogai por nós pecadores, agora e na hora de nossa morte. Amém.
1: Ave Maria, cheia de graça, o Senhor é convosco, bendita sois vós entre as mulheres e bendito é o fruto do vosso ventre, Jesus.
0: Santa Maria, Mãe de Deus, rogai por nós pecadores, agora e na hora de nossa morte. Amém.
1: Ave Maria, cheia de graça, o Senhor é convosco, bendita sois vós entre as mulheres e bendito é o fruto do vosso ventre, Jesus.
0: Santa Maria, Mãe de Deus, rogai por nós pecadores, agora e na hora de nossa morte. Amém.
1: Ave Maria, cheia de graça, o Senhor é convosco, bendita sois vós entre as mulheres, e bendito é o fruto do vosso ventre, Jesus.
0: Santa Maria, Mãe de Deus, rogai por nós pecadores, agora e na hora de nossa morte. Amém.
1: Ave Maria, cheia de graça, o Senhor é convosco, bendita sois vós entre as mulheres, e bendito é o fruto do vosso ventre, Jesus.
0: Santa Maria, Mãe de Deus, rogai por nós pecadores, agora e na hora de nossa morte. Amém.
1: Ave Maria, cheia de graça, o Senhor é convosco, bendita sois vós entre as mulheres e bendito é o fruto do vosso ventre, Jesus.
0: Santa Maria, Mãe de Deus, rogai por nós pecadores, agora e na hora de nossa morte. Amém.
1: Ave Maria, cheia de graça, o Senhor é convosco, bendita sois vós entre as mulheres e bendito é o fruto do vosso ventre, Jesus.
0: Santa Maria, Mãe de Deus, rogai por nós pecadores, agora e na hora de nossa morte. Amém.
1: Glória ao Pai, ao Filho Filho e ao Espírito Santo.
0: Como era no princípio, agora e sempre. Amém.
1: Ó meu bom Jesus, perdoai-nos, livrai-nos do fogo do inferno, levai as almas todas para o céu e socorrei principalmente as que mais precisarem. Ó Maria concebida sem pecado,
0: rogai por nós que recorremos a vós.
1: Nossa Senhora das Graças,
0: rogai por nós.
1: São José,
0: rogai por nós. Juntos em oração por você e com você, louvando e glorificando a Deus pela sua presença aqui conosco, colocando as intenções da Maria Isabel Kishimaia, de Juiz de Fora, Minas Gerais. Boa noite, Maria Isabel, bem-vinda. Estamos em oração por você e por suas intenções, tá bom? Deus abençoe a todos aí na sua casa. Também rezamos pelo Pedro Canuto, lá de Aracaju, Sergipe. Ô Pedro, você tá bem, meu querido? Seja bem-vindo, viu? Louvado seja Deus pela sua presença. A Maria Aparecida Francisco de Campinas, aqui no estado de São Paulo. Boa noite, querida. Bem-vinda, viu? Obrigado por estar e por participar também. Alegria em rezar aqui, ó, pelas intenções de quem está conosco na cidade de Três Pontas, no estado de Minas Gerais. Reza conosco e coloca suas intenções particulares também. Peço a Deus que abençoe o José Maria de São José dos Campos, aqui no estado de São Paulo. Zé, você tá bem, meu irmão? Bem-vindo, viu? Louvado seja Deus pela sua presença aqui conosco. Também peço a benção de Deus para a vida do Claudecir e a Sandra, de Ponta Grossa, no Paraná, rezando por toda a família. Bênçãos de Deus para a vida do Zitro Zanella, lá de Santa Rosa, no Paraguai. Grande Zitro, tudo bem, meu irmão? Bem-vindo, querido. Um abraço para você, viu? Rezamos juntos, sim. Ele pede pela saúde da sua esposa, Judite, e ainda pelas almas do purgatório. Amém, querido? Tô rezando por você. Conta comigo, viu? Reza com a gente também aqui, ó. Pedindo as bênçãos de Deus, o João Ricardo. Ô, João Ricardo, tudo bem, amigo? Bem-vindo, viu? Obrigado, querido. Que Nossa Senhora te proteja e abençoe todos da família em Ponta Grossa, no Paraná. Com alegria também lá em Ponta Grossa, eu acolho o Gilberto e a Margarida, que rezam com a gente. Com alegria ainda, eu coloco aqui as intenções do Valtares, da cidade de Coronel Fabriciano, lá no Vale do Aço, em Minas Gerais, e muitas outras intenções que estão chegando por aqui. Que Nossa Senhora acolha todos com carinho.
1: No quarto mistério, nós contemplamos a vocação de Paulo. Atos dos Apóstolos. Durante a viagem, quando já estava perto de Damasco, Saulo se viu repentinamente cercado por uma luz que vinha do céu. Caiu por terra e ouviu uma voz que lhe dizia: Saulo, Saulo, por que você me persegue? Saulo perguntou: Quem és tu, Senhor? A voz respondeu: Eu sou Jesus, a quem você está perseguindo. Recordamos a vocação de todos aqueles que nos caminhos da vida cruzaram com Jesus e decidiram segui-lo. Aqueles que mais tarde reconheceram Jesus como Senhor. Pai nosso que estais no céu, santificado seja o vosso nome, venha a nós o vosso reino, seja feita a vossa vontade, assim na terra como no céu.
0: O pão nosso de cada dia nos dai hoje, perdoai-nos as nossas ofensas, assim como nós perdoamos a quem nos tenha ofendido. E não nos deixeis cair em tentação, mas livrai-nos do mal. Amém.
1: Ave Maria, cheia de graça, o Senhor é convosco, bendita sois vós entre as mulheres, e bendito é o fruto do vosso ventre, Jesus.
0: Santa Maria, Mãe de Deus, rogai por nós, pecadores, agora e na hora de nossa morte. Amém.
1: Ave Maria, cheia de graça, o Senhor é convosco, bendita sois vós entre as mulheres, e bendito é o fruto do vosso ventre, Jesus.
0: Santa Maria, Mãe de Deus, rogai por nós, pecadores, agora e na hora de nossa morte. Amém.
1: Ave Maria, cheia de graça, o Senhor é convosco, bendita sois vós entre as mulheres, e bendito é o fruto do vosso ventre, Jesus.
0: Santa Maria, Mãe de Deus, rogai por nós, pecadores, agora e na hora de nossa morte. Amém.
1: Ave Maria, cheia de graça, o Senhor é convosco, bendita sois vós entre as mulheres, e bendito é o fruto do vosso ventre, Jesus.
0: Santa Maria, Mãe de Deus, rogai por nós, pecadores, agora e na hora de nossa morte. Amém.
1: Ave Maria, cheia de graça, o Senhor é convosco, bendita sois vós entre as mulheres, e bendito é o fruto do vosso ventre, Jesus.
0: Santa Maria, Mãe de Deus, rogai por nós, pecadores, agora e na hora de nossa morte. Amém.
1: Ave Ave Maria, cheia de graça, o Senhor é convosco, bendita sois vós entre as mulheres e bendito é o fruto do vosso ventre, Jesus.
0: Santa Maria, Mãe de Deus, rogai por nós, pecadores, agora e na hora de nossa morte. Amém.
1: Ave Maria, cheia de graça, o Senhor é convosco, bendita sois vós entre as mulheres e bendito é o fruto do vosso ventre, Jesus.
0: Santa Maria, Mãe de Deus, rogai por nós, pecadores, agora e na hora de nossa morte. Amém.
1: Ave Maria, cheia de graça, o Senhor é convosco, bendita sois vós entre as mulheres e bendito é o fruto do vosso ventre, Jesus.
0: Santa Maria, Mãe de Deus, rogai por nós, pecadores, agora e na hora de nossa morte. Amém.
1: Ave Maria, cheia de graça, o Senhor é convosco, bendita sois vós entre as mulheres e bendito é o fruto do vosso ventre, Jesus.
0: Santa Maria, Mãe de Deus, rogai por nós, pecadores, agora e na hora de nossa morte. Amém.
1: Ave Maria, cheia de graça, o Senhor é convosco, bendita sois vós entre as mulheres e bendito é o fruto do vosso ventre, Jesus.
0: Santa Maria, Mãe de Deus, rogai por nós, pecadores, agora e na hora de nossa morte. Amém.
1: Glória ao Pai, ao Filho e ao Espírito Santo.
0: Assim como era no princípio, agora e sempre. Amém.
1: Ó meu bom Jesus,
0: perdoai-nos, livrai-nos do fogo do inferno, levai as almas todas para o céu
1: e socorrei principalmente as que mais precisarem. Nossa Senhora Aparecida,
0: rogai por nós.
1: São José,
0: rogai por nós. E assim continuamos juntos, rezando por você e com você que reza com a gente nesta noite abençoada, viu? Olha o Paulo Roberto de Oliveira, da cidade de Santa Rita de Jacutinga, Minas Gerais. Muito bem, boa noite, Paulo Roberto. Obrigado, viu? Um abraço para você, Deus seja louvado. Que Nossa Senhora Aparecida te abençoe. Abençoe também a vida de quem está conosco, rezando e celebrando. A Nilva Araújo, boa noite, Nilva. Ela está em Ipatinga, Minas Gerais, lá no Vale do Aço, e reza com a gente. Obrigado, viu? Um abraço carinhoso, que Nossa Senhora Aparecida abençoe e proteja a sua vida. Muito bem. É, conosco também aqui, ó, deixa eu mandar um abraço e rezar pelas intenções da Joelma, lá de Tucano, na Bahia. Ô, Joelma, tudo bem? Boa noite, querida. Bem-vinda, viu? Que Nossa Senhora Aparecida te abençoe e fortaleça o seu coração para esta semana que está iniciando, que Deus te proteja e ilumine a sua vida, tá bom? Conta comigo com as minhas orações. O Jonas Eliseu tá conosco também, rezando com a gente lá de Ipatinga, Minas Gerais também. Obrigado, Jonas, um abraço, viu? Deus te proteja. Alícia de Juiz de Fora, Minas Gerais, também reza com a gente, rezando ainda, pedindo a Nossa Senhora que acolha as intenções do Décio de Guaratinguetá. Boa noite, Décio, estamos juntos, estamos em oração. Reza conosco também aqui, ó, colocando suas intenções particulares. William da cidade de Ipatinga, Minas Gerais, também reza conosco. E a Maria de Lourdes da cidade de Teixeira, e reza com a gente. Maria de Juiz de Fora, né, Minas Gerais. Maria Lourdes Teixeira de Juiz de Fora, Minas Gerais, tá rezando com a gente, colocando suas intenções particulares. Que Deus lhe abençoe.
1: O quinto mistério, nós contemplamos a vocação de Áquila e Priscila. Saudai Priscila e Áquila, colaboradores meus no Cristo Jesus, os quais arriscaram suas próprias vidas para salvar a minha. Eu lhes sou agradecido. Recordamos a vocação de todos os casais que, na alegria do matrimônio, colaboraram na ação evangelizadora da Igreja, que são promotores das vocações. Pai nosso que estais no céu, santificado seja o vosso nome, venha a nós o vosso reino, seja feita a vossa vontade, assim na terra como no céu.
0: O pão nosso de cada dia nos dai hoje, perdoai-nos as nossas ofensas, assim como nós perdoamos a quem nos tenha ofendido, e não nos deixeis cair em tentação, mas livrai-nos do mal. Amém.
1: Ave Maria, cheia de graça, o Senhor é convosco, bendita sois vós entre as mulheres e bendito é o fruto do vosso ventre, Jesus.
0: Santa Maria, Mãe de Deus, rogai por nós, pecadores, agora e na hora de nossa morte. Amém.
1: Ave Maria, cheia de graça, o Senhor é convosco, bendita sois vós entre as mulheres e bendito é o fruto do vosso ventre, Jesus.
0: Santa Maria, Mãe de Deus, rogai por nós, pecadores, agora e na hora de nossa morte. Amém. Amém.
1: Ave Maria, cheia de graça, o Senhor é convosco, bendita sois vós entre as mulheres, e bendito é o fruto do vosso ventre, Jesus.
0: Santa Maria, Mãe de Deus, rogai por nós, pecadores, agora e na hora de nossa morte. Amém.
1: Ave Maria, cheia de graça, o Senhor é convosco, bendita sois vós entre as mulheres, e bendito é o fruto do vosso ventre, Jesus.
0: Santa Maria, Mãe de Deus, rogai por nós, pecadores, agora e na hora de nossa morte. Amém.
1: Ave Maria, cheia de graça, o Senhor é convosco, bendita sois vós entre as mulheres, e bendito é o fruto do vosso ventre, Jesus.
0: Santa Maria, Mãe de Deus, rogai por nós, pecadores, agora e na hora de nossa morte. Amém.
1: Ave Maria, cheia de graça, o Senhor é convosco, bendita sois vós entre as mulheres, e bendito é o fruto do vosso ventre, Jesus.
0: Santa Maria, Mãe de Deus, rogai por nós, pecadores, agora e na hora de nossa morte. Amém.
1: Ave Maria, cheia de graça, o Senhor é convosco, bendita sois vós entre as mulheres, e bendito é o fruto do vosso ventre, Jesus.
0: Santa Maria, Mãe de Deus, rogai por nós, pecadores, agora e na hora de nossa morte. Amém.
1: Ave Maria, cheia de graça, o Senhor é convosco, bendita sois vós entre as mulheres, e bendito é o fruto do vosso ventre, Jesus.
0: Santa Maria, Mãe de Deus, rogai por nós, pecadores, agora e na hora de nossa morte. Amém.
1: Ave Maria, cheia de graça, o Senhor é convosco, bendita sois vós entre as mulheres, e bendito é o fruto do vosso ventre, Jesus.
0: Santa Maria, Mãe de Deus, rogai por nós, pecadores, agora e na hora de nossa morte. Amém.
1: Ave Maria, cheia de graça, o Senhor é convosco, bendita sois vós entre as mulheres, e bendito é o fruto do vosso ventre, Jesus.
0: Santa Maria, Mãe de Deus, rogai por nós, pecadores, agora e na hora de nossa morte. Amém.
1: Glória ao Pai, ao Filho e ao Espírito Santo.
0: Como era no princípio, agora e sempre. Amém.
1: Ó meu bom Jesus,
0: perdoai-nos, livrai-nos do fogo do inferno,
1: levai as almas todas para o céu e socorrei principalmente as que mais precisarem. Ó Maria concebida sem pecado,
0: rogai por nós que recorremos a vós.
1: Nossa Senhora Aparecida,
0: rogai por nós.
1: São José,
0: rogai por nós.

Queremos nos dirigir a Maria, mãe das vocações, grande promotora vocacional, que ela nos ajude a descobrir nossa vocação na igreja e alcance perseverança para todos os que já deram o seu sim.

0: encerrando nosso terço, elevemos nossa prece vocacional. Jesus, Mestre Divino, que chamaste os apóstolos para vos seguirem, continuai a passar pelos nossos caminhos, pelas nossas famílias, pelas nossas escolas, e continuai a repetir o convite a muitos de nossos jovens. Dai coragem às pessoas convidadas, dai força para que vos sejam fiéis, como apóstolos leigos, como sacerdotes, como religiosos e religiosas, para o bem do povo de Deus e de toda a humanidade. Amém.
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0: Teixeira. Maria Santíssima, pelos méritos de nosso Senhor Jesus Cristo, em vossa querida imagem de Aparecida, espalhais inúmeros benefícios sobre todo o Brasil. Eu, embora indigno de pertencer ao número de vossos filhos e filhas, mas cheio do desejo de participar dos benefícios de vossa misericórdia, prostrado aos vossos pés, consagro-vos o meu entendimento, para que sempre pense no amor que mereceis. Consagro-vos a minha língua para que sempre vos louve e propague a vossa devoção. Consagro-vos o meu coração para que depois de Deus vos ame sobre todas as coisas. Recebei, ó Rainha incomparável, vós que o Cristo crucificado deu-nos por mãe, no ditoso número de vossos filhos e filhas, acolhei-nos debaixo de vossa proteção, socorrei-me em todas as minhas necessidades espirituais e temporais, sobretudo na hora de minha morte. Abençoai-me, ó celestial cooperadora, e com vossa poderosa intercessão, fortalecei-me em minha fraqueza, a fim de que, servindo-vos fielmente nesta vida, possa louvar-vos, amar-vos e dar-vos graças no céu por toda a eternidade. Assim seja. Amém. Amém.
3: Em nome do Pai, do Filho e do Espírito Santo. Amém. Irmã, muito obrigado pela sua presença aqui conosco, viu? Deus abençoe a senhora e a sua vida.
0: Amém, Evandro. Que Deus abençoe você também. Uma boa noite. Salve Maria.
3: Salve Maria. Louvado seja Deus para você que sintonizou a nossa programação. Muito obrigado pela sua participação. Que Nossa Senhora continue conduzindo seu coração, sua vida e a sua história. Continuamos juntos, viu? Rezando por você e com você aqui na Rádio Aparecida e Rede Aparecida de Rádio. A semana vocacional terminou, mas a nossa missão continua, viu? Continuamos juntos rezando pelas vocações. Na segunda-feira, amanhã, voltamos com o secretariado vocacional rezando junto com os seminaristas aqui nos estúdios da Rádio Aparecida e você nos acompanha. Que Nossa Senhora continue nos conduzindo com o seu manto sagrado. Fiquem com Deus e com as bênçãos da Mãe Aparecida.

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3: Os religiosos devem estar sempre próximos das pessoas, cuidando delas pessoalmente, aprendendo sua língua, respeitando e amando a sua cultura, não se deixando tentar por seguranças mundanas, mas permanecendo firmes no Evangelho através de uma exemplar retidão de vida espiritual e moral.
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6: 11 horas, horário de Brasília.
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6: De volta aqui na programação Com a Mãe Aparecida, de volta na Rede Aparecida de Rádio. Continuamos juntos, viu? Continuamos rezando por você e com você, pedindo a Nossa Senhora Aparecida que acolha a sua vida e abençoe a sua história. Rezamos porque você está conosco aqui e o Santo Terço terminou, mas a nossa missão continua, como sempre, na alegria de celebrar a partilha e o amor de Deus pela intercessão da Virgem Aparecida. Muito obrigado a todos, viu? Obrigado pelo carinho, obrigado pela sintonia, obrigado pela presença. Que Nossa Senhora continue cuidando de todos aí na sua casa. WhatsApp disponível, 12DDD, número 31041043. Você pode colocar as suas intenções, seus pedidos e os seus agradecimentos. Tô rezando por você e, claro, rezando com você, pedindo a Nossa Senhora que venha em auxílio da sua história e do seu coração também. Obrigado, meu irmão, obrigado, minha irmã. Deus te abençoe e te proteja, viu? Bom, como eu disse, WhatsApp disponível, é só mandar sua mensagem, 12DDD, número 31041043. 43. Mãe de Deus e nossa, cuide do nosso coração e abençoe a nossa vida aqui diante do coração da Mãe Aparecida. Eu sou Evandro Brum e te acompanho até a meia-noite. Muito bem. Ó, pra você que tá na sintonia do programa Com a Mãe Aparecida, o João Lopes da cidade. João Lopes aqui, né? Aqui Nossa Senhora Aparecida, da cidade de Belo Horizonte, Minas Gerais. João Lopes, o Antônio Ricardo Lopes de BH. Que Nossa Senhora Aparecida abençoe você, viu? E todos da família. Estamos juntos, estamos em oração. Muito bem. Rezamos também aqui, ó, na sintonia conosco, a Iracema Pisani de Guaratinguetá. Boa noite, Iracema. Seja bem-vinda. Que Deus abençoe. Obrigado por rezar por mim, viu? Eu quero rezar por você também, por suas intenções. Tá conosco também aqui, ó, o Valtares de Coronel Fabriciano, Minas Gerais. Boa noite, Valtares. Com alegria eu acolho meu amigo Geraldo Bacana lá de Goiânia, Minas Gerais, que também continua comigo aqui. Paulo Roberto de Oliveira de Santa Rita de Acutinga, nas Minas Gerais, também continua conosco. Obrigado, Paulo Roberto. Deus seja louvado pela sua presença, viu? Bendito seja Deus pela sua participação. E conosco também, com alegria, eu acolho aqui, ó, o Paulo Roberto Gomes de Valença, no estado do Rio de Janeiro. Que Nossa Senhora Aparecida continue abençoando e protegendo a sua vida. Muito bem. E você que tá aí, quer participar, fique à vontade. 12DDD do nosso WhatsApp, número 3104-1043. Tô rezando por você e tô rezando com você. Bem-vindo, bem-vinda à Rádio Aparecida, aqui na Rede Aparecida de Rádio. 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
1: Hoje, dia 16 de agosto, nós vamos conhecer a história de Eldade e Medade, animadores das comunidades. Oxalá todo o povo de Javé fosse profeta e recebesse o espírito de Javé. História essa que você encontra no livro de Números. É bonita a história destes dois homens. Eles eram do grupo dos 70, que foram escolhidos para ajudar Moisés na condução do povo. Moisés tinha se queixado junto a Deus, dizendo que não dava conta de carregar sozinho o peso da liderança do povo. Havia muitos problemas e até faltava comida para o povo. Moisés já não sabia o que fazer, precisava urgentemente de ajuda. Deus disse a Moisés: reúna 70 anciãos de Israel, que você sabe que são anciãos e magistrados do povo. Leve-os à tenda da reunião para que se apresentem aí com você. Eu descerei aí e falarei com você. Separarei uma parte do espírito que você possui e passarei para eles, a fim de que repartam com você o peso do povo e você não tenha mais que o carregar sozinho. Moisés fez o que Deus pediu e o que o Jetro, seu sogro, já havia sugerido. Ele reuniu 70 anciãos do povo e os colocou ao redor da tenda da reunião. Então, Javé desceu na nuvem, falou com Moisés, separou uma parte do espírito que Moisés possuía e a colocou nos 70 anciãos. Quando o espírito pousou sobre eles, puseram-se a profetizar. Eldade e Medade eram do grupo dos 70, mas eles não tinham ido à tenda da reunião. Mesmo assim, o Espírito pousou sobre eles e eles começaram a profetizar. Um jovem foi avisar Moisés: Eldade e Medade estão profetizando no acampamento. Até Josué interveio e disse a Moisés: proíba-os de fazer isso. Moisés respondeu: você está com ciúmes por mim? Oxalá todo o povo de Javé fosse profeta e recebesse o Espírito de Javé. E esse desejo tão sincero de Moisés virou profecia, que se realizou no dia de Pentecostes. Todos ficaram repletos do Espírito Santo e começaram a falar em outras línguas, conforme o Espírito lhes concedia expressar-se. Eldade e Medade são a prova de que ninguém controla o Espírito de Deus, nem Moisés, nem Josué, nem nós. Graças a Deus, e até hoje, o Espírito atua onde quer, não só no Papa, não só nos bispos, não só nos padres, não só nos católicos, não só nos cristãos. Ele atua onde menos se espera.

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0: títulos marianos. Conheça as diversas faces da Mãe de Deus, veneradas em todo o mundo.
1: Nossa Senhora do Belo Ramo. Antes do descobrimento do Brasil, existia um santuário dedicado a Nossa Senhora no sul da França, chamado de Bethlehem, que em hebreu significa Belo Ramo. O nome Belo Ramo é justificado pela história de uma menina salva das águas. Colhendo flores nas margens do rio Gave, ela escorregou e foi arrastada pela correnteza. Desesperada, pediu socorro a Nossa Senhora e imediatamente viu perto de sua mão um galho. Ao segurar, conseguiu chegar à margem, salvando assim a sua vida. Agradecida, a família da menina mandou fazer um ramo de ouro que colocou na mão de sua protetora. A partir de então, começa a devoção à Nossa Senhora do Belo Ramo. Em 1589, o santuário foi destruído pelo fogo. A imagem da Virgem, porém, foi levada pelos devotos para a Espanha. A tradição conta que na noite do incêndio, um fulgor emanava das ruínas do templo, impressionando a população que se empenhou em reerguer a casa de Maria Santíssima, a Virgem do Belo Ramo. Em 1616, ela foi reedificada e concluída em 1661. Hoje, Nossa Senhora continua a nos oferecer seu Filho Jesus, o nosso belo ramo que nos salva das tempestades do mar da vida, nos livrando dos perigos no corpo e da alma. Nossa Senhora do Belo Ramo, rogai por nós.
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2: Neste nosso terceiro encontro do mês, vamos ouvir mais um depoimento de um assistido no CAS Santíssimo Redentor, CAS este que fica aqui na cidade de Aparecida, aqui no estado de São Paulo. Mas antes, um pouquinho do caminhar do CAS, o Centro de Assistência Social, inaugurado em 2012, no dia 25 de fevereiro. O CAS Santíssimo Redentor foi o primeiro projeto implantado pelas obras sociais redentoristas, com o atendimento inicial de 10 famílias. Hoje, em média, atendendo 490 pessoas por mês que participam das diversas atividades que são oferecidas aos nossos assistidos. Entre elas, as atividades físicas, esportiva, artesanato, dança, oficinas dos saberes, inclusão digital e, é claro, além de uma acolhida muito especial àqueles que nos procuram. O programa Inclusão Jovem tem como objetivo contribuir para o desenvolvimento da autonomia e o protagonismo social dos nossos jovens, de 18 a 29 anos, fortalecendo assim os seus vínculos familiares e também sociais. Atua com o foco na proteção social, assegurando espaços de referência para o convívio em grupo, comunitário e social, além do desenvolvimento de relações afetivas, solidariedade e respeito mútuo, preparando o jovem para o mercado de trabalho por meio do reconhecimento de suas competências, habilidades e atitudes. Convido você agora a conhecer comigo um pouquinho da história de um dos nossos assistidos, a Caian Souza Santos de Paula, que tem 21 anos e participa do programa Inclusão Jovem, aqui no CAS Santíssimo Redentor. Acompanhe comigo o seu depoimento.
3: Meu nome é Caian, eu tenho 21 anos, participo do CAS em Aparecida e eu sou uma pessoa transexual. Bom, a minha mãe, ela começou a participar do CAIDS em 2022. Em 2023, eu comecei a ter depressão e ansiedade. Então, a minha mãe, ela tinha me dado essa opção de começar a frequentar o CAIDS, já que ela começou a frequentar e ela gostou bastante, porque era um modo de dispersar as coisas que acontecem com ela, de sair da zona de conforto em si. Em 2023 eu fiz dança, e aí eu fiz uma apresentação, sim, e foi algo que ficou marcado na minha vida inteira, entendeu? Em toda a minha vida, em todas as apresentações que eu fiz, essa apresentação ficou muito marcada na minha vida. Em 2024 eu tive que sair, porque eu comecei a trabalhar. E aí, no começo de 2025, acho que em abril, a minha mãe falou assim: já que você não tá conseguindo arrumar outro emprego, menino, por que que a gente não volta a fazer o que a gente fazia antes? Por que que você não volta pro CAIS? Nem que seja pra você fazer atividade física, pra você dançar, porque a professora tá sentindo uma saudade de você, e essas coisas deixam a gente com o coração quentinho, deixam a gente feliz, muito feliz, né? E dá vontade, sabe, quando você percebe que a pessoa se importa de verdade. Até que um dia eu vim e eu tinha me esquecido dessa sensação, sabe, que era uma sensação que estava bem oculta em mim por ter depressão, que era uma sensação de conforto e esperança que eu posso sair disso. Então, ter voltado pro CAIS, ter voltado a me socializar mais. O CAIS para mim é um ponto de esperança e um ponto de paz. É onde que eu consigo ter coragem para mim e a visões, ter outras visões e conquistar outras coisas. Então, o CAIS em si dá sim uma oportunidade até o final para você se sentir vivo, para você ter vivências, para você ter oportunidades, para você saber que idade, doenças, nada disso te impede de sonhar e conquistar tudo aquilo que você algum dia teve vontade de ter.
2: Nosso muito obrigado a Caian de Souza por participar conosco, dando seu depoimento. E convido também a você nos acompanhar pelos meios de comunicação social. O Instagram do CAIS, toma nota aí, @CAIS Obras Sociais Redentoristas. Também Facebook CAIS, além do portal A12, onde você pode acompanhar as nossas matérias e também as imagens que lá são geradas. A12.com/CAIS. O nosso muito obrigado por você estar sintonizado aqui na Rádio Aparecida. Continue sintonizado. Até a próxima.
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5: Ele é a ressurreição e a vida. Jesus veio salvar o que estava perdido. Jesus, no batismo, levanta-nos dos abismos e, pelo sacramento do perdão, faz ressuscitar os mortos do pecado. Em sua igreja, ele constantemente celebra o grande mistério de sua morte e de sua ressurreição na Eucaristia, para que a religião cristã seja perenemente um morrer para o mal e um ressuscitar para o bem. Sobre as ondas bravias do mal, ele anda e nos chama para andarmos com ele também. Ele não quer que nos falte a confiança. Jesus nos exorta, dizendo: homens de pouca fé, por que duvidais? Cremos na misericórdia infinita do Pai, que nos deu seu Filho. Nós somos do céu. Quem invocar o nome de Jesus será salvo. Mas corremos o risco de não o invocarmos. Há perigo de não aceitarmos a palavra, não vermos a luz do Evangelho e não vivermos a vida de amor. Amor de Deus e amor do próximo. Há o risco de não fazermos oração. Santo Afonso disse: quem reza, salva-se. Quem não reza, está perdido. Façamos oração, principalmente aos domingos, quando o povo de Deus se reúne em torno do altar para celebrar a morte e a ressurreição do Senhor, e em Cristo, com Cristo e por Cristo, subir ao Pai. É então que confirmamos a nossa predestinação para o céu. Tudo nós vencemos olhando para o céu.
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10: 11:31, horário de Brasília. 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
10: De volta aqui na Rede Aparecida, de volta pela Rede Aparecida de Rádio. Bem-vindo, bem-vinda, que Nossa Senhora continue cuidando do seu coração, da sua vida e da sua história, viu? Tô rezando por você e tô rezando com você. Muito bem. Deixa eu mandar um abraço pra Joelma lá de Tucano, na Bahia. Ela também continua com a gente. Obrigado, Joelma. Um abraço pra você, viu? Deus seja louvado pelo dom de sua vida. Tô rezando por você e também por suas intenções, tá bom? Obrigado, viu? Um grande abraço. Deus lhe proteja. Deus abençoe também aqui, ó, quem continua conosco aqui no programa Com a Mãe Aparecida, o Edmar Santos de Maracaju, lá no Mato Grosso do Sul. Oi, Edmar, tudo bem, meu irmão? Bem-vindo, viu? Obrigado aí pela presença, obrigado pelo carinho, que Deus continue cuidando de você e de toda a família, tá bom, meu irmão? Grande abraço. E você que tá aí, quer passar a sua mensagem, fique à vontade, 12-DDD número 3104-1043, coloque aqui suas intenções, seus pedidos e os seus agradecimentos. Tô rezando por você e por suas intenções também, viu? Fique à vontade para participar. Lembrando que às 4 horas da manhã tem mais uma edição do Santo Terço com a Mãe Aparecida, com Eduardo José, e você reza junto conosco. Que Nossa Senhora continue conduzindo você, sua vida e a sua história. 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

0: Sebastião Reis.
1: Hoje queremos olhar para o nosso interior com o tema Coração para conhecer o outro. Jesus, no seu relacionamento humano, tinha como critério de conhecimento e julgamento das pessoas o coração, lugar das escolhas e decisões importantes da vida. Essa atitude de Jesus era sempre motivo de resistência com aquelas pessoas extremamente apegadas às leis, que as consideravam até mais importante do que o próprio ser humano. Esta postura reacionária dos indivíduos, das pessoas, sobretudo o radicalismo de alguns grupos, era um empecilho, uma barreira para o encontro com Deus e com os irmãos, como valorização ideológica da pessoa em detrimento da lei. Jesus nunca negou nenhuma lei, apenas dizia que veio para aprimorar, humanizar a lei, fazendo com que toda e qualquer lei tenha como fundamento o amor e o bem que se deve fazer a todos sem discriminação. Olhando a nossa sociedade, sobretudo a configuração social do nosso mundo, conclui-se que normas e leis demais não ajudam no comportamento das pessoas nos vários segmentos que compõem a nossa organização social, nas várias instituições, a sociedade, a igreja e também a própria família. O coração é a fonte das decisões.
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1: Olá, meu querido irmão, minha querida irmã, ouvinte da Rádio Aparecida, Rede Aparecida de Comunicação. Hoje, domingo, 16/8/2026, nós passamos uma semana inteira refletindo sobre a vocação do profeta Jeremias, aí pela Rádio Aparecida, pela TV Aparecida, o Santuário Nacional, a Editora Santuário e assim por diante. E assim nós pudemos, então, aprofundar bem e rezar a vocação do profeta Jeremias, trazendo para a nossa realidade de hoje, né? E hoje nós queremos refletir: levanta-te e vai dizer o que eu te ordenar. Jeremias capítulo 1, versículo 17. Então segue a nossa reflexão. A chama da vocação se acende na certeza de que o Senhor, quem toma a iniciativa, Ele convoca, envia, ordena e confia. Coloca a palavra nos lábios, define a missão e acompanha o enviado. Mas a iniciativa divina sempre se depara com o medo e a liberdade do coração humano. Jeremias, mesmo diante de sua fragilidade, disse sim. Sua missão nasceu da ordem divina. Levanta-te e vai dizer o que eu te ordenar. E o Senhor se comprometeu a acompanhá-lo. Nessa dinâmica vocacional se repetiu na vida de muitos personagens bíblicos e todos se tornaram testemunhas porque acolheram o chamado do Senhor. É preciso estar disposto a abandonar algumas coisas. É a generosidade que permite ao vocacionado assumir uma atitude de discípulo, seguindo o Senhor pelo caminho. E como o profeta Jeremias, anunciar não as próprias palavras, mas o que o Senhor ordenar. Eis que a força da missão de Jeremias está em sua observância, obediência. Vá dizer o que eu te ordenar. Assim Deus falou para Jeremias. Não é a habilidade do profeta que dá sentido às suas palavras, mas a autoridade de Deus que o envia. Jeremias é chamado a transmitir sem reservas o dom recebido. Essa fidelidade testemunha que sua verdadeira missão nasce do amor, escuta da obediência ao Senhor. Que cada um de nós também possamos ser obedientes à voz do Senhor e, assim como o profeta Jeremias, a anunciar o seu reino de amor em todas as circunstâncias de nossas vidas. Para nossa reflexão, em sua história vocacional, há etapas semelhantes ao chamado de Jeremias? Que lições tirar da vida do profeta Jeremias para responder com generosidade ao chamado de Deus em sua vida? Você está disposto a anunciar o que o Senhor lhe ordenar? Possamos responder com amor o chamado de Deus e sempre, alegres e felizes, rezar pelas vocações, pedindo ao Senhor da messe mais operários para sua messe, pois a messe é grande e poucos são os operários. Queridos irmãos e irmãs, rezemos então pelas vocações, a vida religiosa, a vida sacerdotal, a vida matrimonial, a vida leiga em nosso mundo, e assim sermos anunciadores do Evangelho de Jesus, anunciadores, assim como foi o profeta Jeremias, anunciou com palavras a mensagem que Deus lhe ordenara em sua vida. Jesus, Mestre Divino, que chamasse os apóstolos para vos seguirem, continuai a passar pelos nossos caminhos, pelas nossas famílias,

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1: Aquele poder de Jesus de fazer milagres, hoje não o perdeu. O câncer vai em nós. Nós o tocamos quando recebemos a Sagrada Comunhão. A que se deve que não se produzam em nós as maravilhas de graça e santidade que se achem encerradas em Jesus? Não será talvez porque nos falte espírito de fé? Não será que nossas comunhões sejam recebidas mais mecanicamente que espiritualmente? Mais por costume que por vida?
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3: Missão cumprida. Ponto final na primeira parte do programa com a mãe Aparecida. Eu, Evandro Brum, tô ficando por aqui, mas deixo você agora na companhia dele, José Antônio, que vai contigo até as 5 horas da manhã. Um abraço muito carinhoso, que Deus abençoe você, sua vida, seu coração e a sua história, viu?

Deus te proteja, ilumine sua caminhada. Fiquem com Deus. Amanhã a gente está de volta aqui, ó, na programação da Rádio Aparecida, às 8 da noite, tá bom? Conto com você e com a sua participação. E com as bênçãos da Mãe Aparecida.

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7: Anunciou a Maria e ela concebeu do Espírito Santo. Ave Maria, cheia de graça, o Senhor é convosco. Bendita sois vós entre as mulheres e bendito é o fruto do vosso ventre, Jesus. Santa Maria, Mãe de Deus, rogai por nós, pecadores, agora e na hora da nossa morte. Amém. Rogai por nós, Santa Mãe de Deus, para que sejamos dignos das promessas de Cristo. Oremos e fundi, Senhor, vos rogamos a vossa graça em nossos corações, para que nós que conhecemos pela anunciação do anjo a encarnação de Jesus Cristo, vosso Filho, cheguemos por sua paixão e morte de cruz à glória da ressurreição. Pelo mesmo Cristo nosso Senhor. Amém.
8: Olá, meu querido irmão, minha querida irmã. Nós estamos na semana de oração pela vida religiosa, consagrados e consagradas do Reino de Deus. E na meditação de hoje, nós temos uma reflexão do Papa São Gregório Magno, do século VI. Uma reflexão que ele faz sobre o livro de Jó. O tema é: no exterior combates, no interior temores. Queridos irmãos e irmãs, diz o santo, envolvidos nas lutas das adversidades, os santos, ao mesmo tempo que golpeiam-se para poderem sustentar pela persuasão aqueles que estão distantes do projeto do reino de Deus, eles atiram aos outros a força da palavra no combate para a vivência das virtudes. Ensinando, corrigem alguns, a outros toleram e a outros ainda impedem de continuar no caminho do mal, pois pela paciência suportam os inimigos que atacam, mas por compaixão reconduzem à salvação os irmãos mais fracos. Resistem àqueles para que não desencaminhem os outros. A outros oferecem a sua solicitude para que não se desviem totalmente do caminho reto. Contemplemos o soldado dos exércitos de Deus lutando contra ambos. Diz: no exterior combates, no interior temores. Nesta guerra, os dados que são lançados contra o seu adversário são, na verdade, fruto do seu trabalho, das muitas vigílias, da fome e sede suportadas nos muitos jejuns em prol do reino. Envolvidos em tantas lutas, guardam pela fortaleza das vigílias o próprio ser como um acampamento. Com coragem, aceitam-se as lutas e se consagra com misericórdia a proteger o próximo contra os males sofridos, acrescenta o bem realizado. Imaginemos que trabalho tolerar os males de fora e ao mesmo tempo proteger os fracos de dentro. Suporta no exterior adversidades, pois é rasgado pelas chicotadas, preso em cadeias. No interior, sente o medo de que seus sofrimentos sejam obstáculos não para si, mas para os outros. Por isso escreve-lhes: ninguém se perturbe com essas tribulações, vós mesmos sabeis que para isto fomos escolhidos. São Paulo, na primeira carta aos Tessalonicenses, capítulo 3, versículo 3. Em seus padecimentos, Paulo temia a queda dos outros, o escândalo para os irmãos, porque se os discípulos soubessem que suportava açoites pela fé, talvez viessem a recusar o testemunho de fidelidade. Em suas entranhas de imensa caridade, o santo não se importa com aquilo que ele mesmo sofre e cuida para que os discípulos não sofram de alguma ideia perniciosa no coração. Despreza em si as feridas do corpo e sara nos outros as feridas do coração. Os justos têm isso por próprio. Na dor de suas atribulações, não abandonam o interesse pelo bem do outro e, sofrendo, estão atentos a ensinar o necessário aos outros e sofrem como grandes médicos doentes. Em si toleram as feridas profundas e prescrevem a outros os medicamentos salutares. Peçamos a Deus coração sereno. Paz Zezinho.

Oremos. Senhor Jesus, pastor do rebanho, que chamastes tantos homens e mulheres a deixarem tudo para vos seguir de perto na vida religiosa consagrada, olhai com amor para a vossa igreja. Fortalecei os nossos irmãos e irmãs que assumiram os votos de pobreza, castidade e obediência. Que o testemunho deles seja luz do mundo, sinal profético do reino que há de vir e resposta viva ao vosso amor imenso. Despertai, Senhor, novos corações jovens. Dai-lhes a coragem de escutar a vossa voz no silêncio e a generosidade de dizerem: eis-me aqui, envia-me. Amém.

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0: consumo responsorial.
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0: Alen Castro cantando pra gente, 12:42, vem cantar, vem sorrir. Com a Mãe Aparecida, Rede Aparecida de Rádio, Música, Fé e Missão. Obrigado a você que nos acolhe, a você que reza conosco nesta madrugada abençoada de segunda-feira, 17 de agosto, segunda-feira da graça de Deus.
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2: Os que guardam a aliança de Deus serão abençoados abundantemente. Nesta oração busquemos mais uma vez a face do Senhor e a força para viver em sintonia com seus planos a nosso respeito. Iniciemos esta oração invocando a Santíssima Trindade. Em nome do Pai, do Filho e do Espírito Santo. Amém. Senhor nosso Deus, nosso Pai, nós cremos em vós, nós esperamos em vós, nós vos amamos, nós vos agradecemos este dia e vos damos graças porque estamos com vida. Oferecemos este dia ao Senhor com todas as nossas alegrias e sofrimentos, com todos os nossos trabalhos e divertimentos. Guardai-nos do pecado e fazei de nós instrumentos de vossa paz e do vosso amor. Ajudai-nos a observar vossos santos mandamentos. Amém. Segunda-feira, dia 17 de agosto. O trecho do Evangelho de hoje é escrito por Mateus, capítulo 19, versículos de 16 a 22. Anúncio do Evangelho de Jesus Cristo, segundo Mateus. Naquele tempo, alguém aproximou-se de Jesus e disse: Mestre, o que devo fazer de bom para possuir a vida eterna? Jesus respondeu: Por que tu me perguntas sobre o que é bom? Um só é o bom. Se tu queres entrar na vida, observa os mandamentos. O homem perguntou: Quais mandamentos? Jesus respondeu: Não matarás, não cometerás adultério, não roubarás, não levantarás falso testemunho, honra teu pai e tua mãe e ama teu próximo como a ti mesmo. O jovem disse a Jesus: Tenho observado todas essas coisas. O que ainda me falta? Jesus respondeu: Se tu queres ser perfeito, vai, vende tudo o que tens, dá o dinheiro aos pobres e terás um tesouro no céu. Depois vem e segue-me. Quando ouviu isso, o jovem foi embora, cheio de tristeza, porque era muito rico. Palavra da Salvação. Os profetas e toda a lei, sobretudo o decálogo, se resumem no mandamento do amor. Mas precisamos recordar que o mandamento tem duas dimensões: amor a Deus e amor ao próximo. O jovem que dialoga com Jesus no Evangelho de hoje não compreendeu essa dinâmica. Pensava que estava sendo fiel a Deus por seguir o decálogo e os preceitos da tradição judaica, esquecendo-se de que nada disso tem valor se somos egoístas e não nos sensibilizamos com os irmãos mais necessitados. Ainda hoje, muitos cristãos pensam ser fiéis a Deus e à Igreja porque vão à missa, rezam em casa, fazem ofertas, ajudam, vez ou outra, a própria paróquia ou santuário, mas negligenciam o amor ao próximo. Aquele que está aí próximo, ao seu lado, sentado, quem sabe, na rua, desabrigado, sem trabalho, com sede, doente, precisando de uma palavra amiga, enfim. Se você quer ser perfeito, Jesus tem um bom conselho: use os seus bens para ajudar os pobres e transformar as vidas. Iniciando a semana, nos colocamos nas mãos de Deus. Colocamos também nossas alegrias, dificuldades e conquistas. Agradecemos juntos a Deus as oportunidades que Ele nos concede para praticarmos o bem e a justiça no nosso cotidiano. Invoquemos neste dia a bênção sobre o ambiente de trabalho. Ó Deus, nosso Pai, eis-nos aqui para iniciar uma nova semana de trabalho e exercer nossa profissão com dignidade, respeito, profissionalismo e amor. Oferecemos nosso suor, lutas, alegrias e dores. Agradecemos pelo emprego e pelo pão de cada dia. Pedimos em especial pelas pessoas também desempregadas. Faze com que superem com fé e esperança essa dificuldade momentânea. Senhor Deus, inspira-nos a sermos bons profissionais e justos com todos. Dá-nos saúde para trabalhar todos os dias e proteja-nos dos acidentes. Concede-nos e aos nossos colegas de trabalho uma jornada feliz e abençoada. Enquanto nós trabalhamos, guarda também a nossa família e a nossa casa na tua paz. Tu que és o mestre de todas as profissões, derrama a tua bênção sobre todos nós, trabalhadores, e pedimos a poderosa intercessão e proteção de sua mãe, Maria Santíssima, e de seu pai adotivo,

0: e Espírito Santo. Amém. Um abraço de hoje vai para a Célia, para a Alcidina, José Vieira, Elvira, Paulo Brito e Liciane. Todos deixaram um comentário aqui embaixo no YouTube. Um abraço também para a Thaís de Sorocaba. Ela está grávida e hoje nasce a Esther. Sou o padre Edmilson Moraes, salesiano de Dom Bosco, e moro atualmente em Campinas, no estado de São Paulo, no Colégio Liceu Salesiano Nossa Senhora Auxiliadora. Que Deus continue abençoando você e sua família. Abraço e até mais.
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2: Minha saudação de paz e de bênçãos para todos vocês. Continuamos aqui a nossa catequese sobre os títulos, os nomes que damos à Santa Missa, à Eucaristia. E nós estamos vendo isso através da realidade do catecismo da Igreja Católica. O quarto nome pelo qual se conhece a Santa Missa é Assembleia Eucarística. Assembleia Eucarística. Vem de sinarxis, que significa em grego liturgia cristã, para designar uma oração doutrinária de uma Assembleia Eucarística. Porque a Eucaristia é celebrada na Assembleia dos Fiéis, expressão visível da Igreja. Assembleia reunida, sobretudo no fim de semana, na Santa Missa, é o resumo, aquele grupo, significa e lembra a Igreja no mundo inteiro. Estão unidos, juntos, comunhão dos santos. Isso é muito importante a gente saber disso. Estamos unidos quando nos reunimos com a Igreja do mundo inteiro. Assembleia Eucarística é uma expressão visível da Igreja, da comunidade que, reunida nessa assembleia, nesse encontro, na comunidade eucarística, como porção do povo de Deus, que representa essa porção, representa a Igreja do mundo inteiro. Significa então a comunhão dos santos. Pelo batismo somos todos um só. Todos os cristãos batizados formam uma comunidade chamada Igreja, Assembleia. Estamos todos unidos em Cristo. Todos os batizados do mundo, todos estão unidos, significados em comunhão, participantes da mesma Assembleia. O outro nome para a Santa Missa, para a Eucaristia, para a Assembleia Eucarística, para o Partir do Pão, o novo nome, que o Catecismo da Igreja Católica, do número 1330, diz, é o seguinte: Eucaristia também pode ser chamada de Memorial da Paixão e Ressurreição do Senhor. Santo sacrifício, porque atualiza, faz presente o único sacrifício de Cristo Salvador, realizado cruelmente com o derramamento de sangue lá no Calvário, na Sexta-feira Santa. Jesus se doa totalmente. Essa entrega de Jesus é atualizada na Santa Missa de forma incruenta. Na Santa Missa não há o derramamento físico do sangue, é no mistério. Por isso é sacrifício incruento, não derrama o sangue. Lá na Sexta-feira Santa, na cruz, foi sacrifício cruento, derramou-se o sangue de José, foi invisível isso. Na Santa Missa ele é incruento, isto é, sem o derramamento do sangue. Mas é o mesmo sacrifício de Jesus lá na cruz, na Sexta-feira Santa. E Jesus, então, na Santa Missa, na Santa Ceia, no partir do pão, diz: fazer isso em minha memória.

0: Maria, aquilo que aconteceu no Calvário acontece na Santa Missa. Fazer isso em minha memória. E inclui a oferenda da igreja. Então, mais um nome para a Santa Missa, que é esse, da realidade do sacrifício de Jesus, que nós chamamos de memorial da paixão e ressurreição do Senhor Jesus. Muito bom, né? Estar aprendendo essas coisas, para a gente poder, quando celebrar, saber o que está acontecendo. Isso é muito importante, fundamental. Tem outro nome para a Santa Missa, segundo o ensinamento da Igreja. O novo nome é Santo Sacrifício da Missa e Sacrifício de Louvor. Hebreus 13:15. Santo Sacrifício da Missa, Sacrifício de Louvor. Também nós temos o sacrifício espiritual, sacrifício puro e santo. Nomes, designações, todas essas, porque a Eucaristia realiza e supera todos os sacrifícios da antiga aliança. Por isso Jesus veio estabelecer a nova e eterna aliança. O passado já se cumpriu. Agora Jesus veio atualizar para nós a sua entrega. E por ele ser Deus, a entrega dele é definitiva. A aliança é definitiva. Nós vamos ver isso futuramente, sobre essa questão da aliança. Nova e eterna aliança. Temos então o sacrifício espiritual, sacrifício puro e santo. Nome, designações, todas essas, porque a Eucaristia realiza e supera todos os sacrifícios da antiga aliança. Tem também outro título menos conhecido da Santa Missa, que é a Santa e Divina Liturgia, porque é o máximo de celebrações. Santa e Divina Liturgia. Porque toda a liturgia, toda a ação da igreja encontra o seu centro e a sua expressão mais densa na celebração deste sacramento. Completa a obra redentora que Jesus realiza. Jesus veio para salvar a todos e ele salvou nessa entrega por ele. Entregando-se por nós, Jesus restaurou a humanidade, liquidou com o pecado. Em Jesus está a complementação de toda a obra de Deus. Por isso, então, a Santa Missa é chamada de Santa e Divina Liturgia, porque toda a liturgia da igreja encontra o seu centro, seu significado, a sua expressão mais importante, mais densa, na celebração desse sacramento da Santa Missa, completa a obra redentora que Jesus realiza. É no mesmo sentido que se chama também, mais um título, Celebração dos Santos Mistérios. Mistérios esses, porque essa celebração litúrgica revela, pela fé, não é visível, palpável, com os olhos, mas tem significado transformador, misterioso, que a fé confirma, pela fé nas palavras e atitudes de Jesus, em quem depositamos toda a confiança, como nosso Salvador, e age ele na Eucaristia. Façam isso em minha memória. É Jesus dizendo, o que ele fez é a salvação. Então vamos continuar celebrando esse mistério de...
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3: 1:02, bom dia.
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3: 1:02 com a Mãe Aparecida, Rede Aparecida de Rádio. Uma ótima e abençoada madrugada de um novo dia. A você, meu irmão, a você, minha irmã, a você que reza conosco nesta madrugada, louvando e agradecendo ao nosso bom Deus por tudo na sua vida, na vida da sua família. E o nosso momento é de oração. Senhor Jesus, nós vos agradecemos pelo dom da vida e por mais um dia em vossa presença. Hoje, vós nos chamais a confiar em vosso amor e a colocar Deus acima de todas as coisas. Dai-nos um coração desapegado dos bens deste mundo e sempre disposto a seguir os vossos ensinamentos. Ajudai-nos a viver os mandamentos com alegria, praticando o bem, acolhendo quem mais precisa e testemunhando o Evangelho em nossas atitudes. Abençoai nossas famílias, nossos trabalhos e todos aqueles que enfrentam dificuldades. Fortalecei nossa fé, renovai nossa esperança e fazei-nos crescer no amor a Deus e ao próximo. Pela intercessão de Nossa Senhora Aparecida, conduzi-nos pelo caminho da santidade e da paz. Amém.
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0: Irmãs da copiosa redenção, mistério da fé. 1:07, com a mãe, música, fé e missão, com a mãe Aparecida. 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
1: Gabi Pedroso chegando nesta madrugada de segunda-feira.
2: Nós humanos somos muito arrogantes em relação ao planeta. Como costumo mencionar, para cada pessoa no planeta existem 7 bilhões de insetos. Imagine se hoje à noite só os teus vêm te visitar. Batem na porta do teu quarto e falam: qual é? O que vocês acham que estão fazendo com o nosso planeta? Vocês acham que são proprietários dele? Nenhum e nenhuma de nós pode ser arrogante a ponto de supor que o planeta é propriedade nossa para fazermos o que bem entendermos. Cada vez que nós afetamos qualquer elo de equilíbrio ecológico do nosso planeta, nós somos afetados. Cada vez que contaminamos a água, que desperdiçamos recursos, que destruímos uma floresta sem reposição, que dizimamos outra forma de vida de forma maléfica, encaminhamos o efeito desse desequilíbrio, que em algum momento irá se manifestar de forma mais contundente. A interdependência entre os seres é um princípio básico da existência. Algumas pessoas podem até argumentar: mas nós somos livres, podemos agir do modo que quisermos em prol da nossa conveniência. Definitivamente não. Esse é um pensamento arrogante. O fato de sermos livres não nos exime da responsabilidade pelo cuidado com a natureza. Mário Sérgio Cortella, Filosofia e Nós com Isso, Editora Vozes.
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0: voz da mãe que acolhe o Brasil, Rádio Aparecida, Rede Aparecida de Rádio, 1:16. Obrigado a você que nos acolhe no seu trabalho, na sua casa, a você, meu irmão, que está na estrada, nossas irmãs e irmãos que estão pelas estradas do Brasil, rezando conosco em mais uma madrugada com a Mãe Aparecida.
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0: Padre Reginaldo chegando, começando uma semana junto com a gente.
2: Conversão exige mudança de vida. Na família ou em qualquer relacionamento, implica em mudança de atitudes com os outros. Mas a começar sempre por mim mesmo. Sempre é tempo de rever como tenho me relacionado, se tenho dado a atenção possível ou apenas a necessária para eu me sentir bem. Se tenho ouvido os outros como gostaria de ser escutado, ou se me esqueci que o critério da boa convivência é justamente fazer aos outros o que gostaria que fizessem a mim. Talvez possa valer a pena questionar-se: eu tenho ouvido e dado atenção a quem está ao meu lado e compreendido e respeitado as diferenças?

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0: 1:22, Antônio Cardoso, amor de pai. 3104-1043 é o nosso WhatsApp para você enviar a sua mensagem de fé, de amor, paz e esperança.
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0: Ministério Adoração e Vida em teu altar.
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0: 1:29. 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
0: E abraçando os nossos irmãos e irmãs que rezam conosco por uma das nossas emissoras que integram a Rede Aparecida de Rádio. A você que está rezando conosco pela Rádio Caiari FM em Porto Velho, Rondônia. A você, meu irmão querido, em Uberlândia, Minas Gerais, pela Rádio América FM. Os nossos irmãos em Campinas, pela Rádio Brasil AM Ondas Tropicais. Os nossos irmãos queridos que estão em sintonia conosco, a Elizabeth, Elizabeth, lá em Fernandópolis, rezando conosco pela Rádio Educadora FM, Fernandópolis, interior de São Paulo. A Elizabeth e o seu Mário, rezando conosco. Encontrei com eles esse final de semana no santuário, na casa da Mãe Aparecida. Conhecem lá a dona Raimunda. Ei, coisa boa, né? É, pessoal lá de Fernandópolis que estavam aqui rezando conosco. E o nosso povo de Ubá também, que esse final de semana esteve por aqui pela Rádio Líder FM, rezando conosco, olhando, trocando olhares com a Mãe Aparecida e agora nos ouvindo pela 103.5, Rádio Líder FM em Ubá, Minas Gerais. 1:32.
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1: É Lúcio Velho chegando com esse momento especial, momento com a mãe.
2: Estamos começando o Momento com Maria de hoje e vamos juntos refletir o tema Encontro com Deus. O encontro com Deus transforma o coração e renova a esperança de quem se abre à sua graça. Assim como Maria acolheu com fé o chamado do Senhor, somos convidados a dizer nosso sim todos os dias, confiando em sua vontade. Contemplando a Virgem Santíssima, aprendemos a escutar a voz de Deus no silêncio da oração e a caminhar com humildade e amor. Em seu colo materno, encontramos amparo para chegar mais perto de Jesus. Seguindo o exemplo de Maria, possamos viver um verdadeiro encontro com Deus, permitindo que o seu amor ilumine nossa vida e nos conduza ao caminho da santidade. Música.

0: 43, Padre Marcelo Rossi, meu mestre. Às 4 nós rezamos o Santo Terço Mariano. E você, meu irmão, minha irmã, rezando conosco, louvando e agradecendo por mais um dia em nossa vida.
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3: Irmão, irmã, façamos catequese. A palavra é procura. O povo diz que quem procura, acha. Às vezes não acha, mas há certas situações nas quais a gente procura e acha, porque procurou, porque estava lá. Era uma questão de fazer um esforço maior, de chegar mais perto e aos poucos entender o que é que a gente queria. Isso acontece muito na fé. Uma coisa é Deus que nos procura. Na verdade, ele nem precisa, porque ele vê a gente sempre. Mas nós temos que procurar. E aí entra a mística de procurador. Eu vou procurar aquele que já me conhece e já me achou, mas eu não tinha achado. Então eu estou procurando, porque eu preciso saber mais. E se eu não procurar, não vou achar. Isto é uma mística e uma espiritualidade muito bonita. Cante comigo.

0: canções que a fé escreveu, Padre Zezinho, 1h47. Bom dia.
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8 minutinhos faltando para as 2 da manhã. Obrigado a você que nos acolhe, você que reza conosco nesta madrugada abençoada de segunda-feira, 17 de agosto. Semana começando, semana se iniciando, e você, meu irmão, minha irmã, agradecendo sempre, agradecendo a Deus por mais um dia, por mais uma semana. Logo mais às 4 da manhã, nós rezamos o nosso Santo Terço Mariano, e você rezando conosco, viu? Louvando e agradecendo a Deus por tudo na sua vida, na vida da sua família. Abraçando Elias Edmar Peters, lá em Juiz de Fora, rezando conosco, Minas Gerais. Ele, Dona Helena, que é a esposa, o filho Elias, e ele reza por todos os ouvintes da Rádio Catedral FM, a nossa querida co-irmã parceira na Rede Aparecida de Rádio, louvando e agradecendo ao bom Deus por tudo na vida deles, da família. A nossa Rádio Catedral é a 102.3 FM em Juiz de Fora. Quem reza conosco também, Dona Aparecida, lá em Aracaju, no Sergipe, rezando por ela, pelo esposo Paulo Sérgio, pelo filho Eric, também por todos os nossos irmãos e irmãs. Paulo Sérgio tá lá trabalhando de plantão, rezando conosco, né, Paulinho? Beijo no coração, meu irmão. E ele rezando por todos os colegas de trabalho também, que estejam trabalhando nesta madrugada. A Elaine, no Jardim Nordeste, em São Paulo, capital, rezando por ela e pela família. Quem reza conosco também é o Israel Reis, em Ponta Grossa, no Paraná, nosso GCM, Guarda Civil Metropolitano, lá em Ponta Grossa, tá de serviço, rezando conosco pela Rádio Santana FM. O Luiz Fernando, aqui pertinho da gente, em Taubaté, rezando por ele e pela família. O Paulo Brito, que mais tarde reza conosco o Mistério do Santo Terço, tá lá em São Sebastião do Passé, rezando por ele, louvando e agradecendo a Deus por tudo, tudo, tudo que o Senhor tem realizado na vida dele, louvando e agradecendo. E hoje ele vai sair para uma consulta médica. Ah, ele tá me avisando que não vai poder rezar hoje. Eu rezo outro dia. Tá bom, Paulinho, obrigado, viu, meu irmão, por você nos avisar. Tá bom, meu querido? Que Deus abençoe a sua consulta hoje, viu? Ele que está fazendo um tratamento na visão, nos olhos, né? Pedindo sempre a proteção e as bênçãos da Mãe Aparecida. Louvando e agradecendo conosco, a Adriana em Franco da Rocha, rezando por ela, pela família. O Edivaldo em Quatro Pontes, no Paraná, também rezando conosco, pedindo por ele e pela família, louvando e agradecendo ao bom Deus. O Paulo Roberto

0: de Oliveira, lá em Santa Rita de Jacutinga, é terra dos parentes do João Antônio, que reza conosco hoje. Ele reza pela paz mundial, pelo bem-estar do planeta, pela saúde de Irani Teodoro, também para que ele pedindo a proteção e a intercessão da Mãe Aparecida na audição dele, que seja restabelecida. Reza pela vida de Karina Oliveira, de Gabriele, que é a filha dele, e por todos que rezam conosco, e pelo Ronaldo Júnior, que também vai se submeter a um procedimento delicado, pedindo a proteção e as bênçãos da Mãe Aparecida. Quem reza conosco, louvando e agradecendo também, é o nosso irmão Ney Wagner. Ele rezando por ele, pela família, rezando pela turma do Terço dos Homens da Catedral Nossa Senhora das Dores, em Januária. E que Nossa Senhora Aparecida proteja a todos os visitantes das grutas de Peruaçu, patrimônio da humanidade. Louvando e agradecendo ao bom Deus. Que coisa linda. Ô, meu querido Ney Wagner, depois você coloca aí a cidade, viu? Pra mim, eu tô em dúvida aqui, por isso nem vou falar, mas coloca pra gente aí, tá bom? De onde você está conversando, rezando conosco, viu, meu irmão? E os irmãos Félix, lá em São José do Rio Preto, o Ayrton e o Miguel, rezando com a gente também, louvando e agradecendo ao nosso bom Pai.
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0: 2 horas, horário de Brasília.
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0: Música, fé e missão. 2 horas, horário de Brasília, abraçando a você, meu irmão, minha irmã, pelo 3104-1043, rezando conosco, pelo nosso WhatsApp, enviando as suas intenções para o Santo Terço logo mais, às 4 da manhã, o Santo Terço Mariano. E você, meu irmão, que reza conosco também pela nossa rádio, pela Rede Claré de Comunicação em Rio Claro, nossa co-irmã, 106.5, louvando e agradecendo a Deus por tudo, tudo, tudo. Lá do ladinho tem Santa Gertrudes, o nosso irmão Júlio tá lá rezando conosco, muita gente em Santa Gertrudes rezando com a gente no Com a Mãe Aparecida. Pela Rádio Claretianas FM, a 105.7, em Batatais, o Reginaldo tá lá, firme e forte, trabalhando, ele e os colegas, e rezando conosco na madrugada. Em Guanhães, a 91.5, Rádio Vida Nova FM, lá em Minas Gerais, Geraldo Bacana, tá lá ligadinho conosco, louvando e agradecendo a Deus por tudo na vida dele e da família. Faça o mesmo, 3104-1043, para você enviar as suas intenções, louvando e agradecendo. E, se possível, coloque aí de que forma você está nos ouvindo, rezando conosco pelo aplicativo Aparecida, pelo a12.com/rádio Aparecida ou por uma das emissoras que integram a Rede Aparecida de Rádio. É sempre muito bom, viu? Saber de onde você está rezando conosco, a cidade, o estado, viu? E também pelo meio que você está nos ouvindo, se é pelo aplicativo, pelo A12/rádio ou por uma das emissoras que integram a Rede Aparecida de Rádio. Agora 2 horas, 2 minutos.
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0: eles são minha família.
1: Senhor, abençoa todas as famílias do nosso país. Em nome de Jesus. Amém.
0: 2:06 com a Mãe Aparecida, Rede Aparecida de Rádio. 2:06, quem está chegando é o Padre Vanderlei Souza com o nosso momento de oração.
2: Olá, querido irmão, querida irmã. Neste mês de agosto estamos rezando pelas vocações. Nesta semana, te convido a rezar juntos pelas vocações religiosas. Senhor da Messe, pastor do rebanho, fazei ressoar em nossos corações vosso forte e suave convite: vem e segue-me. Derramai sobre nós vosso espírito, que nos dê sabedoria para ver o caminho e generosidade para seguir vossa voz. Senhor, que a Messe não se perca por falta de operários. Despertai nossas comunidades para a missão, ensinai nossa vida a ser serviço. Fortalecei os que querem dedicar-se ao reino na vida religiosa e consagrada. Senhor, que o rebanho não se perca por falta de pastores. Sustenta a fidelidade de nossos bispos, padres, diáconos e ministros. Dai perseverança a nossos seminaristas. Despertai o coração de nossos jovens para o ministério pastoral em vossa igreja e a consagração religiosa. Senhor da Messe, pastor do rebanho, chama-nos para o serviço de vosso povo. Maria, mãe da igreja, modelo dos servidores do evangelho, ajuda-nos a responder sim. Amém.
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0: Happy Maria, o Magnificat cantou. 2:12. Obrigado a você rezando conosco. Logo mais às 4 da manhã, o Santo Terço.
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0: Padre José Allen chegando com a sua mensagem para esta segunda-feira.
2: A paz esteja com você. O fundamento da devoção a Nossa Senhora é a sua maternidade divina, através da qual também somos adotados como seus filhos. Porque Jesus assumiu a natureza humana no ventre de Maria por obra do Espírito Santo. Portanto, se torna, como homem, filho de Maria. Mas tudo entre nós está interrelacionado. Tudo que Jesus revela, faz, tem a ver com a nossa vida e conduz a nossa vida. Portanto, refletindo nessa realidade, deveríamos ficar com o coração enternecido, cheio de gratidão, de reconhecimento para com Nossa Senhora. Porque a sua maternidade divina para com Jesus se estende também a cada um de nós. Maria nos transforma espiritualmente em seus filhos. A todos nos encerra em seu coração, nos acolhe em seu regaço materno, nos protege entre os seus braços, sempre abertos e prontos a nos acolher. Portanto, lembremos sempre, como tantos santos emocionados, até com lágrimas, responderam: Nossa Senhora é nossa mãe. Ao dizer isso, digamos isso com verdadeira sensibilidade, confiança, sabendo que nós somos filhos de Maria, gerados não no corpo, mas espiritualmente. E isso faz uma diferença imensa se nós soubermos viver essa filiação divina expressa em Maria. Peçamos a Deus essa graça. Tantas vezes a gente reza falando, somos filhos de Maria, invocamos Maria como nossa mãe, com tantos títulos. Não vamos fazer disso apenas palavras, mas que sejam atitudes de vida. Pensemos sempre em tantos santos, né, que confiaram suas vidas a Maria, e foi através desse relacionamento filial com Maria, de chamá-la mãe, que tiveram um coração cada vez mais ardente de amor a Jesus. Seja esta a nossa vocação e também a nossa missão.
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2: E achava-se ali a mãe de Jesus. Hoje vamos falar das bodas de Caná. João 2, versículos de 1 a 11. Jesus fora batizado, encontrara os primeiros discípulos: André, João, Pedro, Filipe, Bartolomeu. Agora ele foi das margens do Jordão para Caná da Galileia. 3 dias mais tarde, celebravam-se bodas em Caná. E achava-se ali a mãe de Jesus. Ela disse: eles não têm vinho. Nossa Senhora, como toda mulher, foi fina em observar. Ela queria que Jesus fizesse um milagre. Jesus, assim, o entendeu, como se vê da resposta: mulher, que temos nós com isso? Ainda não chegou a hora de eu fazer milagres. Nossa Senhora já sabia muito bem que Jesus não lhe recusa nada. Ela foi logo dizendo aos que serviam: fazei o que ele vos disser. Nossa Senhora é a medianeira de todas as graças, porque, tendo sido unida a Cristo de um modo único para a grande missão do Cristo na terra, acompanhou-o passo a passo. Foi o eco do seu coração, amando, rezando, sofrendo, intercedendo. Cristo não recusa nada à sua mãe. E as graças nos vêm porque Maria Santíssima, como mãe, nos deu Cristo, participou da paixão de Cristo de um modo muito mais perfeito do que nós participamos.
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0: Amiga da fraternidade, jovens, somos nós. 2:24. Jovens somos nós.
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0: 2:28, segunda-feira, 17 de agosto. Padre Antônio Maria Fernandes Sorocaba, Mãe Retrato da Fé.
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0: 2:32. 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
0: Com a Mãe Aparecida, Rede Aparecida de Rádio, onde quer que você esteja nessa madrugada de segunda-feira, rezando com a gente, pedindo por você, meu irmão, minha irmã, pela sua família, pelos amigos. O Júlio tá lá em Santa Gertrudes, falei dele agorinha há pouco, já está aqui, ó, rezando conosco. E hoje em especial rezando por ele. É, está fazendo aniversário hoje, tá de nível, o nosso querido Júlio lá em Santa Gertrudes, 64 anos na companhia da Mãe Aparecida e claro, também rezando pela minha esposa Valentina, pelo meu filho João, ô meu irmão querido, louvando e agradecendo pedindo as bênçãos da Mãe Aparecida. 64 anos, hein? 6.4. Parabéns, viu, Júlio? Que Deus lhe abençoe muito, meu irmão. Que a Mãe Aparecida lhe cubra com o seu manto sagrado. Muita saúde, muita paz. Felicidades para você, para toda a sua família. Aproveite bem o dia de hoje, viu, meu irmão? É, não é todo dia que fazemos 64 anos, né, meu querido? Aproveite bem o dia de hoje. Eu sei que você está trabalhando, né? Acredito que sim, mas aproveite bem o dia de hoje, viu, meu irmão querido? Júlio, em Santa Gertrudes, rezando conosco pela nossa querida Rede Claré de Comunicação de Rio Claro, a 106.5. E através do Júlio, aniversariante, eu cumprimento todos os nossos irmãos e irmãs que também estejam completando mais um aninho de vida hoje. Dona Maria de Jesus Passos, lá em Ribeirópolis, vai rezar conosco hoje, também completando mais um aninho de vida com a graça de Deus. Quem reza com a gente também, pedindo as bênçãos de nossa mãezinha querida, é o Carlos André, rezando, colocando em oração no Santo Terço, pela vida e saúde dele, da filha Andriele, pela saúde da dona Roseli, que é a esposa, da mãezinha dele, a dona Terezinha, pela irmã dele, a Maria, enfim, por todos que estão, que estejam nesse momento precisando de orações, enfermos, para os moradores em situação de rua, pelos desempregados, que Nossa Senhora possa visitar cada um e abençoar a todos, todos, todos. Obrigado, viu, Carlos André? Aí, Limeira, interior de São Paulo, o céu mais lindo que tem no estado de São Paulo, tá lá em Limeira, viu, gente? O céu estrelado, maravilhoso, louvando e agradecendo conosco, rezando com a gente pelo aplicativo Rádio Net, rezando, louvando e agradecendo a Deus por tudo.
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0: faço novas todas as coisas. Agora 2:38. Bom dia. 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
1: José Antônio chegando.
2: Por isso o reino dos céus se assemelha a um rei que quis ajustar contas com os seus servos. Mateus 18:23. Misericórdia e compaixão são sinais de que estamos no caminho do Senhor. Assim como o Senhor nos perdoou, devemos ser ligeiros em perdoar. O que devemos para Deus são muitas coisas. E o que os outros nos devem são coisas pequenas, que não deveríamos encontrar dificuldades em perdoar. Na sociedade, de modo geral, nos educa para não perdoarmos. Existem grupos de ódio, vingança e pirraças. E torna difícil entrar na contramão daquilo que, mesmo errado, parece ser o melhor. O Evangelho de Jesus tem uma proposta de vida diferente que exige de nós conversão, atitude diferenciada para o bem. A partir da nova proposta oferecida por Jesus, conhecemos um Deus que é generoso no perdão, não tendo limites ou predileções. O jeito de Deus se relacionar conosco é nos perdoando e amando. E o que Ele deseja de nós? Assim como somos seus filhos e filhas, Deus espera que tenhamos em nós o DNA do amor, que seja capaz de criar em nós a paciência com os erros alheios, optar pela conversa caso haja desentendimento, não humilhar as pessoas em público porque nos devem algo. Em resumo, tratar as pessoas assim como Deus nos trata, sem raivas ou humilhações. Jesus deseja nos mostrar que Deus é bom e não o é somente por um momento. Sempre Deus é bom para conosco e não nos trata conforme nossos pecados, mas conforme a largueza do seu coração misericordioso e clemente. Vem em nosso auxílio com o teu perdão, ó Deus compassivo, e cria em nós um coração de carne que seja pleno de perdão. Amém.
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1: A paz de nosso Senhor Jesus Cristo esteja com você, querido e querido ouvinte. Hoje é dia 17 de agosto, celebramos esse dia a memória de São Roque. E eu, Padre André, estou com você para conhecermos a história deste grande santo da nossa igreja. São Roque é intercessor das vítimas de pestes. Ele nasceu na França no ano de 1295. Pertencente a uma nobre família, Roque era um jovem rico, porém diferente de muitos, pois diante da herança dos pais falecidos, ele não desviou o olhar do amado Cristo que o propunha a

0: do doar-se a si mesmo pelo bem do outro. Como bom samaritano, tornou-se enfermeiro, consolador, ou melhor, um outro Cristo, pois amou até a morte. Assim Roque foi peregrinando, seguindo sobretudo o caminho da misericórdia. Quando passava por certa cidade, foi contagiado por uma doença. Para não incomodar ninguém, saiu à procura de um lugar deserto para morrer na solidão. Mesmo assim sobreviveu, graças a um cachorro sem dono que roubava pão para que o santo se alimentasse. Encontrado por um patrício, ficou hospedado em sua casa até a total recuperação. Quando isso aconteceu, foi preso numa outra cidade, sendo confundido com um espião. Morreu na prisão 5 anos depois, em total esquecimento. Que exemplo de dedicação e amor aos doentes e de paciência no sofrimento e na dor. São Roque nos ensina a nos dedicar aos irmãos e irmãs, ajudá-los em suas reais necessidades, aliviando um pouco seus sofrimentos. Isso é verdadeira caridade. São Roque, rogai por nós.
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10: 3 horas, horário de Brasília.
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10: Com a Mãe Aparecida, Rede Aparecida de Rádio, juntinho de você, meu irmão, minha irmã, você que reza conosco pelas estradas do Brasil, louvando, pedindo e agradecendo a Deus por tudo na sua vida, na vida da sua família, rezando conosco, louvando e agradecendo ao bom Deus por mais um dia. A você, meu irmão, que está na sua casa, rezando com a gente também, pedindo as bênçãos da Mãe Aparecida por você, pela sua família, os irmãos que estão cumprindo a missão, trabalhando conosco nesta madrugada. Mais uma, né, meus irmãos? Com a graça de Deus, pedindo, louvando e agradecendo, e também rogando as bênçãos e as graças e a intercessão de nossa mãezinha querida, a Senhora Aparecida. Já já às 4 da manhã, o Santo Terço, e você rezando com a gente. 3104-1043 é o nosso WhatsApp. Reze por você e pela sua família. O Cláudio Antônio e Dona Luciana, em São João da Boa Vista, interior de São Paulo, rezando, louvando e agradecendo por eles dois e pela família toda. A nossa querida Thelma, lá em Itabuna, rezando com a gente, pedindo as bênçãos da Mãe Aparecida por ela, pela família. Quem reza conosco também é o José da Nóbrega, pedindo as bênçãos da Mãe Aparecida por ele e por toda a família. A Dona Maria de Lourdes, lá em Itapurã, no Mato Grosso do Sul. A Maria Márcia, já chegando por aqui também. Já estou na escuta. Bom dia para você também, viu, Maria Márcia? Rezando conosco em Manhuaçu, Minas Gerais, pela nossa rádio Manhuaçu FM, a 106.9. Agora 3 horas, 2 minutinhos.
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1: Olá, meu irmão, minha irmã. Graça e paz para você e sua família. No Evangelho hoje temos o encontro do jovem rico com Jesus. Ele quer saber o que fazer para alcançar a vida eterna. Jesus o desafia a desapegar-se das coisas terrenas e segui-lo. Infelizmente, o jovem apegado
2: dizer: Senhor, eu confio.

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1: Bem-vindos à Escola de Maria, a melhor e mais perfeita discípula da palavra. Aquela que nos ensina a escutar Deus no silêncio, no coração e a responder com fé, uma fé concreta no cotidiano da vida. Ao rezarmos a Ave Maria, somos convidados a entrar em um caminho de escuta profunda, onde a palavra de Deus, olha, a palavra de Deus, a Bíblia, São Lucas capítulo 1, encontra espaço para gerar vida nova e transformar nossa maneira de viver. É como se a cada repetição estivéssemos abrindo os ouvidos no coração para receber a presença de Deus nos detalhes mais simples da vida. A Ave Maria nasce diretamente do sagrado. E essa sagrada escritura, as palavras do anjo Gabriel na saudação inicial e depois da visita de Isabel, mostram o quê? Mostram que Maria é cheia de graça, porque acolheu Deus sem reservas. Você faz isso também na sua vida? Isso nos ensina algo fundamental. A fé não se constrói apenas com palavras, mas com aberturas, uma abertura interior e disponibilidade para o que Deus quer realizar em nós. Ao repetir a Ave Maria, o cristão não apenas louva Maria, aprende com ela a reconhecer a presença divina nas pequenas situações do dia a dia, no trabalho, nos cuidados com a família, nas

0: dificuldades que surgem assim repentinamente, e até nas alegrias inesperadas que nos surpreendem. Quando pronunciamos Ave Maria, cheia de graça, somos lembrados que a graça de Deus nos visita constantemente. Maria nos mostra que a humildade abre espaço para essa graça agir. Age em nossa vida. Ela nunca se coloca no centro, mas sempre aponta para o Senhor. Assim, a Ave Maria se torna uma escola diária de desapego do ego, de confiança na ação divina e de aprendizado para vivermos com serenidade, mesmo em meio às exigências e desafios do cotidiano. Essa oração simples nos ajuda a desacelerar, a respirar e a perceber que Deus está presente no repetir. O Senhor é convosco. Somos recordados de que nunca caminhamos sozinhos. Maria, como mãe atenta, é cuidadosa. Nos conduz a essa certeza e fortalece nossa fé, ensinando-nos a confiar, mesmo quando tudo ao redor parece incerto ou confuso. Por fim, ao pedir, rogai por nós, pecadores, reconhecemos nossa fragilidade e imperfeição. Maria nos ensina que a santidade é um caminho gradual e não uma perfeição instantânea. Cada oração, cada Ave Maria, repetida com atenção, isso transforma lentamente o coração, molda nossa vida e nos educa a viver cada dia como resposta ao amor de Deus. Ao cultivarmos essa prática diária, percebemos que a Ave Maria não é apenas uma oração de palavras, mas um estilo de vida, um convite a ouvir, servir, confiar e amar com o coração de Maria. Venha fortalecer sua fé, crescer no conhecimento, aprofundar sua espiritualidade e tornar uma devoção uma verdadeira experiência de vida cristã. Faça parte da Academia Marial. Esperamos por você. Deus abençoe.
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5: 3:36.
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5: Com a Mãe Aparecida, Rede Aparecida de Rádio, 3:37 agora, um ótimo e abençoado dia a você. Já já, o nosso Santo Terço e você, meu irmão, rezando conosco, rezando por você, pela sua família, por todos aqueles que precisam de nossas orações.
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0: Frei Rinaldo Stecanella, 3:41, como não se envolver.
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0: Elô Silvério novamente participando conosco.
2: Não te contentes em receber os sacramentos. Antes, vive tu os sacramentos. Faz dos sacramentos tua vida, para que tua vida chegue a ser um sacramento de Cristo.
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0: Daqui a 15 minutinhos, o nosso Santo Terço Mariano e você, meu irmão, minha irmã, rezando conosco. 3104-1043 é o nosso WhatsApp para você enviar as suas intenções.
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2: Bom dia, meu amigo, minha amiga. Um jovem descrente, desejando testar o conhecimento de um sábio, ergueu o punho fechado na frente do homem e perguntou com ar desafiador: "O que tenho em minha mão?" "Uma borboleta", foi a resposta do sábio. "E ela está viva ou morta?", inquiriu o rapaz. O ancião sabia que o jovem estava colocando-o à prova. Se respondesse morta, o jovem abriria a mão e deixaria a borboleta voar. Se respondesse viva, o rapaz fecharia a mão e esmagaria a criatura. Então, respondeu: "Está em suas mãos fazer aquilo que você deseja." Existem algumas frases que vêm sendo ditas por muitas gerações, há muitos anos. Ouça algumas delas e veja se alguma lhe parece familiar. "Acabei me tornando médico porque era o sonho do meu pai, mas eu queria mesmo era ter sido ator. Seria adorável poder mudar de cidade, mas toda a minha família mora aqui. Se eu tivesse nascido rico, não estaria sofrendo tanto neste meu trabalho. Sou muito sistemático porque minha mãe era muito rígida comigo. Eu gostaria de ser mais amigável no trabalho, mas meus colegas me obrigam a ser muito competitivo. Minha vida é uma luta, mas eu vivo assim por causa dos meus filhos." Esses desabafos revelam algo muito comum no comportamento humano. Frequentemente, transferimos a nossa responsabilidade para outras pessoas e situações. Assim, encontramos culpados pela nossa infelicidade, ou pelo menos, por não sermos tão felizes quanto gostaríamos. A culpa pode ser da mãe, do pai, dos filhos, do marido ou esposa, do chefe, da própria história de vida, dos colegas de trabalho, dos bens que a pessoa tem, ou justamente dos bens que ela não tem. De fato, é muito mais confortável acreditar que aquilo que não está bom em minha vida é decorrência de algo que não depende de mim. Se não depende de mim, mas de outra pessoa ou de alguma circunstância alheia à minha vontade, só me resta o queixume e as lamúrias. No entanto, nada nem ninguém é capaz de tirar a nossa liberdade. Sempre temos a liberdade para tomar decisões e arcar com suas consequências. O psicanalista Viktor Frankl, que viveu anos em um campo de concentração nazista, afirmou certa vez: "Nós, que já vivemos em campos de concentração, podemos nos lembrar dos homens que caminharam por entre os abrigos, confortando os demais, oferecendo ao outro seu último pedaço de pão. Pode ser que tenham sido poucos em termos numéricos, mas nos dão prova suficiente de que tudo poderá ser retirado de um homem, menos uma coisa, a última das liberdades humanas: escolher a atitude a tomar em qualquer conjunto de circunstâncias, a escolha de seu próprio caminho. É esta liberdade espiritual, que jamais poderá ser eliminada, que dá sentido à própria vida." E você, meu amigo, minha amiga, sabe que a borboleta está em suas mãos, podendo viver ou morrer? Ou seja, você assume a rédea de sua vida nas mãos? Ou você também prefere acreditar que a culpa pelas coisas que não dão certo é de outro alguém? Aproveite que o dia está começando e faça uma boa revisão de vida. Reflita: de tudo aquilo que eu vivo, família, trabalho, a relação comigo mesmo, espiritualidade, hobbies, assumo todas as decisões

0: Padre Juarez de Castro, Deus age em nós. 3:58.
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0: 4 horas, horário de Brasília.
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0: Com a Mãe Aparecida, Rede Aparecida de Rádio, uma ótima e abençoada madrugada a você. Madrugada de um novo dia. Nesse dia que já está quase amanhecendo e chegou o grande momento, na última hora do Com a Mãe Aparecida, momento de oração, momento de rezarmos o Santo Terço Mariano. Para agradecermos ao nosso Pai misericordioso por mais este dia que ele nos concede, agradecermos por bênçãos e graças que são derramadas sobre nós todos os dias. Agradecemos o nosso Santo Terço em oferecimento à nossa mãe querida, a Virgem Maria. A mãe que nos acolhe, a mãe que nos abraça, a mãe que nos afaga, que nos consola, a mãe da esperança, a mãe da divina graça, a mãe do belo amor. Aquela que não nos abandona em nenhum momento de nossa vida. Em nenhum momento a mãe nos abandona. A mãe que intercede por cada um de nós, pelas nossas necessidades, pelas nossas dificuldades, por tudo aquilo que precisamos e necessitamos. A mãe sempre está presente, intercedendo, mostrando o caminho e sempre dizendo: fazei tudo o que ele vos disser. Iniciemos o nosso Santo Terço nesta segunda-feira agradecendo e contemplando os mistérios gozosos, mistérios da alegria, e rezando também pelas almas do purgatório. Toda segunda-feira, tradicionalmente, dedicada à oração pelas almas do purgatório, aquelas que ainda passam pelo processo de purificação. Rezemos por todos nós. Iniciemos o nosso Santo Terço invocando a Santíssima Trindade cantando.

Jesus, nós vos oferecemos este terço que vamos rezar meditando nos mistérios da vossa redenção. Concedei-nos por intercessão da Virgem Maria, Mãe de Deus e Nossa Mãe, as virtudes que nos são necessárias para bem rezá-lo e a graça de ganharmos as indulgências desta santa devoção. Oferecemos particularmente em desagravo dos pecados cometidos contra o Santíssimo Coração de Jesus e o Imaculado Coração de Maria. Pela paz do mundo, pela conversão dos pecadores e pelas almas do purgatório, pelas intenções do Santo Padre o Papa Leão, pelo aumento e santificação do clero, das famílias, pelas missões, pelas vocações, pelos doentes e por todo o povo brasileiro. Professemos a nossa fé. Creio em Deus Pai Todo-Poderoso, Criador do céu e da terra, e em Jesus Cristo, seu único Filho, nosso Senhor, que foi concebido pelo poder do Espírito Santo, nasceu da Virgem Maria, padeceu sob Pôncio Pilatos, foi crucificado, morto e sepultado, desceu à mansão dos mortos, ressuscitou ao terceiro dia, subiu aos céus, está sentado à direita de Deus Pai Todo-Poderoso, donde há de vir a julgar os vivos e mortos. Creio no Espírito Santo, na Santa Igreja Católica, na comunhão dos santos, na remissão dos pecados, na ressurreição da carne, na vida eterna. Amém. Rezemos, irmãos e irmãs, com confiança e amor, a oração que o próprio Jesus nos ensinou. Pai nosso que estais nos céus, santificado seja o vosso nome. Venha a nós o vosso reino. Seja feita a vossa vontade, assim na terra como no céu.

0: são, mas livrai-nos do mal. Amém.
1: Ave Maria, cheia de graça, o Senhor é convosco. Bendita sois vós entre as mulheres, e bendito é o fruto do vosso ventre, Jesus.
2: Santa Maria, Mãe de Deus, rogai por nós, pecadores, agora e na hora de nossa morte. Amém.
1: Ave Maria, cheia de graça, o Senhor é convosco. Bendita sois vós entre as mulheres, e bendito é o fruto do vosso ventre, Jesus.
2: Santa Maria, Mãe de Deus, rogai por nós, pecadores, agora e na hora de nossa morte. Amém.
1: Ave Maria, cheia de graça, o Senhor é convosco. Bendita sois vós entre as mulheres, e bendito é o fruto do vosso ventre, Jesus.
2: Santa Maria, Mãe de Deus, rogai por nós, pecadores, agora e na hora de nossa morte. Amém.
1: Glória ao Pai, ao Filho e ao Espírito Santo, como era no princípio, agora e sempre. Amém. Ó meu bom e amado Jesus, perdoai-nos, livrai-nos do fogo do inferno, levai as almas todas para o céu e socorrei principalmente aquelas que mais precisarem da vossa infinita misericórdia. E nós acolhemos a você, nossos irmãos e irmãs, espalhados por todo o Brasil, louvando e agradecendo ao bom Deus por tudo que temos, por tudo que somos, pedindo sempre a proteção e as bênçãos da Mãe Aparecida. Quem reza conosco, louvando e agradecendo a Gisélia, em capela no Sergipe, pedindo por ela, pela família, louvando e agradecendo a Deus por tudo na vida dela e de todos. Reza pelos enfermos, abandonados, pelo Papa, bispos, diáconos, por todos os padres, pelas almas dos pais também, por todos aqueles que precisam. O Arlindo Canal reza conosco em Cachoeiro de Itapemirim, pedindo por ele e pela família, louvando e agradecendo a Deus por tudo na vida dele, da dona Lucineide, dos filhos, a Cristiane e o Antônio lá em Fátima, rezando conosco, Fátima do Sul, Mato Grosso do Sul, pedindo pela vida e saúde deles dois. Louvando e agradecendo conosco o nosso irmão querido José Severiano, pedindo por ele, rezando pela, por Dom Genivaldo, Jusileide Garcia e família, pela Dona Maria de Jesus Passos em Ribeirópolis, que hoje reza conosco também, completando mais um ano de vida, Dona Maria de Jesus. O Joselito, Edivaldo, Dona Carmen, Erisvaldo e família, Dona Iraci, seu Alexandre, todos lá em Aracaju, rezando conosco. Marcinho em Dourados, no Mato Grosso, rezando por ele e pela família. O Paulo Sapateiro em Nova Russas, no Ceará. O Sandrinho de Tucano, na Bahia, pela Rádio Tucano FM, rezando conosco. Louvando e agradecendo a Deus também. O Rui Tomé, lá em Goiás. A Mônica, rezando conosco, pedindo por ela, pela família, lá em Aracaju, colocando hoje a dona Lenaide nas orações, está fazendo aniversário. Parabéns, dona Lenaide, na cidade de Dores. Abraço a todos, amém, minha irmã. Parabéns, viu, dona Lenaide? Rezando conosco também a Lúcia Porto em Arco Verde, no Pernambuco, por ela, pelo Eduardo Nascimento em Osasco, pelos filhos, por todos os familiares e pela sobrinha, a Lua Nascimento, para todos que estejam em sintonia. A Fátima em Cruzeiro também rezando conosco pelas almas do purgatório, pelas filhas, netos, pelo genro, pela vida e saúde dela e também pela alma do esposo, o Edson Aparecido. Louvando e agradecendo conosco também o nosso casal, nossos amigos, Adailton e Dileuza, meus irmãos, bom dia!
3: Bom dia!
1: Tudo certinho, graças a Deus!
3: Graças a Deus!
1: Mais uma semana, né, meu querido Fiola?
3: Isso, mais uma semana, agradecer a Deus pelo dom de nossas vidas, pedir uma semana abençoada para nós, que ele possa nos conceder, né? Possa nos dar saúde, paz, alegria.
1: Sim.
3: Rezar por todos os irmãos do terço, rezar pela alma do meu pai, por todas as almas do purgatório, rezar pela minha mãe, Dona Maria, pela esposa de Leus, os filhos Adalberto, Douglas e Lucas, e a Joana, Daiane e Mariângela, e os netos, a Emily, a Maria Luísa, o Thomas, Enzo, Gabriel e a Livinha. E pedir a Deus que nos abençoe mais uma semana. Vamos rezar.
1: E vamos rezar, rezando pelo dom da vida do Douglas também, que a semana passada completou seus 33 anos de vida, com muita saúde, graças a Deus. Que a mãe Aparecida o cubra com seu manto sagrado. Vamos rezar e agradecer, contemplando o nosso primeiro mistério. E nesse primeiro mistério, rezando hoje pelas almas do purgatório, nós queremos rezar e colocar também a alma do nosso querido missionário redentorista, ex-diretor da Rádio Aparecida, também da TV Aparecida, Padre César Moreira, que foi sepultado no dia de ontem. Rezemos pela alma de todos os nossos irmãos e irmãs falecidos nesse final de semana, aqueles que estão fazendo a sua Páscoa neste exato momento. Contemplemos.

0: nosso que estais nos céus, santificado seja o vosso nome. Venha a nós o vosso reino, seja feita a vossa vontade, assim na terra como no céu.
1: O pão nosso de cada dia nos dai hoje, perdoai as nossas ofensas, assim como nós perdoamos a quem nos tem ofendido. E não nos deixei cair em tentação, mas livrai-nos do mal.
2: Amém.
0: Ave Maria, cheia de graça, o Senhor é convosco, bendita sois vós entre as mulheres, e bendito é o fruto do vosso ventre, Jesus.
1: Santa Maria, Mãe de Deus, rogai por nós, pecadores, agora e na hora de nossa morte. Amém.
0: Ave Maria, cheia de graça, o Senhor é convosco, bendita sois vós entre as mulheres, e bendito é o fruto do vosso ventre, Jesus.
1: Santa Maria, Mãe de Deus, rogai por nós, pecadores, agora e na hora de nossa morte. Amém.
0: Ave Maria, cheia de graça, o Senhor é convosco. Bendita sois vós entre as mulheres, e bendito é o fruto do vosso ventre, Jesus.
1: Santa Maria, Mãe de Deus, rogai por nós, pecadores, agora e na hora de nossa morte. Amém.
0: Ave Maria, cheia de graça, o Senhor é convosco. Bendita sois vós entre as mulheres, e bendito é o fruto do vosso ventre, Jesus.
1: Santa Maria, Mãe de Deus, rogai por nós, pecadores, agora e na hora de nossa morte. Amém.
0: Ave Maria, cheia de graça, o Senhor é convosco. Bendita sois vós entre as mulheres, e bendito é o fruto do vosso ventre, Jesus.
1: Santa Maria, Mãe de Deus, rogai por nós, pecadores, agora e na hora de nossa morte. Amém.
0: Ave Maria, cheia de graça, o Senhor é convosco. Bendita sois vós entre as mulheres, e bendito é o fruto do vosso ventre, Jesus.
1: Santa Maria, Mãe de Deus, rogai por nós, pecadores, agora e na hora de nossa morte. Amém.
0: Ave Maria, cheia de graça, o Senhor é convosco. Bendita sois vós entre as mulheres, e bendito é o fruto do vosso ventre, Jesus.
1: Santa Maria, Mãe de Deus, rogai por nós, pecadores, agora e na hora de nossa morte. Amém.
0: Ave Maria, cheia de graça, o Senhor é convosco. Bendita sois vós entre as mulheres, e bendito é o fruto do vosso ventre, Jesus.
1: Santa Maria, Mãe de Deus, rogai por nós, pecadores, agora e na hora de nossa morte. Amém.
0: Ave Maria, cheia de graça, o Senhor é convosco, e bendita sois vós entre as mulheres, e bendito é o fruto do vosso ventre, Jesus.
1: Santa Maria, Mãe de Deus, rogai por nós, pecadores, agora e na hora de nossa morte. Amém.
0: Ave Maria, cheia de graça, o Senhor é convosco. Bendita sois vós entre as mulheres, e bendito é o fruto do vosso ventre, Jesus.
1: Santa Maria, Mãe de Deus, rogai por nós, pecadores, agora e na hora de nossa morte. Amém.
0: Glória ao Pai, ao Filho e ao Espírito Santo.
1: Como era no princípio, agora e sempre. Amém.
0: Ó meu bom e amado Jesus,
1: perdoai-nos, livrai do fogo do inferno, levai as almas todas para o céu, e socorrei principalmente que mais precisar da vossa infinita misericórdia.
0: Nossa Senhora do Perpétuo Socorro,
1: rogai por nós.
0: São Roque,
1: rogai por nós.
0: São José,
1: rogai por nós. Valei-me São José.
0: Senhora Aparecida, Mãe, Rainha e Padroeira do Brasil,
1: rogai por nós que recorremos a vós.
0: Amém. Meus irmãos queridos, Adailto e Edileus, obrigado por terem rezado conosco. Uma semana abençoada. Uma semana abençoada para vocês. Bom trabalho daqui a pouco, né, Adailto? Fiquem com Deus.
1: Amém.
2: Fiquem com Deus todos e salve Maria.
0: Salve Maria.
1: Salve Maria. Deus abençoe, Eduardo.
0: Amém, Edileus. Amém.

Irmão, minha irmã, com você, por você, onde quer que estejas, pedindo sempre a proteção e as bênçãos da Mãe Aparecida na sua vida, na vida da sua família, pedindo, louvando e agradecendo. Quem reza conosco, pedindo a proteção e as bênçãos da mãezinha querida, é a Dona Marita, lá em Salvador, na Bahia, rezando por ela, pela família, louvando e agradecendo ao bom Deus por tudo que o Senhor tem realizado todos os dias na vida dela, rezando pela Ana Gabriela, pela vida e saúde dela e também pela vida e saúde do Felipe, que são os netos da Dona Marita, rezando por toda a família, pedindo sempre a proteção e as bênçãos da Mãe Aparecida. Quem reza conosco também, a Luzia Cândida em Brumadinho, Minas Gerais, rezando por ela e pela família. A Gorete em Baipendi, rezando por ela, pela família, pelos amigos, pelo Cláudio em Tremembé. Rezando conosco em Guaratinguetá, o nosso irmão Francisco Chico, pedindo as bênçãos da Mãe Aparecida por ele, pelo filho João Francisco e todos que estejam em oração conosco. A nossa querida Maria Edina, rezando com a gente pela saúde de Lenice e Sara e também pela alma de Noelza, a Maria Edina, de Visconde do Rio Branco, Minas Gerais, rezando, louvando e agradecendo. Bruno Nunes em Taubaté, reza conosco também por ele e pela família, pedindo as bênçãos da Mãe Aparecida por todos os nossos irmãos e irmãs. Ele reza pela esposa, pela filha, a Dona Aristela e a Estelinha, rezando pelo pai e pela mãezinha dele, que estão em Juiz de Fora. O pai, o seu Cristóvão, a Dona Sergina e a tia, a Dona Maria Regina, rezando conosco, louvando e agradecendo. O Osmair em Santa Bárbara do Oeste, rezando com a gente também, pedindo as bênçãos da Mãe Aparecida por ele e pela família. A Mari Cuidadora, lá em, rezando conosco, pedindo as bênçãos da Mãe Aparecida, em Araucária, no Paraná. Seu Geraldo Madeira, em Coronel Fabriciano, ele e Dona Raimunda, rezando, louvando e agradecendo a Deus por tudo na vida dele, da Dona Raimunda, pela alma do Vaguinho também, pedindo as bênçãos da Mãe Aparecida por eles dois, por todos os irmãos e irmãs do Santo Terço que rezam conosco neste momento. E quem está rezando com a gente, pedindo as bênçãos também de nossa mãezinha querida, são os nossos irmãos que rezam conosco todos os dias. Seu Joaquim Pereira em Franca, rezando por ele, pela Dona Maria Divina. O Paulo Sérgio e a Márcia também em Franca, rezando conosco. O Anderson em Franca também, rezando conosco, louvando e agradecendo a Deus pela vida e saúde deles, pedindo sempre a proteção e as bênçãos da Mãe Aparecida. Rezemos por todos os nossos irmãos e irmãs em Cristo que neste momento rezam conosco, pedindo a proteção e as bênçãos de nossa Mãe querida, a Senhora Aparecida. Pai nosso que estais nos céus, santificado seja o vosso nome, venha a nós o vosso reino, seja feita a vossa vontade, assim na terra como no céu. O pão nosso de cada dia nos dai hoje, perdoai-nos as nossas ofensas, assim como nós perdoamos a quem nos tem ofendido, e não nos deixeis cair em tentação, mas livrai-nos do mal. Amém. Ave Maria, cheia de graça, o Senhor é convosco. Bendita sois vós entre as mulheres, e bendito é o fruto do vosso ventre, Jesus. Santa Maria, Mãe de Deus, rogai por nós, pecadores, agora e na hora de nossa morte. Amém. Ave Maria, cheia de graça, o Senhor é convosco. Bendita sois vós entre as mulheres, e bendito é o fruto do vosso ventre, Jesus. Santa Maria, Mãe de Deus, rogai por nós, pecadores, agora e na hora de nossa morte. Amém. Ave Maria, cheia de graça, o Senhor é convosco. Bendita sois vós entre as mulheres, e bendito é o fruto do vosso ventre, Jesus. Santa Maria, Mãe de Deus, rogai por nós, pecadores, agora e na hora de nossa morte. Amém.
Ave Maria, cheia de graça, o Senhor é convosco. Bendita sois vós entre as mulheres, e bendito é o fruto do vosso ventre, Jesus. Santa Maria, Mãe de Deus, rogai por nós, pecadores, agora e na hora de nossa morte. Amém. Ave Maria, cheia de graça, o Senhor é convosco. Bendita sois vós entre as mulheres, e bendito é o fruto do vosso ventre, Jesus. Santa Maria, Mãe de Deus, rogai por nós, pecadores, agora e na hora de nossa morte. Amém. Ave Maria, cheia de graça, o Senhor é convosco. Bendita sois vós entre as mulheres, e bendito é o fruto do vosso ventre, Jesus. Santa Maria, Mãe de Deus, rogai por nós, pecadores, agora e na hora de nossa morte. Amém. Ave Maria, cheia de graça, o Senhor é convosco. Bendita sois vós entre as mulheres, e bendito é o fruto do vosso ventre, Jesus. Santa Maria, Mãe de Deus, rogai por nós, pecadores, agora e na hora de nossa morte. Amém. Ave Maria, cheia de graça, o Senhor é convosco. Bendita sois vós entre as mulheres, e bendito é o fruto do vosso ventre, Jesus. Santa Maria, Mãe de Deus, rogai por nós, pecadores, agora e na hora de nossa morte. Amém. Ave Maria, cheia de graça, o Senhor é convosco. Bendita sois vós entre as mulheres, e bendito é o fruto do vosso ventre, Jesus. Santa Maria, Mãe de Deus, rogai por nós, pecadores, agora e na hora de nossa morte. Amém. Ave Maria, cheia de graça, o Senhor é convosco. Bendita sois vós entre as mulheres, e bendito é o fruto do vosso ventre, Jesus. Santa Maria, Mãe de Deus, rogai por nós, pecadores, agora e na hora de nossa morte. Amém. Glória ao Pai, ao Filho e ao Espírito Santo, como era no princípio, agora e sempre. Amém. Ó meu bom e amado Jesus, perdoai-nos, livrai-nos do fogo do inferno, levai as almas todas para o céu e socorrei principalmente aquelas que mais precisarem da vossa infinita misericórdia. Nossa Senhora das Graças, rogai por nós. Santa Rita de Cássia, rogai por todos nós. Senhora, Mãe, Rainha e Padroeira do Brasil, a Senhora Aparecida, rogai por nós que recorremos a vós.

0: reza conosco pedindo as bênçãos de nossa mãezinha querida, você meu irmão que está aí, vocês que estão pelas estradas do Brasil rezando conosco, no caminhão, no carro, no ônibus, onde quer que você esteja, descansando ou ainda rodando, que Deus abençoe a sua jornada. Rezando conosco, Jonas de Salesópolis, São Paulo, pedindo por ele e pela família, louvando e agradecendo a Deus por tudo na vida dele e da dona e da família, de todos. Rezando por ele e pela família, e ele agradece também e pede a intercessão da mãe Aparecida, ele pela cirurgia que ele vai fazer, para que corra tudo bem antes, durante e depois, e pela recuperação também, e que o resultado da biópsia que ele está esperando seja negativo. Confiança sempre, né, meu irmão? Pedindo sempre a intercessão da mãe Aparecida. O Cláudio Antônio em São João da Boa Vista, ele e dona Luciana rezando por eles e pela família. A Aparecida rezando conosco lá em Ribeirópolis, na Fazendinha, pedindo as bênçãos da mãe Aparecida. O Mauri Camargo em Cruzília rezando conosco, Minas Gerais, pedindo por ele e pela família. Quem reza conosco também é o Antônio, lá da Vila Brasilândia, Zona Norte, capital, se preparando para o trabalho, rezando e pedindo bênçãos da mãe Aparecida pela vida e saúde dele e pela semana de trabalho. Louvando e agradecendo a Deus, o Vander e Gino em Suzano, pedindo por ele e por toda a família, desejando a todos uma ótima e abençoada semana. O nosso irmão Anderson lá em Franca rezando conosco, o Jorge Pimenta em Águia Branca no Espírito Santo, louvando e agradecendo a Deus em Jaboticatubas, Minas Gerais, é o Orivaldo Gonçalves, Jaboticatubas, Minas Gerais, rezando pelas almas do purgatório. O Edson e Teolínia em Ceilândia Norte, Brasília, rezando conosco. Benedito, o nosso dito querido, rezando com a gente lá em Poços de Caldas, pedindo por ele e pela família. O Ronaldo rezando conosco também em Matozinhos, Minas Gerais, louvando e agradecendo a Deus. O Ronaldinho Aparecida, lá na zona rural de Luisburgo, Minas Gerais, lá por toda a família na Gameleira, comunidade Nossa Senhora da Penha, rezando conosco, todos os nossos irmãos e irmãs. E quem reza com a gente é Dona Maria de Jesus Passos, lá em Ribeirópolis, no Sergipe, lá em Aracaju, hoje completando mais um aninho de vida. Parabéns, Dona Maria Jesus.
1: Oi, obrigado.
0: Que Deus abençoe, viu? Que a mãe Aparecida a cubra com o seu manto sagrado.
1: Amém, o senhor também, que Jesus lhe proteja.
0: Amém. E hoje nós rezamos por quem? Além da senhora.
1: Primeiramente agradeço a Nossa Senhora pelos meus 86 anos que estou completando hoje. Rezo por toda a minha família, vivos e falecidos, pelas vocações sacerdotais, por todos os padres do Brasil, pelo nosso padre Edivaldo. Rezo por Dona Inês de Campina, Edelma em Serra do Machado com a família, Dona Yara na Veneza, pela saúde de Dona Bernadette e seu Evaristo. Rezo por Jusa no Matador, Dona Terezinha no Alecrim, pela saúde de seu Domingo em Aracaju, por seu Bentebergo, Pedro da Mensagem, Rosa, Dona Maria do Carmo em Carmo de Minas, Adalgisa em Barra dos Coqueiros, por seu Carlos Ferreiro de Terra Nova e Dona Zélia. Rezo por Madinha Marlene, Francisco da Gameleira, Dona Valdice, Vavá em Carmópolis, Rosa Maria em Serra do Machado, Heraldo Fonseca, pela saúde Inês e Jaquinho, por seu Paulo Antônio, Dona Maria Helena, seu Nilo Quirino, Dona Nadaí, pela paz do mundo, por todos caminhoneiros, todos doentes, todos idosos, por todas minhas amigas, por todos que está nos hospitais. Amém. Rezo pelo senhor, que Nossa Senhora lhe acompanhe, dê muita saúde e muita paz, por toda a sua família, por todos que estão precisando de oração. Amém. Vamos rezar.
0: Vamos
1: e por dona, e pela saúde de Dona Marita e da neta dela, que Jesus abençoe eles.
0: Vamos rezar e agradecer a Deus por tudo. Pai nosso que estais nos céus, santificado seja o vosso nome, venha a nós o vosso reino, seja feita a vossa vontade, assim na terra como no céu.
1: O pão nosso de cada dia nos dá hoje, perdoai as nossas ofensas, assim como nós perdoamos aos nossos devedores. Não nos deixeis cair em tentação, livrai-me do mal. Amém.
0: Ave Maria, cheia de graça, o Senhor é convosco. Bendita sois vós entre as mulheres, e bendito é o fruto do vosso ventre, Jesus.
1: Santa Maria, Mãe de Deus, rogai por nós, pecadores, agora e na hora de nossa morte. Amém.
0: Ave Maria, cheia de graça, o Senhor é convosco. Bendita sois vós entre as mulheres, e bendito é o fruto do vosso ventre, Jesus.
1: Santa Maria, Mãe de Deus, rogai por nós, pecadores, agora e na hora de nossa morte. Amém.
0: Ave Maria, cheia de graça, o Senhor é convosco. Bendita sois vós entre as mulheres, e bendito é o fruto do vosso ventre, Jesus.
1: Santa Maria, Mãe de Deus, rogai por nós, pecadores, agora e na hora de nossa morte. Amém.
0: Ave Maria, cheia de graça, o Senhor é convosco. Bendita sois vós entre as mulheres, e bendito é o fruto do vosso ventre, Jesus.
1: Essa Santa Maria, eu rezo, Dona Maria Margarida. Santa Maria, Mãe de Deus, rogai por nós, pecadores, agora e na hora de nossa morte. Amém.
0: Ave Maria, cheia de graça, o Senhor é convosco. Bendita sois vós entre as mulheres, e bendito é o fruto do vosso ventre, Jesus.
1: Santa Maria, Mãe de Deus, rogai por nós, pecadores, agora e na hora de nossa morte. Amém.
0: Ave Maria, cheia de graça, o Senhor é convosco. Bendita sois vós entre as mulheres, e bendito é o fruto do vosso ventre, Jesus.
1: Santa Maria, Mãe de Deus, rogai por nós, pecadores, agora e na hora de nossa morte. Amém.
0: Ave Maria, cheia de graça, o Senhor é convosco. Bendita sois vós entre as mulheres, e bendito é o fruto do vosso ventre, Jesus.
1: Santa Maria, Mãe de Deus, rogai por nós, pecadores, agora e na hora de nossa morte. Amém.
0: Ave Maria, cheia de graça, o Senhor é convosco. Bendita sois vós entre as mulheres, e bendito é o fruto do vosso ventre, Jesus.
1: Santa Maria, Mãe de Deus, rogai por nós, pecadores, agora e na hora de nossa morte. Amém.
0: Ave Maria, cheia de graça, o Senhor é convosco. Bendita sois vós entre as mulheres, e bendito é o fruto do vosso ventre, Jesus.
1: E essa Santa Maria, eu rezo por toda a família do Brasil inteiro, por toda a minha família, vivos e falecidos. Santa Maria, Mãe de Deus, rogai por nós, pecadores, agora e na hora de nossa morte. Amém.
0: Ave Maria, cheia de graça, o Senhor é convosco. Bendita sois vós entre as mulheres, e bendito é o fruto do vosso ventre, Jesus.
1: Essa última Santa Maria, eu rezo pelo Senhor, por toda a sua família, que Nossa Senhora lhe abençoe, dê muita saúde e muitos anos de vida. Santa Maria, Mãe de Deus, rogai por nós, pecadores, agora e na hora de nossa morte. Amém.
0: Glória ao Pai, ao Filho e ao Espírito Santo.
1: Assim como era no princípio, agora do sempre, dos séculos. Amém. Ô meu Jesus, perdoai-me, livrai-me do fogo do inferno, levai as almas todas para o céu e socorrei-se principalmente aquelas mais precisadas. Abençoai o Santo Padre e aumentai a nossa fé. Convertei os pecadores, dai-nos a paz e o dom do Espírito Santo. Ô Maria concebida, rogai por nós, recorremos a vós e por aqueles que não recorrem a vós. Nossa Senhora da Aparecida,
0: rogai por nós.
1: Santa Luzia, abençoai a nossa vista e o Brasil inteiro.
0: Nossa Senhora do Perpétuo Socorro,
1: rogai por nós.
0: São José,
1: São José, proteja todos nós e os filhos dele.
0: Amém. Dona Maria de Jesus Passos, obrigado por ter rezado conosco. Aproveite bem o dia de hoje, viu?
1: Com fé em Deus, que Jesus deve me dar saúde, que está muito pouquinha, mas Jesus vai me dar.
0: Amém, amém. Salve Maria.
1: Salve Maria, que Nossa Senhora lhe acompanhe.
0: A todos nós.

0: rezando conosco, pedindo as bênçãos de nossa mãezinha querida, a Senhora Aparecida, na sua vida, o Cláudio em Tremembé, rezando conosco, Arlindo Olizete em Taubaté, reza conosco também o Wellington Farias, rezando por ele, pela família, louvando e agradecendo a Deus por tudo. Por todos que rezam conosco também, o Paulo Afonso rezando conosco em Juiz de Fora, Minas Gerais, pela Rádio Catedral, seu João Reis em Brasília, a Márcia, o Sérgio Luca, a Márcia, o Sérgio Lucas, seu Paulo e Dona Lúcia em Daial, Santa Catarina, rezando conosco também o nosso irmão Carlos Ferreira, que já vai colocar as suas intenções, rezando conosco o nosso quinto mistério. A Edelma reza com a gente, pedindo por ela e pela família, o Marcial em Pindamonhangaba, o Zico em Jales, São Paulo, Paulo Corretor em Lagoa Santa, Minas Gerais, louvando e agradecendo conosco a Dona Cleusa em Curvelo, pedindo por ela e pela família, o Antônio Aparecido reza conosco por ele e pela família, o Inácio Miguel Rosda, o Jair em Cristiano Ottoni, Minas Gerais, o nosso irmão Oswaldo Marques rezando conosco também, o Leleu em Pedregulho, pelos filhos, pela família dele, pela irmã dele e pelos filhos dela, louvando e agradecendo ao bom Deus também, os nossos irmãos queridos, o Adriano Gebara em Bauru, o Haroldo Cruz em Virgínia, Minas Gerais, Maria Elza e o Manuel em Ananindeua, no Pará, rezando, louvando e agradecendo a Milton Martins em Guarapuava, no Paraná. Reza conosco também de Guarapuava o Orley Braganholo, pedindo por ele e pela família, o Anderson e Dona Érica lá em Jales, família Pietrobon, rezando, louvando e agradecendo. E reza com a gente o Paulo Brito lá em São Sebastião do Passé. Paulo, bom dia, meu irmão. O Paulo ainda não atendeu ao telefone. Vamos tentar aqui ligar novamente para o Paulo Brito, para que ele possa rezar conosco. O Jauri, em Matinhos, rezando por ele e pela família, lá em Dourados, no Mato Grosso do Sul, curtindo ainda a netinha. A netinha rezando por ela, pela família, pelo Tiago, pela Renata, né? Que são os pais da netinha do Jauri, louvando e agradecendo. A Maria Márcia, lá em Manhuaçu, pedindo, louvando e agradecendo a Deus por tudo. A nossa irmã querida em Dom Viçoso, a Simone Cláudia, lá da Serrinha, pedindo as bênçãos da mãe querida por ela e pela família também. E quem reza, louvando e agradecendo, o Ademir Almeida, ele que está em Paratinga, na Bahia, pedindo por ele e pela família, louvando e agradecendo a Deus e pela alma também do padre César Moreira. Reza conosco o Duarte Dias, pedindo por ele e pela família, louvando e agradecendo a Deus pelos netos, pedindo as bênçãos da mãe Aparecida, por todos os nossos irmãos e irmãs em Cristo que rezam conosco, louvando, agradecendo sempre as bênçãos de nossa mãe querida, a Senhora Aparecida. Pedindo a proteção da mãe Aparecida também, os nossos irmãos queridos que rezam conosco, pedindo nos hospitais, os irmãos que estão nas casas de recuperação, rezando por eles, pela família, pedindo a intercessão da mãe Aparecida na vida de todos eles. E quem reza conosco é o Carlos Ferreira, nosso irmão lá em Terra Nova, na Bahia. Bom dia, Carlos.
1: Eduardo, a paz de Jesus, amor de Maria para nós todos.
0: Amém, meu irmão. E hoje nós rezamos por quem, meu querido?
1: Hoje eu quero rezar pela alma de meu pai Vicente Ferreira, a alma de minha mãe Odete, meu irmão Clóvis. E quero rezar também pela minha saúde, a saúde de minha querida velha, minha filha Carmen, minha filha Cleide, Cláudia e Gisele. Quero rezar também pelo meu genro, principalmente o André, que fez aniversário ontem, meu genro. Pedir a Deus pela saúde dele. Rezar por Dona Marita, Maria Jesus Passe, sua família. Quero rezar também por Dona Almeira, Adalgisa de Barra do coqueiros, todos os meus irmãos do texto que estão nesse momento em oração, rezar também por todos os meus irmãos terranovenses, aqueles que estão rezando nesse momento, rezar por vocês, pela família, amém, e todos que estão precisando de oração. Amém.
0: Vamos rezar, meu irmão, louvando e agradecendo a Deus por tudo na sua vida, na vida de Dona Zélia, na vida de toda a família. Pai nosso que estais nos céus, santificado seja o vosso nome, venha a nós o vosso reino, seja feita a vossa vontade, assim na terra como no céu.
1: O pão nosso de cada dia nos dai hoje, perdoai as nossas ofensas, assim como nós perdoamos a quem nos tem ofendido, e não deixeis cair em tentação, mas livrai-nos do mal. Amém.
0: Ave Maria, cheia de graça, o Senhor é convosco. Bendita sois vós entre as mulheres, e bendito é o fruto do vosso ventre, Jesus.
1: Santa Maria, Mãe de Deus, rogai por nós, pecadores, agora e na hora de nossa morte. Amém.
0: Ave Maria, cheia de graça, o Senhor é convosco. Bendita sois vós entre as mulheres, e bendito é o fruto do vosso ventre, Jesus.
1: Santa Maria, Mãe de Deus, rogai por nós, pecadores,
2: agora e na hora de nossa morte.
0: Ave Maria, cheia de graça, o Senhor é convosco. Bendita sois vós entre as mulheres, e bendito é o fruto do vosso ventre, Jesus.
1: Santa Maria, Mãe de Deus,
2: rogai por nós, pecadores,
1: agora e na hora de nossa morte. Amém.
0: Ave Maria, cheia de graça, o Senhor é convosco. Bendita sois vós entre as mulheres, e bendito é o fruto do vosso ventre, Jesus.
1: Santa Maria, Mãe de Deus, rogai por nós, pecadores, agora e na hora de nossa morte. Amém.
0: Ave Maria, cheia de graça, o Senhor é convosco. Bendita sois vós entre as mulheres, e bendito é o fruto do vosso ventre, Jesus.
1: Santa Maria, Mãe de Deus, rogai por nós, pecadores, agora e na hora de nossa morte. Amém.
0: Ave Maria, cheia de graça, o Senhor é convosco. Bendita sois vós entre as mulheres, e bendito é o fruto do vosso ventre, Jesus.
1: Santa Maria, Mãe de Deus, rogai por nós, pecadores, agora e na hora de nossa morte. Amém.
0: Ave Maria, cheia de graça, o Senhor é convosco. Bendita sois vós entre as mulheres, e bendito é o fruto do vosso ventre, Jesus.
1: Santa Maria, Mãe de Deus, rogai por nós, pecadores, agora e na hora de nossa morte. Amém.
0: Ave Maria, cheia de graça, o Senhor é convosco. Bendita sois vós entre as mulheres, e bendito é o fruto do vosso ventre, Jesus.
1: Santa Maria, Mãe de Deus, rogai por nós, pecadores,
2: agora e na hora de nossa
1: morte. Amém.
0: Ave Maria, cheia de graça, o Senhor é convosco. Bendita sois vós entre as mulheres, e bendito é o fruto do vosso ventre, Jesus.
2: Santa Maria, Mãe de Deus, rogai por nós, pecadores, agora e na hora de nossa morte.
0: Ave Maria, cheia de graça, o Senhor é convosco. Bendita sois vós entre as mulheres, e bendito é o fruto do vosso ventre, Jesus.
1: Santa Maria, Mãe de Deus, rogai por nós, pecadores, agora e na hora de nossa morte. Amém.
0: Glória ao Pai, ao Filho e ao Espírito Santo.
1: Sim, como era no princípio, agora e sempre. Amém.
0: Ó meu bom e amado Jesus,
1: perdoai-me, livrai-me do fogo do inferno, levai as almas todas para o céu, e socorrei principalmente a que mais precisais da vossa infinita misericórdia.
0: Nossa Senhora do Perpétuo Socorro,
1: socorrei-me, Nossa Senhora.
0: São Roque,
1: rogai por todos nós, pelo seu dia de ontem.
0: Nossa Senhora do Rosário,
1: rogai por nós.
0: Senhora Aparecida, Mãe Rainha e Padroeira do Brasil,
1: rogai por nós que recorremos favor.
0: São José.
1: Rogai por nós. Valei-me, São José.
0: Meu querido irmão querido Carlos Ferreira, Dona Zélia rezando conosco, obrigado, viu, Dona Zélia? Que Deus abençoe a semana de vocês todos aí em Terra Nova, muita saúde, muita paz, fiquem com Deus, meus irmãos.
1: Amém.
2: Amém.
0: Salve Maria.
1: Salve Maria.

neste quinto mistério nós rezamos com Odair Cavicchioli, lá em Guabiruba, rezando conosco Santa Catarina, rezando por ele e pela família, a Laura em Aracaju, rezando conosco, José dos Santos em Caxambu, reza com a gente também a nossa irmã, a Célia Nogueira, em Birigui, São Paulo, louvando e agradecendo ao bom Deus por tudo, Evandro Cruz em Juiz de Fora, rezando por ele e pela família, pedindo as bênçãos da Mãe Aparecida, os nossos irmãos queridos, louvando e agradecendo a Deus por tudo. Quem reza conosco também, a Rosa em Tremembé, pedindo por ela e pela família, e em Tremembé também, a Dona Maria José, que é a mamãe do nosso querido Padre Célio, missionário redentorista. Dona Maria está sempre lá em oração conosco, louvando e agradecendo a Deus pela vida e saúde dela, do filho, de toda a família. O Matias de Resende Costa, Minas Gerais, rezando por ele. O Ribeiro em São Paulo, o Adriano Batista em Lorena. O nosso querido amigo Gentil, lá de Ponta Grossa, no Paraná, rezando por ele e pela família. Os irmãos que rezam conosco, o Fábio Nascimento, em Aureliano, São Paulo, lá Campo Limpo, rezando com a gente, louvando e agradecendo ao bom Deus. O nosso irmão, a nossa irmã Laurinda, de Paratinga, na Bahia, louvando e agradecendo a Deus pela vida e saúde do esposo, do filho e de toda a família. E quem reza conosco também, o Serginho Varela, lá em Portugal, pedindo por ele, pela família. A Maria em Verona, na Itália, rezando também por ela, por toda a família, louvando e agradecendo ao bom Deus por tudo que temos, por tudo que somos. Pai nosso que estais nos céus, santificado seja o vosso nome, venha a nós o vosso reino, seja feita a vossa vontade, assim na terra como no céu. O pão nosso de cada dia dai-nos hoje, perdoai-nos as nossas ofensas, assim como nós perdoamos a quem nos tem ofendido, e não nos deixeis cair em tentação, mas livrai-nos do mal. Amém. Jonas Eliseu em Ipatinga, rezando conosco. Ave Maria, cheia de graça, o Senhor é convosco. Bendita sois vós entre as mulheres, e bendito é o fruto do vosso ventre, Jesus. Santa Maria, Mãe de Deus, rogai por nós, pecadores, agora e na hora de nossa morte. Amém. Ave Maria, cheia de graça, o Senhor é convosco. Bendita sois vós entre as mulheres, e bendito é o fruto do vosso ventre, Jesus. Santa Maria, Mãe de Deus, rogai por nós, pecadores, agora e na hora de nossa morte. Amém. Ave Maria, cheia de graça, o Senhor é convosco. Bendita sois vós entre as mulheres, e bendito é o fruto do vosso ventre, Jesus. Santa Maria, Mãe de Deus, rogai por nós, pecadores, agora e na hora de nossa morte. Amém. Ave Maria, cheia de graça, o Senhor é convosco. Bendita sois vós entre as mulheres, e bendito é o fruto do vosso ventre, Jesus. Santa Maria, Mãe de Deus, rogai por nós, pecadores, agora e na hora de nossa morte. Amém. Ave Maria, cheia de graça, o Senhor é convosco. Bendita sois vós entre as mulheres, e bendito é o fruto do vosso ventre, Jesus. Santa Maria, Mãe de Deus, rogai por nós, pecadores, agora e na hora de nossa morte. Amém. Ave Maria, cheia de graça, o Senhor é convosco. Bendita sois vós entre as mulheres, e bendito é o fruto do vosso ventre, Jesus. Santa Maria, Mãe de Deus, rogai por nós, pecadores, agora e na hora de nossa morte. Amém. Ave Maria, cheia de graça, o Senhor é convosco. Bendita sois vós entre as mulheres, e bendito é o fruto do vosso ventre, Jesus. Santa Maria, Mãe de Deus, rogai por nós, pecadores, agora e na hora de nossa morte. Amém. Ave Maria, cheia de graça, o Senhor é convosco. Bendita sois vós entre as mulheres, e bendito é o fruto do vosso ventre, Jesus. Santa Maria, Mãe de Deus, rogai por nós, pecadores, agora e na hora de nossa morte. Amém.
Ave Maria, cheia de graça, o Senhor é convosco. Bendita sois vós entre as mulheres, e bendito é o fruto do vosso ventre, Jesus. Santa Maria, Mãe de Deus, rogai por nós, pecadores, agora e na hora de nossa morte. Amém. Ave Maria, cheia de graça, o Senhor é convosco. Bendita sois vós entre as mulheres, e bendito é o fruto do vosso ventre, Jesus.

Nossa Senhora do Rosário, rogai por nós. Santa Teresinha do Menino Jesus, rogai por nós. Nossa Senhora das Dores, rogai por nós. São José, rogai por nós. Valei-me, São José, Senhora Aparecida, Mãe, Rainha e Padroeira do Brasil, rogai por nós que recorremos a vós. E nós, no final do nosso Santo Terço, o nosso momento de agradecermos. Infinitas graças vos damos, soberana rainha, pelos benefícios que todos os dias recebemos de vossas mãos maternais. Dignai-vos agora e para sempre tomar-nos debaixo de vosso poderoso amparo e para mais vos alegrar, vos saudamos com a salve rainha. Salve rainha, mãe de misericórdia, vida, doçura e esperança nossa salve. A vós bradamos os degredados filhos de Eva, a vós suspiramos gemendo e chorando neste vale de lágrimas. Eia, pois, advogada nossa, esses vossos olhos misericordiosos a nós volvei, e depois deste desterro mostrai-nos Jesus, bendito fruto do vosso ventre. Ó clemente, ó piedosa, ó doce e sempre Virgem Maria, rogai por nós, Santa Mãe de Deus, para que sejamos dignos das promessas de Cristo. Assim seja. Amém. Obrigado a você, meu irmão, você, minha irmã, a vocês que rezaram conosco o Santo Terço de hoje. E antes de encerrar este momento de oração, entreguemos tudo sob a proteção de Nossa Mãe Santíssima. O nosso dia de hoje, as nossas lutas que teremos, as lutas que teremos e as vitórias também. A nossa família, o nosso trabalho, todas as nossas necessidades e dificuldades. Nos consagremos à Mãe Santíssima. Ó Maria Santíssima, pelos méritos de nosso Senhor Jesus Cristo, em vossa querida imagem de Aparecida, espalhais inúmeros benefícios sobre todo o Brasil. Eu, embora indigno de pertencer ao número de vossos filhos e filhas, mas cheio do desejo de participar dos benefícios de vossa misericórdia, prostrado a vossos pés, consagro-vos o meu entendimento, para que sempre pense no amor que mereceis. Consagro-vos a minha língua, para que sempre vos louve e propague a vossa devoção. Consagro-vos o meu coração, para que depois de Deus vos ame sobre todas as coisas. Recebei-me, ó rainha incomparável, vós que o Cristo crucificado deu-nos por mãe, no ditoso número de vossos filhos e filhas. Acolhei-me debaixo de vossa proteção, socorrei-me em todas as minhas necessidades espirituais e temporais, sobretudo na hora de minha morte. Abençoai-me, ó celestial cooperadora, e com vossa poderosa intercessão fortalecei-me em minha fraqueza, a fim de que, servindo-vos fielmente nesta vida, possa louvar-vos, amar-vos e dar-vos graças no céu por toda a eternidade. Assim seja. Obrigado a você, meu irmão, a você, minha irmã, a vocês que rezaram. Nós estivemos e continuaremos sempre unidos. Em nome do Pai, do Filho e do Espírito Santo. Amém. Fiquem todos com as bênçãos do Senhor Jesus, a proteção e a intercessão e as bênçãos dela, a Mãe Aparecida, Rainha e Padroeira do Brasil.

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0: 4:59. Um bom dia pro senhor, meu compadre. Um bom dia pra senhora, minha comadre. Pro nono, pra nona, pra gurizada. No campo, na cidade, no trabalho, no descanso, aqui de perto, lá de longe. Passou bem a noite? É? Tudo certinho? Tudo em grupo das pitangueiras? As que tal, deixei que fim de semana também? Então bora lá, meu povo, bora lá vencer na vida, bora lá que hoje é segunda-feira, 17 de agosto de 2026. Tempo apresenta-se bom, temperatura na casa dos 19 graus. Vamos juntos, até às 7 no ar, programa do Morangão. Desperta!
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dia, bom dia, bom dia, bom dia, bom dia, bom dia, bom dia, bom dia, bom dia, bom dia, bom dia, bom dia, bom dia, bom dia, bom dia, tudo de bom e do melhor é o que desejo, esse que vos fala, o amigo Morangão Velho de Guerra. Tava vendo aqui no calendário, meu povo, hoje dia do patrimônio histórico, que tal de chique, né? Então tá certo, dia do patrimônio histórico, que tal, né? É verdade, é verdade, é verdade. Está começando mais uma semana, está começando mais uma edição do nosso Desperta Brasil, programa do Morangão, minha gente. É verdade, aqui na Rádio Serinalta FM. Vamos levar até você alegria, música, a descontração, a informação. Pessegueiro carregado no fim de semana. Vou ter que fazer um resumo hoje. Infelizmente, meu povo, no perímetro urbano de Pato Branco, quantos acidentes no fim de semana? Eu não sou de trazer acidentes no perímetro urbano, vocês sabem. Mas só para registrar, quantos acidentes registrados no nosso perímetro urbano neste fim de semana? Lamentável. Nas rodovias da região também, infelizmente, muitas ocorrências. Tá certo? Mas vamos lá, vamos lá, vamos lá, vamos lá, Desperta Brasil, daqui a pouquinho também os placares do fim de semana e vamos, claro, trazendo energia positiva pra gente começar muito bem esta segunda-feira. 19 graus na temperatura, neste fim de madrugada, começo de manhã, mas vamos seguindo aqui, né? Você já lembrou das três palavrinhas hoje? Hã? Aquelas que não dá pra esquecer? Eu sou capaz. Sim, repita comigo. Repita com força, com confiança, com pensamento positivo, com fé em Deus. Eu sou capaz. Com certeza, você é capaz de superar os desafios, é capaz de recomeçar, é capaz de conquistar. Vamos lá, juntos, lutando com pensamento positivo, atrás dos nossos objetivos e, claro, transformar cada dificuldade em uma nova oportunidade. Pensamento positivo move montanhas, né, meu compadre, minha comadre? É verdade. Então, que esta segunda-feira seja de muitas coisas boas, saúde, paz, que o resto da gente corre atrás, muitas conquistas para você e para toda a tua família. Amém? Então, tá bom. Então, aumente o volume, coloque um sorriso desse tamanho no rosto, mas, ó, tem que ter um sorriso, ó, desse tamanho no rosto, e siga comigo aqui na Rádio Serinalta FM Frequência 88,3. Porque quando a gente começa o dia acreditando, tendo fé, o impossível fica muito mais perto de se tornar realidade. Bom dia, uma excelente semana de coração é o que desejo a você que está aí do outro lado do rádio. Bom que bom, meu povo, daqui a pouco trago uma leva de abraço para quem está na parceria da Frequência 88,3. Tem muita gente comigo, muita gente comigo. Devagarzito eu vou registrar as participações, certo? Começo hoje aqui atendendo meu amigo, o seu Luiz Leite, no bairro do Planalto. Me pediu a música Galope de Mouro. O seu Silvio Guedes, lá em Nova Prata do Iguaçu, me pediu Gritos de Liberdade. O amigo Fernando no bairro Morumbi, tá corradião, velho, moendo na Frequência 88,3, pediu Pau Que Dá Cavaco, 5 e 5, 19 graus na temperatura. Bom dia.

Sobremesa é só tecla de gaita, então, né, tchê? Pelo amor de Deus, João Escorrega, antes também os mateadores, e abrimos todas com Grupo Rodeio 5 e 15. Tudo de bom e do melhor, hein?

0: le note, seu Rodinho. É isto mesmo que vou fazer.
1: Cotação de preços. Na cotação agropecuária, feijão carioca 220 a 250, feijão preto 170 a 190, milho 59 a 60, soja 127 a 128, trigo 74 a 75, boi em pé arroba 360 a 366, erva mate 19, suíno em pé tipo carne 4 e 60, vaca em pé arroba 310 a 320.
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3: Santa Clara, em seu testamento, contempla com profunda gratidão o dom da vocação. Ela escreve: devemos considerar os imensos benefícios que Deus nos concedeu, não apenas depois de nossa conversão, mas também quando ainda vivíamos na miserável vaidade do mundo. E reconhece que foi por meio de São Francisco, iluminado pelo Espírito Santo, que Deus revelou confirmou essa forma de vida. A vocação nasce da iniciativa de Deus, que chama cada pessoa a viver com alegria e fidelidade a forma do Santo Evangelho. Franciscanos compartilhando a paz e o bem.

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3: Desperta Brasil, 5:18, tudo de bom, desejo de coração a você que está acompanhando a frequência 88,3, tá certo? Muito obrigado de coração por estar aí do outro lado do rádio. 19 graus e a temperatura, daqui a pouquinho os destaques das últimas horas, fim de semana com pessegueiro carregadíssimo, daqui a pouquinho os placares também, vamos que vamos, meu povo. Tudo de bom, que desejo de coração a você que vai me acompanhando. Chegou a hora de registrar algumas participações.
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3: Vamos mandar abraço pro povo que tá acompanhando nós. Daqui a pouquinho também tem uma lista de pessoas que encontrei no fim de semana. É, você que é o Morangão? É. A gente te escuta cedo, sempre. Aham, daqui a pouco, falei, não se assustem, não deixem de participar, qualquer coisa, pega a benzedeira, é, mas continue escutando o Morangão. Ah, nem falei isso, né, compadre? Um abração, tudo é bom, e do melhor, um abraço, ô, pinguim, como é que estão, né? Bom, forte abraço. De volta em Pato Branco, então? Ah, que tal? Então, tá bom. Escreveu meu amigo Pinguim, seu Jaci Poçamai. Fazinho eito, né, compadre? Aham, era hora de voltar a participar. Vai pro quartinho da assombração, sim, ó. Ó, de partida, meu.

0: assombrando o programa cedo. Mas que barbaridade, né? Ó, de largar de mão, homem do céu. Então tá certo, tudo é bom. E do melhor é o que desejo, amigo Morangão. Um abraço, bom dia aqui pro meu amigo, seu Irandir Luizeto. Foi assistir o jogo ontem lá. As que viu? Encontrei o magrinho, sábado. Encontrei o magrinho. Foi, não vai pra Itália também, homem? Não, o pai não quis me levar junto. Tava rancoroso, tava triste. Tava brabo com o senhor, falou, não, o pai não me levou junto. Falei, meu Deus do céu, né? É verdade, aham. Por que que não levou ele, Magrão? É verdade? Ah, que tal? Então tá certo, meu amigo Magrão foi lá no Bentegode, altos estádios, já assistiu algum do jogo ali. Aham, verdade, Bentegode é o nome do estádio, deu 2-2 o jogo lá. Aham, né? É esse que o senhor assistiu, né? É, foi assistindo o Verona jogar bola, Morangão. É, foi ontem. Daí nos pênaltis deu 3-2 pro Verona. Ainda viu uma penalidade. Ah, que barbaridade. Um abraço, Magrão. Tudo é bom e do melhor. É o que desejo, amigo Morangão. Encontrei o Magrinho. Fale com ele, homem. Fale com ele. Fale, viu, piá? Não precisa ficar triste. O pai te leva a próxima vez. Que nem a mãe dizia quando a gente era pequeno. Na volta a gente compra. Aham. Uhum. Nunca voltava mais. Abraço, bom dia pro meu amigo, seu Alucinoro Pompeu, ô Pompeu Verdeguer, um abraço, bom dia aqui pro meu amigo, seu Adelar Gobetti, ô meu amigo, seu Orildo Tafarel, alô Tafarel, forte abraço, tudo de bom e do melhor que desejo, amigo Morangão, um abraço, bom dia pro meu amigo, seu Gilberto de Jesus Oliveira, bom dia Morangão, tô aqui em Roda Velha, na Bahia, tamo descendo Morangão, já sabe né, pra dor de cotovelo de certas pessoas, diga que estamos voltando, Morangão. É, daí quando o senhor estiver chegando por Pato Branco, tu ligue para as pessoas e fale o seguinte. Eu voltei. Aham, verdade. Mas ele vai ficar com a dor de cotovelo. E já vamos avisando, né, o senhor Graciolino, para ir preparando as coisas, né, compadre? Deixar tudo certinho que é.
1: Ele, como era muito gauchão, ele queria comer carne, carne, carne, carne. Churrasco e churrasco, né?
0: Churrasco e churrasco, né? É verdade. Então tá certo. Tudo de bom e do melhor é o que desejo, amigo Morangão Velho de Guerra. Tá combinado? Então tá certito. Um abraço pro Trio Ternura, o meu amigo Zezão, o Edivânio, Kiko registrando a parceria. Tudo de bom é o que desejo, amigo Morangão Velho de Guerra. Tem muita gente participando dentro das possibilidades e a gente vai registrando as participações. Combinado? Então tá bom. Daqui a pouquinho, Pessegueiro carregado no Desperta Brasil. Vou dar um resumo hoje. Vou dar um resumo. Não vou ler na íntegra, porque senão vai longe, meu compadre. Hoje tem muita coisa do fim de semana. Muita coisa realmente do fim de semana. Combinado? Deixa eu ver quem que vão atender agora e vão tocar música. Vão tocar música, povo, claro. Claro, tocar música, povo que tá participando aqui do nosso Desperta Brasil e eu, claro, só tenho que agradecer. Meu amigo, o seu Denis Araújo lá em Chico Bel, tá com o radião velho fazendo. Chico Bel também tinha um parente ali que escutava nós de vez em quando, é verdade. E sabendo que estragou a vanzinha de bomba já, homem do céu. Encheu demais, ficou de a pé pro meio da estrada. Fiquei sabendo, né? Fiquei sabendo, mas não vou falar. É, então tá certo. Vamos ver se ele aparece para se pronunciar. Mas deixa eu ver que o seu Denis pediu pra ouvir e claro que vai ouvir aqui no nosso Desperta Brasil. Canta, canta.

0: Canto Missioneiro, Sidney Lima, antes também os nativos Canta Catarina. Bom dia, 5h30.
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0: Dezenove graus na temperatura, segunda-feira, 17 de agosto de 2025. Vou dar um resumo aqui no fim de semana, meu povo. Muita coisa não tem como falar, porque é muita ocorrência, muita mesmo, ó. Acidentes com mortes, tivemos na 471, na 158, na 277, na 475 e na 182. Isso só na região. Estes registros, acidentes com morte, tá certo? Então tá dado o recadito aqui, tchê. Tivemos acidentes com feridos, inclusive aqui teve um que partiu um Fuscão Preto, meu Deus do céu. Mas deboiou o Fuscão Preto, na 280 em Clevelândia, motorista foi socorrido pela equipe do SAMU. Na 163, uma mulher foi ejetada do veículo após capotamento. Tivemos também um veículo parando dentro do rio, em Palma Sola. O veículo bateu, perdeu o controle, atravessou a rodovia e caiu dentro de um rio. Em Palma Sola. Tivemos também na 480 do Jupiá, um acidente, uma saída de pista, no trecho entre Vitolino e São Lourenço do Oeste, colisão entre carro e caminhão. A mulher acabou ferida nesta situação e foi socorrida de helicóptero. Tivemos acidente com feridos em Realeza também, na saída de Pato Branco para Coronel Vivida, altura do Parque Industrial. Tivemos colisão contra poste, uma comunidade do interior de Francisco Beltrão acabou ficando sem luz e bloqueada. Por quê? Porque o poste caiu atravessado na rua e bloqueou o acesso à comunidade. Linha Obold, certo? Então estes alguns dos destaques aí das rodovias. Fatos tristes, um homem foi morto a pauladas em frente a um clube de danças em Santo Antônio do Sudoeste, isso após desentendimento. Uma briga terminou em troca de tiros e pessoas feridas em São Roque do Chopin. Tivemos incêndio destruindo carro na comunidade Lagoão em Chopinzinho. Incêndio também destruiu um veículo no interior de Quilombo. Um incêndio em residência, parabéns a este vizinho, ó. Este vizinho no bairro Araucária Park, em Vitorino, foi rápido, né? Ele estranhou, viu o que estava causando aquela fumaça, começando o fogo. O que é que ele fez? Ele correu, desligou o disjuntor, né? Desligou o quadro geral, a luz da casa, no caso. Pegou um extintor, pulou o muro e fez o primeiro combate ao fogo. Então o vizinho evitou o pior no bairro Araucária Park, em Vitorino. Conseguiu conter, é claro, as chamas logo no início. Fogo começou numa máquina de lavar, tá certo? Que coisa, meu povo. Um homem foi preso após pai ser ferido por disparo de arma de fogo em Saudade de Iguaçu. Um homem foi preso por assédio sexual e agressão contra adolescentes em Chopinzinho. Uma mulher foi ferida e outra presa após briga em posto de combustível no bairro Morumbi, em Pato Branco. Tivemos prisões por lesão corporal, violência doméstica e familiar no bairro Planalto, em Pato Branco, no bairro Guarani, em Itapejar do Oeste. Essa daqui também, mas como é que vai deixar, né, tchê? Mas pelo amor de Deus. Em Francisco Beltrão, um cidadão compareceu destacamento policial informando que teve o veículo furtado. Detalhe, o veículo estava aberto e com a chave na ignição. Não dá mais para deixar assim igual antigamente. Não dá, nem com a garagem trancada não dá. Tá certo, fato triste, teve o carro levado. Deixe-me ver, tivemos um atropelamento. Um adolescente sofreu ferimentos no bairro Vila Nova, em Francisco Beltrão. Aqui tivemos também motos apreendidas no bairro Santa Terezinha e Sudoeste, em Pato Branco. No bairro Pinheirinho, um veículo foi recuperado, estava com alerta de furto e roubo. Situação de tráfico de drogas, dois presos no centro de Pato Branco. Cocaína êxtase, MDMA, rachixe, moruga, maconha, lança-perfume, mais de R$ 8.000 em espécie, duas balanças de precisão, dois celulares e um veículo apreendido. Então, ó, mais um arsenal de droga, né, tchê? Que coisa! Situação registrada no fim de semana também. Como eu disse antes, tivemos muitos acidentes no perímetro urbano aqui em Pato Branco, tivemos em Palmas, em Francisco Beltrão. Enfim, fim de semana foi realmente carregado e eu fiz um resumo do que aconteceu. Mais detalhes dentro do Manhã Serinalta, daqui a pouquinho, às 7 da manhã.

0: placares das últimas horas no Brasileirão da Série A, Fluminense 3, Palmeiras 2. Dá pra jogar vôlei agora? Hã? É, jogadorzinho do Palmeiras lá pegou, deu um saque na bola e eu daroncão. Não, segue o jogo, tá tudo certo. Tamo de olho, Varmeira sempre beneficiado, né? Mas não deu a boca essa vez. 3-2 pro Fluminense. Tivemos Atlético Paranaense e Bragantino 1-1, São Paulo e Curitiba 1-1, Chapecoense e Bahia 3-3, Vasco 0, Santos 3, Atlético Mineiro 3, Grêmio 0, Mirassol 1, Flamengo 5, Vitória 1, Botafogo 0, Corinthians 1, Cruzeiro 2. Tivemos também no fim de semana os quatro primeiros times definidos que vão para a cena ano que vem, hein? É, na Série D. Então fazem as semifinais, Uberlândia e ABC, Asa e Gama. Além de estarem nas semifinais, já garantiram a vaga na C de 2027. Que tal de chique, né? Podia ser o Azures no meio. Aham, podia. Pelo amor de Deus. No Paranaense de Futsal Ouro, tivemos Paraná 5, Itaipulândia 2, São Miguel e Ancel 1-1, Palmas e Cascavel 2-2, Campo Mourão e Moarama 4-4, Ampere 0, Morão Ribas 2, Dois Vizinhos 6, Guarapuava 1, Marreco 3, Pato 1. O Pato já havia garantido o primeiro lugar geral, certo? O Pato pode perder também para o Campo Mourão, que não sai mais o primeiro. Já é o primeiro garantido no fim da fase. Que tal pro Pato, né, tchê? É verdade. E vamos, os jogos da última rodada serão no dia 29. Combinado? Na Prata, times da região, Coronel 2, Capanema 4, Aema 2, Atlético Livlandense 3. Tivemos Apucarana 5, Chavantes Planalto 1. Deixe-me... Ah, ontem à noite tivemos o Mangueirinha vencendo Fazenda por 2-1 fora de casa. No futsal feminino, as Patinhas não jogaram no fim de semana, mas terminou a fase. As Patinhas ficaram no Grupo A. Grupo A tem Stein, Patinhas, Colombo e Acef. O Grupo B tem Copa Gril, Londrina, ADTB e Uniguaçu. Tá bom? Acabou a primeira fase e as Patinhas terminaram no quarto lugar. Agora começa a segunda fase, depois vem, é claro, o mata-mata. As Patinhas jogaram no fim de semana pela Copa do Brasil de Futsal Feminino. Quartas de final, ida. ADEF 2, Patinhas 1. Feito o brinquedo. Então tá bom. 5h39, bom dia.
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0: Tempo bom, 19 graus na temperatura.
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0: Tudo é bom e do melhor que desejo, amigo Morangão Velho de Guerra. Tamo junto, uma boa semana pro senhor, uma boa semana pra senhora. Vamos lá, meu compadre, minha comadre, vamos lá, daqui a pouquinho, mais uma lista de abraços no Desperta Brasil.

0: Josenário, nasci pra te amar. Tchon Carreira e Pardinha, mão do tempo, 5:46 ou 6:14, 19 graus na temperatura. Tudo de bom e do melhor, hein?
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3: O Senhor vos abençoe e vos guarde. O Senhor vos mostre a sua face e se compadeça de vós. O Senhor volva seu rosto para vós e vos dê a paz. O Senhor vos abençoe. O Pai e o Filho e o Espírito Santo. Amém.
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1: Aquele abraço para quem está na frequência 88,3. Tudo de bom é o que desejo, amigo Morangão. Trazer uma listinha de pessoas aqui que fiquei de mandar abraço. Com certeza, Deus abençoe grandemente. Tudo de bom e do melhor é o que desejo de coração. Deixa eu só achar onde é que tá aqui, ó. Voltando aqui, ó. Tô procurando no... Um abraço, bom dia pro meu amigo Suorley lá no Posto Tigrão. Alô, Suorley, forte abraço, sempre escuto o Desperta Brasil, né? Aham, gente boa por demais, aham. Muito obrigado pela companhia de sempre aí, Deus abençoe. Uma abençoada semana, combinado? Então tá certito. Deixe-me ver aqui, eu sou Ineldo Daniele. Alô, sou Ineldo Daniele, como é que é, Tati? Bom... Bom, forte abraço, tudo é bom e do melhor é o que desejo, amigo Morangão Velho de Guerra, combinado? Então tá bom também, sempre conosco. Um abraço pra Dona Eulita Secato, alô Dona Eulita, forte abraço, abençoada semana, obrigado pela companhia. Um abraço pro seu João, Dona Eleira, família Briskevich.

0: Reclamaram, não? É. Então tá bom, tudo é bom, é o que desejo de coração. Um abraço, bom dia pro meu amigo seu Jaques Festogato, seu Gela em São José, Santa Catarina, meu amigo Borges lá no bairro do Frarum, o seu Antônio Urquevic, seu Moacir Borges no São Roque do Chopin. Um abraço, bom dia pra dona Aparecida Sebastião, o amigo Thiago Bene em Mangueirinha, o seu Valdecir Vascaíno Ferreira, também conosco meu amigo seu Emerson Porto. Um abraço, bom dia pro Matheus Balbinotti em Itapejara do Oeste, seu Haroldo Wash também conosco, seu Darcy Marcarini, dona Zenilda Nogueira, um abraço, bom dia pro amigo Peca lá em Sinop, a dona Catarina de Lima. O que, Mandardo? Chegou? Deus abençoe, vou colocar na oração daqui a pouquinho, tá certo? Falou, Morangão, que é o Vanderlei Mandardo, abençoada semana, chegou a revisão do motor de arranque, Morangão. É, revisão do coração, né? Vai dar tudo certo, meu irmão, tá certo? Então tá dado o recadito, vou colocar na oração do dia, amém? Então tá bom. Um abraço, bom dia pro meu amigo seu Celso Pertile. Ô Celso, como é que tá? Boa semana, falou. Não é bom falar de jogo hoje, Morangão. Sinopato, Duduzinho faz falta, no futebol pro Corinthians tudo faz falta. Meu Celso, no Grêmio não é diferente, homem. No Grêmio não é diferente, homem do céu. É, no Grêmio faltam um, um dois, um três, um quatro, um cinco, um seis, um sete, um oito, um nove, um dez, um onze. Até que dá pra deixar como tá, né, compadre? Mudando as camisas ali, dá pra deixar. Ok, vamos, Celso. Boa semana. Um abraço, bom dia pra dona Zenilda Nogueira também conosco, o seu Joacir Gonçalves, seu Hilário Miglioranz, o amigo Marcos Golubinski no Turvo, o seu Valdecir Linhares, seu Daracida Sequeira, seu Rudin Palma Sola, o seu Celso Ricardo Tururu Parisi, meu amigo Nilvo Caprini, o abraço, bom dia aqui também pro meu amigo seu Cláudio Ney Malman, a dona Carmen em Tapurá. Ah, tá sonhadinha agora? Ah! Os colorados estão aparecendo aos poucos, então. O senhor é do Colorado também, senhor Pedro Borges? Pra que time o senhor torce? Ah, o senhor Pedro... Ah, o senhor Pedro Borges, assanhadinho cedo assim. Vou anotar na minha agenda aqui. Você sabe pra que dia remarcar o jogo com Atlético Mineiro e Grêmio? Não, Atlético Mineiro jogou ontem. O Grêmio não, só entrou em campo, meu Deus do céu. Tamo de olho, tamo de olho. Aham. Uhum. Abraço, bom dia pro meu amigo, seu Pedro Borges, então, seu Vinícius Batistin, seu Valmor Mondardo, seu Heraldo Sarnoski, o seu Wilson Muslinger. O que que você tá fazendo, homem? Hã? Tu tá trabalhando no circo ou tu virou cigano agora? Não sei, um dos dois, né? Ou tá vendendo panela de cidade em cidade, homem? Não. O meu amigo Leandro Piovesana é cada vez que participa uma cidade diferente, homem. É, homem. O que que está aprontando, homem? Agora está em Cidrolândia, no Mato Grosso do Sul. Pô, bom dia, Morangão. Cidrolândia, na peleia, peleia, peleia ainda, Morangão.
1: Peleia, peleia, peleia.
0: Um abraço, tudo de bom e do melhor que desejo, amigo Morangão. Um abraço, bom dia pro meu amigo, seu Antônio Giacomoni. O meu amigo Rubão acordou cedo, mas tá com preguiça.
2: Bom dia, Morangão. Tudo bom? Como é que estamos aí, abençoado?
0: Graças a Deus.
2: Boa semana a todos nós. Vamos começar segunda-feira, homem. Meio com preguiça, mas vamos levantar e vamos se atacar.
0: É, vai fazer o quê, homem? Ficar dormindo? Mas só o que faltava, né, tio? Bora, Rubão! Bora, homem do céu! Vamos! Vamos, Rubão! E tamo de olho, o senhor tem que andar na linha, hein, compadre? Tem que andar na linha, seguir as recomendações certinho, né? Ó, tamo de olho. Aham. Um abraço, bom dia pra minha amiga dona Margarete Frarão. Um abraço, bom dia pro seu Daniel, dona Rosimere, amigos do bairro da Bela Vista. Ô, meu... Ô, Franciscato, como é que tá, tchê? Fiquei sabendo que tu andou aprontando esses dias, né? É. Boa recuperação pro amigo e tudo é bom e do melhor, tá certo? Leandro Franciscato. Por isso tá meio sumido do programa aqui, né? É verdade. Ah, sei. Tudo é bom. Melhoras. Deus abençoe. Tudo é bom. Um abraço, bom dia aqui pro meu amigo, o seu Valmir Donel, também registrando a companhia. Um abraço, bom dia aqui pro meu amigo, seu Rogério. O Rogério Assunção. Tudo é bom e do melhor. A dona Maria André também conosco. Meu amigo Maico André Biava. Falou, diga pros palmeirenses olharem pelo retrovisor. Olha que eles têm arbitragem a favor, Maico. Olha, Maico, mas seria bom.

0: trivice deles, né, esse ano. Eu ia dar muita risada, meu Deus do céu. Um abraço pro seu Inácio Miguel Rosda, seu Roberto Carini, um abraço, bom dia pro seu Sérgio Rodrigues, o amigo Rafael Doni, um abraço, bom dia aqui pra dona Leonira. Ô, dona Leonira, como é que tá? Dona Leonira da La Corte também conosco. Ô, meu amigo, o seu Adélcio Vulgo, ó, minha Guarez, ah, viu que te mandaram abraço antes, a minha? É, um chute na canela do Aminho. É, ele está voltando da Bahia rumo a Pato Branco. Um abraço, bom dia aqui pro meu amigo Gilberto Toldoni, também conosco, seu Gilson Albuquerque, um abraço pra dona Lourdes Espanho, o seu Valdecir Garroada Caprini, um abraço, bom dia aqui pro meu amigo seu Romualdo Arcego, um abraço, bom dia pro meu amigo Nono Dalla Corte, também conhecido como o quê? Ninguém conhece mais pelo nome, homem. Não adianta nem falar, homem. É, agora é Nono Dalla Corte. Fala Luiz Antônio. Não, ninguém sabe quem é. Agora Nono Dalla Corte. Cidade inteira sabe já, né? É verdade. Então tá certo. Tudo é bom. Eu dou melhor. Ó, o tio Buda acordou, homem do céu. Aham, verdade. Estragou a vanzinha, tio Buda? É, foi hoje ficar pronta. Que barbaridade. Começou o serviço semana... Bom, pra quem trouxe uma van do Paraguai, vai esperar o quê, né, compadre? Aham. Começou o serviço semana passada, já deboiou a bichinha, velho. Aham. Eu não conseguia chamar um mecânico, né? Pediu pra Chiquinque. Como é que foi a chamada, Chiquinque?
1: Não, se ele faz tchum, não. Daí não é vela. Ah. Se ele faz tchum.
0: Não, mas que é a resposta, meu Deus do céu. Essa que é a resposta, né? É verdade. Mas, homem do céu, essa aqui foi a resposta do mecânico depois. É verdade.
2: Chique-ing,
0: é, foi mais ou menos assim que ela ligou, né, compadre? É verdade. Mas, homem do céu, daí sei que ela chamou o mecânico falou que era isso, né,
1: não, compadre? Não, se ele faz tchum, daí não é vela. Ah. Se ele faz tchum, ah, daí não seria cabo. Só se ele fizesse daí seria problema de gasolina. Mas se ele faz os dois, o tchunhen, daí é problema não sei do que, cara. Alguma coisa tem aí nesse carro.
0: É, mas a Chiquinha que explicou, porque o tio Buda não sabia se explicar, né?
3: Tudo bem? Viu, queria ter pedido um negócio, cara.
0: É, foi pedido os negócios, né, compadre? Daí acabaram vindo, deixou lá para revisão. Hoje fica pronto então, tio Buda. Tá bom então, meu Deus do céu. Tá bom. Forte abraço, tudo é bom. E do melhor, é o que desejo, amigo Morangão Vedé. Não falta mais nada, né, meu compadre, minha comadre? Ah, louco. Chegou semana passada, Budinha. Então tá bom, né? É verdade. Eu vou ver se eu consigo o áudio da Chique Inc lá explicando, depois eu trago. Tá certo? Porque daí o mecânico falou, não, se o barulho é esse, né, compadre? A gente resolve assim, né? Daqui a pouco, então. Um abraço, bom dia pro meu amigo Fernando Francescato também conosco, muita gente registrando a companhia. É, o que deu pra mandar de abraço, agora a gente mandou. Tem muito mais abraço aqui que eu não consegui nem ler a mensagem ainda, mas devagarzinho a gente chega lá. 6:01, bom dia.
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0: O anjo do Senhor anunciou a Maria,
1: e ela concebeu do Espírito Santo.
0: Ave Maria, cheia de graça, o Senhor é convosco. Bendita sois vós entre as mulheres, e bendito é o fruto do vosso ventre, Jesus.
1: Santa Maria, Mãe de Deus, rogai por nós, pecadores, agora e na hora de nossa morte. Amém.
0: Eis aqui a serva do Senhor.
1: Faça-se em mim segundo a vossa palavra.
0: Ave Maria, cheia de graça, o Senhor é convosco. Bendita sois vós entre as mulheres, e bendito é o fruto do vosso ventre, Jesus.
1: Santa Maria, Mãe de Deus, rogai por nós, pecadores, agora e na hora de nossa morte. Amém.
0: E o Verbo se fez carne
1: e habitou entre nós.
0: Ave Maria, cheia de graça, o Senhor é convosco. Bendita sois vós entre as mulheres, e bendito é o fruto do vosso ventre, Jesus.
1: Santa Maria, Mãe de Deus, rogai por nós, pecadores, agora e na hora de nossa morte. Amém.
0: Rogai por nós, Santa Mãe de Deus,
1: para que sejamos dignos das promessas de Cristo.
0: Derramai, ó Deus, a vossa graça em nossos corações, para que, conhecendo pela mensagem do anjo a encarnação do vosso Filho, cheguemos por sua paixão e cruz à glória da ressurreição. Por Cristo nosso Senhor.
1: Amém.
0: Glória ao Pai, ao Filho e ao Espírito Santo.
1: Como era no princípio, agora e sempre. Amém.
0: Glória ao Pai, ao Filho e ao Espírito Santo.
1: Como era no princípio, agora e sempre. Amém.
0: Glória ao Pai, ao Filho e ao Espírito Santo.
1: Como era no princípio, agora e sempre.

0: 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Que a bênção de Deus, pela intercessão da bem-aventurada Virgem Maria, permaneça sobre você, sua família e todas as suas intenções. Continue em nossa companhia e siga vivendo este dia com fé, esperança e paz.
1: Amigo trabalhador, com a convivência na família, com os princípios da igreja, com os ensinamentos da escola e mesmo na escola da vida, vamos aprendendo a ser pessoas únicas e constituir nossos próprios valores. Estes valores são nossas marcas registradas, nosso patrimônio moral e essencial, nossos princípios fundamentais, os quais não se devem ser removidos. E estes valores construímos sobre bases sólidas e lutamos a vida inteira por eles. Qualquer tentativa de mexer nessa nossa caixa preta, nesse nosso sacrário particular, temos que virar a mesa, pois aí você está sendo invadido na sua intimidade. Li este conselho nas páginas de um sábio livro. Nunca abra mão dos seus valores. E é uma verdade. Quanto mais a gente cresce espiritualmente, culturalmente, moralmente, mais esses valores se entranham na nossa vida, a ponto de nos indignarmos quando eles são atacados ou desafiados. Trocar bons valores, vividos muitos anos, por modismos e utopias da época, é derrubar o edifício que você levou uma vida para construir. É negar tudo que você acumulou em conhecimentos, verdades e lições de vida. Enfim, é trocar um punhado de ouro por um punhado de areia, achando que está fazendo grande negócio, pois o peso é o mesmo. Em valores, a gente não mexe, pois é sua marca. Qual a empresa que muda todo dia de marca? Ninguém mexe na essência, porque nela está o princípio vital. Pense hoje nisso. Você tem valores que são só seus. Defenda-os quando eles forem atacados e nunca os troque pelas facilidades, pelas promessas vazias da atualidade. Não importam quais sejam estes valores, morais, religiosos, familiares e culturais. Este é um patrimônio todo seu. Toque sua vida para frente e que Deus o acompanhe.
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4: 9 graus na temperatura, seu Coutinho. Tempo, como é que vai se comportar nas próximas horas? Bom dia.
5: Bom dia. É, o dia começa quente na área. Vamos ter calor e tempo bom nessa segunda-feira, um pouquinho de vento. As máximas ficam hoje aí bastante altas na região. E olha, vamos começar o dia com calor. Talvez nas baixadas, até abaixo aí de 15, 17 na baixada, 14, 16, no alto 18, 19, e à tarde pode chegar de 27 a 30, ou até passa um pouco dos 30. Amanhã repete, vamos dizer assim, nas baixadas não baixa muito de 15, 17 graus, no alto na faixa aí de 18, 20, 19, 21 graus. Tanto hoje quanto amanhã, não dá para descartar que passe dos 30 graus, principalmente no centro da cidade. Então vai ser quente hoje e amanhã. Na quarta também faz calor, um pouco menos, com mais nuvens. Pequena possibilidade de alguma trovada entre a tarde e a noite. Está mais para passar em branco. Na quinta passa frente fria, chuva, trovada, algum risco de algum tempo severo bem pontual, e a temperatura começa a diminuir. Na sexta vai melhorando e esfria, e muito frio no fim de semana. Da Climatea, Ronaldo Coutinho.
4: Agora muita gente me perguntando, seu Tid perguntou, o meu amigo, o seu Antônio Giacomone perguntou, não lembro mais quem perguntou, né, a respeito de geada. Vem mesmo alguma coisa geada por aí, seu Coutinho? Que é que pode nos adiantar?
5: Em relação à geada, é aquilo que a gente falou. Por enquanto está no limite de ter ou não ali no sábado, domingo e talvez na próxima segunda. Mas a gente só vai saber mesmo ali na previsão de quarta, quinta-feira.
4: Agora teve a dona Delva e também o Aminho me pedindo respeito do fim do mês. Como é que vai estar o tempo? Pode também adiantar alguma coisa?
5: Por enquanto está dando chuva no fim do mês, mas aí essa daí ainda vai mudar bastante.
4: Obrigado pelas informações, bom dia.
5: Bom dia.
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4: Bom, foi pra esperar pra quinta-feira pra deixar que sexto aviso tem jada ou não, né, compadre? É verdade, meu Deus. Quase falei, ó, pelo amor de Deus. Não, espera, sábado eu vejo, se tiver, aviso daí, compadre. O homem não tá pra prosa hoje, né, compadre? Não, pode largar de mão, homem. Não tem assunto ali. Ê, rapaz. O quê? Ele tá participando de novo do programa? Não acredito, mas é ele mesmo? Será? Ele voltou? Será? Ele voltou? O Luizão Pajanel, depois de uns 8 meses sem bom dia aqui no programa. É, 15 dias depois. Meu senhor do céu. Não, aí eu já sei por quê.
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4: Ô Luizão!
12: Atropelava.
4: Agora pra acordar cedo, né, compadre?
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4: Como é que tá, hein? Ainda lembra que tem o programa Desperta Brasil aqui na rádio? É verdade? Fazia. Vai. Vamos colocar um patrocínio da planta lá no quartinho da assombração hoje, Luizão. É, leve lá, meu Deus do céu, planta cereal ali. Já pinta na parede lá. É, vai pro quartinho, sim, vai.

0: Forte abraço, tudo é bom e do melhor que desejo, amigo Morangão. Tá acompanhando o programa, né? Última participação, foi antes do inverno ainda. Tava invernando também, agora começou a esquentar, apareceu. Urso, velho. Um abração pro Luizão, velho da guerra, todo o pessoal da Planta Cereal e também registrando a companhia. Tudo é bom e do melhor, combinado? Então tá certo. Bom que vamos. Deixa me ver quem mais, 6h14, tem homenagem pra fazer já aqui no programa. Um abraço, bom dia pro meu amigo Fernando Francescato, viu, Fernando? A festa foi tão grande ontem, porque teve o braço principal da família que hoje, nada, cedo, nem abraço, nem nada. Sábado tava lá, ninguém vai me trazer um bolo aqui, Morangão. Tamo de olho ali. Um abraço, bom dia aqui pro meu amigo, o seu Albino Painter. Alô, seu Albino, tudo em ordem ali? 100%, boa semana. Um abraço, bom dia aqui pro meu amigo, o seu... O que é isso, compadre? Ó que chique. Ontem fui vender salame lá pro tio Salvador e pra tia Tere, Morangão. Olha que ganhei pra tomar café, Morangão. Ali sim, né? Ali sim, forte abraço. Deus abençoe, tudo de bom. E do melhor, dona Cleonice, seu Adriano. Vamos lá fazer os biques. Ah, que tal? Um abraço pro seu Salvador e... O quê? Salvador, dona Helena? Tá dormindo, né? Certeza que tá dormindo. Um abraço, bom dia pro meu amigo Gugelmin Verdeguerra. Um abraço, bom dia aqui pro meu amigo, seu Everino Oning, registrando a companhia. Seu Nelson José Calgaro também conosco. O meu amigo Disso Lulinha. Um abraço, bom dia pro meu amigo, seu Itamar Tomás. Escreveu bom dia. E o Grêmio, como foi esse fim de semana? Igual o Palmeiras, homem. Perdeu, homem. Bom, o Grêmio não é novidade. Isso não é nenhuma novidade. Agora o poderosíssimo, ilustríssimo Palmeiras, nem com a ajuda do árbitro, não ganha mais, homem. Meu Deus. Um abraço, bom dia aqui pro meu amigo Marcelo Zanco. Um abraço, bom dia aqui pro meu amigo, o seu Léo Carreiro, também conosco. Tudo é bom e do melhor, é o que desejo, amigo Morangão Velho de Guerra. Combinado? Então tá bom. Ô, bigode, como é que tá, tchê? Ô, meu amigo Basso Velho de Guerra, seu pedalou, tá em Beltrão já, bom dia?
1: Morangão, bom dia aos ouvintes da Serenata Pato Branco, a esse programa maravilhoso, Morangão. Aqui é o bigode, menino. Tô indo pra estrada já.
0: De novo, mano?
1: Tô recuperado do desafio.
0: Capaz?
1: Descansei bem ontem. Tá tudo certo, viu?
0: Hoje?
1: Um forte abraço, Morangão. Manda uma música pra nós aí, temos na escuta. Valeu, meu amigo. Até outro dia aí, tá?
0: Forte abraço, tudo de bom. Vai pra hoje. Não vai longe, né? Hoje é por perto, né, compadre? Hoje é por perto, né? Não vá fazer mais 3.000 e poucos quilômetros de novo. Espere uns diazinhos. Grande, seu gente boa por demais, hein? É gente boa por demais. Na sexta estivemos acompanhando parte da pedalada dele, né? É, de barra circular. Que chique, né? O Morangão fez até um vídeo, algumas imagens. Quem não viu, eu envio. Só pedir ali que eu mando, tá bom? Então tá certo, manda o link daí. Combinado? Tá certo. Um abraço, bom dia pro meu amigo, seu Edson dos Reis. O que foi, seu Salvador? Morangão. Vieram aqui em casa ontem de tarde só pra ficar agorando meu Grêmio. Capaz, homem, por que o senhor não colocou a vassoura atrás da porta, Salvador? Verdade? Não, Morangão, só foram embora depois que foi confirmada a derrota do Grêmio. Tanto o senhor Adriano quanto a dona Cleonice são muito pé frio. Trouxeram azar para o meu time. Viu, Salvador? Mas se misturar todo mundo da cidade, homem. Não, é o Grêmio que é ruim mesmo, não é culpa dos outros, homem. Um abração, tá agradecendo a visita que eu sou, Salvador Medeiros, feito brinque, então tá dado o recadito. Um abraço, bom dia pra minha amiga Carla Todescato Geller e toda a família, tudo de bom, que desejo de coração também, na parceria da Frequência 88,3. Tenho os parabéns pra cantar agora, eu vou cantar os parabéns, é claro, só achar onde é que tá. A minha amiga Dona Maria, vovó Maria, bom dia.
2: Bom dia, Morangão. Tudo bem?
0: Bem ali.
2: Hoje tem aniversariante. É meu neto, João Felipe Florencio. faz uma homenagem para ele, põe ele na oração. E a homenagem da avó Maria e a mãe Marilei e toda a família que estão homenageando ele. Que Deus abençoe.
0: Amém.
2: Tudo de bom, bom dia.
0: Tudo de bom e do melhor. Bom dia, então, para ele.

0: Felicidades, tudo de bom e do melhor pro João Felipe Florencio aniversariando hoje. Combinado? A dona Catarina tá com o radião, vai fazendo eco também desde cedito, antes da benção do dia. Eu vou trazer o pedido aqui da minha amiga dona Catarina. Radião vai fazendo eco. Bom dia, bom dia, bom dia.
1: Bom dia, eu queria que eu botasse aquela música Jantar com Jesus, que eu esqueci, meu anjo, tá bom? Um grande abraço, obrigado por ser atendida.
0: Eu que agradeço a companhia, minha amiga. Deus abençoe grandemente a senhora e toda a família. Pediu? Tá ouvindo? 6:19 de Lucas e Luciano, Jantar pra Jesus.

0: Jantar para Jesus, ouvimos de Lucas e Lucian aqui no Desperta Brasil, 6h23.
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0: Apresentando as intenções em nossa bênção desta segunda-feira, o amigo seu Luiz Leite, no bairro Planalto, pede por toda a família. Silvio Guedes da Silva, em Nova Prata do Iguaçu, pede oração e bênçãos por toda a família. Conosco também o Fernando, no bairro Morumbi, pedindo por toda a família. Denis Araújo, em Francisco Beltrão, pedindo por toda a família. Seu Oriuldo Tafarel pede por toda a família. Zezão, o Edivânio, o Kiko, pedindo pelas famílias. Seu Jaci Poçamai, pedindo por toda a família. Seu Joacir Gonçalves, pedindo por toda a família. Seu Valmor Mondardo, pedindo por toda a família. Também incluo, né, o nosso amigo seu Vanderlei Mondardo. Está conosco, vai dar tudo certo, Mondardo. Tá certo, tá na companhia. Mandou mensagem pra gente. Deixe-me ver aqui quem mais no nosso Desperta Brasil. Muita gente mesmo participando. Eu sou muito grato. A dona Zenilda Nogueira pede oração e bênçãos por toda a família. A dona Catarina de Lima pede por toda a família, mas especialmente aqui a sobrinha Daiane Constantuc. Seu Ivo de Sante, pela recuperação deles, também pede pela saúde do seu Zeno e dona Neuza, pede pelos filhos, netos e todos os familiares. A dona Zenilda Nogueira pede por toda a família. O seu Jean, lá em São José, Santa Catarina, pede por toda a família. A dona Aparecida Sebastião pede por toda a família. Deixe-me ver aqui. Tiago Bene, Mangueirinha, por toda a família. Seu Valdeciro Ferreira pede por toda a família. Matheus Balbinotti, lá em Itapejara do Oeste, pede por toda a família. Seu Celso Ricardo Parisi, por toda a família. A dona Carmen, em Tapurá, por toda a família. Seu Pedro Borges, linha Borges, Ponte do Chopim, por toda a família. Seu Vinícius Batistin pede por toda a família. O seu Heraldo Sarnoski pede por toda a família. Incluo aqui também meu amigo Leandro Francescato, ele pede por toda a família. Eu incluo ele, Deus abençoe, meu irmão. Boa recuperação aí, tá certo. Dona Margarete Franon também aqui, a todos uma boa semana, incluímos Dona Margarete família. Seu Inácio Miguel Rosa pede por toda a família. O seu Sérgio Rodrigues da Silva, em Bom Sucesso do Sul, pede por toda a família. Seu Romualdo Arancego pede por toda a família. A dona Maria Florencio homenageia o neto, pede oração e bênçãos pelo João Felipe Florencio, que está de aniversário hoje. Saúde, paz, alegria e coisas boas. O amigo Gugelmin pede oração e bênçãos pela saúde, pela recuperação. Deus abençoe grandemente. O seu Everino Onen pede oração e bênçãos a ele e também por toda a família. Seu Itamar Tomasi pede oração e bênçãos por toda a família. A dona Carla Todescato Geller pede por toda a família. A dona Cleci pede pelas famílias Zanco, Bernard, Jurelo e Pirola. Conosco também aqui, deixe-me ver. Seu Adriano, dona Sônia, pedindo pelos filhos Pablo Henrique, Murilo Gabriel, pelas famílias Rigo e Lorenzi. A dona Marlete pedindo oração e bênçãos pela sobrinha Franciele. Deus abençoe grandemente. A dona Rosane Amaral pedindo oração e bênçãos por toda a família. Então, estas foram as intenções Deus abençoe grandemente esta nova semana, ilumine os nossos caminhos, renove nossas forças, principalmente nos dê paz e saúde. Tendo saúde e paz, o resto, né, a gente corre atrás. Que no passar das horas sempre nos livre de todo mal, nos dê sabedoria para enfrentar cada desafio. De preferência, coloque pessoas boas no nosso caminho, que além da saúde e fé, não nos falte esperança e, claro, motivos para a gente agradecer. Neste momento, entreguemos a Deus todos os nossos planos, preocupações, sonhos, confiando que Ele sabe, claro, o que é melhor para nós. Que seja uma semana de bênçãos, vitórias, proteção e muita paz. Que Deus esteja à frente de cada passo nosso. Amém. Uma excelente e abençoada semana para todos nós.
3: Deus de poder e de bondade, nós vos pedimos em sua píssima misericórdia, vem em nosso socorro, auxílio. Nos dê força e coragem para continuar a nossa missão por esta semana. É uma bênção de Deus de poder estar nesta terra. Por isso, derrame suas bênçãos sobre o nosso trabalho, a nossa família, a nossa vida do dia a dia, para que possamos viver uma vida alegre e feliz, uma vida abundante, nos bens materiais, na saúde, na paz e na alegria todo dia. Por isso, nós vos pedimos, ó Deus que é Pai, Filho e Espírito Santo. Amém. Uma boa semana a todos, um abraço.
0: Amém. Tem aqui outras intenções. O amigo Luizão para a janela pedindo oração e bênçãos à mamãe, às irmãs, sobrinhos, primo, Andrezão, toda a família na benção do dia. Saúde e bênçãos para todos os ouvintes também. Amém. O seu Altair Guarias pedindo por toda a família. O seu Ademar do bairro Bonato pedindo por toda a família. Agora sim foram todas as intenções. Deus abençoe grandemente você, ouvinte do Desperta Brasil.
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0: Na cotação agropecuária, feijão carioca 220 a 250, feijão preto 170 a 190, milho 59 a 60, soja 127 a 128, trigo 74 a 75, boi em pé arroba 360 a 366, erva mate 19, suíno em pé tipo carne 4,60, vaca em pé arroba 310 a 320.
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0: 6h33, há pouco chegou o boletim da noite da Polícia Militar. Cheio, hein, meu povo? Cheio. 4 páginas o relatório. Dentro do Manhã Serinalta, as ocorrências passadas a limpo. Vou fazer um resumo do resumo do resumo agora, hein? Acidentes com mortes. Tivemos na 471, na 158. é na 277 em Laranjeiras do Sul, na 475 e na 182. Então, ao menos 5 acidentes com vítimas fatais nas rodovias da região. Acidentes com ferimentos, os de maior gravidade. Destaque aqui para este entre Vitorino e São Lourenço do Oeste, colisão entre carro e caminhão. A mulher foi socorrida de helicóptero, encaminhada para o atendimento. Tivemos saída de pista na SC-480 no Jupiá. Uma mulher foi ejetada, encapotamento na Omega 3. Um Fuscão preto.
6: Dois EPP de aço.
0: Lembrei da música, né, compadre? É, um Fuscão preto, um Fusca, acabou partido ao meio em colisão na 280 em Clevelândia. Tivemos também motociclista gravemente ferido em acidente em Realeza. Saída de pista, o veículo acabou dentro do rio, lá em Palma Sola. Colisão na saída de Pato Branco, nas proximidades do Parque Industrial, ontem. Tivemos colisão contra poste, a comunidade Linha Olobold, lá em Francisco Beltrão, ficou sem energia elétrica e isolada, né? Porque o poste atravessou no meio da estrada, quando caiu. Situação registrada também nas últimas horas. Situações aqui, meu compadre e minha comadre, de maior gravidade. Os detalhes dentro do Manhã Selinalta Jornalismo. Em Santo Antônio do Sudoeste, um homem foi morto a pauladas após desentendimento em frente a um clube de danças. Aqui em Pato Branco, na comunidade São Roque do Chopin, uma briga terminou com troca de tiros e pessoas feridas. Certo? Dentro do Manhã Selinalta, mais informações. Tivemos incêndio em Chopinzinho, Quilombo. Um princípio de incêndio evitado por vizinho no Araucária Parque, em Vitorino. O vizinho viu que estava começando incêndio, correu, cortou a luz da casa, né? Desligou lá no poste, pegou um extintor, foi lá e apagou, conseguiu conter as chamas. Enfim, vários os registros tristes no fim de semana, muita coisa, muitos registros de lesão corporal, violência doméstica, entre outros, que daqui a pouquinho o pessoal passa limpo dentro do Manhã Selinalta Jornalismo. Seis e 36, o bom do dia que nem Morangão, nem Gomercindo, nem Célio Ruaro podem falar nada de futebol hoje, né? Os três quietinhos, em silêncio, tá ali o Célio, sério, tá ali o Gomercindo, sério, e o Morangão também, sério, verdade, porque os times dos três não foram muito bem fim de semana, né, pessoal? É, Brasileirão da Série A, Fluminense 3, Palmeiras 2, Atlético Paranaense e Bragantino 1-1, São Paulo e Curitiba 1-1, Chapecoense e Bahia 3-3, Vasco 0, Santos 3, Atlético Mineiro 3, Grêmio 0, Mirassol 1, Flamengo 5, Vitória 1, Botafogo 0, Corinthians 1, Cruzeiro 2. Pro futsal da cidade, não dá pra dizer que foi bom porque perdeu o clássico, né? Mas ó, já estava com o primeiro garantido, porque o Campo Mourão empatou com o Moarama em 4-4. Com isso, o único que poderia passar o Pato na classificação final era o Campo Mourão. Como ele empatou, não pode Pato já, antes mesmo de entrar em quadra com o Marreco, tinha garantido o primeiro geral da fase. Combinado? Então os placares da Ouro, Paraná 5, Itaipulândia 2, São Miguel e Acel 1-1, Palmas e Cascavel 2-2, Campo Mourão e Omorama 4-4, Ampere 0, Manuel Ribas 2, Dois Vizinhos 6, Guarapuava 1, Marreco 3, Pato 1. No futsal feminino, terminou a primeira fase no Ouro, né? Do feminino. Os Patinhas ficaram no Grupo A agora para a segunda fase. Grupo A vai ter Stein, Pedreira, Colombo, ADEF e Patinhas. No grupo B teremos Copa Gril, Londrina, ADTB e Uniguaçu. Certo? As Patinhas jogaram no fim de semana pela Copa do Brasil de Futsal Feminino. Quartas de final, ida. ADEF 2, Patinhas 1. Principal aí do esporte no fim de semana.
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0: Tempo bom, 19 graus na temperatura.
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0: 6h38, abraço, bom dia pro meu amigo, o seu Aldir Bim, fazia dias que não participava, um abraço, bom dia, tá contente hoje então? Seu Leocir Hartwig mandou até as figurinhas aqui do Flamengo, imagine! Seu Leocir da Fazendinha, o amigo Ronaldo Hendrickson também conosco, o que não, Mar? Ai, ai, ai, saudações rubro-negras, abraços e boa semana. Mirassol? É, o Grêmio conseguiu ganhar do Mirassol também esses dias. Primeira vez na história, depois de 700 anos, ganhamos o jogo deles. É, ontem o Flamengo não tomou conhecimento, né? Atropelou o tal do Mirassol, 5-1, compadre. 5-1, que paulada, hein? Um abraço aos flamenguistas. Um abraço, bom dia, amigo José de Souza, também conosco. 6h39, vamos rodar música? Vamos. Não vamos falar de futebol hoje. Não. O Grêmio tá no lugar de sempre, né? É verdade, ganha uma, perde 10 e vai seguindo, né? Que coisa, meu amigo Pinguim, seu Jaci Poçamai, ele pediu a música Flor do Meu Jardim. E eu vou trazendo os filhos do Rio Grande aqui na programação. Deixe-me ver quem mais pediu música. Na sequência tinha outros pedidos aqui. Daqui a pouco eu vejo depois dos anúncios. 6h40.

0: Chiquita e Bordoneio da Estância para venda, os filhos do Rio Grande, flor do meu jardim, um abraço, bom dia aqui. Ó, sou ela e o João que encontramos você sábado, Marangão. Forte abraço, registrando a companhia, mandei abraço antes, agora confirmar a audiência. Deus abençoe, tudo de bom e do melhor. Conosco também o amigo Bepe, dona Joiceli, um abraço pro meu amigo, o seu Leonardo L. Briskevich. Sim, os últimos registros desta segunda aqui no nosso Desperta Brasil. 12:07 eu vou, mas já volto, hein?
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0: Desperta Brasil, 6:52. Fico por aqui, desejo ao senhor, desejo à senhora uma abençoada semana. Amanhã, 5 da matina, estaremos novamente juntos em mais um Desperta Brasil. Forte abraço, fui, tchau.

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2: 7 horas pontualmente. Bom dia, ouvinte da Selinalta. Estamos chegando aí com o jornalismo. Segunda-feira, 17 de agosto de 2026. Tempo é bom em Pato Branco, também toda a nossa região. Estamos desejando excelente jornada para você, excelente semana. Tudo de bom aí, com muita saúde. Tudo o que aconteceu desde a última sexta-feira, a Selinalta informa você, as informações locais, regionais com a equipe, as principais do Brasil e do mundo com muita credibilidade. Bom dia, se prepare aí para a lida e a gente começa aí já acionando a nossa equipe de repórteres.
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2: Bom dia, Edson Neiser.
4: Bom dia, Célio, ouvintes da Selinalta. Bom início de semana e aconteceu muita coisa no setor de segurança em Pato Branco. Tiroteio, disparos, pessoas atingidas em festa em São Roque do Chopin. Tudo começou numa cancha de bocha e depois o desdobramento na festa da comunidade do distrito. Daqui a pouco a gente conta por aqui. Também informações de um homem que, por causa de desentendimento e querendo reatar com a companheira, ameaçou atear fogo na casa no bairro Planalto, acabou sendo preso. Uma curiosidade aqui: justiça de Minas Gerais procurava um homem por não pagamento de pensão alimentícia. Ele foi encontrado em Pato Branco e o valor acumulado, Célio Guaro, 233 mil reais. Daqui a pouco mais detalhes da prisão desse homem, uma curiosidade desse caso aqui em Pato Branco. Nas rodovias, homem morreu em acidente na PR-475 em Francisco Beltrão. Acidente deixou duas pessoas em óbito em Laranjeiras do Sul. E a curiosidade do ciclista, que com bicicleta sem marchas pedalou só nessa etapa mais de 3 mil quilômetros, passou por vários estados, fez peregrinação aí e chegou em Pato Branco, passou por aqui na sexta-feira à tarde, praticamente no final do percurso. Ele é de Beltrão, daqui a pouquinho ele conta, e é idoso ainda, daqui a pouco ele detalha essa jornada. Alguns dos assuntos que vão passar aqui pela programação de jornalismo, hein, Célio
2: Bom Guaro? Dia, Tiago Tessaro.
5: Bom dia, Célio Guaro. Bom dia a todos que acompanham a programação da Selinalta. Daqui a pouco a gente também traz aí os fatos que marcaram o final de semana. Final de semana aí com arma apreendida pela polícia. Teve caso também de homem preso por assédio sexual e agressão contra adolescentes. Teve prisão também por violência doméstica. Homem que se envolveu em um acidente de moto lá em Francisco Beltrão não resistiu aos ferimentos. Tem várias ocorrências que a gente detalha aqui na programação da Selinalta.
2: Aciona também Karine Martins. Bom dia.
6: Bom dia, Célio. Bom dia a você e a todos os ouvintes da Rádio Selinalta. Uma excelente manhã de segunda-feira. Boa semana para todos. Daqui a pouquinho vamos trazer as informações sobre o setor de bebidas aqui no Paraná, que teve um número recorde de empregos nos últimos anos. Prefeitura de Pato Branco abre processo seletivo para estágio de nível superior. E aí também vamos falar sobre o processo seletivo do Colégio da Polícia Militar aqui em Pato Branco, que está com inscrições abertas. Mais detalhes a gente traz daqui a pouquinho, Célio.
2: Outras que estão chegando pela internet aqui na Selinalta nesta manhã: pretos e pardos somam 49,9% das candidaturas nas eleições de 2026. Série discute o uso de IA nas eleições e o combate à desinformação. Papa pede fim da violência de colonos contra palestinos na Cisjordânia. Candidatos iniciam campanha presidencial em redutos eleitorais. Correios, balanço prévio aponta prejuízo de 5,4 bilhões no primeiro semestre de 2026. Acidente de ônibus em Petrópolis deixou 10 pessoas mortas. Paraná entra em nova onda de calor. Indonésia tem quase 13 mil desabrigados após terremoto que deixou 53 mortos. Chefe do esporte, final de semana aí com jogos. Thiago Tessano.
5: É, temos aqui para atualizar a rodada do Campeonato Paranaense da Série Ouro. O Pato perdeu para o Marreco, mas garantiu o primeiro lugar mesmo assim na primeira fase. Temos informações também do Campeonato Brasileiro. Com o tropeço do líder, o Flamengo aproveita e encosta na ponta da tabela. Os jogos aí, os resultados, a rodada fecha hoje. Semana também decisiva de Sul-Americana e Libertadores. Será que os brasileiros avançam? A gente traz os jogos na sequência.
2: Já voltamos aí, 7:05.
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2: 7:06. Bom dia, trabalhadora. Bom dia, trabalhador. Excelente segunda-feira, excelente semana. 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E a equipe traz agora os destaques do final de semana nas rodovias. O que tivemos, Edson?
4: É, foi identificado durante o final de semana como Thiago Olá, 31 anos, o homem que morreu nesse acidente na noite do sábado na PR-475, na região de Francisco Beltrão, entre Beltrão e a comunidade Nova Concórdia, segundo colegas do portal PP News lá de Beltrão. A batida envolveu um Palio e uma moto CG, uma Honda CG-150. SAMU, Corpo de Bombeiros, atenderam essa ocorrência, constataram que o condutor da moto já estava em óbito quando os socorristas chegaram. Polícia Científica fez levantamentos. Polícia Rodoviária Estadual também trabalhou nessa ocorrência, então. Thiago Pola, 31 anos, rapaz em óbito no sábado à noite, na região de Francisco Beltrão, PR-475. Célio Juaro.
2: E na região que tivemos, Thiago?
5: Teve uma morte também registrada, confirmada no sábado. Um homem morreu após se envolver em um acidente com uma moto. O caso aconteceu também lá em Francisco Beltrão, foi no perímetro urbano de Beltrão, faleceu no sábado. O Adair Manuel Miller Zeferino, de 25 anos. A informação que ele estava internado, ele sofreu ferimentos graves após se envolver em um acidente com uma moto. Na semana passada foi esse acidente, lá no prolongamento da Avenida Júlio Assis Cavaleiro. Ele foi socorrido após o acidente, foi encaminhado ao hospital, mas não resistiu aos ferimentos e no sábado acabou morrendo. Corpo encaminhado ao serviço médico legal em Francisco Beltrão. Adair Manuel Miller Zeferino, de 25 anos.
2: E qual o destaque aqui de Pato Branco?
4: Lesão corporal, rixa, porte ilegal de arma de fogo, confusão em festa em comunidade na tarde desse domingo aqui em Pato Branco, no distrito lá em São Roque do Chopin. 17:20, 4 pessoas alvejadas dentro de pavilhão, seu Célio Guarda.
2: Minha nossa.
4: 2 dos que estavam no tiroteio, mas também inocentes, uma senhora e uma criança, acabaram levando aí disparos de arma de fogo e teve uma pessoa com maior gravidade encaminhada ao hospital. Tudo começou numa desavença em cancha de bocha, segundo informações da Polícia Militar. Um homem e o filho bateram, deram um tapa na cara de um rapaz. Esse foi até o veículo, buscou uma arma e aí depois esse, digamos assim, esse efeito dominó, ele culminou dentro do salão, na festa da comunidade à tarde, no final da festa, e aí tiro pra lá, tiro pra cá e 4 pessoas alvejadas.
2: Acabaram estragando uma festa da comunidade,
4: estragaram, né? Uma que festa. Coisa. 2 homens alvejados, uma senhora e uma criança de 5 anos com disparos de arma de fogo. A ocorrência é bastante extensa aqui, o relato da Polícia Militar traz muitos desdobramentos. Teve gente presa, teve 4 pessoas alvejadas e atendidas por socorristas. Esse é o resumo de um fervo que começou em Cancho de Bocha e terminou no pavilhão. Eu volto daqui a pouco com os outros detalhes, porque é bastante coisa para contar nessa ocorrência aqui, viu, Célio Guaro?
2: Muito bem, daqui a pouquinho mais detalhes, momento aí de confraternização, de alegria, de comer aquele churrasco, ajudar a comunidade, essas pessoas vão lá, né, e acabam aprontando. Daqui a pouquinho, mais detalhes então, fique com a nossa equipe 710. 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
2: 7:12, Coutinho já está com a gente lá do Climaterra, São Joaquim, Santa Catarina. Calor, uma beleza ontem. Agora começamos com temperatura elevada já. Como segue, Coutinho? Bom dia.
11: Bom dia. É, o tempo segue quente na região, entre 15 e 18 em alguns pontos da cidade e 27, 30, 28, 31, principalmente no centro. Amanhã também. Um dia bem parecido com calor e tempo bom. Na quarta, começa quente e tem chance de chuva ou trovada entre a tarde e a noite, podendo falhar. Quinta também, começa ainda um pouco quente, vem chuva, trovada e começa a cair a temperatura no final do dia e noite. Pode ter algum tempo forte, pontual, na passagem da frente fria. Na sexta, melhora e cai a temperatura, fica frio à noite, já vai esfriando ao longo do dia. No sábado, frio, tempo bom e pode ter geada domingo e segunda e talvez terça-feira. Da Climatea, Ronaldo Coutinho.
2: Ok, obrigado, Coutinho. Até daqui a pouco.
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2: 7:17 agora, gente, vamos acertando. Dólar comercial vai abrir no mercado nesta segunda, cotado a 5,21. 5,21 dólar comercial, euro 6,3 aí o euro. E nós temos a cotação agropecuária, valores divulgados pelo Oderal, sexta-feira. O feijão carioca nota 8,5 e acima, R$240. Feijão preto tipo 1, 180. Milho amarelo tipo 1, 59,30. Soja industrial tipo 1, R$128. O trigo 75. A erva mate 19. Boi em pé arroba R$360. O suíno em pé tipo carne 4,60 o quilo. E a vaca em pé padrão corte arroba R$315.
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2: 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Vamos em frente, Edson Neiser, com a informação agora.
6: Sobre dois casos principais em Pato Branco, essa briga na festa em São Roque do Chopin, então, agora com mais detalhes aqui. Antes, passamos um resumo bem rápido e também briga entre mulheres, esfaqueamento de mulher em banheiro de posto. Na Zona Sul, lá no bairro Morumbi, correria nesse fim de semana, muitos fatos graves na cidade. Então vamos a esse relato de São Roque do Chopin, segundo que traz aqui a Polícia Militar, no boletim de ocorrência, 17 horas e 20 minutos de ontem, lá na festa. O que que aconteceu então? Uma ocorrência de alta complexidade envolvendo rixa, lesão corporal e porte ilegal de arma de fogo. E segundo informações da Polícia Militar, o relato é o seguinte: a ação policial resultou na identificação de múltiplos envolvidos, apreensão de armamento e prisões de dois homens diretamente ligados ao início do confronto, que dispensou pânico em um evento com cerca de 200 pessoas naquele momento. Observe que já era o final da festa, né, Célio? Uhum. A equipe policial foi acionada para atender um chamado de briga generalizada com disparos de arma de fogo e várias vítimas. E quando os policiais chegaram no local, né, que sediava essa festa na comunidade, os militares constataram um cenário de tumulto, unidades do SAMU já fazendo atendimentos a duas mulheres atingidas pelos disparos, uma na perna e outra na perna e no braço. Relatos colhidos no local indicaram que uma criança de 5 anos e um homem também haviam sido alvejados e socorridos ao hospital por populares antes da chegada da Polícia Militar. Observe bem, temos um relato de uma idosa e uma criança que levaram disparos de arma de fogo aí. Segundo a apuração que os policiais conseguiram no decorrer aí desse atendimento, o conflito teve origem com uma desavença anterior entre dois homens. Um deles, acompanhado do filho, agrediu o segundo homem com um tapa no rosto nas proximidades do local da festa. Populares falaram que era no jogo do 48, nas imediações, e que depois foram para a festa. Pois bem, o relato da Polícia Militar aqui traz o seguinte: diante da agressão, o irmão dessa agressão, daquele que levou a agressão física, o irmão do que levou um tapa no rosto, ele, segundo informações da Polícia Militar, ele foi até o veículo, retirou uma arma de fogo e entregou ao irmão. E esse efetuou disparos contra o agressor e o filho. Ou seja, o rapaz levou um tapa no rosto de pai e filho, pegou uma arma e atirou contra os dois.
7: Antes de apaziguar também.
6: É, exatamente. Apagar fogo com gasolina, como diz o ditado, né, Sérgio Guaro? E aí a polícia usa um termo aqui, a desinteligência. A desinteligência, é esse termo a polícia usa muito. Quando é algo assim, banal, né? A desinteligência, segundo a polícia militar, prosseguiu quando o homem agredido e o filho retornaram ao local, adentraram as dependências do salão de festas, onde ocorria esse evento, e grande aglomeração de pessoas. No interior do salão, o filho do agressor inicial, ele efetuou disparos contra o homem armado. Ou seja, sério, pelo que a gente entendeu aqui, fora do salão, pai e filho, numa confusão contra um rapaz, deram um tapa na cara dele. O irmão do que apanhou foi no carro, pegou uma arma e deu pro irmão que apanhou, que atirou nos dois, né? E aí, já no salão de festas, esse que atirou e que levou um tapa inicialmente, levou um tiro depois também dentro da festa.
7: Todo mundo armado,
6: todo mundo nessa confusão. E segundo informações da Polícia Militar, então, o confronto resultou nas 4 vítimas de ferimentos por projétil de arma de fogo. Primeiro um homem armado e a criança de 5 anos. E posteriormente, 2 mulheres atendidas também. Bom, com base nessas informações, as equipes policiais desencadearam com algumas buscas na residência de um dos envolvidos, que fica nas proximidades e que funciona um bar nesse local. Na frente do imóvel, a polícia, o proprietário agressor tentou fugir da abordagem policial, mas foi contido, algemado, e diante das buscas domiciliares, a polícia encontrou também uma arma de fogo calibre 32, desmuniciada, e uma espingarda de pressão. O armamento e o homem foram encaminhados à delegacia e, segundo informações posteriores aí, uma testemunha, né, relatou que um dos envolvidos fugiu com uma caminhonete. Então são essas as informações. O filho do agressor, né, que participou da troca de tiros inicial lá na festa, ele acabou fugindo em uma caminhonete escura. São informações aí iniciais dessa confusão. O irmão que forneceu a arma no início da briga apresentou-se na delegacia, né? Aquele que foi até o carro e armou o irmão, digamos assim, compareceu na delegacia também. Então são 2 detidos, 1 foragido, gente ferida, aquela confusão em São Roque do Chopin.
7: A polícia não divulga os nomes, né?
6: Não, os nomes não divulgam, jamais vai divulgar. Então uma idosa, uma senhora e uma criança de 5 anos atingidas e 2 homens atingidos, 1 em estado mais grave, encaminhado ao hospital, pelo relato que a gente tem. Esse caso de São Roque do Chopin, que deu o que falar no fim de semana. Vamos, no decorrer da manhã, é possível que a Polícia Militar se pronuncie em entrevista, detalhando um pouco mais essa ocorrência, mas esse relato já traz bastante desdobramentos dessa ocorrência, que estragou a festa, assim, vamos falar em termos,
7: claro,
6: em termos simples, assim, entre aspas, estragaram a festa por causa dessa briga aí, embora a festa já estivesse praticamente no final. Mas é isso aí, Célio, esse é o relato até agora da Polícia Militar. São muitas ocorrências no fim de semana em Pato Branco, mas muitas mesmo. Olha, fiquei quase meia hora lendo relatórios aqui para tentar identificar os casos mais graves, e eu selecionei um e que está na boca do povo aí, o que ocorreu na zona sul de Pato Branco, no bairro Morumbi, com mulher esfaqueada em posto de combustíveis, no banheiro de posto. Então vamos a mais essa ocorrência por hora.
7: A bruxa tava solta.
6: Não, então, o negócio complicou mesmo no final de semana, Sérgio Guaro. Lesão corporal de natureza grave. A equipe da Polícia Militar, no dia 16, no domingo, fez um trabalho então em posto de combustíveis, foi acionada para uma ocorrência de vias de fato que resultou em lesão corporal grave em um posto de combustíveis. O motivo do esfaqueamento o senhor vai achar até engraçado, mas acabou sendo muito sério, porque resultou numa senhora ferida, uma mulher ferida. Quando os policiais chegaram no local, a equipe da PM encontrou a vítima de 28 anos, caída no banheiro feminino, com ferimentos provocados por golpes de faca no braço, perna e cabeça. Essa mulher recebeu atendimento pela equipe do SAMU e foi encaminhada ao hospital. Na área externa do estabelecimento, os policiais identificaram uma das autoras, de 24 anos. Ela foi abordada, algemada, foi contida, segundo a Polícia Militar, e por que brigaram, disse aos policiais. A detida falou que o desentendimento começou após a vítima olhar torto para sua mãe.
7: Olhar torto.
6: Olhar tá aí entre aspas aqui no relatório da Polícia Militar. Ou seja, Célio Varo.
7: Que é olhar
6: a moça torto? Encarou, olhou sério, olhou meio atravessado assim, né?
7: Não pode nem olhar a pessoa.
6: Não pode nem olhar pra pessoa hoje em dia, pelo jeito, né, Célio Varo?
7: Pois
6: mas
7: é.
6: Esse é o relato, tá no relato da Polícia Militar. Por que que brigaram? Não, policial. Ela olhou meio torto para minha mãe e aí brigamos.
7: Senhor.
6: Foi isso aí que aconteceu, segundo o relato da Polícia Militar. Então ela disse que a moça encarou a mãe dela, né, meio desconfiada assim, e aí evoluiu para agressão no banheiro. A genitora, a mãe dela que deu as facadas, foi a genitora que desferiu golpes contra a vítima utilizando uma faca artesanal. E testemunhas informaram ainda que o pai da detida também tentou agredir a vítima com um instrumento similar a uma foice, mas foi contido por populares. Então, filha e mãe contra a mulher. E o pai também tentou agredir essa vítima, mas acabou sendo contido e isso com esse homem não ocorreu. Após as agressões, os outros envolvidos fugiram do local em um veículo Santana Azul. A polícia conduziu a autora, detida e testemunhas até o 3º Batalhão e, na sequência, o caso entregue na delegacia. Então, teve mulher de 28 anos esfaqueada em posto de combustíveis. São Roque do Chupim, briga generalizada em festa. Posto do bairro Morumbi, Zona Sul, mulher esfaqueada, várias pessoas envolvidas nessa rixa, mulher que não pagou corrida para um motorista que atuou por aplicativo, tentou dar uma facada nele.
7: Senhor.
6: Teve essa confusão também. Homem que, para chamar a atenção da companheira por causa de uma possível separação, tentou atear fogo na casa, acabou sendo detido no bairro Planalto. E o homem detido em Pato Branco é foragido da justiça, procurado pela justiça de Minas Gerais, e o acúmulo da dívida em pensão, R$233 mil. Cumprimento de mandado ocorreu em Pato Branco. Então, senhor, seu Célio Guar, o senhor sabe que daqui a pouco eu volto, porque
7: claro,
6: tem muito mais para contar por aqui. Rodovias, fatos graves e também outros aqui de Pato Branco e que o pessoal tá de olho aí, querendo saber mais detalhes aí, os dois mais graves, eu relatei aqui, viu, Célio?
7: Vamos acompanhando, obrigado, Edson. É coisa muito complicada, fim de semana em Pato Branco, e a gente vai passando para você, muitas brigas, facadas, tiros, minha nossa, culto que é bom, uma missa, e não, aí eles não vão agora, né? No mínimo envolve uma bebedeira no meio, mas vamos informando aí o nosso ouvinte, temos muitas informações ainda através da nossa equipe de jornalistas. Fica aí, 7:32.
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7: Esportes. 7h36. O chazinho chegou aqui pra mim, então vou saborear um chá. O senhor, né, traz as informações do esporte, seu Thiago.
21: Eu só, assim, ó, duas coisas. Dona Marli, hoje já falaram pra ela, é hora extra. Ela tá fazendo no balde ali, ó. No panelão. No tacho. Porque haja chá hoje pra turma.
7: Pois é.
21: Até os passarinhos aqui estavam tristes hoje na chegada da rádio.
7: Não vou falar nada.
21: Né?
7: Deixa o senhor falar então.
21: O que que aconteceu?
7: O que que aconteceu?
21: Hã?
7: Eu que lhe pergunto.
21: Não, estão tudo quieto hoje aqui no rádio.
7: Vai dizer que o Grêmio perdeu.
21: E eu chego pra ouvir hoje. Quero ver vocês hoje. Mas não é outro assunto.
7: Vocês e hoje à noite, né?
21: Né? O Inter nem jogou. Quero saber como é que foi o Palmeiras.
7: Mas sabe como é que é a corneteação?
21: O Grêmio e o Corinthians.
7: Agora o Palmeiras, que estava, né, anos luz à frente, aí já cansou?
21: O que que aconteceu?
7: Entregar rapadura pro Flamengo?
21: É pra dar uma emoção ou realmente foi a... Acabou a...
7: Tá bom.
21: A pilha.
7: Sei lá.
21: Não é mais como era. Né?
7: Tá bom.
21: Então, vamos atualizar aqui.
7: Que eu vou saborear um chá.
21: Porque...
7: Meio doce, hein? Minha mãe.
21: Hoje é pra ter um pouquinho de negocinho que o senhor vai sentir pra dor de cabeça.
7: Tá bem? Faz bem, então.
21: De preferência pra gremista, pra palmeirense e pra corintiano, pode tomar à vontade hoje.
7: Tá bom. Muito obrigado.
21: Botafoguenses aqui tem um que outro, né? Mas, enfim... 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E já falei pra dona Marli pra ela deixar um pouquinho pra amanhã, né? Porque provavelmente amanhã...
7: É, tudo pode acontecer, né?
21: Tá. 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
7: Se o Colorado não ganhar amanhã, nem venha, Thiago.
21: É.
7: Que o povo aí tá, né?
21: Não, eu acho que hoje é o seguinte, né? Acho que já estão em cima, o jogo é só à noite.
7: É só começar a informação esportiva, olha, pessoal.
21: É, chegaram os flamenguistas...
7: todo mundo aí na técnica.
21: Flamenguistas...
7: Flamenguistas aí.
21: Eu tô esperando aí, né? O que que... Chatei a vontade lá, tá? Uma dor de cabeça. 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Quem apostou nas loterias, nós tivemos a Mega Sena acumulando, foi para 45 milhões, o concurso 30-45, os números da Mega 23, 29, 33, 42, 43 e 57, acumulou. Na Quina também acumulou 7 milhões e meio, concurso 70-93, os números 21, 41, 57, 63 e 64. A Loto Fácil teve um ganhador, lá de São Paulo, 1 milhão e 700. O concurso 3763, os números 1, 2, 3, 4, 5, 8, 9, 14, 15, 17, 20, 21, 22, 23 e 24, portanto, as loterias pelo Brasil. Para atualizar aqui, do final de semana também, uma situação o pessoal repercutindo nas redes sociais, também solicitando aqui o jornalismo da Selinalto, o esporte, a respeito de dois jogos que aconteceram ontem lá na Arena Cláudio Petricoski, semifinais do Municipal de Futsal. E teve alguns incidentes ao longo de uma das partidas, né, que inclusive as imagens aí repercutem nas redes sociais, a respeito de um desentendimento, uma briga entre atletas por lá. A direção do campeonato ainda não nos repassou aqui os resultados finais, como é que ficou, e também aí os procedimentos que serão adotados, uma situação que aconteceu.
7: Entre jogadores?
21: É, entre jogadores, né, uma situação. É, então, pessoal foi para acompanhar os jogos lá, enfim, equipes que estavam chegando no momento de semifinal né, da competição. E é evidente, às vezes, as marcações, enfim, ânimos exaltados, e aí, né, partiu para esse lado aí de corre para um lado, para o outro lado dentro da arena, provocações, empurrões e até algumas agressões. E agora a gente aguarda um posicionamento oficial, como é que funciona com relação a regulamento, e também para a gente não... né, falar algo que, sim, pelo menos...
7: Lamentável, né?
21: Mas as imagens nas redes sociais, elas repercutiram, mas aí com a informação correta e também a posição da direção do campeonato organizado aí pela ALPES, Associação Unidos pelo Esporte, vem fazendo trabalho para movimentar o esporte na cidade, no futebol, no futebol suíço, no futsal, até projeto social também, né, mas aí às vezes com algumas situações que acaba partindo para esse lado, né?
7: Sempre tem uns aí com cabeça mais quente.
21: É, e aí, bem complicado, né? Dizer quem dá a situação, mas a gente aguarda um posicionamento oficial na sequência aí pra gente trazer também informação, pelo menos na medida certa aí. Também do final de semana dos resultados, então a gente teve a rodada do Campeonato Paranaense de Futsal, né? O torcedor do Pato também queria um resultado melhor, mas o Pato perdeu pro Marreco. Pensa na festa lá em Beltrão, diz que estão comemorando até agora, né? A vitória sobre o Pato, 3-1, rodado, o craque do jogo, a gente escolheu aí o craque Tromar, foi o goleiro Veloso, boas intervenções, né? E o Pato sai na frente, mas depois toma a virada no primeiro tempo, e aí quando toma o terceiro gol na segunda etapa, a coisa complicou. O Pato estava com 8 desfalques no jogo contra a equipe do Marreco. Evidente que mexeu a estrutura do time, só que o torcedor também, ele sendo clássico, ele quer o time jogando bem.
7: É, mas não dá pra ganhar sempre, né?
21: E aí, Marreco, que ele teve 2.900 torcedores lá no ginásio Arrudão. Venceu o Pato. Dois gols foram vacilos do Pato. Dá pra dizer que é aquela situação que acontece, alguém vai ter que errar. Torcedor pegando no pé bastante aí do Jonas. O segundo gol que o Pato acaba tomando no lado dele. E o terceiro que na hora que ele vai dominar, meio que pega no bico do tênis. Ele perde a bola, o jogador do Marreco faz o 3-1. A gente teve também o Galo de Dois Vizinhos 6-1 no CAD de Guarapuava. Ampere 0, Manuel Ribas 2. Campo Mourão e o Moarama 4-4. Esse resultado aqui deixou o Pato em primeiro. Empate do Pato já entrou em quadra, já em primeiro. Campo Mourão e o Moarama 4-4. O Cascavel 2-2 com o Palmas, a Céu de Chopinzinho 1-1 com o São Miguel. Aqui a pressão, assim, tem torcedor irritado aí com a Céu, com o investimento que tem, o time não vai, né? No Paranaense. Apenas o nono colocado, na nona posição, a Céu. E o Paraná Clube 5-2 no Itaipulândia. Falta uma rodada. O Pato vai pegar o Campo Mourão. O Pato tem 28, ninguém mais alcança, tá em primeiro. Marreco 24. Campo Mourão 23, esses aqui praticamente já garantindo a presença no G4.
7: Dá pra perder mais uma então, tranquilamente.
21: Pode perder pro Campo Mourão, se tomar 10-0 do Campo Mourão, fica em primeiro igual. Então, o Pato se dá o luxo nesse momento. E sempre vai decidir em casa, com essa posição que já ficou. O Dois Vizinhos tá em quarto, bela campanha, 21 pontos. Manuel Ribas 20. O Moarama 19, São Miguel 18 e o Cascavel 17. Esses são os oito primeiros. A Céu tem 13 pontos, está em nono. Corre o risco de não classificar, se perder na última rodada. Itaipulândia 13, Paraná Clube 12 e o Ampere com 11. Esses seriam os classificados. No momento, CAD de Guarapuava e Palmas disputando. Como é que funciona? Até bom atualizar aqui, ó. Esse ano não vai ter. Que deu menos times.
7: Sim.
21: Nós teremos esse ano o seguinte: o 13º e o 14º, eles não vão cair já, eles vão jogar entre eles. Quem ficar em 13º e 14º, hoje seria Guarapuava e Palmas.
7: Os dois últimos
21: eles vão jogar entre eles. O que perder vai entrar na repescagem. É bem complicado, né? Mas é como o estilo da liga.
7: Sim.
21: Então, o 13º e 14º, quem perder joga a repescagem com o terceiro que subir da prata. E aí eles vão jogar duas partidas e quem perder aí cai pra prata mesmo. Então, pra cair tem que fazer um esforço danado, né?
7: Mas é um rolinho pra entender. É.
21: Mas o que aconteceu? Esse ano deu menos times, a ideia o ano que vem é ter 16 times na Ouro. Então, pra ter 16 no ano que vem, então, não, em tese, sobem dois e um vai jogar, né, várias repescagens pra tentar se manter.
7: E o primeiro pega o oitavo agora, como é que é isso,
21: hein? E daí, assim, o primeiro, o segundo, o terceiro e o quarto vão direto para as quartas. O quinto vai pegar o 12º. Hoje seria Manuel Ribas e Ampere, Umuarama e Paraná Clube, São Miguel e Itaipulândia, Cascavel e Chopinzinho no momento. E neste momento, quem na a tabela agora, de Cascavel e Chopinzinho, quem passar pegaria o Pato, neste momento. Né, então, mas é claro que vai ter a última rodada. Na última rodada, no final do mês, dia 29 de agosto, a gente vai ter a Céu e Paraná Clube, Itaipulândia e Manuel Ribas, Guarapuava e Ampere, Marreco e Palmas, Pato e Campo Mourão, Cascavel e Galo de Dois Vizinhos, Umuarama e São Miguel do Iguaçu. Então, aí no tá futsal. Bom. A gente teve também
7: vai o informando que é bem complicado, né, Thiago?
21: Tem que fazer um curso aqui de...
7: Mais fácil seria o primeiro pega o oitavo, o segundo pega o sétimo, e assim como nas
21: outras competições. E o último caiu, né? Tal.
7: Claro.
21: É que eles fazem essas regras aqui, em função do número de participantes também, né? Então a liga também adotou, um pouco complicado o esquema do rebaixamento.
7: Pois é.
21: Mas vai acontecendo a coisa, a gente vai explicando. Futsal feminino... As patinhas na bronca aí com a CBFS, porque não teve transmissão do jogo das patinhas. Elas perderam lá em Brasília, 2-1 para a DEF. Quartas de final, jogo de ida. Vai ter o jogo da volta.
7: O que aconteceu?
21: Não sei. Né? Se tivesse ligado pro Fuzila talvez teria.
7: Pois é.
21: O que acontece? Fica a cargo do time da casa organizar a transmissão. Então a responsabilidade era da DEF. Então a DEF tinha que transmitir. Tá no regulamento que o time tem que transmitir. Ou contratar alguém.
7: Sim.
21: Não teve transmissão. Então,
7: simplesmente não teve.
21: Não teve. Só teve por foto, mas de por foto chegou depois do jogo. Fazer o quê? Né?
7: É que não tinha nenhuma equipe esperando ontem lá. Foram todos pro a política agora.
21: É lá em Brasília.
7: Acompanha os jogos.
21: Ou enfim. Faltou o cinegrafista, o Paulo Tessaro tava por aqui.
7: É, não avisaram a TV Serinalta, né?
21: Enfim. É que a responsabilidade era da DEF. O jogo da volta em Pato Branco vai ter transmissão, mas é no mês de setembro. As partidas têm que ganhar para forçar a prorrogação. Então, fica aí o detalhe. Nós tivemos também, nesse final de semana, Campeonato Brasileiro, a Série A e a Série B. Na Série C, o Maringá empatou com o Confiança, está na briga para tentar classificar para a próxima fase. Série B do Campeonato Brasileiro tá interessante, quando você pensa que um time ele vai, ele acaba se complicando. O Operário, por exemplo, perdeu em casa para o Avaí, 2-1. CRB e Novo Horizontino 0-0, América Mineiro 1, Atlético 3, Juventude e Fortaleza 0-0, Ceará 1, Cuiabá 3 e o Londrina mais uma derrota, perdeu para o Sport 2-1. Na Série B, o Criciúma lidera com 43, Juventude 39, Vila Nova 37, Fortaleza 36, o Operário caiu para quinto, está com 35, está na zona aí de briga para subir para a primeira divisão. E, infelizmente, o Londrina está em 18º, está caindo nesse momento o Londrina para a Série C do Campeonato Brasileiro. Na Série A, os resultados, pode passar aqui?
7: Vai.
21: O líder chegou lá no Rio de Janeiro e perdeu para o Fluminense 3-2. Então, Flu 3, Palmeiras 2.
7: 3-2.
21: Atlético e Bragantino 1-1.
7: Gol do Hulk também, né?
21: Até o Hulk fez. E o Cano também. Atlético Paranaense e Bragantino 1-1. São Paulo e Coritiba 1-1. Chapecoense e Bahia 3-3. Que jogo movimentado em Chapecó ontem. O Atlético Mineiro meteu 3-0 no Grêmio. Os dirigentes do Grêmio estão o seguinte: o técnico continua. Né? Enfim.
7: Certo.
21: Na verdade falta peça, né? É. Pode colocar quem for lá que.
7: Se não tem jogador, né?
21: Tem aqueles ainda estão dizendo, tem que vir o Renato Gaúcho. Não sei se vem, mas na situação, perdeu pro Galo. O Vasco 0, Santos 3, Vitória 1, Botafogo 0, o Flamengo meteu 5-1 no Mirassol. Mirassol deu uma poupada nos nomes lá, daí, né, já complicou a coisa, tomou 5. Fora os ameaços. E Corinthians 1, Cruzeiro 2, na casa do Corinthians. Uma vez era diferente, né?
7: Mas, tá bom, vai falando.
21: Né? Ah, logo acho que vão se acertar com o Memphis, aí a coisa volta normal.
7: Sei não.
21: Tá? E...
7: É que foi feio, foi.
21: Tem um jogo hoje aqui pra fechar a rodada. Não preciso nem falar, porque vocês já falaram, já sabe até o horário.
7: Sim.
21: Então não vou falar.
7: Inter e Remo. Coitado do senhor se perder hoje à noite.
21: Inter e Remo, 20 horas. Não, já me deram um pouquinho de chá aqui. Vai
7: perder pro Remo também não, né? Ah, louco.
21: Me deram um chá aqui porque querem que eu fale a classificação. Tá bom.
7: Passa
21: Palmeiras 48, Flamengo 45. Flamengo um jogo a menos.
7: Tá? Então, eu acho que já era pro Palmeiras,
21: né? Se o Flamengo ganhar o jogo atrasado por 1-0, você foi liderança do Palmeiras. Né? Aí, em terceiro, Atlético Paranaense 41, Fluminense 38. Em quinto, Cruzeiro 36. Bahia 34, Bragantino e Atlético Mineiro e Corinthians 32. O Coritiba 31 em décimo. Botafogo 30, Vitória 29, São Paulo 27, Santos e Grêmio 25, Mirassol 23. Abrindo a zona do rebaixamento, o Inter com 23.
7: Escutou um sorriso do outro lado?
21: Vou fazer
7: já recebo informação aqui, ó. TV que vai transmitir Inter e Remo. Já me passaram aqui.
21: Tem o bate-bola hoje.
7: Equipe é rápida.
21: Viu? Assistiu o bate-bola, viu alguma outra coisa. Então o Inter em... vou fazer o quê? Vai... Eu acho que é assim, eu já avisei lá os jogadores. Além de jogar, eles têm que ir contra, né?
7: Não, fica tranquilo.
21: Remo 22, imagina. Vasco 22 e a Chapecoense.

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15: 7h58, de volta ao Manhã Selinalta Jornalismo. Manhã de segunda-feira, gente. Temperatura aí já alta, hein? Aqui nos estúdios, 20 graus. 20 graus, tempo é bom. Teremos aí uns dias com um tempo bom, segundo o Coutinho. Já já ele volta na programação. E voltou o calor também. Mas volta o frio novamente aí. É, foi perdido uma carteira marrom com CNH e cartão em nome de

0: João Paulo Maciel foi na festa de São Roque do Chopin ontem. Se você encontrou aí ou encontrar, né? Deve ter encontrado já. O contato é 99101-6760. 99101-6760. Ou deixe que na rádio também a gente avisa. Então, o seu João Paulo Maciel perdeu a sua carteira marrom com CNH e também um cartão. Foi lá na festa de São Roque do Chopin neste domingo. 7h59, Karine Martins tem também informação pra gente. Qual a informação, Karine?
1: A Prefeitura de Pato Branco está com inscrições abertas para o processo seletivo de estágio de nível superior. As inscrições tiveram início na última quarta-feira e seguem até o dia 31 de agosto, exclusivamente pela plataforma disponível no site oficial do município. A oportunidade oferece bolsa auxílio de R$ 1.500, além de auxílio transporte de R$ 100 para uma jornada de 6 horas diárias. Para participar, o candidato deve cadastrar seu currículo na plataforma, realizar o login e cadastrar-se à vaga correspondente ao seu curso. Também é necessário anexar, em formato PDF, a declaração de matrícula e os certificados que serão utilizados para pontuação, conforme as regras estabelecidas no edital. A seleção será realizada por análise curricular, prova de títulos. Estão disponíveis no link patobranco.pr.gov.br/estágios-pato-branco.
0: Obrigado, Karine. 8 horas pontualmente. 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
4: Amigo trabalhador, você bem sabe que nós somos frutos daquilo que acreditamos. Por isso, nunca pense que você é um ser fraquinho, miserável, sofredor, porque você acaba transformando-se num verme. Ao contrário, imagine-se como uma rocha firme, resistente, e isto vai se concretizar. Como somos matéria e espírito, nossos pensamentos têm forte ação sobre o nosso corpo, a ponto de nos influenciar. Por isto é que se diz que somos o que pensamos, e que somos frutos do que acreditamos ser. Há, porém, um pormenor importante. Só pensar positivo é pouco. É preciso planejar, acreditar e colocar muita garra e persistência naquilo que desejamos para nós. Em outras palavras, trabalhar no sentido desta realização, investindo toda a sua energia na conquista de seu ideal. Há otimistas que vivem do oba-oba, imaginando que vieram ao mundo para tirar férias. Assim também não se chega a lugar nenhum. É preciso ação, persistência para concretizar um desejo. Procure, a partir de agora, limpar seus pensamentos de tudo aquilo que cheira a pessimismo, negativismo e coisas pequenas, e comece a pensar grande. Mais do que isso, invista, trabalhe e coloque toda a sua energia num ideal. Não esqueça que nascemos para ser luz. Agindo assim, cumpriremos nossa missão. Que Deus o acompanhe.
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11: 8:05.
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0: Estamos de volta, 8:07, manhã de tempo bom aqui em Pato Branco e região. Coutinho já está de volta. Seguimos com tempo bom por aqui, seu Ronaldo, bom dia.
16: Bom dia, o tempo segue quente na região, entre 15 e 18 em alguns pontos da cidade e 27, 30, 28, 31, principalmente no centro. Amanhã também, um dia bem parecido com calor e tempo bom. Na quarta começa quente e tem chance de chuva ou trovada entre a tarde e a noite, podendo falhar. Quinta também começa ainda um pouco quente, vem chuva, trovada e começa a cair a temperatura no final do dia à noite. Pode ter algum tempo forte, pontual, na passagem da frente fria. Na sexta melhora e cai a temperatura, fica frio à noite, já vai esfriando ao longo do dia. No sábado frio, tempo bom e pode ter geada domingo e segunda e talvez terça-feira. Da Climatea, Ronaldo Coutinho.
0: Obrigado, seu Coutinho. Até mais. Está aí, portanto, a previsão do tempo para a semana. Começamos aí com calor, com boas temperaturas. Depois vem chuva na quinta-feira, com a frente fria. E vai cair a temperatura fim de semana. E o próximo teremos temperaturas baixas. Qual a informação agora, seu Thiago?
17: Se o Edson falou que Pato Branco foi tenebroso, final de semana aí tenso, Célio, com várias ocorrências, na região também, vamos contar aqui o que aconteceu.
0: Ah, é?
17: Né? Pelo menos...
0: Pegou também.
17: Teve várias ocorrências aqui, né? O termo é o pessegueiro carregado, né? Segunda-feira com tantas ocorrências. Uma situação em Vitorino, um incêndio em uma residência, aqui um vizinho, a importância é um vizinho atento e ajudou uma família lá. Porque começou um incêndio em uma máquina de lavar, roupa.
0: É.
17: E em Vitorino, lá no Araucária Park. A ocorrência foi registrada no sábado à noite, na Rua dos Antúrios, lá no Araucária Park, em Vitorino. Os bombeiros foram acionados 10h30 da noite, tiveram acesso ao local por um terreno da casa ao lado. Um vizinho, ele observou que, opa, tem alguma coisa, tá cheirando, tem fumaça saindo, deve ser incêndio.
0: O vizinho bom, hein?
17: E aí ele foi, o vizinho correu e desligou a energia da residência, ele, né, pulou o muro, fez o primeiro combate ao fogo usando um extintor. O fogo que estava restrito ao equipamento foi contido, evitando a propagação para a residência. O fogo estava iniciando no teto da lavanderia. O dono da casa não estava na casa no momento do incidente. Então o vizinho aí vai receber, né, uma...
0: Que ação que ele fez, né?
17: Então ajudou.
0: É, um incêndio aí que poderia destruir a casa toda.
17: Imagine se ele nem dá bola. Ah, tinha ido à casa. Então ele acionou os bombeiros e foi para ajudar aí a controlar, né? Tava no começo.
0: Merece um churrasco.
17: Esse, né? Estrelinha ali de melhor vizinho do mundo.
0: Verdade.
17: Então tá aí, isso aconteceu lá em Vitorino. Agora, das outras ocorrências aqui, a gente teve a polícia de Chopinzinho prender um homem por assédio sexual. Foi no sábado, esta ocorrência chamou atenção, porque foi próximo ao ginásio Dionísio de Bona, ginásio lá em Chopinzinho. Os policiais encontraram duas adolescentes, uma de 14 e outra de 16 anos, e abordado um homem de 30 anos. O que que aconteceu? As meninas relataram que o homem se aproximou com um veículo Fox de cor branca, estava em visível estado de embriaguez e ofereceu uma quantia em dinheiro para que elas fossem a um motel com ele. Diante da recusa e da intervenção aí, né, de uma pessoa que estava por lá, iniciaram as agressões. Ao tentar fugir, o homem jogou o automóvel em direção às adolescentes, desembarcou e puxou uma das vítimas de 14 anos pelos cabelos. E aí, na sequência, o pessoal acionou a polícia, o autor foi preso e encaminhado à central de flagrantes lá em Chopinzinho.
0: Que coisa, hein?
17: Também em Chopinzinho, no bairro Verde, caso de violência doméstica, um homem invadiu a casa com duas facas, ameaçando a vítima. Diz que ele riscava as paredes com uma das facas, e alguns móveis, tentando danificar. É, foi no risca-faca, mas aqui foi, né? E com isso o homem foi preso, lá em Chopinzinho, até isso. Teve uma situação também em Dois Vizinhos, caso de violência doméstica. A polícia foi acionada para atender a ocorrência. O autor estava embriagado e agressivo. Os policiais foram até o local e ele acabou preso. Teve em Saudade do Iguaçu, o filho de 26 anos agrediu a vítima de 55. Uma briga com o filho. A vítima ferida na perna. O autor fugiu, mas foi localizado pela polícia. E contra ele ainda tem uma pena de 8 anos para ele cumprir.
0: Pai e filho.
17: Lá em Saudade do Iguaçu. Consta aqui, não ficou bem claro no relatório da polícia, né? Vítima de 55 anos. Mas briga com o filho, dá de entender que foi pai e filho, um desentendimento aqui. Homem de 26 anos foi preso. Em Itapejara do Oeste, ontem à tarde, homem também foi preso, uma briga com a companheira. E estavam meio que no meio da rua aí, próximo a alguns veículos e tudo mais, até com o risco de danos nos veículos lá, a discussão estava grande, a polícia esteve no local e o homem foi preso, caso de violência doméstica. Teve também um mandado de prisão cumprido em Nova Prata do Iguaçu, um homem foi preso, tinha um mandado de prisão em aberto por tráfico de drogas. Lá em Dois Vizinhos, teve uma situação de violência doméstica e também uma situação de um homem que teria atingido uma placa de sinalização com um veículo e ele estava seguindo com o carro, colocando em risco outras pessoas, e parou em frente a um estabelecimento comercial. Os policiais fizeram a abordagem e ele foi localizado, estava com sinais de embriaguez. Se recusou a fazer o teste do bafômetro, mas foi preso. Teve ainda um homem preso, segundo a polícia, no registro aqui, lá de São Lourenço do Oeste. Esse caso a gente informou aqui na sexta-feira, Célio, mas é um caso delicado, que agora a investigação e todo o cuidado também para não expor a jovem.
0: Sim.
17: Mas um processo administrativo foi aberto pela Prefeitura de São Lourenço depois de uma denúncia contra um motorista do transporte escolar em São Lourenço. O documento recebido pela Prefeitura aponta que o motorista teve relação sexual com a uma aluna da rede municipal de ensino. Conforme o processo, teve uma denúncia. O caso ocorreu na semana passada, no horário que antecede o início do transporte escolar da jovem. E agora o processo administrativo instaurado, a prefeitura emitiu uma nota, a Secretaria de Comunicação também disse que um processo foi instaurado, agora para esclarecer os fatos. Conselho Tutelar também acompanhando, Secretaria de Educação também disse que acompanha o caso, está sendo averiguado, né, para ter todas essas confirmações. E dessa situação, né, que foi registrada na semana passada em São Lourenço do Oeste, as autoridades, alguns detalhes não são repassados até para não expor, mas situação que aconteceu aí no município vizinho de São Lourenço do Oeste, o caso está sendo investigado.
0: Quanta coisa, né? Muitas ocorrências no final de semana. E o Thiago trazendo aí para nós. Obrigado, Thiago. Daqui a pouquinho você retorna 8h15. Nós já voltamos.
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0: 8h17, bom dia para você, ouvinte da Selinalta. Tudo bem? Bom retorno aí às suas atividades. Segunda-feira, 17 de agosto. Então teremos tempo bom hoje, segunda, terça, quarta-feira também, quinta-feira que pode passar aí a frente fria, né? Passa a frente fria realmente e vai trazer então chuva para depois esfriar novamente. Você nos afazeres acompanhando tudo o que acontece. Muitas ocorrências aí em Pato Branco, final de semana, na região, ocorrências graves, você já ficou sabendo e vai continuar aí ouvindo a gente. A nível de Brasil, a crise no grupo Casas Bahia chegou a seu ápice com o pedido de recuperação judicial protocolado no fim da noite de domingo. Na segunda vara de falência e recuperações judiciais de São Paulo, em que a rede relata passivos de 17,3 bilhões em forma 19,4 mil credores quirografários sem garantias. Na petição ainda há pedido de liminar para impedir vencimentos antecipados e que transportadoras retenham produtos da rede. Já havia uma expectativa de que um pedido desse tipo ocorreria. A empresa havia alertado para risco de continuidade operacional em seu relatório de resultados publicado ontem, e assim como informava a possibilidade de pedir recuperação judicial ou nova extrajudicial por conta de deterioração do seu negócio. Portanto, aí vai repercutir essa nível de Brasil, crise aí na Casas Bahia, levou a pedido de recuperação judicial. 8h19, Edson.
1: Rodovias agora, seu Sérgio Aro, falamos do principal destaque aqui no sudoeste do Paraná, 7h da manhã, né? Nós falamos desse caso, só recapitulando, se de repente você, ouvinte, ligou o rádio há pouco, nós comentamos mais cedo que o Thiago Pola, 31 anos, morreu em grave acidente na noite do sábado na PR-475, entre Beltrão e a comunidade Nova Concórdia. A colisão envolveu um Palio e a moto que ele conduzia, uma CG-150, uma moto Titan. O SAMU foi acionado, o Corpo de Bombeiros também, os socorristas de Beltrão foram até Nova Concórdia, mas lá já encontraram esse rapaz em óbito, não foi possível fazer nada para reanimar esse jovem, né? Já era irreversível o quadro dele, corpo encaminhado ao IML, o Instituto Médico Legal de Francisco Beltrão. Thiago Pola, 31 anos, condutor de moto, vítima nessa situação. Tem um outro acidente aqui, não está publicado em nenhum portal ainda, Sérgio Guaro. Foi uma situação que os bombeiros atenderam e que resultou em óbito. Eu conferi aqui no relatório, nos relatórios do Corpo de Bombeiros aqui de todos os postos, todos os municípios do sudoeste do Paraná. E no sábado à noite, 20h10, em Salto do Lontra, na PR-471, uma queda de motociclista que resultou no óbito dele. 34 anos, nós temos só as iniciais. CM, 34 anos, condutor de uma Yamaha 125, uma YBR, ele teve a queda da motocicleta e não resistiu na PR-471, é o segundo condutor de moto em óbito no final de semana aqui no município, aqui no sudoeste do Paraná, segundo informações aí que chegam do Corpo de Bombeiros. Tem uma ocorrência que é fora do sudoeste, mas não muito distante da gente, região de Dois Vizinhos, Nova Prata do Iguaçu, Quedas do Iguaçu, nessa região, BR-277 em Laranjeiras do Sul, um acidente na noite do sábado, resultou em duas mortes, três pessoas ficaram presas nas ferragens, duas mortes confirmadas, segundo colegas da imprensa daquela região. Quatro automóveis e um caminhão foram envolvidos no acidente. Equipes de socorro foram mobilizadas, então, para esse atendimento complexo, com pelo menos duas mortes na região de Laranjeiras do Sul, na BR-277. Como ocorrem acidentes nessa região, hein? Laranjeiras do Sul e Nova Laranjeiras, muitos acidentes ocorrem também. Dois acidentes fatais foram esses. Dois no sudoeste, envolvendo motos, e dois em Laranjeiras do Sul, aí, nessa situação, envolvendo vários automóveis. Um acidente muito complexo atendido por lá. Mulher ferida em acidente que envolveu caminhão na PR-158 entre Vitorino e São Lourenço. Para quem vai no sentido Vitorino a São Lourenço, quase chegando em São Lourenço, numa baixada onde tem uma curva para a direita, tem um açude, tem um campo de futebol, naquelas imediações tombou um caminhão no último sábado. Acontece que teve um veículo, um automóvel envolvido nesse acidente. Foi ainda na manhã na PR-158. Os bombeiros de São Lourenço foram chamados para esse acidente por volta das 11 horas. O acidente envolveu um Fiesta que saiu da pista e colidiu a traseira contra uma árvore. Aproximadamente 80 metros do veículo, um caminhão, um bitrem, também fora da pista, tombado, com derramamento de carga, vazamento de diesel, e a equipe solicitou o apoio de aeronave, inclusive, o SAER. É o resgate aéreo da Polícia Militar para esse acidente, para esse atendimento complexo. Duas pessoas no caminhão que não sofreram ferimentos e no Fiesta uma mulher encontrada dentro do veículo apresentando diversos ferimentos no braço, nas pernas e possível hemorragia interna de acordo com alguns indícios ali. Ela foi retirada do veículo, foi atendida pelo SAMU e foi encaminhada para o hospital em Pato Branco. Agora, como foi a dinâmica do acidente? É difícil a gente ter uma ideia até o momento. As autoridades de trânsito, no caso a Polícia Rodoviária Estadual Paranaense, fez levantamentos, mas foi algum tipo de toque desse Fiesta e do caminhão. Fiesta saiu contra uma árvore, caminhão tombou, né? Ele pranchou na lateral da pista, ficou tombado numa estrada vicinal, uma paralela que tem na PR-158. Foi um fato de destaque também do último sábado. E para fechar os meus relatos por hora aqui, Célio Ruaro, o caso de Clevelândia chamou atenção em algumas publicações em redes sociais, um Fusca preto, o Fuscão preto partido ao meio, exatamente ao meio.
0: Nossa.
1: Após uma colisão. É isso mesmo. Fusca partiu ao meio após batida contra um automóvel na PR-280 em Clevelândia. Foi entre um Sandero e o Fusca a colisão na noite passada na PR-280 entre Clevelândia e Mariópolis. O Fusca parece que foi cortado, assim, com uma serra bem ao meio, mais ou menos ali atrás do banco do motorista, vamos dizer assim. O motorista de 46 anos sofreu ferimentos, tinha dores no peito, no rosto, no abdômen, apresentava suspeita de traumatismo craniano. Ele foi encaminhado ao Hospital Pro Saúde em Clevelândia. No Sandero não houve vítimas, a Brigada Comunitária fez esse atendimento lá em Clevelândia, segundo colegas do Juliano, do portal Clevelândia Online, e sua equipe, sobre esse acidente. Fuscão, então, partido ao meio, motorista gravemente ferido, após colisão com o Sandero na PR-280.
0: Olha, alguns... que para destruir um Fusca não é fácil, hein?
1: Não, é lataria forte, hein, Célio? Mas é impressionante como ficou Fuscão. Esse carro.
0: Fuscão preto.
1: Fuscão preto, dividido em dois pedaços aí. Mas, graças a Deus, o motorista saiu salvo, porque pela cena dá a entender que, de fato, foi gravíssimo, como foi, né? Mas saiu com vida esse homem de 46 anos, embora gravemente ferido. São os relatos dos casos de maior destaque. Tivemos outros aí, outros acidentes, carro caiu em rio, aí em Palma Sola, outros acidentes, por exemplo, um em Palmas, mas outros relatos de menor gravidade. A gente traz daqui a pouco, complementando por aqui. Célio Ruaro.
0: Estamos aguardando, como já falamos cedo, muita coisa aconteceu em Pato Branco e na região no final de semana. Fique aí com a nossa equipe, a gente vai informando você. 8h25 agora.
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0: 8h28, acerte com a Selinalta FM. Estamos aí ao seu lado, 88,3. Falamos de Pato Branco aqui nos estúdios da nossa Rádio Selinalta. 72 anos ao lado do povo. E começou aí a eleição, não é? Estou vendo aqui que os candidatos à presidência da República iniciaram ontem a campanha nas ruas do Brasil, que está liberada a partir então de ontem pelo calendário da Justiça Eleitoral. De acordo com a lei das eleições, as resoluções do Tribunal Superior Eleitoral, TSE, os atos estão permitidos até 3 de outubro agora, um dia antes do primeiro turno. Os comícios estão autorizados também entre 8 e meia-noite até o dia 1 de outubro. O presidente Luiz Inácio Lula da Silva começou oficialmente sua busca do quarto mandato em comício no estádio da Vila Euclides, em São Bernardo do Campo, na região metropolitana de São Paulo. O local foi escolhido justamente pela relação com sua história política. Palco das assembleias de operários das metalúrgicas, não é, do ABC. Teve greves importantes aí para pressionar uma ditadura militar que já dava sinais de cansaços lá em 1979. O Flávio Bolsonaro começou a campanha pela presidência da República na praia de Copacabana, no Rio de Janeiro. O local recebeu uma série de manifestações bolsonaristas nos últimos anos, incluindo aquelas contra a prisão do ex-presidente Bolsonaro por tentativa de golpe de Estado. O Ronaldo Caiado, o candidato à presidência da República também, ele escolheu começar a campanha em Goiás, estado que governou de 2019 a março deste ano e onde, segundo pesquisas eleitorais, lidera as intenções de votos. O Romeu Zema, também candidato à presidência pelo Partido Novo, foi a Montes Claros, norte de Minas Gerais, para iniciar a campanha à presidência da República neste domingo. O Renan Santos, que é do Missão, primeiro ato de campanha de Renan Santos, candidato pelo Missão, aconteceu no Largo São Francisco, no centro de São Paulo. O evento teve a participação do deputado federal Kim Kataguiri, do ex-deputado estadual Arthur Duval, Amanda Vettorazzo, entre outros apoiadores. E o Augusto Cury, do Avante, também iniciou a sua campanha presidencial neste domingo. Ele esteve em Santa Luzia, região metropolitana lá de Belo Horizonte. Os demais candidatos, né, também iniciaram suas campanhas ontem. Passamos aqui dos principais, então, que começaram a corrida presidencial. 8:32.
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0: 8:33, a hora certinha para você, ouvinte. 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Ônibus de turismo tombou na madrugada de ontem na BR-040 em Petrópolis, região serrana do Rio. 10 pessoas morreram e dezenas ficaram feridas no acidente. O veículo havia saído de Belo Horizonte, em Minas Gerais, com destino a Copacabana, na zona sul do Rio. Segundo informações da concessionária responsável pelo trecho, havia 56 passageiros no ônibus, entre passageiros, o motorista e dois ajudantes. A Agência Nacional de Transportes Terrestres, a ANTT, informou que o veículo não tinha autorização para realizar transporte interestadual de passageiros e classificou a operação como transporte clandestino. A Polícia Civil investiga agora as circunstâncias do acidente. É um acidente de ônibus aí lá em Petrópolis, no Rio. Deixou 10 pessoas mortas e muitas aí feridas. A Karine volta na programação. Diga, Karine.
11: O emprego formal na indústria de bebidas no Paraná cresceu 47% entre 2018 e 2025, mais que o dobro da média nacional no mesmo período, que foi de 20%. O número de trabalhadores passou de 5.208 para 7.658, segundo o levantamento do Instituto Paranaense de Desenvolvimento Econômico e Social, com base em dados da Relação Anual de Informações Sociais do Ministério do Trabalho e Emprego. Com esse desempenho, o Paraná ampliou sua participação no total de empregos da indústria de bebidas do país, passando de 4,4% para 5,4% em 8 anos. O resultado reflete a expansão de um setor que vem recebendo investimentos bilionários, indústrias como Ambev, Heineken e, recentemente, instalação da Refrico, e consolida toda a cadeia produtiva de bebidas no estado. Entre os segmentos da indústria de bebidas, os maiores avanços no emprego ocorreram na fabricação de vinho, cerveja e refrigerantes. Atualmente, 256 empresas da indústria de bebidas em operação no Paraná pagam aproximadamente R$32 milhões por mês em salários. A remuneração média dos trabalhadores do setor é de R$ 4.178, acima da média do mercado de trabalho paranaense. Apenas no setor cervejeiro, o Paraná reúne hoje uma das cadeias produtivas mais completas do país, além de ser o maior produtor de cerveja do Brasil. O estado concentra desde a produção de cevada e malte até as cervejarias industriais e fornecedoras de embalagens e outros insumos, fortalecendo a competitividade da cadeia e impulsionando a geração de empregos. Um dos principais investimentos foi a inauguração em dezembro do ano passado da fábrica de garrafas de vidro da Ambev, em Carambeí, em Campos Gerais. O empreendimento recebeu R$1 bilhão em investimentos e gerou 4.225 empregos. O segmento de refrigerantes também se destaca na geração de empregos no Paraná. Entre 2018 e 2025, o número de trabalhadores formais na atividade cresceu 43%, chegando a 3.265 postos de trabalho, o maior contingente entre os diferentes ramos da indústria de bebidas no estado. Um dos investimentos mais recentes no setor foi a inauguração da nova fábrica do grupo RFK, a Refrico, em São José dos Pinhais, na região metropolitana de Curitiba. A unidade recebeu R$400 milhões em investimentos e produz refrigerantes, energéticos, cervejas e água mineral. A instalação da planta gerou cerca de 300 empregos diretos.
0: Muito bem, obrigado, Karine. 8h37, volto com você, Thiago.
17: Duas informações para trazer aqui para o ouvinte, para atualizar, Célio. Uma delas é com relação aí ao prazo, né, que terminou para o registro das candidaturas. Agora, na prática, já a gente já começa a receber aí nas redes sociais e as informações, né? A campanha eleitoral que foi liberada, foi iniciada. Então, agora é aguardar aí no final do mês, no dia 28, começo no rádio, também na TV, o horário eleitoral gratuito, mas os candidatos, os homologados agora já podem concorrer. A gente solicitou aqui à Justiça Eleitoral a forma para a gente poder acessar e tentar trazer o nome de todos os candidatos, né? Porque entrevistá-los, todos os candidatos a deputado estadual e federal, é praticamente impossível, né? Para dar igualdade de entrevistas com todos, porque são muitos nomes. Mas pelo menos a lista dos candidatos para a gente trazer aqui, né? Um pouquinho de detalhes com relação a quem se confirmou para disputar as eleições. Então,
0: importante, né? O povo quem precisa saber.
17: E em números também para a gente poder entender. A gente já tem aqui os locais de votação em Pato Branco. Agora também tem um processo com os mesários, pessoal que vai estar trabalhando nas eleições desse ano também. A Justiça Eleitoral aqui de Pato Branco também começa a se organizar. São mais de 1.000 pessoas envolvidas que vão trabalhar no dia das eleições. Então a gente, assim que tiver aqui, para poder trazer no jornalismo, pelo menos, falar a lista aí dos candidatos que vão estar concorrendo. E também, é para essa semana, até para orientar os pais, vem aí, é uma campanha que vai acontecer em nível nacional, o dia D da campanha de multivacinação. Então, essa semana aí, até o pessoal vai montar as estratégias, porque no sábado é um momento aí que, mais uma vez, está se repetindo, o pessoal está organizando para fazer o dia D da multivacinação. Conversei aí com a Emanuela Sten, e ela repassou detalhes que o pessoal está montando toda uma organização para que todas as unidades de saúde do município atendam no sábado. Vai ter um QG na praça, das 8 ao meio-dia, mas as unidades dos bairros também. Então, atenção aos pais, aí mais um chamado, no sábado vai ser esse dia específico para atualizar quem tem alguma vacina em atraso. A gente já falou aqui que em algumas vacinas, Pato Branco, o número esse ano, da estatística aí, comparando com os últimos anos, está um dos menores, né, de toda a série histórica aqui. Então tem muita criança, jovens, adolescentes que precisam organizar, colocar em dia a caderneta de vacinação e vai ter esse dia, o dia D, no sábado, dia 22 de agosto.
0: Muito importante, se prepare aí, se programe, viu, senhores pais, você responsável aqui em Pato Branco, será um dia D a nível de Brasil também. Mas o foco é em Pato Branco, né? Os pais não estão levando aí os filhos, né? Repense aí sua atitude e tem tempo ainda para levá-los no próximo sábado.
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0: 8h45, destaque esportivo, de volta, Thiago Tessaro.
1: Vamos lá, semaninha Libertadores e Sul-Americana. E hoje, já me mandaram outro chá aqui, né? Tudo bem. Vamos lá. Contra o tal do Remo Colorado hoje. Barbaridade.
0: Hoje à noite?
1: Hoje à noite.
0: Vai ser aonde?
1: Vai ser lá em Internacional.
0: Ixi.
1: Aí não. Que dá medo.
0: Moleza.
1: Né?
0: Tem que golear, hein?
1: Tu acha?
0: Uhum.
1: 1-0 é foguetório, rapaz. esses que dá o medo é esses aqui, né? Pega Corinthians, pega Palmeiras, pega Flamengo, joga de um jeito. Aqui,
0: é.
1: Capaz de hoje querer impressionar.
0: Estão com medo?
1: Não sei. Eu tô com mais medo do zóio gordo, né? Secação da turma, hein?
0: O pessoal vai secar.
1: E falando nisso, o pessoal me mandou aqui, ó. Thiago, dá uma olhada. O que tu acha do Flamengo aqui, ó? Sai Paquetá, entra Arrascaeta.
0: É.
1: No Inter sai não sei quem, entra o técnico, dá uma olhada pro banco, ele fala: o que eu faço?
0: Esse Paquetá também, né?
1: É.
0: Aqui veio.
1: É. Mas aí tem no banco o Arrascaeta.
0: Por isso que a seleção não foi bem, mas também.
1: O Paquetá? O Flamengo gastou quase 300 no Paquetá.
0: Minha nossa.
1: E agora tá naquela ideia do Luiz Henrique, não desistiu ainda. Vamos ver. Mas projetar a semana, que essa semana é o tudo ou nada para os brasileiros. Poderão essa semana tocar o Chico Mineiro, né? Fizemos a última viagem.
0: Então, aí o senhor vai secar.
1: Atualizar aqui, ó.
0: Ah, é. A gente sabe das coisas.
1: O chumbo trocado?
0: É.
1: Né?
0: Não, mas tudo bem.
1: Atualizar.
0: É assim mesmo. A gente não briga por isso.
1: Não.
0: Só comenta.
1: Só dar risada, né? Só corneteação assim.
0: Assim que tem
1: e o chazinho, que vale o chá, o que nós vamos deixar?
0: Pelo menos faz bem.
1: Rapaz do céu.
0: Chazinho.
1: Inclusive, fui fazer os exames, o médico falou: mas o que que acontece? Não, tomamos chá,
0: tá
1: né?
0: Tá
1: mas
0: bem por quê? Colesterol? Tá.
1: Entendeu? Chazinho que nós tomamos
0: chá
1: aqui.
0: Todo dia.
1: É tudo tranquilo. 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Essa semana, hoje, esse jogo para fechar a rodada do Brasileirão, o Inter pega o Remo, aí fecha a rodada 23. Ainda temos alguns jogos atrasados, e agora é aguardar nas próximas semanas aí que a CBF deve bater o martelo quando que teremos esses confrontos. Tem um jogo atrasado de novo do Mirassol contra o Flamengo. Amanhã, Libertadores da América, o Del Valle contra o Tolima. Teremos também esse jogo, inclusive aqui, não aconteceu, vai ter o jogo de ida ainda, porque os problemas com o terremoto lá na Colômbia. Tem o Rivadavia, às 19 horas contra o Fluminense, amanhã, 19 horas. A Universidade Católica pega o Estudiantes. Na quarta-feira, Coquimbó e Platense. Tem Cerro Porteño e Palmeiras. Esse jogo, Palmeiras decide fora. Flamengo e Cruzeiro, 21h30. Na quinta-feira, 21h30, Corinthians e Rosário Central. Temos também na Sul-Americana, amanhã, São Paulo e Bolívar, 21h30 amanhã. Na quarta-feira, Atlético Mineiro e Bragantino. Para quinta, Macará e Santos, Olímpia e Vasco, Botafogo e Cienciano. Esse do Botafogo, não sei nem se vão fazer o jogo, né? 6-1. Tem rodada da Série B, o Londrina amanhã pega o Atlético Goianiense. E a gente segue aqui de olho agora, o Pato Futsal vai ter uma semaninha de folga, sério, não tem jogo essa semana. O Pato só...
0: Joga quando?
1: Jogo dia 29 de agosto. No outro sábado.
0: Outro sábado.
1: Tem essa...
0: Duas semaninhas de folga, então?
1: Importante para o Pato recuperar os machucados. Então, departamento médico aí com Zé Marques, com Ribeiro, com Renato, com Iago, com turma aí que está no departamento médico.
0: Nem a Liga?
1: Agora, para dar uma melhorada. A Liga Nacional é só no final de setembro.
0: Nossa!
1: E o que o Pato vai ter aí nesse meio tempo, a partir do dia 7 de setembro, a Taça Brasil, lá no Ceará. Então, o Pato organiza agora recuperar os machucados e focar nessas competições que o Pato ainda tem nessa reta final. Que no Paranaense, mesmo com a derrota para o Marreco, confirmou o primeiro lugar na tabela de classificação.
0: Tá de boa. É.
1: Semana agora para colocar a turma em dia aí.
0: Podia ter um joguinho, né? Pra gente acompanhar.
1: É, do Nada. Pato. Do Pato, agora...
0: Duas semaninhas de folga.
1: Fica aí essa lacuna aí, esperando a...
0: Porque a Liga é só no final de setembro, Thiago?
1: Que a Liga, vou te contar, né? Liga Nacional. É que também teve muitos times que bateram o pé, que não queriam jogar antes. Tem alguns campeonatos que estão finalizando a primeira fase. Então, esperar fechar a primeira fase do Paranaense para depois voltar à Liga. Só que de quando volta a Liga, o Pato tem a Taça Brasil. Então, a Liga jogou lá para final de setembro. Por isso que ficou esse espaço tão grande.
0: Muito bem, obrigado. 8h52.
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6: Isso mesmo, 8h56 e a Karine tem informação.
7: O 6º Colégio da Polícia Militar de Pato Branco está com o processo classificatório para o ano letivo de 2027 aberto, com 180 vagas distribuídas entre o 6º ano do ensino fundamental, no turno da tarde, e a primeira série do ensino médio, no turno da manhã. O colégio fica na rua Benjamin Borges dos Santos, 1100, Bloco A, no bairro Fraron. Para o 6º ano do ensino fundamental, são 150 vagas no total, sendo 75 preferenciais destinadas a filhos ou dependentes legais de policiais ou bombeiros militares e 75 complementares para o público em geral. Em cada grupo, 4 vagas são reservadas a candidatos com deficiência. Para a primeira série do ensino médio, são 30 vagas divididas em 15 preferenciais e 15 complementares, com uma vaga reservada a candidatos com deficiência em cada grupo. As inscrições devem ser feitas exclusivamente pela internet no site do processo classificatório até o próximo dia 5 de outubro de 2026. A taxa de inscrição é de R$ 100. A isenção da taxa pode ser solicitada no ato da inscrição até o próximo dia 14 de setembro, mediante comprovação de cadastro válido e ativo no CAD único. A prova será realizada no dia 29 de novembro, um domingo, para ambos os cursos. Para o ensino médio, no turno da manhã, os portões abrem às 7h15 e fecham às 8 horas, com início das provas às 8h30. Para o ensino fundamental, no turno da tarde, os portões abrem às 13h15 e fecham às 14 horas com início das provas às 14h30. Todos os candidatos devem apresentar fotografia digital colorida, sem filtros, em formato retrato, tirada nos últimos 3 meses, com fundo neutro, cabelos presos e sem acessórios que cubram o rosto. Também é exigida a digitação legível do documento de identidade, frente e verso, o comprovante de inscrição no CPF e a declaração de matrícula, além da frequência escolar de 2026 assinada pela direção da escola ou emitida pela Secretaria de Estado da Educação, com QR Code comprovando que o candidato cursa o 5º ano para a vaga do 6º ano ou 9º ano para a primeira série do ensino médio. O sistema de vagas do processo classificatório reserva 50% do total para candidatos preferenciais, filhos ou dependentes de policiais e bombeiros militares do Paraná da Ativa, da Reserva ou reformados. As vagas preferenciais de concorrência geral que não forem preenchidas são revertidas para candidatos das vagas complementares gerais e o inverso também ocorre. Para as vagas reservadas a candidatos com deficiência, a regra é sequencial. Colégio da Polícia Militar de Pato Branco, então, com o processo seletivo aberto, processo classificatório, oferece vagas para o ensino fundamental e também para o ensino médio. As inscrições estão abertas até o próximo dia 5 de outubro.
6: Muito bem, dado a dica aí. Obrigado, Karine. Termina a minha participação.

0: Participação no jornalismo nesta manhã de segunda-feira. Desejo para você excelente semana, excelente dia. Volto no Rádio Jornal. Bom dia.
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5: Nove horas e dois minutos. Bom dia, Pato Branco. Bom dia, nossa região. Segunda-feira, abrindo a semana. Vamos fazendo a companhia por aqui, neste 17 de agosto. Tempo apresenta-se bom, só aparece 22 graus a temperatura. Uma semaninha aí com temperaturas lá em cima, tempo bom. Vamos com você, a equipe da Celinal está atualizando as notícias, então vamos conhecer as manchetes.
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5: Nove e três, Edson Neiser, bom dia.
6: Bom dia, Tiago, ouvintes da Celinal, tão bom início de semana, só que o fim de semana foi complicado, hein, Tiago, além dos fatos que já falamos aqui no horário do Célio, 4 pessoas baleadas em festa em São Roque do Chopin, entre as vítimas, uma criança, homem tentou atear fogo na própria casa, no bairro Planalto, por causa de ciúmes, mulher esfaqueada no banheiro do posto de combustíveis no bairro Morumbi, além desses fatos que já detalhamos. Nesse horário, eu trago daqui a pouquinho, Thiago, passageira tentou esfaquear motorista por aplicativo aqui em Pato Branco, homem procurado pela justiça mineira com mais de 230 mil em dívida por não pagamento de pensão alimentícia, foi preso, encontrado em Pato Branco, daqui a pouco a gente atualiza por aqui no jornalismo. E também, Thiago, a história do ciclista, já na minha primeira participação, pedalou 3 mil quilômetros e com bicicleta daquelas que não tem marcha, hein, Thiago? É o pedal pesado aí, e ele, quase 70 anos, passou por Pato Branco na sexta tarde. Vamos contar sobre essa jornada do bigode, Thiago, assim conhecido lá de Beltrão. Ele deu entrevista para o Inácio de Lima e já a gente vai trazer por aqui, Thiago.
5: Ok, pedala, bigode, daqui a pouquinho informações. Karine Martins, bom dia.
7: Bom dia, Thiago, bom dia a você e a todos que acompanham a programação da Celinalta nessa segunda-feira. Daqui a pouquinho, Thiago, Carta do Sudoeste 2026 reúne prioridades da nossa região sudoeste do Paraná. E ainda a Tribunal de Contas do Estado também reúne cerca de 200 vereadores em evento sobre governança. O evento foi em Francisco Beltrão. Já a gente traz mais detalhes, Thiago.
5: Na programação, você vai acompanhar com a gente aqui. Temos as informações que chegam também através da Rede Mundial de Computadores. Globo.com, dívida bilionária leva a Casas Bahia a pedido de recuperação judicial. Vamos também das informações aqui. Plataforma Discord tem até hoje para suspender as lives. Candidatos retomam agendas. Iniciando a campanha. Hoje, em tese, o primeiro dia útil da campanha eleitoral. Temos também da CNN Brasil, Casas Bahia pedindo recuperação judicial após confirmar fechamento de lojas. Polícia Federal indicia o Rei do Lixo e mais 24 pessoas por desvio de emendas. A autoridade do governo Trump acusa o Brasil de impor censura após mudanças no X. Também aí a morte da Hayden Panettiere, atriz aí de algumas séries, filmes, faleceu aos 36 anos. Banco Central realiza hoje leilões da linha de até US$1 bilhão. Também do UOL, com dívidas de 17 bilhões, Casas Bahia entrando em recuperação judicial. Crise fiscal em Minas domina o primeiro debate dos candidatos. Inclusive fica aí a curiosidade para saber dos nomes, né? De todos os nomes aqui no estado do Paraná. Da Agência Brasil, COP17 começa na Mongólia. O foco é na seca, terra e financiamento. Busca por memória e justiça marca 3 anos da morte de mãe Bernadette. Mega Sena acumula. O prêmio aí do final de semana agora vai para R$45 milhões. Com o envelhecimento da população, eleitorado jovem recuou 22% em 16 anos. Portal Terra, destaque aqui, Casas Bahia entrando com pedido de recuperação judicial. Tem em todos os sites essa notícia. Primeiro data center de IA na Amazônia levanta preocupação ambiental. O G1 Paraná, destaques aqui, ave nasce durante a apreensão de pássaros silvestres na Ponte da Amizade. Candidatos a governo do Paraná iniciam uma campanha com presença em eventos. Agora nos eventos aí, vai bombar com a presença dos candidatos. Paraná entra em nova onda de calor. Mecânico que perdeu a visão na infância usa tato, audição e tecnologia para consertar carros. Ele segue trabalhando, mesmo com esse problema na visão. São algumas das notícias que você acompanha aqui na Selinalta.
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5: 9:09, programação Selinalta atualizando as notícias para você. E hoje, um mês para o início da Romaria da Salete. Dia 17 de agosto hoje, dia 17 de setembro, então, a Romaria da Salete. Vai ter o primeiro dia do trido. Daqui a um mês, certinho um mês, para a edição de número 63 da Romaria da Salete lá no Rio Elias. Um abraço, pessoal. Agora, entrando aí naquela parte de organização final, um mês, né? Passar rápido um mês aí. Então, a gente vai estar na sequência trazendo também aí a programação e no dia 20, inclusive, transmissão aqui pela Selinalta. Ouvinte que participa, 9972-2564, fique à vontade. Seu Denísio mandando aqui um bom dia. Também a turma aqui na companhia da Selinalta, lá no SEST Senat. Valeu, obrigado aí a todos, mandando recado aqui na programação. Edson Neiser.
8: SEST Senat, muito importante o trabalho, né, Thiago? Para prevenção de acidentes, em especial dos veículos pesados, né, Thiago? O que a gente fala de acidente aí não tá no gibi, né? No final de semana foi complicado nas rodovias. Então, esses ouvintes aí também são muito importantes, né, Thiago? Para a gente ir nessa contramão do elevado número de acidentes, eles estão à disposição também para orientação, para formação dos motoristas. Mas esse é outro assunto para oportunamente aqui, né, Tiago? 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O Thiago Tessaro, informações do ciclista, Thiago Tessaro, 3 mil quilômetros no pedal, sem bicicleta de marcha, aquela do torpedo antigo, do pedal mais pesado, a barra circular, aquela Monark grande de garupeira, Thiago Tessaro. E ele pedala tanto que saiu cedo de Palmas, a previsão era 4:30 da tarde, 5 horas passaram por Pato Branco, quase que perdemos a passada do rapaz. Meio-dia já estava almoçando em Pato Branco, hein, Thiago?
9: Nossa, Palmas, é rápido, homem.
8: É rápido, e é, tem quase 70 anos esse ciclista, morador de Beltrão. Eu, por exemplo, perdi a passada dele, viu, Thiago? O Ari não, o Ari deu o bote lá, antecipou a ida, o Morangão também, que fez imagens de drone, mas como assim? Não era para 4 da tarde, já tá almoçando em Pato Branco, veio tão rápido assim de Palmas? Veio rapidinho até aqui. Vamos ouvir o bate-papo com o Ari, contando essa jornada e, aliás, uma peregrinação passando, por exemplo, pelo Santuário de Aparecida, né? Lá em Guaratinguetá, passou por diversos outros estados. Vamos ouvir sobre essa jornada, sobre essa empreitada do beltronense ciclista aí.
10: Seu Basso completando 3 mil quilômetros nos últimos 26 dias sobre essa bicicleta Monark, daquelas antigas, né? Essa bicicleta não tem marcha. Se apresente para as redes sociais da Selinalta.
11: O seu Luiz Basso, de 66 anos, moro em Francisco Beltrão, e fiz o Caminho da Fé, a região toda aí de 5 estados.
10: Sim.
11: E daí eu girei na região do litoral de São Paulo até Santa Catarina, Joinville, subi a Serra do Francisco aí e estou voltando para Beltrão agora.
10: Qual que foi o percurso? Há 26 dias o senhor saiu de Francisco Beltrão junto, sim, com dois amigos, né?
11: É. Fomos para o norte do Paraná, norte de São Paulo, sul de Minas Gerais. Fizemos 330 de chão, Caminho da Fé, né?
10: Sim.
11: E daí da Aparecida fomos até Cunha, Paraty, Rio de Janeiro. Pegamos o litoral de São Paulo até Joinville, Santa Catarina. Daí subi a Serra da Dona Francisca aí e saí aqui no Horizonte, em Palmas.
10: Os seus amigos existiram por motivos especiais, né?
11: É, o primeiro por motivo da saúde da mãe, né? Uhum. Já foi assim, a mãe estava meio ruim, daí fui. E o segundo é mais novo, faz competição e tem prova amanhã em Herval do Oeste e domingo em Verê.
10: Daí, saiu antes?
11: É, saiu antes também, uma semana antes. Já faz 4 semanas que estou na estrada.
10: O senhor tá fazendo duas marcas aí, 3 mil quilômetros em 26 dias, mas tem uma outra marca aí também,
11: sim, né? Sim, eu estou pedalando no Strava há 8 anos e eu estou fechando 100 mil km agora nesse final de semana.
10: 100 mil?
11: 100 mil, em 8 anos.
10: 3 mil nessa...
11: 3 e 100 agora nessa jornada aqui. Junta com essa dá os 100 mil.
10: Agora o El Niño tá fazendo chover, você pegou muita chuva nesses 26 dias?
11: Sim, deu uns 10, 11 dias de chuvarada. Sim, às vezes não era direto chuva, mudava a pancada, você mudava todo e ficava o dia todo meio úmido.
10: Sim.
11: E aí chegava, teve noite que chegava no hotel, até a bagagem atrás do dia estava úmida também.
10: O senhor ficava em hotel, pousada, como é que era?
11: É hotel, pousada lá no sul de Minas Gerais, do Caminho da Fé, bastante pousada, mas tem tudo pousado com segurança, bem higiene, e são preparados para receber os peregrinos da região.
10: O senhor é aposentado ou ainda não?
11: Eu me aposentei, mas eu sou vendedor autônomo ainda, continuo na praça porque gosto do que faço.
10: Sim.
11: E daí faço esse tipo de esporte para sair da rotina da venda do dia a dia.
10: É, saúde, mas também tem a parte espiritual nisso.
11: Sim,
10: né?
11: A parte espiritual. A gente leva muita fé no que faz e sempre tem dado certo. Se não dá 100%, mandando 99% está ótimo.
10: Assim, alguma dificuldade? Foi a chuva, a principal dificuldade?
11: A chuva. A maior dificuldade para mim foi a chuva. Porque pedalar, já sei pedalar a tempo, né? Já faço isso com segurança. Ano passado eu preparei bastante. Fiz 16 mil no passado de bike. E esse ano eu estou com 10,5 já. Então acho que eu preparo bom para você enfrentar essa região que eu fiz aí.
10: O pessoal que anda de bicicleta pega aquelas modernas, leves, assim, com a, com as marchas que facilita. O senhor não, o senhor sobe montanha com essa aqui?
11: Sim, subidinha tipo agora aqui de Palmas para cá, não teve subida de uma picura.
10: Sim.
11: E de lá do horizonte, enfim, subir até chegando lá no horizonte, que a subida que é longa, vai devagarzinho, vai dando giro, vai girando para chegar lá.
10: Maravilha. Uhum. Parabéns e que o senhor continue dando exemplo aí, né?
11: Obrigado, Ari. Gratidão a Deus por vocês que acompanharam esse projeto aí. Fico muito contente.
8: Quase chegando. Seu Alceu Basso, o Ari teve que gritar aí, Thiago Tessaro, com os carretas, os bitrens ali no pavimento de concreto, né, Thiago? Bem pertinho ali do trevo da Patrolinha, logo abaixo ali, né, saída para Mariópolis, vinha de Palmas, vinha de Mariópolis, no comecinho da tarde, antecipou o percurso porque pedala uma barbaridade. 100 mil quilômetros, Thiago Tessaro. 100 mil quilômetros. É, quanto dá a volta na Terra aí, Thiago? Dá uma pesquisada pra nós aí,
12: 40 mil, acho.
8: 100 mil quilômetros em 8 anos, 3 mil quilômetros agora, né?
12: Então dá 2 voltas e meia na Terra.
8: 2 voltas e meia na Terra, pedalando no torpedo pesado, Thiago. Aquela bicicleta que tem o sistema mais antigo, né?
12: Sem marcha.
8: Ele subiu a serra da Dona Francisca, ele falou. Eu acho que deve ter subido empurrando, né, Thiago? Não pode. No pedal pesado ali da barra circular, aquela de garupeira, Thiago Tessaro. O seu, 66 anos, de Beltrão. Hoje na TV Selinalta a gente traz novas repercussões aí com a equipe, né? O Ari e tal. O Morangão filmou de drone, o Fabiano, né? Ele participa nas madrugadas aí, falava, ele narrava essa peregrinação, né? Essa missão dele nas madrugadas aí do Morangão. Hoje participou de novo. Então, na passada por Pato Branco, sexta tarde, falou aí sobre esses desafios, né? Certamente a panturrilha muito reforçada, né, Thiago Tessaro? E o coração em dia, com atividade física, pedalando aí, vamos imaginar, mais de 100 quilômetros por dia, né, Thiago? Mais de 100 quilômetros por dia no sistema antigo, no pedal pesadão aí, Thiago, essa curiosidade. Bombando nas redes sociais da Selinalta, Face, Instagram, essa publicação do vídeo aí feito pelo Ari, viu, Thiago?
12: Ok, tá aí esse registro, né, a prática aí também, o propósito que ele tem, é bem conhecido, principalmente na região de Beltrão e passando por aqui, nossa equipe fazendo o registro.
8: Com outros dois amigos, Thiago, o pessoal do mundo do ciclismo, conversava com alguns aqui contando essa história na sexta tarde, daí diz o pessoal assim, ó, ah, os bigodes lá de Beltrão, esse é o apelido do pessoal, os bigodes. Ele e mais dois que no meio do caminho acabaram por alguns motivos narrados por ele, não concluindo o trajeto, né? Mas são os bigodes de Beltrão, seu Alceu e outros dois colegas aí, Thiago.
12: Ok, quem quiser dar uma conferida tá no Instagram aí da Rádio Selinalta, tá? Confere lá o vídeo, ele analisou o vídeo aí nessa passagem aqui por Pato Branco. 9:18.
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3: 9h22, Karine Martins tem informação.
4: É, Thiago, pra gente falar daquela carta, né, a carta do Sudoeste, né, que é tradicionalmente produzida e depois entregue aí os candidatos aqui do nosso estado do Paraná, e é feita pela Associação dos Municípios do Sudoeste do Paraná, que é a ANSOP, né? Eles estão preparando a entrega, então, desta carta Sudoeste 2026 aos candidatos ao governo do estado. O documento reúne as principais reivindicações dos municípios da região. As propostas foram construídas por entidades, instituições e lideranças regionais, e a infraestrutura está entre as áreas com mais demandas. Entre os pedidos estão o acompanhamento das obras do lote 6 da EPR Iguaçu, a liberação de caminhões de 9 eixos na PR-281 e PR-180 na 180 e melhorias nas BRs-163 e 373. A carta também defende a duplicação da PRC-280 entre Marmeleiro e Francisco Beltrão e a implantação do contorno viário de Francisco Beltrão. Na área ferroviária, a região defende o ramal da Nova Ferroeste, ligando Cascavel, o Sudoeste e Chapecó, além de um terminal ferroviário. Na parte, né, apontada como preocupação, tem as oscilações da energia elétrica e também a expansão do 5G nos municípios aqui do Sudoeste do Paraná. Na saúde, a principal reivindicação é a atualização dos repasses do SUS, além da recomposição dos valores destinados ao Siruspar e também ao SAMU. A região também pede uma base aérea do SAMU, a ampliação do Hospital Oncológico Deus Menino, com PET scan e radioterapia, e a construção da maternidade aqui de Pato Branco. Na educação, a ANSOP pede mais recursos para o transporte escolar, creches e unidades educacionais. Também propõe o ensino de empreendedorismo, o planejamento financeiro e a inteligência artificial nas escolas. Na segurança, a proposta é fortalecer o 7º Comando Regional da Polícia Militar, aqui em Pato Branco, com sede própria, além de uma companhia da PM em Barracão. Na assistência social, a região busca casas de acolhimento e programas de habitação para famílias vulneráveis. A Carta do Sudoeste chega à edição de 2026 com 24 anos de história. E segundo a ANSOP, edições anteriores contribuíram para conquistas como o Hospital Regional do Sudoeste, a estadualização da UniOeste e a instalação da UFFS em Realeza, além da criação do 21º Batalhão da PM. Agora o objetivo é apresentar as novas prioridades aos candidatos e buscar compromissos para o desenvolvimento da nossa região Sudoeste do Paraná, Thiago.
3: Ok, Carta do Sudoeste, mais uma edição, todos os anos aí quando temos as eleições, o pessoal faz, a ANSOP optou por costume aí, a Carta do Sudoeste, a carta que será entregue aos candidatos. Inclusive aqui, atualizando nas informações das candidaturas, a gente tem aqui acesso à Justiça Eleitoral. Então, o que fechou? Candidatos ao governo do Paraná, 8. 8 candidatos ao governo do Paraná. Ao Senado, 9 candidatos. Vamos eleger 2, tem 9 candidatos. Ao governo do estado, vamos eleger 1, tem 8 candidatos. Para deputado federal, quantos candidatos adicionais? Chutei.
5: No Paraná?
3: É, quantos que deu?
5: Barbaridade, rapaz.
3: São 30 vagas, né?
5: Vamos imaginar que tem uns 110.
3: Você acha que tem quantos, Jonathan?
5: 30 vagas. 150.
3: Não. Vai, vou te dar mais uma chance, Jonathan. 90, não, é pra cima. Ó, são 30 vagas, candidatos a deputado federal. Você acha que tem quanto aí, meu amigo? Minha amiga?
5: Vamos imaginar uns 5, 6 por 1, Thiago.
3: Não, dá, vai, ó, Edson, vai bem no chute, vai. Quantos candidatos a deputado federal?
5: Já falei.
3: Vai.
5: Você faz o quê? Eu falei 150.
3: Vai.
5: Passa ó, disso, Thiago.
3: Tô fazendo gesto assim, acabou.
5: 250.
3: Não, vou te dar mais a última chance.
5: 300.
3: 414 candidatos
5: meu
3: a deputado federal.
5: Meu Deus do céu.
3: Divide aí 414 por 30. Quanto que dá? 414 por 30. Dá mais concorrido que prova de medicina. Né? Dá quase 14 por 1.
5: Nossa.
3: Agora para deputado estadual. Bem generoso também, ó. São 55 vagas, né? 54 na Assembleia?
5: É.
3: Quantos deputados estaduais, Edson?
5: 450.
3: Mais a última chance.
5: 600.
3: Olha aí, 606.
5: Meu Deus do céu.
3: 606 candidatos a deputado estadual.
5: Só de Pato Branco são quantos? São 10 entre estadual e federal agora, Thiago?
3: Pois é, aqui ó, vai ficar, será que vamos encarar nessa semana aí para divulgar os deputados? Eu vou baixar aqui todos, né? Dos nomes, pra gente divulgar os deputados, pelo menos citar os nomes dos candidatos a deputado federal e estadual, né? Então, para a gente trazer aqui, né, dos nomes. A gente teve, ó, para disputa ao governo do Paraná, os 8 candidatos aqui, ó. Tem o Adriano Teixeira, ele vai usar na Adriano Funileiro, do PCO. O Alexandre Salomão, vai usar Alexandre Salomão, do Mobiliza. Isso para governo do Paraná. O Luiz Felipe Martins Franca, o Luiz França, do Missão. O Maurício Tadeu de Melo e Silva, é o Requião Filho, né, que aqui a coligação é, alguns é o partido, outros é o nome da coligação, Paraná para Todos. O Samuel de Matos Figueiredo, do PSTU, Samuel de Matos, ele vai usar esse o nome. O Sandro Alex de Cruz Oliveira, é o Sandro Alex, coligação, a mudança continua. O Sérgio Fernando Moro, vai usar Sérgio Moro, o Fortaleza Paraná. E Tainá Miesa Sushida, do UP, a Tainá Miesa. São 8 e todos estão aqui, aparecem como concorrendo. Então tiveram o ok da Justiça Eleitoral. 8 candidatos para disputar o governo do Paraná. É o que nós temos aqui. Isso, estado do Paraná. Lá no Rio Grande do Sul deu 7 candidatos ao governo. Para Senado deu 13 candidatos. Deputado federal no Rio Grande do Sul, 454. E para deputado estadual, 541. E em Santa Catarina, quantos candidatos que deu ali por Santa Catarina? Para governo de Santa Catarina, 8 candidatos, hein? 8 candidatos. 13 candidatos ao Senado. Para deputado federal, 229, deu menos. E para deputado estadual, 408. Os números aqui, aos poucos, a gente vai atualizando, vai trazendo. Em nível nacional, aqui é a boa pergunta também, ó. Só que ainda não apareceu, né? Para candidatos à presidência da República deu 13 candidatos, mas o número de candidatos no Brasil inteiro, aqui ó, no Brasil inteiro, quanta gente foi correndo para governador no Brasil inteiro, todos os estados, 195 candidatos ao governo do estado, para deputados federais, 7.627, divide aí 7.627 por 513 cadeiras. Né, dos deputados federais são 513 cadeiras, 7.627 dividido por 513 cadeiras. A concorrência aí dá quase 15 por 1, Edson Knight.
5: É uma peleia, né?
3: Pelhado pra ser pelhado. Deputado federal. E aí a deputados estaduais são 11 mil candidatos a deputado estadual no Brasil. Então tá aí um pouquinho aí dos detalhes, as curiosidades e o que virá pela frente. E aí quem é que vai chegar lá? Vamos aguardar, porque a campanha... Tá todo mundo divulgando meu número, é esse? O número nosso aqui.
5: Final de semana, muitas divulgações dos números oficiais agora, né, Thiago? Cada qual com sua divulgação aí, né?
3: Nós estamos no 88,3 no FM.
5: Esse é o nosso número. Esse é o
3: nosso número. Pode cravar e vem com nós. Tem informação aí, Ed?
5: Thiago, eu vou pegar o trecho, sair aqui do estúdio, porque 15 para as 10, Polícia Militar vai conceder entrevista coletiva sobre os fatos do fim de semana em Pato Branco. Thiago Tessaro,
3: vai amanhã inteira,
5: mano. Não sei nem onde, por onde iniciar aí a abordagem, as perguntas lá, com tantos fatos, hein, Thiago, em Pato Branco. Você falava de uma do esporte aí, né?
3: É, teve a situação, inclusive a gente tá aguardando aí um posicionamento, pessoal da organização do Municipal de Futsal, teve uma briga lá na Arena Cláudio Petricoski. Esse é um fato.
5: Quero perguntar pra PM se vai ser possível comentar, se eles já têm um relato, um balanço dessa ocorrência. Também, 4 feridos, 4 pessoas baleadas durante festa na comunidade em São Roque do Chopin. Entre as vítimas, uma criança, fato de ontem à tarde. O homem tentou atear fogo na própria casa no bairro Planalto, teve um desentendimento com a companheira e, para chamar a atenção, tentar sensibilizar ela, queria atear fogo na casa. Foi impedido pela própria mãe e acabou sendo preso. Tentou pular a janela para fugir da polícia, mas foi imobilizado, algemado, entregue na delegacia de polícia civil. Mulher esfaqueada no banheiro de posto no bairro Morumbi. Olhou atravessado, esse foi o termo trazido no relatório da polícia. A filha da que agrediu disse para a polícia, porque foi presa também, disse, não, ela olhou atravessado para minha mãe. E aí a mãe deu uma facada nessa moça.
3: Nossa.
5: Que estava ferida, atendida pelo SAMU no banheiro de posto, e mais do que isso, Thiago. O pai dessa moça algemada também tentou agredir essa vítima com um objeto parecido com uma foice, mas foi contido por populares.
3: Claro que a polícia vai investigar, mas se foi isso, porque olhou atravessado...
5: É, um motivo banal, um motivo fútil, né? Olhou atravessado significa o quê? Dá uma encarada, né? Vou encarar fulano, né?
3: E a poesia do Jaime Caetano Brown, tem um cara que olhou dele, né?
5: Olhou atravessado. A poesia do Buchincho, né?
3: A poesia do Buchincho é mais ou menos assim.
5: É, olhou meio atravessado e deu peleia, né?
3: É que ali o cara pegou e tava dançando com a moça do cara.
5: Né? Era uma outra história,
3: aí,
5: né? Aquela do Buchincho.
3: É, estourou a rebordosa.
5: Mas olhou atravessado pra outra e levou uma facada. Lá no posto, lá do bairro Morumbi. Passageira tentou esfaquear motorista por aplicativo. Esse caso na madrugada de hoje, mas também tinha algum que eu não tinha falado ainda no horário do Célio.
3: Mais um.
5: Homem procurado pela Justiça Mineira com mais de 233 mil em dívida por não pagamento de pensão alimentícia.
3: Esse aí muita gente perguntando quem que é, mas claro, a polícia não vai divulgar o nome, né? Mas que teve, teve.
5: Daí a pessoa pergunta, mas como assim tanta dívida em não pagamento de pensão alimentícia? Então, já não sabe o valor mensal, né, Thiago? Que a justiça determinou.
3: E quantos meses?
5: É, ele tem 59 anos a dívida, R$233.526. Ele é procurado pela justiça lá da comarca de Matias Barbosa, Minas Gerais. Foi preso em Pato Branco, no centro, ainda na última sexta-feira, encaminhado ao DEPEN, o Departamento Penitenciário. E essa do motorista por aplicativo, então, né, Thiago, foi na madrugada de hoje esse caso, hein? Madrugada de hoje, no bairro Santo Antônio, aqui em Pato Branco, teve uma desavença na hora de pagar aí um saldo, um restante ali da corrida com o motorista por aplicativo. E uma mulher com uso de faca tentou dar um golpe nesse motorista por aplicativo, e ela também tinha uma arma parecida com uma máquina de choque, disse esse motorista por aplicativo. E aí ela, com alguns xingamentos de cunho racial, ameaças, e aí acabou sendo detida essa mulher, 2 da madrugada de hoje. No terceiro batalhão, uma pessoa que acompanhava essa mulher, acompanhava os procedimentos, também passou a ficar alterada e desobedeceu as ordens judiciais, as ordens policiais, perdão, e acabou sendo detida também. Então, quem acompanhava essa autora também acabou sendo detida, e a ocorrência aqui traz a seguinte situação aqui, Thiago: dano qualificado, desacato, desobediência, resistência e injúria racial. E essa pessoa presa, essa mulher que acabou fazendo a corrida, né, e não pagou o motorista por aplicativo integralmente, ela também tentou danificar o camburão, tentou danificar a viatura, por isso vai responder por dano ao patrimônio público também. Então, Thiago, alguns fatos, né, a gente até tem que falar meio que de forma superficial, porque são muitos fatos e muitos desdobramentos em cada um deles. E quem vai detalhar todos eles é o batalhão da Polícia Militar. A gente aguarda para saber quem é que vai nos atender daqui a pouquinho. Inclusive, vou pegar o trecho aqui, senão eu me atraso lá, Thiago. 15 para as 10, está marcada a entrevista coletiva aí, junto com os colegas da TV Selinalta. Thiago?
3: Ok, o pessoal chegou a, claro, dessa situação aí, um comentário que surgiu que seria de um ano de que não teria pago pensão alimentícia. Bem certo, a gente não sabe, né? Mas se for dividir, realmente, uma pensão de 19 mil por mês, pouco mais, pouco menos, enfim. Mas é um caso aí que pensão, por pensão de não pagar pensão, é algo que a polícia cumpre mandados de volta e meia, tem várias prisões aqui. É algo que realmente dá prisão. Não pagou a pensão alimentícia, prisão, a polícia vai e cumpre os mandados aí quando tem a solicitação para a justiça. E depois passa aí, só quando encaminhar e colocar em dia, né? Então, chamou a atenção esse caso. E esse outro aí, ó, fez recordar o Bochincha aqui, claro. Jaime Caetano Brown. Você lembra dessa poesia?
6: Do Bochincha? Era o dono do Bochincho, meio oitavado num canto, que me olhava com espanto, mais sério do que um capricho.
3: Tá aí. Aqui diz que a pessoa olhou atravessada para outra. E aí deu uma situação de esfaqueamento em Pato Branco também. Final de semana bem carregado, né? Na região também, vários casos. Das rodovias e acidentes, né? Um abraço aí ao Adelino Guimarães, nosso colega aí da Rádio Voz. Ele todo mês aí faz um levantamento e no ano também sobre as mortes. No mês passado, o mês inteiro, mês de julho, 11 mortes, tá? Em acidentes. Nesse mês até agora, estamos no dia 17, 12 mortes em acidentes. Então vale o alerta aí, você que pega a estrada, você que tá no trecho, todo o cuidado, toda a atenção. 9h37.
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3: 9h41, programação da Selinalta, atualizando as informações por aqui. O pessoal vai interagindo com a gente no 99972-2564. Zap da Selinalta aí. Alô, seu Leuzer. Tudo certo? Hoje ele apareceu. Turma aí mandando recado. Ganhando destaque aqui a dívida da casa, das Casas Bahia, pedido de recuperação judicial, 17 bi. Então, crise no grupo das Casas Bahia chegou ao seu ápice, um pedido de recuperação que foi protocolado no final da noite de ontem, na segunda vara de falência de recuperações judiciais de São Paulo. Passivos de 17,3 bilhões e informa 19,4 mil credores. Na petição ainda há um pedido liminar para impedir vencimentos antecipados e que transportadoras retenham produtos da rede. Já havia uma expectativa que um pedido desse tipo iria acontecer. A empresa alertou para o risco de continuidade operacional no seu relatório de resultados publicado no domingo. E aí agora deve ter aí um desdobramento, fechamento de lojas, enfim, tudo mais. Mas ganha destaque em todos os sites hoje aqui na dívida das Casas Bahia e o pedido de recuperação judicial. Karine Martins.
4: Para a gente falar, Thiago, que o TCE do Paraná reúne cerca de 200 vereadores em evento sobre governança, né? O Tribunal de Contas do Paraná reunindo esses 200 vereadores e servidores de câmaras municipais do Sudoeste em um evento sobre governança. O encontro foi realizado em Francisco Beltrão, na sede da Associação dos Municípios do Sudoeste do Paraná, ANSOP. A programação fez parte do Prolegis, que é um programa criado pelo TCE Paraná para avaliar a governança e o desempenho das câmaras municipais. Representantes de 42 municípios participaram da capacitação realizada nos dias 13 e 14 de agosto. Durante o evento, foram apresentados métodos, critérios e ferramentas utilizados pelo Tribunal de Contas. A proposta é orientar os legislativos municipais para melhorar a gestão e também o cumprimento das suas responsabilidades. O Prolegis também integra análise das câmaras municipais durante a prestação de contas anual. Entre os temas abordados estiveram a função legislativa e a qualidade das leis produzidas pelas câmaras. Também foram discutidas as atividades de fiscalização exercidas pelos vereadores. Outro assunto foi o julgamento das contas dos prefeitos pelos legislativos municipais, transparência, estrutura administrativa e capacidade institucional também estiveram aí entre os temas que foram abordados. Segundo o TCE Paraná, a iniciativa busca ampliar a qualidade da atuação das câmaras. A avaliação considera aspectos relacionados à governança e ao desempenho institucional. O programa foi implantado a partir da análise das prestações de contas de 2025 e a iniciativa amplia para o legislativo uma metodologia que já é utilizada pelo tribunal na avaliação dos municípios. Com as orientações, vereadores e servidores podem conhecer melhor os critérios utilizados pelo TCE Paraná. A expectativa é contribuir para uma administração pública mais eficiente e transparente. O evento também permitiu a troca de experiências entre representantes dos municípios do Sudoeste do Paraná. A capacitação faz parte de um ciclo de encontros promovidos pelo Tribunal de Contas em diferentes regiões do Paraná. O objetivo final é fortalecer a atuação, né, dos legislativos municipais e melhorar a gestão dos recursos públicos. Então, evento que aconteceu aí, né, reunindo 200 vereadores neste evento de governança para discutir aí, né, e com a participação do Tribunal de Contas do Estado do Paraná, Thiago.
3: Ok, Karine, as ações e a gente vai trazendo aqui para você na programação também aqui na Selinalta, os fatos que chama a atenção. Um destaque aqui também, um policial militar morreu durante uma partida de futebol aqui no Paraná, hein? O cabo Roberval Torino, da Polícia Militar, morreu aos 41 anos. Ele passou mal durante uma partida de futebol em Maringá. Suspeita que ele tenha sofrido um infarto. Ele estava lotado no pelotão de Paissandu e havia se reunido com amigos para jogar bola, quando passou mal. Uma equipe do SAMU foi chamada, apesar da tentativa de reanimação. Ele não resistiu e acabou morrendo. A polícia aqui fez o registro de pesar a respeito da morte deste policial. Cabo Roberval Torino. Temos aqui também, chamou a atenção, o Edson acompanhou aqui, né? Mas a imagem do Fusca cortado ao meio depois de um acidente que aconteceu na 280, impressionante, hein? Fusca e um Sandero. Os acidentes que marcaram o final de semana esse, realmente chamando a atenção aqui em alguns sites com a notícia que a gente vai atualizando na programação. Daqui a pouco, então, a polícia se pronuncia a respeito dos fatos graves.

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1: Selinalta, seguindo com você, 9:55, atualizando as notícias por aqui. O Edson vai entrar já aí na programação para atualizar as informações. Está lá no terceiro BPM ouvindo a polícia dos casos que marcaram o final de semana. Teve bastante coisa que vai atualizando por aqui. É o que vai ter de novidades, que a polícia vai informar também a respeito das ocorrências que agitaram o final de semana na região também. Vários casos aqui que a gente já relatou, vamos na sequência atualizando nas rodovias, vamos acompanhando. Reforçando em sábado, dia D, campanha de multivacinação. Também o alerta aí, pessoal, com os casos de sinomose. Pessoal, que a gente informou na semana passada, o município está em alerta aí com relação aos casos, principalmente, né, com os cães. Então, em caso de alguma dúvida, o pessoal entrar em contato aí com a Secretaria de Meio Ambiente, tem uma equipe que faz o atendimento. Depois da abordagem que a gente fez na semana passada, algumas pessoas observaram, olha, tem aqui a suspeita, pelo menos, dúvida, com relação aos casos de animais. Tem alguns bairros que estão num alerta um pouquinho maior. Vale a informação aí, a gente vai repassando para o ouvinte da Selinalta, nos casos de sinomose, com os bairros em alerta: São Cristóvão, Gralha Azul, Alvorada, Cristo Rei, São João, Planalto e o bairro Sudoeste. E para ajudar a identificar o animal, ou se encontrou algum cão com algum sintoma, 469-9134-2876. 991-34-2876. Se tem aí, principalmente a ramela nos olhos dos cães, então pode ser um sintoma aí, casos de sinomose. Então vale o alerta, a gente vai reforçando aqui na programação também. Das vagas para estágio que o município abriu, pessoal aí para acessar, né, o site para poder fazer a inscrição, então é uma vaga aí no site, na página da prefeitura, patobranco.pr.gov.br/estágios, Pato Branco, tem oportunidades. O município abriu recentemente, nível médio, agora também para um nível aí, para nível superior. Oportunidade para quem queira participar. Os concursos, os processos seletivos que a gente tem também. Destaques aqui, também o que a gente tem das informações que chegam. Exército reduz em 53% o número de militares na disputa eleitoral de 2026. Teve uma diminuição. Agora, as curiosidades, né? Tem uma notícia com relação ao número de jovens, também diminuindo o número de jovens, né, que estarão votando. A gente tem a tendência da população, né? A população que está envelhecendo. A gente tem aí algumas faixas etárias que tem um maior número de pessoas para votar. De 16 a 18, que fica naquela, né, que não é obrigatório. E acima dos 70. Né? E será que todos estarão comparecendo às eleições? Pato Branco passou um pouco dos 63 mil habitantes. 63 mil eleitores, né? População beirando os 100 mil habitantes. E o número de eleitores passando da casa dos 63 mil. E aguardar no dia da eleição se todos estarão comparecendo para votar. E logo, logo aqui no Rádio 10, mais 11 dias, para como vai começar numa sexta-feira o horário eleitoral. Até também com relação ao pessoal que perguntou, aquele o programete das 7 até que horas? E do meio-dia? Na TV também vai ter, rádio e TV. Então na sequência, e agora tem essa semana para definir os ajustes dos planos de mídia que os candidatos estarão recebendo, para gravar os programas eleitorais, e logo, logo começa no rádio aqui também, os candidatos pedindo o voto. Nas redes sociais e também na rua, campanha já tem aí algumas regrinhas, mas já foi iniciada. Já teve aqui. Hoje vai ser o primeiro dia útil dos candidatos à presidência da República para participar, né, e iniciar a campanha. Já os candidatos ao governo do Paraná, aqui ó, no domingo os candidatos ao governo do estado participaram de vários eventos. São agendas para o primeiro dia, os primeiros dias da campanha. Tem aqui, ó, o Sérgio Moro visitou algumas cidades, Sandro Alex, eles visitaram várias cidades.

0: antes. O Requião Filho cumpriu a agenda no estado de São Paulo, lá na campanha nacional, né? É, o Alexandre Salomão foi a São José dos Pinhais. O Samuel Matos estava em Curitiba. Tainá Miessa, Curitiba também, né? Dos que repassaram sobre a agenda, começando a campanha para os candidatos ao governo do Paraná. Um bom dia para você, Juliano, da sequência aí na programação da Selinalta.
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0: Tudo bem, gente? Bom dia. Segunda-feira, 17 de agosto de 2026. Estamos chegando.
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0: Temperatura de 25 graus. Manhã de sol em Pato Branco, 25 graus. Estamos chegando com o melhor da manhã. Vamos

0: bora, gente! Chegando depois da programação de jornalismo. O jornalismo segue por aqui. Vamos repercutir os principais assuntos da manhã, as novidades que surgirem aí. Final de semana tenso, né? Com acidentes, com disparos de armas de fogo, situação envolvendo arma branca também aqui na região de Pato Branco. A gente está atento aí, vamos evidentemente estar repercutindo esses assuntos da manhã. O Edson Heiser vai falar daqui a pouco sobre esses assuntos aí. Também os fatos da região, né? Daqui a pouco o Thiago Tessaro vai repercutir novamente aquilo que movimentou o final de semana. Equipe de trabalho aqui do Melhor da Manhã, o Jonathan Gomercino nos trabalhos técnicos.
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0: Falando que tirou a senha, conhecendo. É? 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
0: Chega, tu tá prometendo demais, pelo que eu sei que você tem capacidade. Bom, equipe de trabalho lá na recepção, ela, a Andréia Maria.
2: Alô?
0: Tá atendendo o telefone, né? Quando o Frei chega, ela começa a atender o telefone pra mostrar serviço. Não tem ninguém do outro lado da linha, ninguém liga no telefone fixo mais. Tudo no WhatsApp, né? Mas ela fica atendendo pra mostrar que tá trabalhando, fazendo serviço, fazendo nada. Ocupado. Os nossos. Ah, também tem a Elaine e o Liana na programação musical.
3: A gente se esforça.
0: Se esforçando pra melhor programação aí, né? E tem os nossos produtores, o TCC, o gremista. O TCC, o gremista, o produtor número 1.
4: Ninguém me fala nada no grupo, porque eu assisti o jogo e eu já sei do resultado, então vocês ficam quietos.
0: Tá bom. Também tem o cabelinho de anjo corintiano.
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0: E faltou falar do Palmeiras, do Comercino, mas não vou falar, que senão o Comercino fica bravo. Vamos pular essa parte.
6: Isso,
0: né?
6: Não é pra dar uns irritamentos na
0: vamos
6: gente.
0: Vamos pular essa parte. O meu Flamengo pegou o Mirassol e bateu, pegou pelas pernas e bateu na parede do Mirassol, né? Meu Deus do céu. Mas, homem, agora pintou um campeão aí, Comercino. Pintou um campeão aí. Agora 10:07, os nossos seguranças aí, o Biscoitão e o Bolacha, os dois seguranças aí.
7: Você foi a semana de novo, né, gente? Depois de amanhã já é quarta, né? Meu Deus do céu.
0: Sim.
7: Queria que arrumar um churrasco, alguma coisa, né? Já é segunda-feira, não fizemos nada essa semana ainda.
0: Vamos lá com música no melhor da manhã, você.

0: Chonei, Jorge Matheus com Henrique Juliano. 10:10, vem pra semana do bebê, Farmácia Salute. 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

0: 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Karine Martins, bom dia.
1: Bom dia, Mitruti, tudo bem?
0: Tudo bem.
1: Que bom então, Mitruti.
0: Foi bom o seu final de semana?
1: Foi ótimo. E o seu?
0: Meu foi bom também.
1: Que bom então.
0: Bom também.
1: Bom também.
0: É.
1: E hoje vamos falar do caruru, Mitruti.
0: Falar de quem?
1: Caruru.
0: Eu não gosto de estar falando dos outros assim. Caruru era o nome do vizinho que tinha lá perto de casa.
1: Ah, é? Rapaz.
0: Você quer falar dele?
1: O caruru é o nome popular de várias espécies do gênero Amaranthus, né? Que tem espécies aí utilizadas como hortaliças também, principalmente as suas folhas e as suas sementes. E essa planta é encontrada em feiras e supermercados e tem um sabor muito parecido com espinafre. Olha só que gostoso.
0: Eu nem sabia que o meu vizinho era tão importante assim, o caruru, né?
1: Veja só, né? E as folhas, né? E as sementes podem ser usadas cozidas ou refogadas no feijão, em panquecas, tortas, farofas, bolos, pães. É uma planta rica em cálcio, magnésio, manganês, minerais essenciais para a formação e a manutenção da saúde dos ossos e também dos dentes, ajudando a prevenir osteoporose, quedas e fraturas. Também é rica em fibras, ajuda a combater a prisão de ventre, previne osteoporose, combate também a diabetes, diminui o colesterol, evita a pressão alta, promove a perda de peso, melhora o humor, fortalece o sistema imunológico, mantém a saúde da pele e dá pra fazer o chazinho de caruru, Mitruti. Bem fácil de fazer. Ó, é importante ter cuidado, porque não é recomendado simplesmente pra preparar o chá, né, de qualquer caruru que é encontrado no quintal ou na lavoura. Existem diferentes espécies, né, do caruru, também conhecido como Amaranthus, e a identificação correta é importante. Além disso, algumas partes dessa planta podem apresentar nitratos e oxalatos, especialmente quando consumidas em grande quantidade. Então, sempre é bom ter o cuidado. E o caruru deve ser consumido sempre cozido para evitar a ingestão de compostos tóxicos que algumas espécies, né, quando consumidas cruas, podem ter. Essa planta pode ser adicionada ao feijão ou usada no preparo de panquecas, omeletes, né? Como a gente falou aí, tortas, bolos, enfim. E hoje a Andrea trouxe aqui pra gente a receita de um omelete de caruru, Mitruti. Olha omelete. Que gostoso. É. Com 4 ovos, 2 colheres de sopa de azeite, 1 maço do caruru com folhas e talos, lavado, picado, 2 dentes de alho picado, 1/2 cebola branca picada, 1/2 maço de salsinha picada, 2 tomates picados e sal a gosto. Aí você coloca em uma tigela, né? Aí os ovos, né? Pra, junto com o alho também, né? Faz todo aquele refogado antes. Aí você coloca os ovos e o sal, mistura com cuidado, colocando os tomates picados na sequência também, misturando com cuidado para não soltar muito a água. Aí você adiciona a salsinha, as folhas, os talos, as sementes do caruru picados, misturando bem para envolver com os outros ingredientes. Deixa cozinhar por 2 minutinhos de cada lado e apaga o fogo e serve em seguida. Então, o caruru aí nessa maneira, né, mais suave, digamos assim, de você consumir, que seria no omelete e que faz muito bem aí pra sua saúde também, Mitruti. O caruru, a nossa plantinha de hoje.
0: Caruru! É, dá a impressão que é lá da Bahia, né?
1: É, acho que é mais lá, o pessoal conhece mais na Bahia, né? O caruru.
0: Uhum. É, tem lá no Nordeste, tem a cidade que é outro nome parecido, como é que é? É Caruaru.
1: Caruaru, verdade, tem mesmo.
0: Esse é o caruru.
1: Esse é o caruru, Mitruti.
0: Tá bom, Karine?
1: Valeu, um abraço, boa semana.
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0: 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Vamos à música tema da manhã. Joana.

0: 1989. Ouvindo Estrelas, o nome dessa música, bela canção de Joana. Maravilha, super romântica, a música da cantora Joana. Bom dia, são 10 horas e 26 minutos. 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
0: A chamada nas ruas, Edsonais, a gente sabe que o final de semana aí não foi fraco, não, foi tenso, principalmente aí na comunidade de São Roque do Chopin, infelizmente, pessoas feridas. Alô, Edsonais.
2: Isso mesmo. Metrô de 4 balhados, inclusive uma criança, uma menina de 5 anos. Fim de festa, né, metrô? Aproximadamente 17 horas lá no pavilhão da comunidade, ontem à tarde, e uma briga que começou fora. Temos relatos aí que foi por causa de um jogo do 48. Estão dizendo aí que foi no estabelecimento, e o desenrolar da história foi na festa. No pavilhão, a gente lamenta todos os envolvidos aí, inclusive os feridos. Teve gente envolvida ferida, mas teve também inocentes feridos aí. Mas o tenente Rafael Duarte, aqui na sede do 3º Batalhão, nos atende em entrevista coletiva, resumindo essa ocorrência complexa, gravíssima, da tarde de ontem.
3: A Polícia Militar foi acionada por uma situação de rixa que teria acontecido ali numa festa de comunidade que acontece em São Roque do Chopin. Um relato um tanto extenso, havia um desentendimento entre dois senhores que estavam na festa antigo e um deles deferiu um tapa no rosto do outro. Então, esse que sofreu a agressão teve apoio de um irmão que pegou uma arma e levou até a posse desse que foi agredido. Ele acabou efetuando disparos contra um senhor que estava na festa, esse que o agrediu. Então, ele conseguiu fugir, não recebeu nenhum disparo no momento, mas foi até a sua casa e conseguiu pegar uma arma, retornou até a festa, e lá no local da festa, onde se estima que tivesse mais de 200 pessoas, ele executou disparos. Esses disparos acertaram uma série de pessoas. O que nós temos confirmação é aquele que havia, porventura, tinha sido o primeiro agredido, além de uma criança e duas mulheres. Mas acredita-se também que o primeiro agressor também tenha recebido algum tipo de disparo. Dois foram atendidos prontamente, levados para o SAMU. Quando a Polícia Militar chegou lá, tinha duas mulheres que tinham sido baleadas no braço, uma no perna e uma no braço, todos posteriormente levados à unidade de saúde. A equipe policial continua então investigações até o irmão de um desses dois, que tinha um bar ali na região, e com ele foi encontrado um revólver desmuniciado e uma arma de pressão, que também foram encaminhadas à Polícia Civil. Acredita-se que a arma do crime não foi achada ainda, então nós passamos todas as informações para a Polícia Civil, que inicia agora o processo de investigação da situação, mas constata-se aí uma rixa com várias pessoas alvejadas e troca de tiros.
4: Uma ocorrência que teria tudo para terminar em tragédia, aí, com os disparos no local com centenas de pessoas.
3: Sim, existem vários fatores que contribuem para uma situação como essa, além da irresponsabilidade das pessoas. Tem a questão do álcool também, esse tipo de agressão pode evoluir. E numa situação como essa, onde as pessoas têm à disposição essas armas ilegais, o álcool favorece a rixa, e a rixa por si só favorece a escalada da violência. As pessoas sofreram essas agressões, todas passam por atendimento, até o momento não tem informação de nenhum óbito, mas ainda assim fica uma situação trágica registrada.
2: Bom, o tenente Rafael Duarte, né, Mitrote, e observe bem, porque ao invés de cada um pegar o seu rumo e, digamos que, reduzir aquele fervo, Não, é apagar fogo com gasolina. A polícia utilizou aí um termo chamado desinteligência. Após atos de desinteligência, cada um se armando ainda mais, o irmão alcança a arma para o que levou um tapa na cara, e aí o outro, né, vai se armar e volta pro fervo, e o fervo, né, Metrote, num pavilhão em festa de comunidade. Então, ao invés da situação se apaziguar, ela se intensifica ainda mais. Resultado, 4 baleados, inclusive uma menina de 5 anos, pelo relato do policial, nenhum com algum risco, assim, à vida, né, ferimento tão gravíssimo, mas a gente segue acompanhando, aguardamos o trabalho também, a sequência do trabalho da Polícia Civil. É tanto fato grave, são tantos fatos graves no fim de semana que não dá para falar tudo numa intervenção só. Eu venho daqui a pouco, volta o capitão Duarte, aliás, o tenente Rafael Duarte, para falar sobre a mulher esfaqueada no banheiro de posto de combustíveis. E o motivo? Porque a autora da agressão disse que a vítima olhou atravessado, olhou torto para ela, ou seja, deu aquela encarada meio de canto de olho, assim, Metrote, foi um basta para levar uma facada em posto de combustíveis. Mas eu volto daqui a pouco sobre esse fato e também uma rápida passada aqui nos outros fatos graves do fim de semana aqui em Pato Branco. Que fervo, hein, Metrote?
0: É, fica à vontade, Edson, prioridade para você, depois de um final de semana super movimentado aí, com muitas ocorrências. Infelizmente, essa de São Roque do Chopin, né? Veja o nervosismo desse pessoal, e aí quando você tem uma arma, tem um acesso fácil a uma arma aí, de repente, né? Aí as coisas ficam mais fáceis, né? De você tentar resolver as coisas do seu jeito, né? E aí eu pergunto, o que é que as outras pessoas que estavam lá para com o intuito de participar de uma festa tem a ver com a situação dos outros envolvidos, né? Então as pessoas que estavam na festa, veja só, tiro pra lá, tiro pra cá, bala. Essas pessoas que lá estavam com o intuito de festar, né? De interagir com outras pessoas, de participar de um evento da comunidade, não tinham nenhum envolvimento com a discussão, né? Talvez unilateral ali dessas pessoas, e de repente se viram num conflito grande no meio de uma chuva de balas lá na comunidade. Então, essas pessoas realmente colocaram em risco outras pessoas que nada tinham a ver com a discussão, com a situação, né, que aconteceu pelos relatos, e isso é muito, muito lamentável. E agora, depois que passou o porre, depois que passou o bebedeiro, depois que esfriou o sangue, depois que, né, quem sabe já dormiu um sono, já esfriou a cabeça, agora tem toda essa bronca para resolver. Porque a polícia está aí também, quer ouvir as partes e quer também encontrar os responsáveis, né? Agora são 10 horas e 34 minutos, já o Edson volta com outras ocorrências, daqui a pouco o Thiago Tessaro também, com ocorrências que repercutiram na região nesse final de semana. 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

Agora são 10h39, 10h39. 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

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Vamos lá, agora são 10 horas e 41 minutos. Flávio Dalcin, banda

0: Muito bem, Flávio Dalcin, Banda Ouro, resgatando um grande sucesso aí da vida, da carreira do Flávio Dalcin ao luar. Agora são 10 horas e 45 minutos. 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
2: Hoje vamos falar dos requisitos para ingressar em uma turma do programa Despertar, que é idealizado pela Unimed Pato Branco. É um programa anti-tabagismo. Falamos nos últimos dias da conclusão dos trabalhos de uma turma e como aderir ao grupo. É só buscar o caso, Centro de Atenção à Saúde da Unimed Pato Branco. Mas sobre os requisitos principais, a colega jornalista Graziele Vinques conversou com o psicólogo Matheus Bavaresco.
3: Então, a pessoa, ela tem que se autodeclarar tabagista, né? Ela tem que ser uma pessoa que usa o cigarro em específico. A gente não trabalha com outras substâncias nesse momento, é somente destinado ao tabaco, e precisa ser maior de 18 anos e ter interesse, né? Então, se existe uma pessoa que é menor de idade, ela pode fazer inscrição também, mas ela vai comparecer aos encontros acompanhado de um responsável legal. Então, 18 anos, ser tabagista e ter interesse em parar ou diminuir o uso do cigarro.
4: Só vamos ressaltar então, quando terá início a próxima turma?
3: Dia 10 de setembro, a gente tem como premissa fazer encontros semanais. A gente pensa em fazer em todas as segundas-feiras, então à noite, aqui no nosso Centro de Atenção à Saúde em Pato Branco. Então, beneficiários que não residem na cidade podem vir também participar, mas com essa particularidade que é realizado dentro do nosso espaço de saúde. E geralmente é das 6h30 até 7h30, no máximo 8 horas da noite, cada um dos encontros.
2: Psicólogo Matheus Bavaresco sobre requisitos para ingressar no programa Despertar, um programa anti-tabagismo da Unimed Pato Branco. 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
0: Vamos lá então, vamos nessa. As oportunidades de emprego disponíveis na Agência do Trabalhador de Pato Branco. Lembrando que a Agência do Trabalhador tem várias oportunidades, mas as vagas podem sofrer alteração a qualquer momento. Aí na Rua Chavantes, número 500, bairro Santa Terezinha, endereço da Agência do Trabalhador. Lembrando que hoje à tarde, às 13 horas, tem entrevista aí, contratação imediata para a vaga de auxiliar de produção para uma grande empresa aqui de Pato Branco. São duas empresas contratando aí profissionais para a área de auxiliar de produção. E uma empresa também, uma cooperativa, também estará realizando entrevista 1h30, contratação hoje para operador de produção e logística. Interessados, comparecer aí com os documentos pessoais, carteira de trabalho, na Agência do Trabalhador aqui em Pato Branco, hoje 1h30. Outras vagas Disponíveis advogado trabalhista, atendente de vendas de serviços, agente funerário, vaga para ajudante de pedreiro, também vaga para atendente de lojas, ainda vaga para auxiliar de cozinha, auxiliar de escritório, auxiliar de lavanderia, auxiliar de lavanderia, auxiliar de limpeza, auxiliar de linha de produção, auxiliar de padeiro, auxiliar de operação, auxiliar de marceneiro, auxiliar de vidraceiro, auxiliar operacional de logística, auxiliar técnico de engenharia para estágio em engenharia civil, caixa de loja, caixa no comércio, caixa em supermercado, camareira de hotel, chapista de lanchonete, confeiteiro, vaga para empacotador à mão, embalador à mão, cuidadora de idosos, costureira em geral, faturista, fiscal de loja. As vagas podem sofrer então alteração a qualquer momento. Disponíveis as vagas na Agência do Trabalhador aqui de Pato Branco. Boa sorte.
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0: 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Agora são 10 horas e 52 minutos. Muita gente aqui no WhatsApp. Um abraço aí. O pessoal que tá fazendo homenagem aos aniversariantes. Muita gente já colocando aqui também mensagens pra gente fazer homenagens no programa e ainda colocando também mensagens pra gente colocar na oração do Frei Policarpo. Muito bem, pega uma do Rio Negro de Solimões aí que o seu Pedro Borges está querendo ouvir lá na ponte do Rio Chopin, meu caro Jonathan Gomercindo. Você pode mandar sua mensagem, pedir sua música, utilidade pública, né? Você que está precisando de divulgação aí, alguma oportunidade de trabalho que você precise, mande pra cá, também pedido de oração, a gente vai incluir na oração às 11 com o Frei Policarpo. Alguém que está de aniversário hoje, aniversário no final de semana, participe, interaja aí no WhatsApp da Serinalta, em nome da Madesul. 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É o telefone, o WhatsApp aí da Madesul, Pato Branco, 10:54.

0: Isso é coisa que quem quer voltar. Rio Negro e São Limões com Maiara e Maraíza, agora 4:04 pro almoço, hora certa, Imobiliária Imperador. 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
0: Só quero retificar a hora certa aí, são 10:59, tá bom, gente? 10:59. Vamos lá com as intenções que estão chegando aqui para amanhã. Bom dia, Mitrute. Peço as bênçãos de Frei Policarpo para Isis, Luanda, Cristiano, oração para mim, que vem uma semana abençoada. Paz e bem. Paz e bem, dona Jacira Bertelli. Bom dia, hoje só quero agradecer pelo livramento que tivemos ontem dos tiros. Estávamos do lado da senhora que foi baleada. Pedir oração a todos os feridos e obrigado, Frei Policarpo e Nossa Senhora, amém. Pois é, Neuci, a gente vai numa festa para se divertir, né? E de repente, algumas pessoas que se desentendem colocam em risco a vida de outras pessoas, de senhores e senhoras, de crianças. Cadê a responsabilidade dessas pessoas? É lamentável, né? E o pessoal da comunidade que tá lá um ano todo organizando

0: né, trabalhando para proporcionar aí momentos de lazer, de alegria, de convivência, né, na comunidade. E de repente, infelizmente, vai pessoas lá e fazem baderna, né, e atrapalham, né, a organização de uma festa, né. Então, quero efetivamente aqui já colocar minha mão no fogo pelo pessoal da comunidade, né, que trabalha, que organiza e que muitas vezes acaba tendo esse final de semana triste, né, é, essa queimação, né, da comunidade, mas enfim, que as pessoas possam entender que não vai ser toda festa que vai ter isso, são situações muito particulares ali dos envolvidos, e a comunidade não tem nada a ver, né, não tem nada a ver. Comunidade maravilhosa que eu conheço, São Roque do Chupim ali, pessoas boas, sempre temos festas grandes por ali. Então, foi um fato isolado e que, infelizmente, pode acontecer ali ou em outro lugar. É ruim quando acontece, mas pode acontecer e aconteceu nesse final de semana, né? Bom dia, coloco nas bênçãos de Frei Policarpo todos os doentes que fazem quimioterapia, radioterapia, hemodiálise e também oração pela minha família. Um abraço, dona Salete Agostini. Bom dia, peço oração para mim e para minha família, oração do Frei Policarpo, seu Miguel, Inácio Miguel Osda. Um abraço, dona Marli Viganó, vou colocar o seu nome na oração aqui, dona Marli, Deus abençoe. Bom dia, Mitrute, aqui é o Jairo e Fátima de Vitorino, nós gostaríamos de colocar na oração as famílias Santos e Linhares, bênçãos de Frei Policarpo, pedindo saúde para todos da Rádio Serinalta e seus ouvintes, amém. Bom dia, coloca na oração meu neto José Antônio, meu marido José, meus filhos Thais e Tiago, genro Douglas, meus tios Hugo e Salete, oração para mim, Joiceli. Oração de Frei Policarpo, pelo dom da vida, José Carlos Martinello, de aniversário hoje, e seu amigo também, José Carlos Graxi, Juca e Zico, olha aí. Um abraço, né, Leonice? Já já os parabéns aí aos aniversariantes aqui no programa. Salete Cazuni pede bênçãos para toda a sua família e proteção. Bom dia, coloca na oração minha família, agradeço, agradecendo pela semana que se inicia, Rosângela Slomoshensky. Vamos nessa, Pedro Borges da linha Borges, também colocando toda a sua família na oração aqui com o Frei Policarpo. Temos áudios chegando. Bom dia, tudo bem?
1: Oração pra Cuba, minha família, pra mamãe, pro meu papai, pra avó e pro vô, pra Marinho, pro Paguinho, pro Miguel, pro Diego, pro Claudinei.
0: Valeu, oração pra todo mundo aí, né? Maravilha! Vamos lá, mais áudio pra Serinalta. Pedido de oração, bom dia, tudo bem?
2: Bom dia, Mitrute. Aqui é Terezinha Zucoloto, pedindo oração para o nosso Policarpo, Divino Pai Eterno, Nossa Senhora Aparecida, por Santa Bárbara também. E que o nosso Policarpo abençoe a todos os que estão sofrendo com essas tempestades, né? E também pela família de Ibanez Sartori, pela família de João Almeida, pela família de Antônio Panoso, pelas famílias de Euclides Peroni, que Deus abençoe ele, e a família também de Jurema Peroni e José Peroni, que Deus abençoe, dê uma boa bênção do nosso Policarpo e ajude eles a melhorar. Queria pedir para meus filhos, os meus netos, bisnetos, e uma graça especial também para mim e meu velho. Tá bom? Bom dia, Mitrute, tudo bom, paz e bem.
0: Bom dia, tudo de bom. Bom dia, dona Catarina.
3: Bom dia, Mitrute, tudo bem? Eu queria pedir oração do Frei Policarpo para a Catarina, o Carlos, a Mari, o compadre Leandro, a Elza, a família, a Daiane, a Catarina e para vocês aí da rádio. Paz e bem.
0: Paz e bem, bom dia.
4: Bom dia, Mitrute, quero pedir as Parabéns para meu irmão Ivoneiro Pejá, que está de aniversário hoje, e que Frei Policarpo e o Espírito Santo abençoe ele sempre. Amém.
0: Ivonei Levchak, já os parabéns para ele, né? Oi, bom dia.
5: Bom dia, Metrute, tudo bem?
0: Tudo.
5: Eu quero que você faça uma homenagem pro meu neto, João Felipe Florencio, que tá de aniversário hoje. Coloca ele na oração. Então, tá bom. Um bom dia para vocês.
0: Bom dia, minha amiga, Dona Maria Florencio. Já os parabéns, então, aos aniversariantes. Bom dia.
6: Bom dia, Juliano. Peço bênção de Frei Policarpo pro meu pai, Abraão Zucolotto, pra minha mãe, Terezinha, pros meus irmãos, minha filha, meu esposo, pra todas as pessoas que precisam de oração, pra minha vizinha, a Daiane, que o Espírito Santo de Deus e Frei Policarpo derrame as mais ricas bênçãos sobre ela, pra minha amiga, a Rosana, que Deus abençoe a família dela poderosamente, e para todas as pessoas que ouvem a oração, paz e bem.
0: Paz e bem. Um abraço, Adriana. Temos também Mitrute, tudo bem? Coloca a minha família na oração, pedindo saúde para meu neto João Eduardo. Amém. Amém, Dona Eva Dal Ponte. Bom dia, Mitrute. Coloca todos da família na oração. Iliane, que está pedindo. Valeu. Temos também pedidos que chegam para ser em alta aí aos falecidos, as pessoas que estão convivendo aí com a dor do luto. Perdemos aí algumas pessoas nos últimos dias, no final de semana. Queremos colocar aqui em oração o nome da família Zanardi de Lima, pelo falecimento da Terezinha Eugênia Zanardi de Lima. Faleceu aos 78 anos, moradora aí da região do bairro São João. Familiares aí do bairro São João, nossos sentimentos aí, Terezinha Eugênia Zanardi de Lima. Também nossos sentimentos aí, a família de Noeli Feli Madureira. Faleceu aos 67 anos aqui em Pato Branco, nossos sentimentos. Também familiares de Terezinha Chiu Sartorito, faleceu aos 78 anos. Ainda familiares de Cleonete Spigiorin, faleceu aos 53 anos, faleceu jovem aí a Cleonete. A gente quer colocar o seu nome, nome de seus familiares também aqui na oração. Oi, bom dia.
7: Oi, Juliana, bom dia, tudo bem?
0: Tudo.
7: Eu queria apanhar o nome da Terezinha Paloski, que hoje está fazendo 30 dias de falecimento dela. Que Deus conforte o coração das filhas, que elas estão sofrendo muito por causa disso.
0: Uhum.
7: Beleza? Que Deus abençoe. Frei Policarpo ajuda na benção delas ali.
0: Amém. Terezinha Paloski, né, Zeni? Gambeta da Rosa. Acabou falecendo aí. As filhas estão sofrendo muito, evidentemente. Que elas possam ter a compreensão, né? Vamos lá, a bênção do Frei Policarpo.
8: Bênção da saúde. Que o Senhor te abençoe e te guarde. Que o Senhor volva seu rosto para ti e te dê a saúde completa, a proteção e a paz. Que o Senhor livre a ti e a tua família de toda peste, de toda contaminação, de toda imperfeição, desequilíbrio físico, psicológico, emocional, afetivo, espiritual, em nome de Jesus. Que a paz de Deus se instale em teu coração, em tua casa, em tua família. Que o Senhor seja o teu escudo de proteção e o teu abrigo seguro. Que o mal não te atinja jamais, nunca te alcance nem a ti, nem a qualquer pessoa de tua família, nem a seus bens, em nome de Jesus. Que sejam tuas todas as bênçãos que Cristo derramou sobre a terra, em nome de Jesus. E em nome de Jesus, que nos ama, decreto cura ou substituição natural de toda célula imperfeita. Que seja aniquilada toda célula doente e substituída por células sadias, para a honra e glória do Senhor Jesus e para que nossa alegria seja completa. Em nome de Jesus, amém.

0: É um prazer muito grande para nós estarmos fazendo essa oração junto com o senhor. Um abraço do Bruno
1: e o outro do Marrone, do senhor e para todos os fiéis que estão cantando aqui com a gente.
2: Deus abençoe, Bruno.

0: Nossa Senhora do Brasil, Padre Marcelo Rossi, Bruno Marrone, 11 horas e 15 minutos, um bom dia, uma excelente semana para você que está com a Selinalta. Estamos aí com 27 graus, hein? Tempo bom, temos sol aqui no Sudoeste.
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0: 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Loterias, Fabiano, bom dia.
3: Muito bom dia, Juliano, amigos ligados na Selinalta FM, conferindo os números da Mega Sena, concurso 3.045, sorteados 23, 29, 33, 42, 43 e 57 acumulou. Quina, concurso 7.093, sorteados 21, 41, 57, 63 e 64 acumulou. Um abraço, tudo de bom e até mais.
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0: Vamos nessa, Coutinho. Começa a semana aí com tempo bom. Como é que vai seguir o tempo, hein? Bom dia.
7: Bom dia. É tempo seco, né? Com variação de nuvens, quente, pode chegar ou passar aí dos 25, 28, acho que até mais. Acho que aí uns 28 a 31 graus de temperatura e tempo seco. Hoje tempo seco e quente amanhã. Na quarta, pequeníssima chance de alguma trovada à tarde, podendo passar sem. Na quinta, passa frente fria, chuva, trovada, alguma coisa forte, pontual pode ter, granizo e vento, e queda na temperatura. Vai melhorando com o frio na sexta e o frio ganha força no fim de semana. Pode ser que tenha geada no domingo e segunda. Da Climatel, Ronaldo Coutinho.
0: Muito bem, agora são 11:18.
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6: Informa a hora certa.
7: Aí sim.
8: Vamos lá, 11 horas e 21 minutos.
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8: O Edson Neiser tá aqui no estúdio. Tem informação pra gente que finalzão de semana movimentado, hein? Trânsito, tiros, facadas. O que que você vai falar agora, Edson?
12: Tiros em São Roque do Chopin, lá no pavilhão, já falamos antes. Agora o tenente Rafael Duarte, do 3º Batalhão de Polícia Militar, fala sobre a mulher esfaqueada no banheiro de posto de combustíveis na Zona Sul, no bairro Morumbi. Pois não, Bitrute, já vai apenas falar o tenente
8: pra, apenas para esclarecer, o responsável pelos disparos em São Roque do Chopin não foi localizado ainda.
12: É que tem os responsáveis,
8: certo,
12: né? É que foi um tiroteio, né, Bitrute?
8: Sim.
12: Então agora é a Polícia Civil.
8: Bang, que vai... bang! É, um de lá pra cá e daqui pra lá.
12: É, a Polícia Civil que vai elucidar o que aconteceu, né? Mas o filho do que atirou, esse não foi localizado. Porque, veja bem, o tenente Rafael falou ali, né, Mitrote? O cara levou um tapa na cara. Pai e filho envolvidos na situação e o outro desafeto levou um tapa na cara. O irmão do que apanhou foi no carro, buscou um revólver e deu porque levou um tapa na cara. E aí esse foi no pavilhão. Atirou por lá, né? E daí o outro, o que deu um tapa na cara nesse rapaz, supostamente, foi pra casa ou no bar, foi em algum lugar e voltou pro pavilhão armado.
8: Armado.
12: E atirou também, nesse que levou tapa na cara, que acabou saindo ferido.
8: Um tempo depois, começaram a atirar de novo.
12: Um tempo depois, segundo o relato inicial. É isso que eu tô dizendo, a Polícia Civil elucidar direitinho, pegar esse fio da meada, Mitrote, pra ver exatamente quem é autor, quem é vítima e autor na situação, né? Mas, sim, um homem foi detido, um que atirou foi detido. Enfim, a situação é bem complexa. Imagina, uma briga generalizada, fica difícil a elucidação, né?
8: Mas grave situação desse que levou o tiro no peito, né?
12: É, esse tá hospitalizado, a situação, claro, que inspira cuidados, né, Mitrote? Mas vamos virar a chave pro outro caso grave, que é do posto? Mulher esfaqueada no posto de combustível. Por que que levou um golpe de faca?
8: Por quê?
12: Porque olhou meio atravessado pra outra. Olhou meio de canto do olho, meio que deu uma encarada, assim. E foi o motivo pra levar uma facada. Bom... Tenente Duarte fala agora desse caso.
13: Sim, a Polícia Militar tomou conhecimento de que no bairro Morumbi, num posto ali da região, tinha uma senhora que havia sido esfaqueada no banheiro desse estabelecimento. Então a Polícia Militar, quando chegou, viu a SEMA realmente constatou que havia acontecido a agressão, e ao procurar mais informações, haviam testemunhas ali que apontavam para a presença de uma possível autora ali na própria região do posto. A Polícia Militar conseguiu então a tempo fazer a apreensão dessa mulher, foram trazidos aqui para o 3º Batalhão as testemunhas e a principal suspeita. Foi dado também o atendimento médico para a senhora que sofreu a facada. A Polícia Militar então conseguiu depois encaminhar para a central de flagrantes por se tratar de uma lesão corporal grave, uma tentativa de homicídio também. Isso vai caber para o delegado fazer enquadramento, mais um atendimento à Polícia Militar para uma situação de violência aqui na nossa região.
4: O que a gente nota é que o fim de semana foi muito carregado, né? E esse caso consta no relatório da PM, a filha da que lesionou disse, olha, ela olhou atravessado para minha mãe, como se fosse assim, tivesse dado uma encarada na autora, né? Quer dizer, motivos banais, fatos graves aqui na cidade, não é isso, tenente?
13: Sim, a escalada da violência é uma coisa muito preocupante, não é uma questão só da nossa região, né? Isso acontece no país inteiro, mas fica um recado para a nossa sociedade e para nós como cidadãos, de que a violência não é caminho para resolver nada. Então você vê várias situações onde, principalmente o abuso de álcool, é o grande motor de várias agressões que nós lidamos, elas fazem com que as pessoas tenham esse tipo de incômodo, raiva exagerada, esse tipo de reação explosiva a situações corriqueiras do dia a dia. Então esse tipo de impressão acontece, a pessoa alcoolizada ou fazendo uso de alguma substância acaba usando a violência e usa os meios que tem disponível. Se uma arma de fogo acaba sendo mais letal, uma facada, muitas vezes vias de fato, a Polícia Militar atende esses tipos de situação. É importante a população saber, primeiro, que a violência não é caminho para a solução de nenhum problema e que a Polícia Militar está pronta para dar o pronto atendimento para esse tipo de uso indevido da violência por parte dos cidadãos.
4: Sem contar no número de ocorrências do fim de semana, né? Que fim de semana agitado, hein?
13: Sim, chama atenção, nós tivemos algumas ocorrências. Domingo foi um dia difícil por as questões de violência doméstica, já é um dia que historicamente se registram mais casos, e ontem foi um dia que isso também ficou registrado, e resta trabalhar e principalmente conscientizar a população de que, mais uma vez, a violência não é caminho para nada, seja ela em âmbito familiar, seja ela em um estabelecimento comercial, e saiba que a Polícia Militar está aqui pronta para dar resposta, prender os autores e também garantir a segurança da população.
12: Nessa madrugada, Betrote, a madrugada de hoje, uma mulher que fazia uma corrida com um motorista por aplicativo num desentendimento na hora do pagamento, tentou dar uma facada nele e usava uma arma semelhante a uma arma de choque. Esse homem acabou chamando a polícia, essa mulher foi presa. A acompanhante, a pessoa que foi lá para acompanhar os desdobramentos da ocorrência, uma pessoa próxima a essa detida, também passou a xingar todo mundo e tal, desacatar, e acabou ficando presa também. Teve uma outra situação ainda, de tráfico de drogas. Teve o caso do homem que, para chamar a atenção da companheira, estava numa situação de briga, possível separação, para chamar a atenção tentou atear fogo na casa no bairro Planalto, acabou detido também no fim de semana. E nesse caso específico então do posto de combustíveis, a filha da mulher que deu a facada acabou ficando detida. O pessoal autor ali fugiu com um automóvel, um Santana, num primeiro momento não foi localizado, e o pai dessa moça detida tentou com uma ferramenta improvisada, semelhante a uma foice, dar um golpe também nessa mulher que já tinha levado uma facada, mas foi contido por populares. Imagine se, além da facada, ela leva uma foiçada também, Mitrotinho.
6: Pois é.
12: Que situação aí no posto de combustíveis que fica na Zona Sul de Pato Branco, é o caso mais pontual aqui, narrado pelo tenente Duarte. Olha, o fim de semana foi bem complicado em Pato Branco, aí, Mitrotinho.
6: Valeu, obrigado, Edson Neiser. Já o Thiago vai trazer um panorama também da região aí, o que realmente movimentou a polícia. É uma segunda-feira movimentada, são 11 horas e 28 minutos. 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

Muito bem, ontem tava vendo ali, nas publicações, né, 37 anos da morte do Sidney Lima, o bugre safado, né, que muitas vezes veio a Pato Branco, esteve aqui na Rádio Serena Alta, não no meu tempo, né, porque eu estou aqui há mais de 25 anos e evidentemente que foi anterior a isso, mas eu lembro que a dona Sueli Bete ali do Pastel do Gaúcho me disse, o Sidney Lima... Uma vez ele estava passando aqui pela rodoviária, do tempo que a rodoviária era ali, né? No centro. E não tinha tempo de ir na Rádio Serinalto para levar o novo disco dele, e ele deixou aqui. E pediu para que a gente entregasse o disco para a Rádio Serinalto, né? E aí a gente entregou, né? Uma história que me contou a Sueli que eu achei interessante. E o gaúcho ali na. Onde era a antiga rodoviária de Pato Branco. Ontem. 37 anos da morte do Sidney Lima, que deixou aí muitos sucessos, realmente tinha uma qualidade diferenciada na música gaúcha romântica, e entre os sucessos do Sidney Lima, que a gente toca até hoje, e o povo gosta de ouvir essa música aqui, ó.

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1: Tá aí, Sidney Lima, ontem 37 anos da sua morte, né? A morte do Sidney Lima, o bugre safado. Agora são 10 horas e 35 minutos, 11 horas e 35 minutos, 11h35, ficou sem gás, ligue pra Torezan Gás, 99906-7877, receba rapidinho gás aí na sua casa. É, prefere buscar? Do ladinho da arena, do novo ginásio do Pato Futsal. A gente tem aí a Torezan Gás, Gás da Nacional Gás, 99906-7877.
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5: Vamos lá então, feijão carioca, saca de 60 quilos, preço médio praticado aqui na região, segundo o Deral, R$240. Feijão preto, R$200. Milho, R$60,50. Soja, R$130. Subindo um pouquinho mais a soja. Trigo, R$75. Boi em pé, arroba, R$360. A vaca padrão de corte, R$315. Suína em pé, tipo carne, R$4,60. Tipo misto, R$4,14. Tipo banha, R$3,22. São preços médios aqui na região, segundo o Deral. Deixa eu dar uma olhadinha aqui no dólar. Como é que está a movimentação nessa manhã? O dólar cai 0,67%, está valendo 5,18 nesse momento. O euro também cai 0,47, está valendo R$6,01. O índice Ibovespa estável nessa segunda-feira com 0,16 de alta.
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3: Vamos conhecer agora com o Thiago Tessaro, que movimentou a polícia na região no final de semana. Conta aí, Thiago.
4: Atualizando as informações do final de semana, um homem morreu após sofrer um acidente. O acidente ainda aconteceu na semana passada lá em Francisco Beltrão, mas a informação que ele não resistiu aos ferimentos e faleceu no sábado. Adair Manuel Zeferino, de 25 anos. Ele se envolveu em um acidente na Avenida Júlia Ciso Cavalheiro. Foi socorrido e encaminhado ao hospital, mas não resistiu. O corpo encaminhado ao serviço médico legal. Adair Manuel Miller Zeferino, 25 anos. Um incêndio em Vitorino mobilizou a equipe do Corpo de Bombeiros, mas um vizinho salvou e ajudou aí que o fogo fosse contido rapidamente. Foi na noite do sábado, no bairro Araucária Parque. Os bombeiros foram acionados às 22h30 e chegaram no local por um terreno da casa ao lado, mas foi um vizinho que, ao constatar um incêndio, desligou a energia da residência, pulou o muro e fez o primeiro combate usando um extintor. Com isso, o fogo, que estava restrito ao equipamento, uma máquina de lavar roupa, já estava atingindo a parte do teto da lavanderia, mas o incêndio foi controlado. O proprietário não estava em casa no momento do incidente. O vizinho acabou salvando em função aí de ter agido de maneira rápida. Ainda do final de semana, em Chopinzinho, no bairro Verde, um caso de violência doméstica. Um homem invadiu uma casa com duas facas. Segundo o relato da polícia, ele riscou as paredes com a faca e alguns móveis, mas foi preso. Também em Chopinzinho, a polícia prendeu um homem por assédio sexual. Uma ocorrência do sábado, próximo ao ginásio Dionísio de Bona. Duas adolescentes, com idades de 14 e 16 anos, informaram que foram abordadas por um homem de 30 anos. Ele se aproximou com um veículo Fox e ofereceu uma quantia em dinheiro para que elas fossem a um motel com ele. Diante da recusa, jovem de 16 anos e a de 14, foram agredidas. Ao tentar fugir, o homem jogou o carro em direção a elas, desembarcou do carro e puxou uma das vítimas, a de 14 anos, pelos cabelos. A polícia foi acionada e o homem foi abordado. Ele foi preso, levado à central de flagrantes. O homem foi preso em Saudade do Iguaçu por posse de arma de fogo. Polícia foi acionada no sábado para atender uma ocorrência de vias de fato em uma casa. A vítima, de 55 anos, tinha ferimento na perna provocado por um disparo de arma de fogo. Entrou em luta corporal com o próprio filho, de 26 anos. Ao ver a presença da viatura, o agressor tentou fugir, mas os policiais foram atrás e ele foi localizado. Os policiais encontraram também um revólver calibre 38. No final de semana, ainda em Dois Vizinhos, teve caso de violência doméstica. Um homem foi preso. Um homem que tinha um mandado de prisão em aberto também foi localizado. Uma prisão em Nova Prata do Iguaçu, um cumprimento de mandado que a polícia fez a abordagem a um homem acusado de tráfico de drogas. E fechando em Itapejara do Oeste, um homem também preso, porque brigava com a companheira. Caso de violência doméstica, foi uma abordagem da tarde de ontem lá em Itapejara. Os fatos que marcaram o final de semana.
3: Muitas ocorrências aí. Obrigado, Thiago, pelas atualizações. Agora são 11 horas e 42 minutos. 11h42, hoje tem promoção, sabe aonde? 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
3: 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Se puder, toca uma música boa. Um abraço aí, valeu, meu amigo Leandro. Vamos lá então, vamos tocar uma música boa. Deixa eu ouvir o Tuca. E vamos fazer as homenagens ao aniversariante, tudo? Tudo aí, compadre Gomesinho, tudo hoje ainda aí, né? Oi, bom dia, Tuca.
5: Bom dia, compadre Trute. Um abração pra ti.
3: Outro?
5: Tudo bom, hein? Tudo bem com você?
3: Uhum.
5: É, com você. Tô tudo bem, eu sei.
3: O Flamengo ganhou, né?
5: Mas daí não precisa você e o Polidório mandar nenhum recadinho pra mim, pro compadre Gomesinho, Cabelinho de Anjo aí, meu amigo Gabriel Cordeiro.
3: Todo mundo perdeu.
5: O meu amigo Cid, meu amigo primo Cid lá da Cochupim. Colasso que nós levemos, temos tudo doído. Não precisa nem vocês falar nada, que nem diz aquele ali, nós já assistimos o jogo, né?
3: Nós assistimos o jogo, não precisa falar nada.
5: Não precisa vocês falar nada, que temos arrebentado de laço aí. Deixa nós sossegadinho. Só faz um favor e roda aí pros gremistas aí, que eu falei o nome aí, pro Cabelinho de Anjo e o Gomesinho, roda com Gilberto e Gilmar aí. Tá ruim, mas tá bom, hein?
3: Tá ruim, mas tá bom. É verdade. Tá ruim, mas tá bom. Tamo vivo, né? Tamo vivo!
6: Ninguém me fala nada no grupo, porque eu assisti o jogo e eu já sei do resultado, então vocês ficam quietos.
3: Vamos tocar os parabéns aí, Jonathan Gomesinho. Vamos lá, vamos tocar os parabéns. É o José Carlos Martinello, tá de aniversário hoje. O seu amigo José Carlos Graski. José Carlos Graski. É, também de aniversário. Então, parabéns pro Juca, pro Zico. Felicidades e muitos anos de vida. Tem mais gente de aniversário aí, Jonathan, que você anotou aí, né? É, hoje, Ivonei Lefchak de aniversário, parabéns. Hoje, João Felipe Florencio também está de aniversário. Está recebendo homenagens aqui no programa.

Parabéns, saúde, felicidades. Ah, vamos de música em nome da do Agro. 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Do Agro, lembra? Está chegando a tradicional festa na comunidade de São Sebastião do Paraíso, Bom Sucesso do Sul, dia 6 de setembro. E você está convidado. Convite da Do Agro, que esteve ontem também na festa em São João Batista e foi um sucesso do Agro.

0: Oi, mas tá bom, Gilberto e Gilmar, oferecimento da Utilitar, o programa Melhor da Manhã segue, atenção, a Utilitar tem promoção, hein? 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Ô, minha amiga Sueli Bitch, é verdade essa que eu falei do Sidney Lima ou não, hein? Bom dia.
1: Bom dia, Metrucci, que boa lembrança. É. Eu lembro o dia que ele veio almoçar aqui, ele disse, ó, você deixa esse disco pra mim na Rádio Selinalta? E nós que deixamos ali mesmo. Ai, que legal. Um abraço, uma boa semana, querido.
0: Valeu.
1: Um forte abraço. O Gaúcho manda abraço também.
0: Valeu, Sueli Bete Gaúcho. Então, a história que eu contei, né? Ontem, 37 anos da morte do Sidney Lima. E essa passagem, né? Que ele almoçou ali no restaurante da Sueli do Gaúcho, na antiga rodoviária. Tava passando pela rodoviária. E não teve tempo, né, de vir na rádio, deixou o disco pra Sueli entregar aqui pra Serinata. Bela história, né? 6 pro almoço, hora certa no Manfroy Supermercados, que tem sabão em pó assim, 2,2 kg, 18,90. 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

0: Osso, alô, alô, Karine Martins.
1: Vamos lá então, Mitrute, para as principais manchetes, os assuntos que foram destaque na manhã da Selinalta. Homem morreu em acidente na PR-475 em Francisco Beltrão. Acidente com morte após queda de moto na PR-471 em Salto do Lontra. Acidente deixou duas pessoas mortas na BR-277 em Laranjeiras do Sul. Fusca partiu ao meio após batida na PRC-280 em Clevelândia. Quatro pessoas foram baleadas durante festa da comunidade em São Roque do Chopim. Entre as vítimas feridas está uma criança. Homem tentou atear fogo na própria casa no bairro Planalto. Mulher foi esfaqueada no banheiro de posto no bairro Morumbi. Passageira tentou esfaquear motorista por aplicativo. Homem procurado pela Justiça Mineira com mais de 230 mil em dívidas por não pagamento de pensão alimentícia foi preso em Pato Branco. Homem preso por assédio e agressão contra adolescentes em Chopinzinho. Filho agrediu pai em Saudade do Iguaçu. Em Beltrão, um homem morreu após acidente com moto. Pato Branco organiza o dia D de multivacinação previsto para o próximo sábado. Algumas das principais manchetes da manhã aqui na Selinalta, Mitrute.
0: Dívida bilionária leva Casas Bahia a pedido de recuperação judicial. Carvajal vive noite de gala e participa de 4 gols e se recupera espaço no Flamengo. Pato Futsal perdeu para o Marreco 3-1 lá em Francisco Beltrão. 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
3: Bom, pessoal, no nosso shows a gente sempre gosta de resgatar alguma coisa do clássico sertanejo. E nós preparamos essa noite uma seleção muito especial pra vocês, ok? É cantoria do começo ao fim, simbora!

0: Gente, boa semana, hein? Bom almoço. Às quatro eu volto aqui no Essas São As Preferidas. Tudo de bom.
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0: O anjo do Senhor anunciou a Maria,
1: e ela concebeu do Espírito Santo.
0: Ave Maria, cheia de graça, o Senhor é convosco. Bendita sois vós entre as mulheres, e bendito é o fruto do vosso ventre, Jesus.
1: Santa Maria, Mãe de Deus, rogai por nós, pecadores, agora e na hora de nossa morte. Amém.
0: Eis aqui a serva do Senhor.
1: Faça-se em mim segundo a vossa palavra.
0: Ave Maria, cheia de graça, o Senhor é convosco. Bendita sois vós entre as mulheres, e bendito é o fruto do vosso ventre, Jesus.
1: Santa Maria, Mãe de Deus, rogai por nós, pecadores, agora e na hora de nossa morte. Amém.
0: E o Verbo se fez carne
1: e habitou entre nós.
0: Ave Maria, cheia de graça, o Senhor é convosco. Bendita sois vós entre as mulheres, e bendito é o fruto do vosso ventre, Jesus.
1: Santa Maria, Mãe de Deus, rogai por nós, pecadores, agora e na hora de nossa morte. Amém.
0: Rogai por nós, Santa Mãe de Deus,
1: para que sejamos dignos das promessas de Cristo.
0: Derramai, ó Deus, a vossa graça em nossos corações, para que, conhecendo pela mensagem do anjo a encarnação do vosso Filho, cheguemos por sua paixão e cruz à glória da ressurreição. Por Cristo nosso Senhor.
1: Amém.
0: Glória ao Pai, ao Filho e ao Espírito Santo.
1: Como era no princípio, agora e sempre. Amém.
0: Glória ao Pai, ao Filho e ao Espírito Santo.
1: Como era no princípio, agora e sempre. Amém.
0: Glória ao Pai, ao Filho e ao Espírito Santo.
1: Como era no princípio, agora e sempre.

0: Você acompanhou conosco a oração do Ângelus. Que a bênção de Deus, pela intercessão da bem-aventurada Virgem Maria, permaneça sobre você, sua família e todas as suas intenções. Continue em nossa companhia e siga vivendo este dia com fé, esperança e paz.
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3: Paz e bem, querido ouvinte. Hoje, 17 de agosto, dia de Santa Helena. Helena era uma moça bonita e um jovem oficial do exército romano, Constâncio Cloro, a tomou como esposa. Deste casamento nasceu Constantino. Mais tarde, o rei Maximiano, querendo fazer uma aliança com Constâncio, exigiu que deixasse Helena por ser uma mulher de origem simples e se casasse com Teodora. Constantino, com a morte do pai, conseguiu sucedê-lo na posição militar. Em 312, na batalha contra Maxêncio, teve um sonho. Viu uma cruz onde estava escrito: "Com este sinal vencerás", e venceu. E a partir do Edito de Milão, que dava liberdade de culto aos cristãos, Helena dedicou-se às escavações na Terra Santa e construção de igrejas. Helena viajou para a Palestina, encontrando milagrosamente a cruz de Cristo, e mandou construir as basílicas da Natividade em Belém, da Ascensão e outros monumentos religiosos. Ajudou na construção de mosteiros para monges e monjas, e ela própria na Palestina vivia num mosteiro, praticando com admirável devoção os exercícios espirituais. Nasceu na Bitínia em 249, e morreu em 329, com 80 anos de idade. O Evangelho está no livro de São Mateus, capítulo 19, versículos 16 a 22. Naquele tempo, alguém aproximou-se de Jesus e disse: "Mestre, o que devo fazer de bom para possuir a vida eterna?" Jesus respondeu: "Por que tu me perguntas sobre o que é bom? Um só é o bom. Se tu queres entrar na vida, observa os mandamentos." O homem perguntou: "Quais mandamentos?" Jesus respondeu: "Não matarás, não cometerás adultério, não roubarás, não levantarás falso testemunho, honra teu pai e tua mãe e ama teu próximo como a ti mesmo." O jovem disse a Jesus: "Tenho observado todas essas coisas. O que ainda me falta?" Jesus respondeu: "Se tu queres ser perfeito, vai, vende tudo o que tens, dá o dinheiro aos pobres e terás um tesouro no céu. Depois, vem e segue-me." Quando ouviu isso, o jovem foi embora cheio de tristeza, porque era muito rico. Palavra da salvação. Glória a vós, Senhor. Um jovem, dono de muitos bens, consulta Jesus sobre o que fazer com vista a entrar para a vida. Expressão equivalente a herdar a vida eterna, ser salvo, entrar no reino dos céus. "Pratique os mandamentos", é a resposta de Jesus. "Isso o moço já faz, mas acredita que deve fazer algo mais. O que me falta ainda?" Jesus o estimula a dar um passo de qualidade, propondo-lhe que vá, venda todos os seus bens e doe aos pobres. Depois, venha para segui-lo. Radical mudança de mentalidade e de atitudes. Estar totalmente disponível para o reino dos céus. Esse passo o jovem não consegue dar. A riqueza domina seu coração e ele não é capaz de se desfazer de seus bens, pois são sua segurança. Volta para sua condição social, não saltitando de alegria, mas triste, porque tinha muitos bens. Vamos aos avisos de nossa paróquia. Todo quarto domingo na matriz, celebramos o dia do dízimo, gesto de gratidão. Obrigado a todos os nossos dizimistas. Até 29 de setembro, acontece a quaresma de São Miguel. Às 6 horas e às 18 horas, transmitida pela TV Selinalta. Informamos que você pode adquirir sua cartela da Ação Entre Amigos 2026 na Secretaria Paroquial e na Lotérica Pagani. Valor da cartela, R$ 25. O sorteio será dia 3 de outubro. Missas nas comunidades. Dia 19 de agosto, 19h30, Santa Clara, Parque do Som. Dia 22 de agosto, 9 horas, São Francisco de Assis, bairro São Francisco, e 19h30 em São João Batista. Dia 23 de agosto, 8h30, São Francisco de Assis, bairro Bortote. Proclamas de casamento. Querem casar-se com as bênçãos de Deus. Dia 22 de agosto, Milton Luiz Bernardo da Silva e Elizabeth Fátima Dias, às 17 horas, na capela. Dia 28 de agosto, João Vitor Neckel e Maria Clara Bertol, às 18h30, na capela. Dia 29 de agosto, Gabriel Gustavo Galon e Aline Calegaro, às 17 horas, na matriz. Esses avisos e informações se encontram disponíveis nas redes sociais de nossa paróquia. Convidamos você para nos acompanhar. Procure no Instagram, Facebook e YouTube por @ Paróquia São Pedro Pato Branco. Oração. Senhor Jesus, desafias o homem rico a dar um salto de qualidade, isto é, passar da mera observância dos mandamentos ao caminho de perfeição, em vista do reino de Deus. Livra-nos, Senhor, do apego aos bens terrenos, a fim de buscarmos a Deus e solidarmos-nos com os pobres. Amém.
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4: Boa tarde. Está começando o Rádio Jornal Selinalta desta segunda-feira, 17 de agosto de 2026. Produção da equipe de jornalismo da Rádio Selinalta FM. Apresentação Célio Roaro. Trabalhos técnicos Jonathan Gomercindo. Direção geral Frei Mário Luiz Taliari. Vamos conhecer as manchetes de hoje. Homem morreu em acidente na PR-475 em Francisco Beltrão. Acidente com morte após queda de moto na PR-471 em Salto do Lontra. Acidente deixou duas pessoas mortas na BR-277 em Laranjeiras do Sul. Busca partiu ao meio após batida na PRC-280 em Clevelândia. Quatro pessoas foram baleadas durante festa da comunidade em São Roque do Chupim. Entre as vítimas feridas está uma criança. Homem tentou atear fogo na própria casa no bairro Planalto. Mulher foi esfaqueada no banheiro de posto no bairro Morumbi. Passageira tentou esfaquear motorista por aplicativo. Em Beltrão, homem morreu após acidente com moto. Pato Branco organiza o dia D da multivacinação previsto para o próximo sábado. Casas Bahia entra com pedido de recuperação judicial.
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4: O grupo Casas Bahia anunciou na noite deste domingo que entrou com um pedido de recuperação judicial na Justiça de São Paulo. A medida inclui a própria companhia e outras 9 empresas do grupo e tem como objetivo reorganizar as finanças, renegociar cerca de 17,3 bilhões em dívidas e garantir a continuidade das operações. Esta não é a primeira vez que Casas Bahia busca renegociar sua situação financeira. Em 2024, a companhia realizou uma recuperação extrajudicial quando renegociou cerca de 4,1 bilhões em dívidas com instituições financeiras. Vamos conhecer agora as informações do setor de segurança pública com Edson Neiser.
5: Boa tarde. Nas rodovias, fato grave registrado na PR-475 entre Beltrão e a comunidade Nova Concórdia na noite do sábado resultou na morte do Thiago Pola, de 31 anos, condutor de uma moto Honda CG-150. A colisão foi com um Palio, os bombeiros foram chamados, o SAMU também, mas já constataram o óbito, não pôde ser salvo esse rapaz aí, nada pode ser feito para reverter o quadro dele. Corpo encaminhado ao IML, o Instituto Médico Legal de Francisco Beltrão. Bombeiros atenderam um acidente com morte após queda de moto na PR-471, dessa vez em Salto do Lontra. Noite do último sábado, 20 horas e 10 minutos, queda de uma Yamaha YBR-125 e morreu um rapaz de 34 anos, corpo também encaminhado ao IML de Beltrão. 2 óbitos em um acidente fora do Sudoeste, mas não muito distante da nossa região, Laranjeiras do Sul, BR-277. Esse acidente foi na noite do sábado. 3 pessoas presas nas ferragens, 2 delas em óbito, segundo colegas da imprensa local. O acidente envolveu 4 automóveis e um caminhão. Fato gravíssimo com múltiplos veículos envolvidos na região, então, de Laranjeiras do Sul. Fusca partiu ao meio após colisão na PR-280 em Clevelândia na noite passada. Esse acidente resultou em ferimentos graves no motorista de 46 anos, ferimentos no rosto, no peito, no abdômen, além de suspeita de traumatismo craniano. Foi colisão entre Fusca e um veículo Sandero. A Brigada Comunitária de Clevelândia fez o atendimento e encaminhou esse homem ao Hospital Pro Saúde em Clevelândia, segundo colegas do portal Clevelândia Online. 4 pessoas foram baleadas após uma confusão generalizada que começou em um estabelecimento onde tinha uma cancha de Bosch e terminou em um tumulto na festa da comunidade no distrito em São Roque do Chopin, ontem no final da tarde, por volta de 17 horas e 20 minutos. Foram atingidas por disparos de arma de fogo, inclusive uma mulher, uma menina de 5 anos, 2 homens baleados. Tudo começou numa confusão em que pai e filho, num desentendimento com outro rapaz, deram um tapa no rosto desse rapaz. Segundo relatos da Polícia Militar, o irmão desse que apanhou foi até o carro, pegou uma arma e alcançou para o irmão, que revidou, e aí depois correria. Tudo culminou com uma briga generalizada e disparos, né? Vários disparos na região dessa festa, no pavilhão lá em São Roque do Chopin. A Polícia Militar prendeu um homem envolvido na primeira confusão, o que alcançou a arma para o irmão, se apresentou na Delegacia de Polícia Civil e 4 pessoas hospitalizadas, baleadas então, 2 homens, uma mulher e uma criança, fato que chamou atenção na comunidade após essa desavença. E naquele horário, no final da tarde, ainda aproximadamente 200 pessoas estavam nesse ambiente, segundo informações da Polícia Militar. No bairro Planalto, homem tentou atear fogo na própria residência para chamar a atenção da companheira. A mãe do autor acabou impedindo ele e a motivação foi por ciúmes, segundo relatos. Ele declarou que queria chamar a atenção da companheira, que pretendia terminar o relacionamento. A mulher compareceu no local e disse que saiu de casa porque foi agredida por ele. Ele foi detido. Tentou fugir da Polícia Militar pulando uma janela, resistiu à prisão, mas foi contido e entregue na Delegacia de Polícia Civil. Lesão de natureza grave, mulher esfaqueada no banheiro de posto de combustíveis na Zona Sul de Pato Branco, no bairro Morumbi, é que teve uma desavença entre uma mulher e um outro grupo, mãe e filha. A mãe acabou esfaqueando essa outra, né? E a filha também, segundo informações da Polícia Militar, foi detida, participou de certa forma dessa agressão. mulher esfaqueada no banheiro, ferimentos, posto de combustíveis, polícia militar atuou nessa ocorrência. O pai dessa detida também tentou lesionar essa mulher vítima com uma ferramenta, um instrumento parecido com uma foice, mas ele foi impedido por populares. Envolvidos fugiram em um Santana, segundo informações da polícia militar. Essa mulher, ferida nessa briga generalizada em posto de combustíveis, foi atendida pelo SAMU e é encaminhada para atendimento médico. Homem procurado pela justiça mineira e com dívida em pensão alimentícia no valor de R$ 233.526 foi encontrado em Pato Branco, no centro. Ocorrência da última sexta-feira, houve a localização desse homem com mandado de prisão em aberto. O abordado foi entregue no DEPEN, o Departamento Penitenciário. Chama atenção aqui o valor dessa dívida em pensão alimentícia, mais de R$ 233.000. Bairro Santo Antônio, madrugada de hoje, uma situação que envolveu um motorista por aplicativo. A Polícia Militar atendeu uma ocorrência de alta complexidade que envolveu injúria racial, ameaça, desacato, desobediência, resistência e dano qualificado ao patrimônio. Vamos ao relato da Polícia Militar, então, dessa ocorrência que chamou a atenção. Um motorista de aplicativo e uma passageira tiveram desavença, e essa desavença teve início, segundo a Polícia Militar, pelo não pagamento integral do valor de uma corrida. Segundo a vítima, ao questionar a diferença do valor, a passageira ameaçou com uma faca e com um dispositivo similar a uma máquina de choque. Ele disse que quase foi atingido pela faca. E durante a abordagem, a suspeita teve comportamento hostil, fez ofensas verbais contra ele na presença da guarnição, além de várias ofensas, injúrias, inclusive na presença policial durante o deslocamento. Ela deu chutes contra o compartimento da viatura, causou danos a esse veículo público. Na sede do batalhão, uma testemunha que acompanhava os procedimentos também se alterou, desobedeceu as ordens da equipe policial e passou a intimidar o motorista. Essa pessoa também foi contida e as partes envolvidas foram entregues na delegacia de polícia civil. Confusão na madrugada de hoje, e a Polícia Militar trabalhou nessa ocorrência aqui em Pato Branco.
4: Chegando agora as informações da nossa região com Thiago Tessaro.
6: Atualizando as informações do final de semana, um homem morreu após sofrer um acidente. O acidente ainda aconteceu na semana passada lá em Francisco Beltrão, mas a informação que ele não resistiu aos ferimentos e faleceu no sábado. Adair Manuel Zeferino, de 25 anos. Ele se envolveu em um acidente na Avenida Júlia Ciso Cavalheiro. Foi socorrido e encaminhado ao hospital, mas não resistiu. O corpo encaminhado ao serviço médico legal. Adair Manuel Miller Zeferino, 25 anos. Um incêndio em Vitorino mobilizou a equipe do Corpo de Bombeiros, mas um vizinho salvou e ajudou aí que o fogo fosse contido rapidamente. Foi na noite do sábado, no bairro Araucária Parque. Os bombeiros foram acionados às 22h30 e chegaram no local por um terreno da casa ao lado. Mas foi um vizinho que, ao constatar um incêndio, desligou a energia da residência, pulou o muro e fez o primeiro combate usando um extintor. Com isso, o fogo, que estava restrito ao equipamento, uma máquina de lavar roupa, já estava atingindo a parte do teto da lavanderia, mas o incêndio foi controlado. O proprietário não estava em casa no momento do incidente. O vizinho acabou salvando em função aí de ter agido de maneira rápida. Ainda do final de semana, em Chopinzinho, no bairro Verde, um caso de violência doméstica. Um homem invadiu uma casa com duas facas. Segundo o relato da polícia, ele riscou as paredes com a faca e alguns móveis, mas foi preso. Também em Chopinzinho, a polícia prendeu um homem por assédio sexual. Uma ocorrência do sábado, próximo ao ginásio Dionísio de Bona. Duas adolescentes com idades de 14 e 16 anos informaram que foram abordadas por um homem de 30 anos. Ele se aproximou com um veículo Fox e ofereceu uma quantia em dinheiro para que elas fossem a um motel com ele. Diante da recusa, jovem de 16 anos e a de 14 foram agredidas. Ao tentar fugir, o homem jogou o carro em direção a elas, desembarcou do carro e puxou uma das vítimas, a de 14 anos, pelos cabelos. A polícia foi acionada e o homem foi abordado. Ele foi preso, levado à central de flagrantes. O homem foi preso em Saudade do Iguaçu por posse de arma de fogo. A polícia foi acionada no sábado para atender uma ocorrência de vias de fato em uma casa. A vítima, de 55 anos, tinha ferimento na perna provocado por um disparo de arma de fogo. Entrou em luta corporal com o próprio filho, de 26 anos. Ao ver a presença da viatura, o agressor tentou fugir, mas os policiais foram atrás e ele foi localizado. Os policiais encontraram também um revólver calibre 38. No final de semana ainda, em Dois Vizinhos, teve caso de violência doméstica, um homem foi preso, um homem que tinha um mandado de prisão em aberto também foi localizado, uma prisão em Nova Prata do Iguaçu, um cumprimento de mandado que a polícia fez a abordagem a um homem acusado de tráfico de drogas, e fechando em Itapejara do Oeste, um homem também preso, porque brigava com a companheira, caso de violência doméstica, foi uma abordagem da tarde de ontem lá em Itapejara. Os fatos que marcaram o final de semana.
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6: A semana começa com previsão de instabilidade no Rio Grande do Sul, segundo a Climatempo Meteorologia. Uma onda de calor que deve durar até quinta-feira deve levar os termômetros a 34 graus no noroeste e no oeste. Cidades do noroeste e oeste do Rio Grande do Sul podem registrar marcas entre 32 e 34 graus nos próximos dias. Ontem, as mínimas ficaram entre 12 e 21 e as máximas entre 16 e 33 graus. Hoje, segunda-feira, a frente fria seguirá avançando pelo território gaúcho e manterá a instabilidade. No oeste, Campanha e Sul, seguem as condições para temporais isolados com chances de queda de granizo e rajadas de vento. Pato Branco organiza o dia D da multivacinação previsto para o próximo sábado. Tiago Tessaro.
7: O município de Pato Branco organiza para o próximo sábado, dia D, na campanha de multivacinação. Nós teremos as unidades de saúde e também na Praça Presidente Vargas. Os profissionais estarão mobilizados no dia D, uma campanha nacional, e em Pato Branco, no dia 22 de agosto, das 8 ao meio-dia, na Praça Presidente Vargas e nas unidades básicas de saúde. A ação vai disponibilizar as vacinas do calendário nacional para a população de todas as faixas etárias, principalmente crianças e adolescentes. Mas teremos doses para adultos e idosos. O objetivo é atualizar a caderneta de vacinação para as pessoas que estão faltosas com a vacinação e acabam colocando a sua vida e as demais em risco ao ficarem mais suscetíveis às doenças. No dia 22 de agosto, todas as UBSs estarão atendendo no período da manhã, com os imunizantes do calendário nacional de vacinação, a BCG, a tríplice viral, poliomielite, hepatites A e B, febre amarela, a meningocócica, a pneumocócica, varicela, HPV, entre outras, incluindo a da dengue, que não estará disponível apenas na Praça Presidente Vargas, mas nas unidades de saúde, sim. Essa campanha nacional vai mobilizar em todo o país.
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7: Boa tarde, olá minha gente, chegando com o Panorama aqui na Selinalta. A partir de agora, vamos atualizar as notícias pra você. Brasileirão, mais uma rodada, tem um jogo hoje pra fechar, o Inter recebe o Remo, mas o vacilo do Palmeiras, o Flamengo encostou, teve o empate do Coxa, o empate do Atlético, derrota do Grêmio. Vamos atualizar aí os jogos da rodada, como é que ficou a tabela, a classificação, Série A. Na Série B, Operário perdeu, Londrina também, mas o Operário segue no G6. Na Série C, o empate do Maringá. A gente tem aí os resultados para atualizar do final de semana. A gente teve também rodada da Série Prata e da Série Ouro aqui no Paraná. Pato termina na liderança, faltando uma rodada. Movimentação também do futsal feminino, as Patinhas perderam lá em Brasília. Um resumão dos jogos, os resultados para você daqui a pouquinho. Falar do Pato, que perdeu o clássico das penas para o Marreco, deu Marreco 3-1, vencendo o clássico jogo no último sábado. E pro Pato, o que que fica a partir de agora? Semaninha de folga, hein? A gente vai atualizar já aqui no Panorama. 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Temos informações do Azures, amanhã a base do Azures joga nos Pioneiros. Daqui a pouquinho trago detalhes. Essa semana o Azures também deve divulgar a lista dos jogadores para a Copa Paraná. Informações também da semana, Libertadores da América, o tudo ou nada para os brasileiros. Temos Sul-Americana, as informações do esporte local também. Atualizando aí, tivemos movimentação no final de semana. Eu trago os detalhes já aqui para você.
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7: Panorama com você, atualizando agora as loterias. Quem jogou na Mega Sena acumulou, hein? Foi para 45 milhões a Mega Sena. O concurso 3045, os números 23, 29, 33, 42, 43 e 57. Acumulou a Mega Sena. Na Quina, concurso 7093, acumulou também 7 milhões e meio. Os números da Quina, 21, 41, 57, 63 e 64, acumulou. Na Loto Fácil, um ganhador lá de São Paulo, São José do Rio Preto. O concurso 3763, os números 1, 2, 3, 4, 5, 8, 9, 14, 15, 17, 20, 21, 22, 23 e o 24. Um ganhador na Loto Fácil Semana que tem mega acumulada. Boa sorte. Você pode apostar na lotérica do Ponto Quente. Boa sorte para você aí que vai apostar nas loterias pelo Brasil. Panorama por aqui atualizando as informações. O Fabiano chega para atualizar também, inclusive, os resultados de futsal masculino, feminino, brasileirão. E teve muito jogo no final de semana. Vamos contar aqui, Fabiano. 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Fabiano, e aí os resultados do final de semana?
22: Alô, Thiago, alô, amigos ligados no Panorama dos Esportes, conferindo os placares do fim de semana, começa com o Brasileirão, Série A e a 23ª rodada, Fluminense 3, Palmeiras 2, Atlético Paranaense e Bragantino 1-1, São Paulo e Coritiba 1-1, Chapecoense e Bahia 3-3, Vasco 0, Santos 3, Atlético Mineiro 3, Grêmio 0, Mirassol 1, Flamengo 5, Vitória 1, Botafogo 0, Corinthians 1, Cruzeiro 2. Palmeiras segue líder, 48 pontos. Porém, Flamengo tem um jogo a menos e já chegou nos 45 pontos, segundo lugar. Terceiro, Atlético 41, quarto, Fluminense 38. Na zona de rebaixamento, Internacional 23, Remo e Vasco 22, Chapecoense 11. Detalhe que Inter e Remo fazem hoje às 20 horas o último jogo desta rodada. Brasileirão da Série B, 22ª rodada. Rodada começou ainda na sexta. Ponte Preta e Náutico, 1-1. São Bernardo 0, Botafogo Paulista 1. Sport 2, Londrina 1. Ceará 1, Cuiabá 3. Atlético Goianiense 0, Vila Nova 2. Criciúma 1, Goiás 0. Juventude Fortaleza 0-0. Operário 1, Avaí 2. América Mineiro 1, Atlético Clube 3. CRB e Novo Horizontino empataram em 0-0. Ao término da rodada, Criciúma líder 43 pontos. Segundo e também na zona de classificação para a Série A, Juventude 39 pontos. Melhor paranaense colocado na classificação, Operário, quinto com 35 pontos. Na zona de rebaixamento, Avaí tem 23, Londrina tem 20, América Mineiro tem 11, Ponte Preta e Lanterna 10 pontos. Brasileirão da Série C, 17ª rodada, Brusque 3, Inter de Limeira 2, Caxias 1, Figueirense 2, Confiança e Maringá 1-1. Série D, quartas de final, volta CSA 0, Uberlândia 2. No agregado, 3-0 para Uberlândia. Gama 4, São José 0. No agregado, 5-1 para Gama. Asa e Goiatuba, 1-1. No agregado, 1-1. Nos pênaltis, 5-4 Asa. ABC 1, Nacional 0. No agregado, 3-1 para ABC. Então fazem as semifinais e estão na Série C do ano que vem, Uberlândia e ABC, Asa e Gama. Terceiro na Paranaense, quarta rodada, Samas 3, Irati 2, Cambé e PSTC 1-1, Portuguesa Londrinense 1, City London 0, Roupe Iguaçu 0-0, Sport Clube Oeste 1-1. Paranaense de Futsal Ouro, 12ª rodada, Paraná 5, Itaipulândia 2, São Miguel e Acel 1-1, Palmas 2, Cascavel também 2, Campo Mourão e Umuarama 4-4, Ampere 0, Manoel Ribas 2, Dois Vizinhos 6, Guarapuava 1, Marreco 3, Pato 1. O Pato, mesmo com a derrota, garantiu já o primeiro lugar geral desta fase, 28 pontos. Marreco agora é o segundo com 24, Campo Mourão terceiro 23, Dois Vizinhos fecha G4 com 21 pontos. Na lanterna da competição, Palmas, 8 pontos até aqui. Paranaense de Futsal Prata, 28ª rodada, Coronel 2, Capanema 4, São Joséense 4, APAF 1, AEMA 2, Atlético Livlandense 3, Apucarana 5, Chavantes 1, Cândido de Abreu 2, ABL 1, Ibipura 6, Prudentópolis 2, Medianeira 4, Palotina 1, Fazenda 1, Mangueirinha 2. Paranaense de Futsal Ouro Feminino, 7ª rodada, Londrina 5, Uniguaçu 0, Stein 4, Copa Gril 6, ADTB 6, ACF 0. As Patinhas terminaram no quarto lugar, a primeira fase da competição. Agora, a segunda fase ficou com os seguintes grupos definidos: Grupo A, Stein, Patinhas, Colombo e ACF. Grupo B, Copa Gril, Londrina, ADTB e Uniguaçu. 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Para o Panorama dos Esportes, Fabiano Marangon.
7: Valeu, Fabiano. Atualizando pra gente aí as informações, os jogos, o que movimentou a rodada. Será que vacilou o Palmeiras? O Flamengo tá chegando, vamos aguardar. E hoje, pra fechar a rodada, o Inter recebe o Remo e fecha a rodada. Mas ainda temos times com jogos atrasados. Aguardar na sequência aí, vai ter que achar uma brecha agora no calendário. Times que folgaram na Copa do Brasil, na Liberta, quem for eliminado, pra abrir uma brecha no calendário e fazer esses jogos atrasados. Mas vamos acompanhando assim que tiver o ok todas essas datas. Já já os jogos da semana, Liberta e Sul-Americana. 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Do Azures, falar da gralha, do Azures Pato Branco, a gente tem aqui, ó, essa semana, a programação do Azures para sábado, o Azures vai jogar, tem a Copa Paraná no Sub-14, o Azures tem a estreia contra o Danúbio, e a estreia também na Copa Paraná contra o Pitanga no Sub-16, Sub-14 e Sub-16. Amanhã, atenção, amanhã, Estádios Pioneiros, Copa BG Prime. O Azures amanhã pega o Figueirense, 9 da manhã. 9 horas amanhã, Azures e Figueirense. E às 5 da tarde, Azures e Atlético. Azures e Atlético Paranaense. E depois, aí a sequência da competição. Então tem BG Prime, 2 jogos sub-14, é a rodada aí com os 3 atuando aqui. Então amanhã já tem bola rolando, vamos acompanhar aí a movimentação da base. E essa semana o Azures vai fazer aquele ato lá das fotos oficiais, então nós vamos ter a divulgação do elenco do Azures que vai jogar a Copa Paraná. A estreia do Azures é no final do mês, então essa semana vai pintar aí a novidade do elenco do Azures pra gente estar divulgando por aqui. 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Do futsal feminino, terminou a primeira fase, e para falar das Patinhas, as Patinhas, um ara-ara, hein? Na bronca, diretoria das Patinhas, com a CBFS, porque não teve a transmissão do jogo, as Patinhas perderam, mas com isso, nós temos aqui, ó, fechou, na Copa do Brasil, vai ter o jogo da volta em Pato Branco, no mês de setembro, dia 15. Então precisa ganhar para forçar a prorrogação. Na Liga Feminina, os jogos também serão em setembro, os jogos da Liga Feminina. E no Campeonato Paranaense, a gente teve aqui a definição, então agora a equipe de Pato Branco caiu no grupo com Stein. Stein, as Patinhas, no mesmo grupo, né? Marechal e Londrina ficaram no grupo B. Então dessa forma aí que nós vamos ter a sequência, né, da competição. Inclusive até na semana passada a gente falava aqui, ó, ficou Stein em primeiro, em quarto as Patinhas, em quinto a equipe de Colombo e em oitavo Chopinzinho. Então, Stein, Chopinzinho, Colombo e as Patinhas. No outro grupo, Marechal, se for analisar, o outro grupo ficou mais casca grossa. Marechal, Londrina, Telêmaco e São Miguel. Então, a definição aí da próxima fase, as Patinhas que a gente acompanha também. Vamos trazendo para você aqui no Panorama. Recado para você que tá ligado com a gente. 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Eu já volto para falar do Pato, como é que ficou. Nessa semana, Pato não tem jogo. Vamos falar também da Libertadores. É depois do intervalo.
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7: Panorama por aqui, atualizando também informações do esporte local. Dá um destaque por aqui também, evidente. Vamos lá. 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Parabéns para a equipe de mountain bike de Pato Branco, conquistando o circuito Vale do Iguaçu de mountain bike. É o principal campeonato do Sudoeste. Parabéns aí à turma do pedal. Bacana. No vôlei, parabéns às meninas de Pato Branco. O vôlei feminino de Pato Branco levou a fase macro-regional dos Jogos da Juventude. Os Jojupes lá em Beltrão, inclusive, ganharam de Beltrão, hein? Parabéns, vôlei feminino de Pato Branco, faturando a fase macro-regional. Agora vamos para a etapa estadual. O vôlei feminino ficou em terceiro. Boa participação também aí. Nós temos agora algumas equipes classificadas, Jogos da Juventude. Virão outras etapas. A gente falou na semana passada aí da ginástica, né? Então, com os resultados aqui de Pato Branco. Para falar também, Jogos da Integração, rodada será no sábado, dia 22. Não teve a rodada no final de semana devido à chuva. E notícia também com relação ao Municipal de Futsal. Estou aguardando ainda um posicionamento do pessoal da Alpes para atualizar aqui como é que ficaram os resultados. Infelizmente, um episódio. Às vezes o pessoal organiza, trabalha, organiza tudo e chega na hora, às vezes algumas situações que saem um pouquinho do ponto. Teve incidentes, as imagens repercutiram nas redes sociais, o pessoal filmou e postou nas redes uma briga que aconteceu ontem na Arena Cláudio Petricoski. Então, espaço onde a Alpes utilizou, esse campeonato municipal, tem a parceria do município, a gente observa aí a dedicação da turma, mas durante o jogo, nas semifinais de ontem, na reta final do primeiro jogo, um incidente, uma briga, e aí descambou para soco para lá e para cá, corre, tumulto, situação, algumas agressões, depois a polícia foi acionada, chegou no local, e agora a gente aguarda um posicionamento oficial. Falei pela manhã com, eu tentei o contato aí com dirigentes da Alpes, Associação Unidos pelo Esporte, vou aguardar um posicionamento oficial até para pegar os resultados dos dois jogos de ontem, pelo menos que estavam marcados, o West Ham e Resenha e a ACF contra Real Pato City. E quais serão agora as medidas adotadas, né, na sequência aí, a gente vai acompanhando o que vai rolar. Então, infelizmente, o caso é que aconteceu, né, mas e que com dentro da possibilidade, com toda a cautela e o cuidado para também não inventar qualquer coisa, falar besteira aqui, né? A gente aguarda um posicionamento oficial do que a Alpes observou no jogo de ontem e quais serão as medidas adotadas. Vamos aguardar as novidades na sequência. Vamos falar do Pato Futsal também? O Pato que perdeu pro Marreco, mas o Pato tá líder. Segue o líder aí no Paranaense, mesmo com a derrota. A equipe de Beltrão, o Marreco fez uma festa danada, muita gente, fizeram um evento lá bem bacana, mais de 10 mil pessoas participaram, e no jogo 2.900 pessoas, não saiu o público oficial e a renda, mas agitou, né? Agitou Beltrão nesse final de semana, tinha um feriado por lá também, e as notícias do Pato, a gente traz aqui, em nome do Sicredi, é Sicredi Soma, no Sicredi condição de consórcio, para você que quer trocar de carro, comprar uma casa, um apartamento, crédito também para você, para sua empresa. 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O Pato Futsal retornou de Francisco Beltrão com a derrota 3-1, só que o Pato é líder, Fabiano falou aí, né, se o Pato tivesse ganhado do Beltrão, empatado ou perdeu, seguiria líder igual, ninguém mais alcança o Pato, 28-24. E o Pato agora essa semana é recuperar os machucados, o Pato vai ter uma lacuna de 2 semanas pro próximo jogo, vai pegar o Camorão no dia 29, então inclusive ingressos à venda R$20, 10 a meia entrada. O Pato colocou ingressos para esse jogo e para o jogo contra o Corinthians da Liga Nacional. E o próximo jogo daqui a 2 semanas. Vamos para a última rodada para definir quem o Pato, qual será o caminho no Campeonato Paranaense. Ainda tem equipes buscando a classificação. No jogo de sábado, o Max e o Vitinho tomaram um cartão amarelo. Eles não vão jogar contra o Camorão, são as baixas. Mas aí volta Duduzinho, volta o Pedro Carioca, volta também o Léo Catolé. Expectativa para o Ribeiro, esse jogo contra o Camorão, está recuperado, fica à disposição. E a recuperação do Renato a gente vai avaliando. Ainda vão ficar fora o Gleidson e também a situação envolvendo o Iago. Esses ainda ficam fora. E o grupo se preparando, porque depois na virada do mês o Pato vai para os jogos da Taça Brasil, lá no Ceará. E aí quando voltar no final do mês de setembro, os jogos da Liga Nacional contra o Corinthians. Essa semana não tem jogo. Que vai ter movimentação do futsal, tem a Copa do Brasil de futsal essa semana, Copa União, e nós temos a final da Copa do Brasil. Tem a Taça Brasil e a Copa do Brasil. Copa do Brasil, a final entre Minas, enfrentando a equipe do Joinville na decisão. Atualizando para você, ó, um registro aqui também, ó, do Pedro Garcia, técnico da equipe do Mangueirinho, ele passou por um procedimento. A informação aí que ele fez um procedimento, um cateterismo, né? No coração aí, mas tá recuperando. Então, sucesso aí o Pedro Garcia. E lá no Catarinense, a equipe do São Lourenço, hein? Na parte de cima da tabela do Campeonato Catarinense, aguardando agora na virada do mês também aí para setembro, os jogos das oitavas da Liga Silver e a gente acompanha. Vamos atualizar as informações da semana? Então, para fechar aqui com os jogos que nós teremos de Libertadores e Sul-Americana, em nome das Óticas Imagem, lentes, armações, óculos de sol, óculos de grau, com a equipe do Toninho, Óticas Imagem, um mundo nítido para os seus olhos. Essa semana tem Série B, Brasileirão, rodada 23, amanhã Londrina contra o Atlético Goianiense, está em alerta o Londrina, e tem o jogo do Operário de Ponta Grossa, joga na quarta contra o Cuiabá, em rodada da B.

0: nos acompanhando, divulgando também para você aqui no Panorama. E lembrando que do Brasileirão, agora a distância encurtou, hein? Tem um jogo a menos o Flamengo, Palmeiras vacilou e o Flamengo chegou. Dupla Atletiba, para dizer aí que o Atlético 41 pontos, tá bem pontuado, o Coxa tá em décimo. Crescimento do Cruzeiro, Fluminense voltou a vencer, então aí essa reta aí do Campeonato Brasileiro, estamos na rodada 23, faltando aí depois dessa rodada, desse jogo de hoje, mais 15 rodadas para terminar o Brasileirão. Tudo em aberto. Um abraço, uma boa tarde.
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Mensagem de hoje, uma força chamada Acreditar, de Jake Rocha. Abra os braços para a nova vida que recomeça hoje. Que maravilha poder receber de Deus a vida maravilhosa para viver todos os dias e com saúde. Agora é só fazer acontecer. Então, acredite no seu potencial.

Acredite na sua capacidade. Acredite em Deus. Com certeza, as portas se abrirão para a sua felicidade. É isso, porque tudo começa com um pensamento. Tudo começa quando você acredita na força dos seus pensamentos e no poder que eles têm de moldar a sua realidade. Sem essa de dizer que não consegue. Nunca é tarde demais para tentar novamente. Acredite em você, acredite no seu potencial. Muitas vezes temos que percorrer diversos caminhos, cair algumas vezes, até alcançar nossos objetivos. E isso faz parte da vida. Poucos têm a paciência e a força para continuar pela mesma busca após diversas quedas, diversos erros, mas somente quem segue em frente e tira as lições a partir dos caminhos percorridos é que pode sentir o prazer do sucesso alcançado. Tente. Se não der certo, tente de novo e de novo. Você só saberá se vai dar certo se tentar. E desistir não é o caminho. Mantenha o foco e o pensamento sempre positivo. Deus está a seu favor e daqueles que têm clareza em suas mentes e coragem em seus corações. Portanto, pense grande, sonhe alto, seja positivo, visualize seus objetivos com intensidade e trabalhe com determinação para alcançá-los. E lembre-se, o que você mentaliza, você materializa, ou seja, tudo que você deseja e coloca fé nisso, você é capaz de conquistar. Seja você a força que atrai tudo o que você almeja. Seja um ímã que atrai tudo aquilo que você deseja para a sua vida. Você é responsável pela sua própria história. Acredite. E tudo você vai conquistar. Você é capaz. Acredite em si mesmo, em suas próprias forças, na possibilidade que você tem. Tudo em você é feito para agir e para vencer. Descubra o potencial dessa força chamada acreditar e construa em seus pensamentos a permissão para ser feliz. Pense nisso e boa tarde para você. Estamos começando Tarde Viva, Celina Alta. Música.

Boa tarde. Boa tarde, ouvinte Celina Alta. Uma excelente segunda. Segundona, olha só que maravilha. Hoje, dia 17 de agosto de 2026. Uma segunda-feira linda, com sol brilhando. Que dia bonito, hein? É demais. As temperaturas aí em elevação. Todo mundo, né, achando que é verão. 28 graus nesse momento. É, mas vem um friozinho aí daqui uns dias. É, até o final de semana aí deve dar uma esfriada. Mas por enquanto vamos aproveitando, porque esse clima deve ficar assim na maior parte dessa semana, né? Quinta-feira só que tem previsão de chuva. E depois, olha, vários dias de sol aí, né? Muitos dias de sol brilhando aí. Quero ver, 1, 2, 3, 4, 5, 6, 7, 8. 8 dias seguidos de sol? Ah, vem aí. E, gente, também, depois desse friozinho, vem calor de novo. Então, assim, vamos acompanhando a meteorologia também durante a tarde. Vamos trazer para você as informações do tempo aqui na sua Celina Alta. Vamos com a sua revista eletrônica vespertina, sempre com a participação do ouvinte, principalmente no início aqui, em que a gente tem o mercado de ofertas, né? Para você participar, é para mandar mensagem, tá, gente? Mensagem de texto e mensagem de áudio. Mensagem de texto e mensagem de áudio para o nosso WhatsApp. 999-72-2564. Não para ligações, tá, gente? Porque senão nós estamos aqui no ar e começa a tocar, né? Como agora há pouco aí. E aí a gente, né, aqui perde a nossa conexão aqui. Então, o seguinte, para mandar mensagem de texto e de áudio aqui para o mercado de ofertas, 999-72-2564, tá bom? E aí você divulga aquilo que você quer comercializar nesta segunda-feira, hoje dia 17 de agosto, então. Vamos com músicas, as bandinhas do sul, a gente vai tocando só as bandinhas até as 14h no seu programa especial aqui, né, no mercado de ofertas, dentro do nosso Tarde Viva na Celina Alta. Paz e bem pra você!

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0: Aí você ouviu na Serena Alta a música com a banda Ativa, Aos Trancos e Barrancos. São 13 horas e 37 minutinhos e a gente tem participação aqui do ouvinte que manda mensagem de áudio. Boa tarde.
1: Alô, boa tarde, tudo bem? Tem uns itens aí para venda, se for possível anunciar aí. Eu tenho dois microtrator, tem um trator Tobata com a roçadeira e tem um micro Yamaha com a rotativa. E também tem uns forrageiros para venda. Tem uma rotativa para trator grande, 1,20 m, também para venda. Um tanque de 3.000 litros para venda também, de aço. Qualquer coisa me chama no 46 999 15 2240. Boa tarde.
0: Boa tarde para você também. O contato do nosso ouvinte é o 46 999 15 2240.
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1: Essa música vai especialmente pra você, que um dia em sua vida já teve uma desilusão. E nós da banda Balada temos o prazer de cantar pra vocês.

0: Valeu!
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3: Aí sim. São 14h, um minutinho agora.
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Muito bem, você está ligadinho aqui com a ZYO 601, 88,3 MHz. Frequência modulada Rádio Selinalta, Pato Branco, sudoeste do Paraná. Transmitindo diretamente de nossos estúdios na Rua Arariboia 1909, no Parque Santa Clara. Tarde Viva com você nesse 17 de agosto de 2026. E dando sequência por aqui, tocando agora as internacionais, depois nacionais, sertanejas, um pouquinho de tudo pra você, aqui no nosso Tarde Viva.

0: você ouviu We Not Change, versão ao vivo com Scorpions. A gente tocou também Elton John e Kita, teve Robin Williams, Better Man, também Shaggy com Angel Acoustic, a versão acústica, né? E também Herm's House Band com Country Roads, agora 2h24.
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4: 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Agora tem Vitor e Léo.

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5: É isso aí, sua tarde aqui na Rádio Selinalta. São 2h46. Uma excelente segunda-feira aí para você. Que sua semana seja abençoada por Deus, cheia de realizações. Nós estamos neste momento com 29 graus de temperatura, a sensação térmica é de 30 graus aqui no Parque Santa Clara e a previsão de tempo bom, né? Não tem nenhuma chance de chover, nem hoje, nem amanhã, nem quarta. Quinta-feira uma chancezinha de chuva aí e depois teremos vários dias de tempo bom, então uma certa estabilidade no ar aí para os próximos dias aqui na nossa região.

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7: 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Boa tarde, Karine, chegando com destaque esportivo. 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

e Santos, Olímpia e Vasco, Botafogo e Cienciano. Hoje tem um jogo do Campeonato Brasileiro, às 20 horas, o Inter recebe o Remo, fechando a rodada 23 do Brasileirão.

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1: Louvado seja o nosso Senhor Jesus Cristo, para sempre seja louvado. Hoje quero lembrar você que aqui em Paranaguá nós cuidamos de um lugar sagrado, um santuário centenário onde milhares de pessoas vêm conversar com Nossa Senhora e através dela encontram Jesus, caminho, verdade e vida. Para você ficar por dentro de tudo o que acontece aqui no santuário, acesse nosso site santuariodorocio.com e também vamos pedir a presença de Nossa Senhora em nossas vidas nesse dia, que ela nos ensine a sermos pessoas todas de Deus, fazermos a vontade do Pai, mesmo que seja difícil, e deixar que Ele possa agir em nossas vidas todos os dias e em todos os momentos. A exemplo de Maria, vamos dizer: Senhor, faça-se em mim segundo a vossa vontade. Para sermos como ela, com o coração todo de Deus, vamos fazer o nosso ato de consagração. Nossa Senhora do Rocio, eu vos saúdo, Rainha do céu e da terra e do estado do Paraná. Eu vos saúdo, refúgio dos necessitados, cuja misericórdia de Deus, conduzida por vossas mãos intercessoras, jamais faltou. Dai-me a graça de ser discípulo missionário de Jesus na busca incessante de viver a palavra de Deus. Transformai a minha vida em um santuário de amor onde Jesus seja o centro. Consagro-me a vós, cheio de confiança. Tomo-vos hoje, para sempre, por minha mãe intercessora. Em vossas mãos renovo as promessas do meu batismo. Renuncio a toda forma de egoísmo para viver e promover o reino de Deus. Mãe do divino orvalho, que cura e salva, com amor quero propagar a vossa devoção. Nossa Senhora do Rocio, envolvei o meu ser em vosso olhar de amor e proteção. Mergulhado aos mistérios da encarnação, morte e ressurreição de Jesus, conduzi a minha vida para o coração de Deus, na ação do Espírito Santo, por Cristo nosso Senhor. Amém. Agora vamos fazer a bênção da água, você que todos os dias espera esse momento santo. Nós pedimos, Senhor Deus Todo-Poderoso, fonte e origem de toda a vida, abençoai esta água que vamos usar para pedir o perdão de nossos pecados e alcançar a proteção contra toda doença. Concedei a Deus que por vossa misericórdia jorrem sempre para nós as águas da salvação, para que possamos nos aproximar de vós com o coração puro e ficarmos livres de todo o perigo do corpo e da alma. Por Cristo nosso Senhor. Amém. O Senhor esteja convosco, Ele está no meio de nós. Desça sobre você, sobre a sua casa e todos os seus objetos de devoção a bênção de Deus Todo-Poderoso, Pai, Filho e Espírito Santo. Amém. Um grande abraço, fique com Deus.
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0: você. Essa foi com o padre Alessandro Campos, o último julgamento. A gente tocou ainda o padre Ezequiel Dalpozo, O Sol Se Põe. Agora 3 horas e 17 minutos. Uma super tarde de segunda. Ótima semana para você.
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2: Hoje vamos falar dos requisitos para ingressar em uma turma do programa Despertar, que é idealizado pela Unimed Pato Branco. É um programa anti-tabagismo. Falamos nos últimos dias da conclusão dos trabalhos de uma turma e como aderir ao grupo. É só buscar o CASO, Centro de Atenção à Saúde da Unimed Pato Branco. Mas sobre os requisitos principais, a colega jornalista Graziele Vinques conversou com o psicólogo Matheus Bavaresco.
3: Então, a pessoa ela tem que se autodeclarar tabagista, né? Ela tem que ser uma pessoa que usa o cigarro em específico. A gente não trabalha com outras substâncias nesse momento, é somente destinado ao tabaco. E precisa ser maior de 18 anos e ter interesse, né? Então, se existe uma pessoa que é menor de idade, ela pode fazer a inscrição também, mas ela vai comparecer aos encontros acompanhado de um responsável legal. Então, 18 anos, ser tabagista e ter interesse em parar ou diminuir o uso do cigarro.
4: Só vamos ressaltar então, quando terá início a próxima turma?
3: Dia 10 de setembro, a gente tem como premissa fazer encontros semanais, a gente pensa em fazer em todas as segundas-feiras, então à noite, aqui no nosso Centro de Atenção à Saúde em Pato Branco. Então beneficiários que não residem na cidade podem vir também participar, mas com essa particularidade que é realizado dentro do nosso espaço de saúde, e geralmente é das 6:30 até 7:30, no máximo 8 horas da noite cada um dos encontros.
2: Psicólogo Matheus Bavaresco, sobre requisitos para ingressar no programa Despertar, um programa anti-tabagismo da Unimed Pato Branco. 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
0: 3:21 agora, e olha só a dica para você: seu voto é um direito, sua segurança é prioridade. Se você está em situação de violência doméstica ou familiar e possui medida protetiva, poderá alterar o seu local de votação para um endereço seguro e de sua escolha nas eleições de 2026. Você pode votar em uma nova sessão eleitoral longe de quem a ameaça. O procedimento é simples e gratuito e pode ser solicitado até o dia 20 de agosto. Documentos exigidos: RG, carteira de motorista ou passaporte e comprovante da medida protetiva. O atendimento é presencialmente em qualquer cartório eleitoral do Paraná e informações podem ser obtidas pelo WhatsApp 0800 640 8400. 3h22 agora, a gente está

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4: Agora 3 horas 32 minutinhos, Tarde Viva com você na Rádio Selinalta nessa tarde quente de segundona, com a temperatura nos 29 graus, sensação térmica de 30 graus neste momento e a umidade relativa do ar em 48%. Sem possibilidade de ocorrência de chuva para hoje. Ventinho soprando a 14 km por hora. Tem umas rajadas mais fortes de 50 km por hora. É, o sol está nascendo às 7 horas da manhã, se põe às 18h12. E a lua, que é a crescente, está nascendo às 9h48 e se põe às 23h13. 3h33, hora da coincidência aqui na Selinalta. E a gente toca Ivete Sangalo agora para você. Flor do Reggae.

0: Te amo, te amo. Banda Brasil na Selinalta. A gente ouviu também Ivete Sangalo com Flor do Reggae.
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0: Aí sim. 3:42.
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0: Você que se liga aí com a Rádio Selinalta, que alegria contar com a sua audiência, com a sua companhia, de segunda a sexta, sempre aqui na Rádio Selinalta, né? Das 13 às 16 horas, tem o nosso Tarde Viva, sempre ao vivaço com você. E hoje também, né? Nesse dia 17 de agosto, hoje é o dia do pão de queijo, dia do amor, hoje, sabia que é dia do porco hoje? Dia do porco hoje também, né? E aqui, algumas curiosidades com relação a essa data. Em 1915, a patente de ignição elétrica para carros foi registrada pelo americano Charles Kettering. Até então, os carros eram ligados por impulso manual. Olha a evolução, né? E em 1969, morreu na África do Sul o dentista Philip Leiber, aos 59 anos, então recordista de sobrevivência depois de um transplante de coração, 1 ano, 7 meses e 15 dias. Aqui falando também, né, dos aniversariantes famosos de hoje, o Champagne faz aniversário hoje, a Elba Ramalho, também, quem mais? Mae West, atriz, né, vários famosos. Hoje também é aniversário de morte do Silvio Santos, né, faz 2 anos que o Silvio Santos se foi, né. Se você tirar foto, se você tirar todo o ar, foto não, né, se tirar todo o ar de um quarto, você não vai poder escutar as queixas de um conhecido, mas vai poder vê-lo. Carl Sagan, cientista americano. Se você tirar todo o ar de um quarto, não vai poder escutar as queixas de um conhecido, mas pode vê-lo. Olha só, né? É uma questão científica. Aí, para você também, completa mais 1 ano de vida hoje. Felicidades, tudo de bom. né? Que seu dia aí seja maravilhoso, tá bom? 3h46, a gente tá no nosso Santana com Amar Não É Pecado.

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1: Olá, ouvintes da Selinalta. O dia de São Jacinto é celebrado em 17 de agosto. Pouco se sabe sobre a história deste santo, pois os relatos sobre sua vida somente começaram a ser documentados a partir do século XVI, quando foi canonizado. São Jacinto nasceu em 1185 na cidade de Cracóvia, na Polônia. Vindo de uma família religiosa, Jacinto, que originalmente se chamava Jacó em polonês, pertenceu à Ordem dos Dominicanos, local onde conheceu São Domingos de Gusmão e ganhou a denominação de Frei Jacinto. De acordo com as raras informações sobre este santo, ele teria pertencido a uma cruzada que pregava contra os prussianos por volta de 1238. São Jacinto morreu em 15 de agosto de 1257. Atualmente, Jacinto é considerado o apóstolo da Polônia. Foi canonizado em 1594 pelo Papa Clemente VIII. 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
2: Vou deixando as últimas aqui do Tarde Viva e vem aí na sequência o Juliano Mitrucci com essas são as preferidas. Para você um bom final de tarde, boa noite, tudo de bom e até amanhã.
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2: A graça decisiva da vocação de São Francisco aconteceu no encontro com um leproso. Em seu testamento, ele recorda esse momento com simplicidade. O Senhor me conduziu entre os leprosos. O que me parecia amargo transformou-se em doçura da alma e do corpo. Foi ali que começou uma verdadeira vida de conversão.

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0: boa tarde. Boa tarde, estamos chegando. Essas são as preferidas do ar aqui na Selinalta. 29 graus a temperatura, sol, calor, parece veranico, né? É, estamos chegando nessa segunda-feira, 17 de agosto de 2026. Bora tudo de novo! Segunda-feira, segunda-feira da NASA!
1: E se foi a semana de novo, né, gente? Depois da manhã já é quarta, né? Meu Deus do céu!
2: Teria que arrumar um churrasco, alguma coisa, né? Já segunda-feira, não fizemos nada essa semana ainda. É.
0: Calma aí, piazada. Segunda-feira o pai tá off, hein?
3: O pai tá com ressaca.
0: O pai tá off na segunda-feira dessa, é Bora então animar essa sua semana que está começando. Vamos com tudo, né? Música sertaneja da boa, que uma hora, vamos fechar uma hora de música sertaneja pura. Você já vai positivando aí, 999-72-2564. Já estão aparecendo os positivos aqui, ó. Que legal. Já eu quero ir pro WhatsApp, quero ver quem tá zapeando comigo na tarde. Registrando a audiência, pedindo uma musiquinha. Só positivando, da boa. Dá um like aí, dá um like pra Selinalta aqui, o modo chifre no asfalto que tá ligado. Até as 5, sertanejão meloso. Eita, nós! Ótima semana pra você que está com a Selinalta. Deixa tocar, amor rebelde.
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0: Aí o homem chora! Léo Magalhães, Eduardo Costa, Selinalta tocou, César e Paulinho com Chico Rei Paraná, Amor Rebelde. Tudo certo aí? Tudo certo pra gente encarar a semana? Bora levantar a cabeça aí, moçada! Agora 4 horas e 14 minutos. 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
6: Você foi a semana de novo, né, gente? Depois da manhã já é quarta, né? Meu Deus do céu.
7: Terei que tomar um churrasco, alguma coisa, né? Já é segunda-feira, não temos nada essa semana ainda.
0: Calma, Clasebeck, calma, já ouvi isso aí. Essa eu já ouvi, Clasebeck. Se acalme.
8: Quem que tá pegando aí que eu não acompanhei o áudio? Acordei agora.
0: O Cruzebeck tá animado. Tá animado, quer fazer festa já no começo da semana. Já. Pra acabar, né, Cruzebeck?
9: Pra você, quando não tomar um cagaço, você não vai se ajeitar.
0: O meu amigo Salvador aí do bairro industrial quer ouvir Pássaro Serinho de novo. Mas essa eu toquei sexta-feira, meu amigo Salvador. Será que tocamos de novo ou não? Estourada essa música, mas de novo? Hoje estou trabalhando na casa do vizinho João Carlos, fazendo sofá. Olha, é pra tocar a música Pássaro Sem Ninho. Vou tocar pelo teu vizinho então, tá? Não pra você, porque você pediu a mesma música que eu toquei já semana passada.
10: Olha aí, ó.
0: Brincadeira aí, valeu João Carlos, valeu seu Salvador gremista. Ah, não é pra falar que é gremista hoje não. Não precisa falar em futebol hoje. Nós do Flamengo estamos de boa. Tem muita gente com a cabeça doída aí. Colorado joga hoje também. Os colorados estão só na espreita e não estão falando mal dos gremistas por enquanto, antes de jogar, né? Depois. Tudo bem, seu Jacinto? Um abraço. Um abraço, seu Jorge Martins, Jorge do Frete, aí ligado, já positivando aqui na Serinalta. Sou Inácio Miguel Osda, sempre ligado, positivando aí. Ó, apareceu um colorado aqui, meu amigo Marco Aurélio da Silva. Hoje joga o Inter, né, meu amigo Marco Aurélio? Um abraço. Pode chegar na sexta. Ah, pra chegar na sexta, é preciso passar pela segunda. Ah, isso é verdade. Isso é verdade, meu amigo Antônio Jurkevski. Tem que fazer, né? Se puder, toque música do Gilberto e Gilmar aí pra nós. Hoje estamos matando os bichinhos. Ah! Chegou a vez dos galos, segundo. Segundo Pedro, os bichos que mais come galinha aí, né? Os galos, esse que barra.
10: Olha aí, ó.
0: Tá bom, senhor Pedro. Seu Valmir Caruso, confirmando a audiência lá em Palmas. Em Palmas também, nosso amigo Vilmar, sempre ligado, positivando. Minha amiga Ana Mari, sempre curtindo a gente, ligada no programa, positivando aí, valeu. Valeu, valeu, valeu, valeu. Vamos de música. Mitrute, o Gobetão e o João Maionese na escuta. Olha aí. Aqui na divisa de Santa Catarina, beleza? Beleza, moçada. Não vão se perder na divisa aí. É pra cá o Paranazão, viu? Tão longe, curtindo a gente. Obrigado pelo carinho aí, viu? Aquele abraço. Positivo a você também aí, 99972-2564. Passaram o sininho de novo.

0: Coxa de Retalhos. Uma das mais belas interpretações é da Coxa de Retalhos. Chitãozinho Chororó com a voz de Leonardo. André Andrade, Pássaro Sem Ninho.
1: O senhor parece que toca só essa.
0: Eu toquei de novo, Pássaro Sem Ninho, seu Salvador pediu aí, né? Seu Salvador pediu. Aí nós tocamos, mas não é, meu amigo Krizebeck? O que que deu aí, Krizebeck? Ah, tá mortaço hoje, né?
2: Tô nas últimas, tô no bico do Dr. Yuyu, cansado.
0: É? Tá cansadão hoje, Krizebeck? Segunda-feira, né? Segunda-feira não é fácil pra ninguém, né? 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

0: sucesso de Gian Giovanni aqui na tarde da Selinalta. E aí, legal? 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Pois é, estamos recebendo visitas, brindes, prêmios, algo comestível, algo mastigável aqui, algo pra gente aperitivar. Agora, esse queijinho e essa tira de... parece um salamito, alguma coisa assim. Esse negócio aí não fala português não, hein, Thiago? Boa tarde. Tudo certo aí?
1: Tudo. Melhorou hoje, né?
0: Melhorou?
1: Começar a semana.
0: Tem um cara que ouve a gente nas jornadas esportivas, programação aqui da emissora, só que ele não ouve, não assiste aqui, ele assiste bem longe daqui. Ó, trouxe um cachecol aqui também. É, chegou em tempo de aproveitar o cachecol. Vamos mostrar lá no programa Bate Bola hoje na TV Selinalta. Esses brindes são os meus. O Thiago Tessaro também ganhou brinde aí do nosso convidado de hoje aí, Thiago Tessaro.
1: É, deu boa. Inclusive ele boa? Acertou com a cobertura aqui, sabe?
0: Ah, da cabelo, então, do cabelo, é?
1: Então, ele mora a 9 mil quilômetros de distância.
0: É logo ali?
1: Logo ali.
0: Olha só.
1: Às vezes tem jogo do Pato às 8 da noite, eu acho que lá é 2 da manhã.
0: E ele tá ligado.
1: E o cara tá lá.
0: E o ano passado ou retrasado, ele me trouxe uma camisa do Real Madrid. Ele torce pro Real Madrid. E eu virei torcedor do Real Madrid também por influência. E aí o cara vem aqui com brindes, fazendo umas propostas doidas aí. Falou, marca o churrasco, o chope e só me fala quanto que deu depois. Tinha que ter um cara desse por semana aqui, né, Thiago Tessaro? O que você acha?
1: Ah? Seria uma boa, né?
2: Olha ele aí, ó.
0: Quem que está no estúdio da Selinalta aí, Thiago?
1: É o nosso amigo aí, o Reinaldo Pedroso.
0: Ei, Reinaldo Pedroso.
1: Lá da Espanha. E agora, né, tradicionalmente, nesse período, as férias dele. Né?
0: As férias do Reinaldo.
1: E aí, todo ano, ele já deixa a passagem reservada para vir para cá. Vem visitar os parentes.
0: É.
1: E tá conosco aqui.
0: E a gente fica esperando ele vir, né? Com esses presentinhos, essas coisinhas aí, né?
1: Então, e assim, ó, acompanha os jogos do Pato, acompanha os jogos do Azul, mas do Pato, tem jogo do Pato madrugada, ele tá ligado.
0: Tá
1: lá.
0: Ligado.
1: E vamos pra cima, Pato. Não deu muito bem final de semana, mas o Pato já tava assim primeiro, né? E o Reinaldo tá conosco aqui. Seja bem-vindo, Reinaldo, mais uma vez. Bom dia.
3: Obrigadão, boa tarde. Obrigado. Boa tarde, Mitrucci. Boa tarde, Tiagão aí. É um prazer tremendo estar de volta aqui na Tardinha Amada. Ei, Pato Branco, viu? Pato Branco, quem tem saudade, viu? Não adianta. Pato Branco é minha casa. Na casa da minha família e tô trabalhando fora, tô aí em Madrid, tô bem.
0: Uhum.
3: E a família a gente não pode esquecer, os amigos e tamo aqui, as férias, 30 dias de pra poder curtir e desfrutar de Pato Branco e os amigos e carregar as pilhas, bateria pra chegar lá em setembro e até o ano que vem. E como diz, espero que goste do presentinho aí, é?
0: Opa!
1: Que é o Ramon?
3: O Ramon? É Ramon. É uma peculiaridade de típico de Espanha, Portugal também tem. É mais típico de Espanha. E isso aí é uma maravilha.
0: Que é legal. Gosto.
3: E um queijinho também, um queijinho aí com um vinhozinho, uma cervejinha.
0: Rapaz.
3: Como você quiser, viu? O paladar de cada um aí.
0: Que queijo que é esse, Reinaldo?
3: Esse queijo é uma mescla de três leites.
0: Ah.
3: É, vaca, cabra e ovelha. É semi-curado.
0: Lá de Madrid?
3: Lá da região de Castilla-La Mancha.
0: Olha aí.
3: Tem queijos bons, dependendo da região, mas tudo aí é bom.
0: Sim, bom,
3: é diferente, pra nós aqui é diferente, mas é bom.
0: E o outro tiragosto, que é?
3: O Ramon.
0: Ramon?
3: Ramon, é tanto da perna, ou da paleta, ou da parte traseira do porco.
0: Ah, ele é envelhecido, né?
3: Sim, ele é envelhecido,
0: Ah.
3: É como se fosse cru. por exemplo. Ah, você... Maceco, né?
0: Sim, como se fosse quase um charque,
3: exatamente,
0: coisa assim. Algo assim. Aí ele envelhece aquela parte do suíno e você tira as lasquinhas para você aperitivar.
3: Quanto mais fino, melhor.
0: Que legal!
3: Ah, e uma coisa, se vocês quiserem também para provar, para experimentar, o dia que você vai comer isso aí, você, se tiver um melão, madurinho, melão bem docinho. Aí você corta umas tirinhas, assim, uns pedacinhos, uns cubinhos do melão.
0: Ah.
3: E come junto, os dois juntos.
0: Casa legal.
3: Depois você me conta.
0: Opa!
3: Depois você me conta.
0: Que maravilha!
1: E lá, lá na Espanha tá até o futebol, tá bom? Porque ganharam a Copa do Mundo.
3: Mano do céu, festa e festa.
1: A festa, assim, aos moldes daqui também foi lá?
3: Também.
1: É festa, tona?
3: Geralzão. É show. Esse ano foi 10.
0: Muita gente torceu pra Espanha aqui, viu? Por conta de que Argentina de novo, né? Então o pessoal torceu pra Espanha, viu?
3: Isso não é falar mal, mas é verdade. Infelizmente os argentinos aí, vamos... Perderam bem.
0: Mereceram perder, né?
3: Mereceram ir bem, viu?
0: É verdade.
1: E tem um cara que falou aqui que te conhece?
3: Será? Deve ter uns dois, três aí que me conhecem aí.
1: Olha o cara chega e já tem interatividade com o cara, hein? Será que é conhecido, tal do Reinoldo?
0: Nossa. Já estão mexendo com ele aí,
3: Viu? É uma pena que esse ano eu vou ficar poucos dias aqui em Pato Branco, viu? Pois então, daí eu tirei uns dias também para aproveitar lá. Mas eu prefiro os 30 dias aqui no Pato Branco. Chova ou faça sol, eu tô aqui, viu? Agosto.
1: Pena que agora não pegou uma semana com o jogo do Pato. Próximo jogo do Pato
3: pois
1: é final do mês.
3: Homem, que mas, coisa, enfim. Viu? Mas fazer o quê? O ano que vem, seguramente
1: vai dar certo.
0: Você vai ficar quantos dias aqui?
3: Já domingo já tô de volta.
0: Quantos dias total aí?
3: Duas semanas.
0: 15 dias?
3: 15 dias.
0: Desses 15 dias teve 18 festas, né? Mais ou menos, né?
3: 19.
0: E a nossa tá marcando aqui então, pra quarta ou quinta, né?
3: Eu creio que quarta,
0: Quarta, né?
3: Quarta.
0: Você faz seu time?
3: Não, já tá garantido.
0: Tá garantido os Pedrosos?
3: Já tá aí, já. Ontem ainda fiz a escalação já.
0: Os Pedrosos contra a Selinal?
3: Exatamente.
0: Opa!
3: Isso aí, ó.
0: Nosso time tá bem, hein?
1: Tamo invicto esse ano,
3: hein? Viu? Até quando? Até terça?
0: Esse ano a gente tá invicto, não ganhou nenhuma, viu?
3: Então vai ser quarta-feira, então, é a oportunidade.
0: Diz que até o Reinaldo vai jogar, né?
3: Aí, ó, vou entrar em campo,
1: Você joga que? Você pede que? A 5, a 7, a 10?
3: Eu jogo a 9.
1: Ah, na frente?
3: Ah, meu Deus do céu. Atacante. Eu quero chegar primeiro, sair primeiro e chegar em primeiro, viu?
1: É o Gobete aqui, linha São Roque, diz que você conhece.
3: Olha lá, ó, tem uns quadros espalhados por aí, viu?
0: O Gobete.
3: Grande Gobete, um abração, viu? A ver se vai poucos dias, mas se você vir para Pato Branco, tamo aqui, viu?
0: Tem muito Pedroso aí em Pato Branco, né, Pedroso?
3: Tem.
0: Seus parentes, primos.
3: Tem uns 4, 5 perdidos aí, viu?
0: Tem bastante.
3: Viu? Dá para encher um fuquinha, viu?
0: Mitrute, eu fabrico o meu próprio Ramon aqui, o seu Antônio Yurkev, está dizendo. E ele manda uma foto aqui.
1: Dessa parte.
0: Uma perna de porco.
3: O seu Fabrício sim que sabe, viu? Parabéns pro seu Fabrício aí, viu?
0: É o Antônio Yurkevski. Ele fabrica o próprio Ramon.
3: Aí, ó, tem que ir fazer uma visita lá pro homem lá. Manda o endereço pra nós aí, pra ver se realmente vale a pena, viu?
0: Manda a localização.
3: Dá o visto, como dizem na Espanha, visto bueno. Visto bueno, aprovar.
0: Muito bem. Qual que é a sua função, sua tarefa, seu trabalho lá na Espanha?
3: Eu sou condutor, motorista particular.
0: Motorista particular. Quantos anos mora lá?
3: Como se diz aqui, motorista de madame. Trabalho para uma empresária lá.
0: Maravilha.
3: De África.
0: Quantos anos?
3: Agora em dezembro já faz 10.
0: 10 anos. Muito bem.
3: Sim.
0: Vai ficar por lá, vai voltar um dia?
3: Mitrute, isso aí todo mundo me pergunta. E eu tenho assim, a minha mãe hoje, ela diz, enquanto me valer por mim mesmo, puder estar bem, lúcida e se mover, ela está bem, então não precisa. Ela mesma diz, eu tô lá. Se amanhã ou depois... ela me precisar, eu tô Pato Branco.
0: Volta. Tá, dá um apoio pra mãe.
3: Exatamente.
0: Que legal. A sua namorada, esposa é daqui, né?
3: É da Maringá.
0: Maringá. Muito bem, Thiago. Então vamos marcar o churrasco que o Pedroso chegou, né?
3: Isso.
0: Chegou.
3: Vamos apecar um. Ah, e aproveitando o churrasco aqui, porque infelizmente na Espanha aí deu um fogo para todo lado, viu?
0: Incêndios.
3: Incêndios. E a comunidade de Madrid, onde me corresponde, proibiram churrasco.
0: Também por causa do incêndio.
3: Por causa do incêndio, porque isso aí, qualquer faísquinha, porque é tudo seco. Agora que no verão é seco, uma secura tremenda. Não é como aqui, você vê um verde pra cá, outro pra lá, não. No inverno, no verão é seco. Chove pouco em Madrid.
0: Olha só.
3: Então proibiram o churrasco. Eu digo, mas justamente no verão aqui agora, pra fazer um churrasquinho, tá complicado. Então eu tô aproveitando aqui.
0: Que ponto chegamos, né? A ponto de se proibir até o churrasco, né?
3: E Espanha, França e Portugal.
0: É, tá bem crítica, sim, bem crítica a situação. Sim. Canadá também sofreu muito, né?
3: É que, infelizmente, o mundo tá complicado. Se não é uma coisa de um lado, é de outro.
0: Pois é.
3: Infelizmente.
0: Reinaldo, só pra fechar, Serinal tem uma companheirona lá, mata a saudade um pouquinho da região aqui, é?
3: Medrute e Thiago, no meu momento de lazer, porque todo dia eu tô assim, pra baixo e pra cima, Espanha, espanhol. No meu momento de lazer, chego em casa, prepara meu chimarrão. Se eu tenho erva bastante, eu faço o chimarrão igual com o teu aí, ó.
0: Tô tomando
3: o
0: meu aqui,
3: aí, ó. Você vê bastante erva aí, viu?
0: Sim.
3: Mas daí quando vai chegando no finalzinho, é uma colherinha, meia colher, você só vê mais água do que erva.
0: Porque não encontra erva lá?
3: É difícil.
0: Você leva daqui?
3: Eu levo daqui. Então, eu tomo meu chimarrão e escuto vocês aí, uma musiquinha. E o povo diz, porque você não procura aí na internet a música, mas não é a mesma coisa?
0: Não é a mesma coisa.
3: Eu posso escutar no Spotify ou tem um monte de aplicativo de música, mas não é a mesma coisa.
0: É, o rádio tem um significado especial, porque você sabe que não é só você que tá ouvindo aquilo, tem muitas outras pessoas.
3: Viu? E também
0: compartilha aquilo que tá sendo.
3: Exatamente, a interação do povo, né? É isso aí que eu gosto de ficar escutando, ouvindo, é o comentário de um, o comentário de outro. Até mesmo nos dias de jogo, né? Um abraço para um, e daí o Fabiano também por detrás, o fulano, o Beltrano mandando abraço, isso é gratificante.
0: Aí você conhece algum já que ele fala?
3: Claro.
0: Cara, muito legal, né, Thiago? Um abraço pro Reinaldo aí, vamos só marcar então nossa confraternização aí, né?
3: Um bom trabalho para vocês aí, um trabalho 10, nota 1000 o trabalho de vocês aí.
0: Obrigado, Reinaldo.
3: Bom mesmo. E continua assim, viu? Cada vez melhor, né?
0: Valeu. Obrigado pelos presentes aí, viu?
3: Nada, e um abraço a toda a Pato Branco aí e a Pedrosada aí, viu?
0: Valeu, Reinaldo Pedroso, de Madrid, na Espanha. Nos ouve lá, veio fazer uma visita toda especial aqui, né? Krasebeck, meu filho, fatura aí que a gente volta já.
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0: Vamos mandar ao ar aí o Thiago Tessab, agora falando de esporte, Thiago. Boa tarde.
13: Boa tarde, Mitrucci. 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Atualizando aqui que o Pato Futsal tem uma semana livre, não tem jogo essa semana. Pato Futsal, após a derrota para o Marreco, confirmou o primeiro lugar no Campeonato Paranaense. Vai ter a última rodada para fechar a Série Ouro no dia 29 de agosto. Aí vai terminar a primeira fase. O Pato tem agora esses 15 dias para organizar, recuperar os jogadores machucados e focar nessa partida. O destaque da semana para a Libertadores da América, o tudo ou nada para o Fluminense, que joga amanhã contra o Rivadavia. Na quarta, Flamengo e Cruzeiro. Palmeiras encarando no Paraguai o Cerro Porteño. Na quinta-feira, LDU e Mirassol, Corinthians e Rosário Central. Semana também tem Sul-Americana. Tem a final da Copa do Brasil de futsal no próximo sábado, o confronto envolvendo o Minas e o Joinville. E ainda, lembrando que hoje tem um jogo da Série A do Brasileirão. O Inter recebe o Remo às 20 horas, fechando a rodada.
0: Valeu, Thiago. E hoje à noite tem bate-bola na TV Selinalta, às 19h15, com sorteio de prêmios, hein?
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0: Oressa Krasebeck, tocar mais música, mandando abraço aqui para a audiência. Um abraço, Josimar e Ruts e o Julian, lá nos Gramados, acho que é Mariópolis, né? Curtindo a gente, um abraço. Fazendo um favor pra mudar minha vida, toca aí com o Zezé de Camargo e Luciano. Vamos tocar, Pedro. Um abraço, excelente semana pra você também. Alô, Polidoro! Como é que tá aí, Polidoro? Certinho? Certinho, Polidoro? Não facilita, né? Hoje é segunda-feira ainda, né?
19: Oi, Mitrute. Buenas tardes, tranquilo. Tadeu Pulinski, beleza? Tô aqui na minha baia, aqui no meu rancho, aqui no meu sítio, curtindo a música da Serenal, entendeu? Tem aquela música linda pra cá, entendeu? Repique de Umberante. Adeus, minha mula baia. Adeus, meu alazão. 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
0: Essa é boa, hein? Eu acho que essa aí é Milionário José Rico ou Felipe Falcão. Vou buscar essa música aí. Vamos começar, Crosbeck, com Zezé de Camargo e Luciano, né, Crosbeck?
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0: Verdade, era bem louco, né? Queria ser um machão. Ah, mas as consequências é complicado, né?
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3: Ô, Adilson, fiquemos sem ovo pra fazer a maionese. Fiquemos sem ovo, homem. 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

0: fechando a tarde mais sertaneja do rádio, aquela horinha cheia de música sertaneja, mas sertanejo do bom, né? Modo chifre no asfalto, fechamos aí, Expresso Boiadeiro, indicação do ouvinte com o Felipe Falcão, acho que é isso, né? Acho que era essa aí, né, seu Kozlinski? Muito boa essa música. Zezé de Camargo e Luciano, outra indicada pelo ouvinte aqui pra mudar a minha vida. Valeu ao seu Lopes. Diz que serviu o exército com o Reinaldo Pedroso. Eu acho que quem serviu mesmo foi o Reinaldo. Isso aí não serviu patavina nenhuma, né, seu Lopes? Ai, ai, ai, ai, ai, viu?
1: Verdade, é bem louco, né? 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
0: Bom, ele falou que serviu o exército com o Reinaldo Pedroso, né? Tá bom, um abraço, Lopes. Escapou de boa, né, Lopes? Final de semana escapou de boa, né? Ah? Escapou de boa! Os amigos perguntam aí pro seu Alceu Lopes o que que deu. Pipoco! Pipoco, pipoco. Gente, um abraço, vem aí o Mitrutche. Essas são as preferidas voltando amanhã. Obrigado a todos que participaram, que ouviram. Boa semana. Mitrutche tá chegando aí com a música gaúcha agora na Selinalta. Tchau.
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0: Buenas! Alô, gauchada amiga de todas as querências! Começando mais uma semana, mais um programa. Segunda-feira, Boenacha, 17 de agosto de 2026. Pela Selinal, tá cuyuda da querência. Tá chegando o gauchão da tarde aí, tchê.
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0: É, compadre Gaite.

0: Tá chegando o gauchão da tarde aí, tchê!
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0: Ah, esse aí, compadre Gaita.
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0: Vamos que vamos!

0: batendo na marca até as 18 e lá vai cacetada, né, Tchê? Muito bom de bola, muito bom de bola, por sinal, viu, compadre Gaiteiro? Excelente, muito bom de bola, o compadre Mitro Tchê aqui da rádio Selinalta, né?
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0: Os invejosos, né? Os invejosos. Quebra a costela aqui, ó. Dê duas voltas e meia no compadre Mitre Tchê. A comadre Maria Elaine Juliana ali ajeitando a fila de gaiteira que hoje tá comprida. Hoje tá comprida, comprida, comprida. Como daqui lá no recanto do Corintiano, mais ou menos, lá pra diante do Cachoeirinha, por ali, né? Por ali a fila de gaiteiro. Tiramos aqui do centro pra não atrapalhar o trânsito.
1: Mentiroso!
0: Não. É verdade, isso é pura da verdade, né, comadre?
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0: E já estão virando a chave aí da música sertaneja pra música gaúcha, que é o que o povo gosta de ouvir no fim de tarde aí, na companhia de um bom chimarrão. A Selinalta toca as melhores marcas gaudérias nos ritmos mais diferentes, né, compadre, velho?
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4: Ah!
0: Azame, trutinha, velho! Gaiteiro! Remanga e vinha, gaiteiro! Começar a semana com a rancherita da boa! Gaúcho da fronteira! E o desafio da rancheira, hein? Aí que eu quero ver!

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2: Todo ratinho quer a Celina.
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9: Programa Raízes no Rádio, no seu fim de tarde aqui da Selinalta. 17 horas e 24 minutos agora, né, tia? 17

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0: gostaríamos de...
1: Daqui a pouquinho temos o Coutinho com a previsão do tempo aqui no programa. 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Boa tarde, Dmitry Tchê, tudo bem? Gostaria de ouvir a música com o Mano Lima, Cadela Baia. Dona Joana Valmora, me daí em São Roque do Chopin. Já vamos tocar, tchê. Boa tarde, Dmitry Tchê, toca e Chucro Coração com o Grupo Matizes. Dos entendido aqui, né, meu amigo João Serpa, que tá pedindo.
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1: Comadre Jandira tá ligada, um abraço, Jandira. Obrigado pela Galdéria Companhia.
3: Opa, buenas, Metrucci, tudo certo?
1: Tudo.
3: É o Marcos de São Lourenço. Gostaria de ouvir aquela do João Luiz Correia, Fandango em Soledade, se possível. Temos no finalmente numa casinha que tinha um céu azul. Obrigado aí se for atendido.
1: Aê, Marcos.
3: Temos eu e o Mioto aí.
1: Alô, Marcos. Obrigado. Alô, Mioto.

Vamos carcar então, vamos carcar aí, compadre, velho. Vamos carcar, o pedido do ouvinte é uma ordem aqui do programa, começando com essa do João Luiz Correia e o Fandango em Soledade, gaiteiro capitão.

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0: Muito bem, tá aí, né? Uma versão, uma plástica legal. Tem um clipe, né? Pra quem quiser ver, bem bonito esse clipe, né, meu amigo João Serpa, sua sugestão musical, a Selinalto atendeu aí, ó. Chucro Coração com o grupo Matizes. Agora são 17 horas e 38 minutos na Querência. 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

compadre Jorge Guedes, batendo chicaca, ó. 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Tudo bem, Doagro, tchê? 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Manda no WhatsApp aqui, ó. 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E já tô lembrando aqui, ó. Tradicional festa na comunidade São João, São Sebastião do Paraíso. Em Bom Sucesso no Sul, dia 6 de setembro. Convitaço pra você te organizar, né, tchê? Convitaço aqui da Doagro. Tem um convite aí? É só mandar um WhatsApp 2604-0011 lá na Doagro, tchê. Amigo Jairo e Fátima aí de Vitorino, tradicionais ouvintes. Estão pedindo o Vaneirão Sambado. Já toquei o Gaúcho da Fronteira hoje. Mas manda um forte abraço pra vocês, grandes ouvintes. E vou mandar a próxima marca indicada aqui pela dona Joana Cadela Baia, tchê. Alô, Haroldo Gomercino, me ajude a cuidar do Mano Lima, que é lá na tua terra, hora de Itaqui, tchê. Tua mãe segurou o Mano Lima no colo, né, tchê? Ajude, que ele tá se vendo louco com essa cadela baia aí. Às vezes o bicho ajuda, mas às vezes...

0: Muito bem, aí o nosso Gaudério, né? O Ano Lima e a tal da Cadela Baia. Pedida do ouvinte, marca que a Selinalta tocou às 17 horas e 48 minutos no pago, 17h48. 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
1: Então vamos lá, Coutinho, previsão do tempo aqui, semana começando com tempo bom, tem um certo calor, né, tchê? É, por estarmos no inverno, nesse momento 27 graus a temperatura, tudo bem, Coutinho? Boa tarde.
2: Boa tarde, é, o tempo segue aí com calor, deve ter alcançado aí 28, 30, um pouco mais, um pouco menos, e condições aí favoráveis ao campo e atividade ao ar livre também nessa terça com calor, dificilmente tem chuva. Na quarta, quente, um pouquinho menos. Se tiver chuva, final do dia à noite, olhe lá. Na quinta, passa frente fria com chuva, trovada, algum risco de alguma coisa forte, pontual e queda na temperatura. Vai melhorando com frio na sexta e bem frio no fim de semana. É possível que tenha geada no domingo e segunda. Da Climatea, Ronaldo Coutinho.
1: Obrigado, Coutinho. 17 horas e 50 minutos, tchê.
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1: Hoje pela manhã já destacava aqui na Seminalta, né? Nossa audiência ficou acompanhando aí. Final de semana, 37 anos da morte do bugre safado, né, tio? Ah.
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1: Eita!
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1: 37 anos da morte de Sidney Lima, hein, que deixou a sua marca, com outros grandes artistas, também deixou a sua marca, suas músicas, que o povo gosta e a gente toca até hoje, né, tio?
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1: Ah, você não tem uma música, cara que entenda de música gaúcha, você não gosta do, de uma música do Sidney Lima, não tem, né? Vamos tocar duas do Sidney Lima aqui, em nome do Manfroy Supermercados. 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Boa tarde, Mitrochê. Manda um abraço aqui pra nós de Mariópolis. Ana e o gaiteiro José Polidoro na escuta, tchê.
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1: Certeza que o Polidoro conhece muita música do Sidney Lima, né, Polidoro?
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1: Grande abraço, ela Ana. Obrigado, participem sempre aí, né, seu José Polidoro, irmão do Polidoro, contador de piada, né? Esse é o irmão famoso, o gaiteiro, né?
8: É, me aconteceu.
1: Tarde, Mitrinche. Boa tarde, Jair. Duas do Sidney Lima, a mais conhecida, talvez essa aqui, ó. Se fazendo de leitão. Depois o shot improvisar. Segura. 37 anos da partida do Sidney Lima, o Bugre Safado.

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0: O anjo do Senhor anunciou a Maria,
1: e ela concebeu do Espírito Santo.
0: Ave Maria, cheia de graça, o Senhor é convosco. Bendita sois vós entre as mulheres, e bendito é o fruto do vosso ventre, Jesus.
1: Santa Maria, Mãe de Deus, rogai por nós, pecadores, agora e na hora de nossa morte. Amém.
0: Eis aqui a serva do Senhor.
1: Faça-se em mim segundo a vossa palavra.
0: Ave Maria, cheia de graça, o Senhor é convosco. Bendita sois vós entre as mulheres, e bendito é o fruto do vosso ventre, Jesus.
1: Santa Maria, Mãe de Deus, rogai por nós, pecadores, agora e na hora de nossa morte. Amém.
0: E o Verbo se fez carne
1: e habitou entre nós.
0: Ave Maria, cheia de graça, o Senhor é convosco. Bendita sois vós entre as mulheres, e bendito é o fruto do vosso ventre, Jesus.
1: Santa Maria, Mãe de Deus, rogai por nós, pecadores, agora e na hora de nossa morte. Amém.
0: Rogai por nós, Santa Mãe de Deus,
1: para que sejamos dignos das promessas de Cristo.
0: Derramai, ó Deus, a vossa graça em nossos corações, para que, conhecendo pela mensagem do anjo a encarnação do vosso Filho, cheguemos, por sua paixão e cruz, à glória da ressurreição. Por Cristo nosso Senhor.
1: Amém.
0: Glória ao Pai, ao Filho e ao Espírito Santo.
1: Como era no princípio, agora e sempre. Amém.
0: Glória ao Pai, ao Filho e ao Espírito Santo.
1: Como era no princípio, agora e sempre. Amém.
0: Glória ao Pai, ao Filho e ao Espírito Santo.
1: Como era no princípio, agora e sempre.

Você acompanhou conosco a oração do Ângelus. Que a bênção de Deus, pela intercessão da bem-aventurada Virgem Maria, permaneça sobre você, sua família e todas as suas intenções. Continue em nossa companhia e siga vivendo este dia com fé, esperança e paz. São Boaventura descreve São Francisco como um homem dotado de uma graça especial, vaso de eleição escolhido por Deus para uma grande missão. Francisco acolheu este chamado com humildade e simplicidade, colocando toda a sua vida à disposição do Senhor.

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Muito bem, são 18 horas e 6 minutos, 18 e 6. 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Nesse momento, aqui no Parque Santa Clara, temperatura em 27 graus.

Final de semana foi movimentado no setor policial aqui em Pato Branco. Troca de tiros em festa deixa 4 pessoas feridas. Criança de 5 anos e 3 adultos ficaram feridos aí após briga em pavilhão comunitário aqui em Pato Branco. A Polícia Militar deteve 2 homens e está ainda investigando o caso. Agora são 18 horas e 7 minutos. Condutor de automóvel envolvido em acidente com óbito na rodovia PR-473 foi preso por embriaguez. O fato ocorreu no distrito de Nova Concórdia, em Francisco Beltrão. Dino fala em ecossistema criminoso ao determinar afastamento do presidente do TCE do Maranhão. Presidente do Tribunal de Contas do Maranhão é sobrinho do governador. TSE aceita ação contra Lula por abuso em homenagem durante desfile de carnaval. Ações das Casas Bahia desabam 33% após pedido de recuperação judicial. O presidente das Casas Bahia diz esperar 2027 pior após recuperação. Petrobras confirma a descoberta de petróleo no litoral do Amapá. Moraes veta mulher de Bolsonaro, mas libera dentista a Bolsonaro.

Palmeiras vê Flamengo encostar na ponta. Campeonato Brasileiro, hoje tem o Colorado, hein, Haroldo? Hoje tem o Inter em campo, jogo às 8 da noite pelo Campeonato Brasileiro contra o Remo. Tentar se afastar aí da zona de rebaixamento. Inter anuncia atacante que jogou pela seleção da Suécia. Nicolas Ellison. Terceiro reforço do clube para o segundo semestre. O jogador tem 30 anos e chega de empréstimo aí do AEK da Grécia até junho de 2027. Já já mais informações esportivas. O Pato Futsal perdeu para o Marreco, aí Francisco Beltrão, mas confirmou o primeiro lugar no Campeonato Paranaense Série Ouro. 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
14: Chegando por aqui, minha gente, com o Panorama. Segunda-feira, 17 de agosto, para atualizar as informações para você. Vamos lá, abrindo a semana. Semana decisiva para os times aqui do futebol brasileiro na Sul-Americana e Libertadores. Libertadores, inclusive, com algo inédito que aconteceu na semana passada, os brasileiros ficaram no empate. Ninguém perdeu, mas ninguém ganhou. E agora essa semana é o tudo ou nada. Daqui a pouquinho a agenda com os jogos. O Fabiano atualiza aí os jogos da Liberta. Já tem brasileiro em campo amanhã. Sul-Americana. E os jogos que nós teremos. Falando em jogo, hoje um jogo para fechar a rodada da Série A. O Inter recebe o Remo. Para fechar essa rodada de Brasileirão, que teve a dupla Atletiba empatando. Grêmio perdeu. Palmeiras perdeu. Corinthians perdeu também. O Vasco. O Vasco entrou na zona de rebaixamento. E a distância do líder encurtou agora. Palmeiras, que tem 3 pontos de vantagem, mas um jogo a mais para o Flamengo. Tem alguns jogos atrasados que a CBF aguarda agora o encaixe no calendário para marcar. E a gente traz detalhes já já. 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Vamos trazer informações, acabo de receber uma nota de repúdio da Alpes, Associação Unidos pelo Esporte. Fatos do final de semana, os jogos aí na Arena Cláudio Petricós, que teve briga. O que diz a entidade que organiza o campeonato? A gente traz detalhes já já. A CEL confirma a saída do Neguinho. Não é novidade, a gente já tinha trazido aqui a informação há tempo, há muito tempo. É que agora caiu, faz o Pix, fizeram o Pix. E agora o Neguinho não joga mais na CEL. A CEL que se complicou na Série Ouro. Vamos para a última rodada. Pato líder, ninguém encosta, ninguém chega aí no Pato mais. Apesar da derrota no clássico, tem algum peso, tem algum reflexo perder para o Marreco? Marreco brigando aí pela vice-liderança, tem tudo para ser o vice-líder. Pato Futsal já colocou ingressos à venda para os jogos em casa. O que faz o Pato agora? Essa semana o cronograma de treinos eu atualizo já já. Outros destaques do esporte local também por aqui. Jogo das patinhas, não teve transmissão, as patinhas reclamaram da CBFS. E os destaques do esporte também, que repercutem por aqui. Destaque, o vácuo do Thiago Mendes no Neymar é destaque no exterior. Não se cumprimentaram, tem desavenças. Inter anuncia o Eliasson, sueco. Santos adia o pagamento do transfer ban após incerteza na negociação aí com o jogador do Racing. Paga ou não paga? Enfim, tem destaques aqui dos jogos do final de semana, projetar os jogos com Sul-Americana e Libertadores. Te atualiza os jogos aqui, as informações para você. No Panorama já voltamos com essas e muito mais.
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3: Vamos que vamos, panorama. E já tem ouvinte mandando assim seco pergunta pra mim aqui, barbaridade, mas vamos lá, né? Como é que é? Bom dia. Opa, é o Zé Emílio? Fala aí, Zé Emílio.
4: Thiago, fala aí, qual jogador da Cel que cai no pato no que vem? Suelto, Thales, quem deles vem?
3: Quem deles vem? A pergunta que o ouvinte me faz. Daí eu escrevi assim, você quer que eu fale ou você já sabe já quem vem? E aí, como é que é?
4: Mas pior que não sei, meu do céu, joguei um verdão, mas então tem uns caboclos vindo.
3: Não sei, você que tá me perguntando. Agora, se você fala assim, do elenco da Cel, um jogador que poderia vir por pato, assim, opinião, né, Suelton, acho que é um jogador aí que tá fazendo uma, apesar da temporada da Cel, é um bom jogador, né? O próprio Lucão, esse Lucão aí, acredito que os dois, a Cel, o torcedor tá questionando. Hoje teve a oficialização aí agora, oficialmente até recebi a nota da Cel, postei lá no Instagram, no fuzila.ec. Você que inclusive não segue lá, quem tem Instagram, dá uma moral aí, ó, fuzila.ec. A Cel de Chopinzinho confirmou a saída do Neguinho. Então, postou assim, ó: hoje é dia de agradecer o Neguinho por toda a dedicação, parceria e tudo que fez vestindo a camisa da Cel. Fica o nosso reconhecimento e a gratidão de cada momento, cada jogo. E a entrega dentro de quadra. As portas da Cel estarão sempre abertas para você. Obrigado, Neguinho. É porque o Neguinho, ele vai jogar no Bintang Timur. É um time da Indonésia. Ele já jogou nesse time e está voltando para esse time da Indonésia. O contrato é com o time lá. Mas provavelmente o Neguinho foi um movimento desse time da Indonésia porque vai jogar o Intercontinental no final do ano. Mas é claro, as competições lá na Indonésia também. Lá começa, em tese, agora que vai começar a temporada, ela termina assim, ela começa... nesse período e vai terminar lá na metade do próximo ano. O Lacerda treinou na Indonésia, né, um tempo atrás, e então o Neguinho tá indo pra Indonésia. E o Lacerda treinou o Black Steel da Indonésia, tem alguns times lá, mas esse, o Bintang Timur, é o time que o Neguinho tá indo pra lá. Não é a primeira vez, já jogou nesse time. Então caiu o Pix e agora oficialmente teve a saída confirmada. Mas aí o torcedor me pergunta assim, pra, digamos, a humilde opinião do elenco da Cel desse ano, que trouxeram vários nomes, é uma folha gigante, grande, um investimento grande da Cel, jogando a Silvia, jogando o Campeonato Paranaense, apostou muito para a questão de voltar a ser competitiva no título da Ouro e também para subir da Silvia para Ouro na Liga Nacional. Só que, na prática, teve troca de técnico e aí a coisa não encaixou, o time não vem rendendo, não vem conseguindo os resultados. Trocou o técnico, teve algumas saídas, jogadores... buscou reforços, agora tem a saída do Neguinho e uma certa pressão. A Cel está fazendo cálculo para saber se vai classificar no Campeonato Paranaense da Série Ouro. No momento, a Cel está em nono lugar. Eu até acredito que a Cel vai classificar. Por quê? A Cel faz o último jogo em casa contra o Paraná Clube. Para mim, a Cel ganha. Mesmo com toda essa pressão, eu acredito que a Cel vai ganhar do Paraná. Um empate já basta. Mas eu acredito que a Cel vença. E aí, vai classificar em nono lugar. Em nono lugar, vai estar na rota do Pato, hein? Vai estar na rota do Pato. Ou se a Cel preferir, às vezes, um empate para fugir da rota Pato Futsal. Porque no momento, a chance, se a Cel ganhar o jogo, se a Cel faz 1-0 no Paraná Clube, a chance de da Cel ficar em nono, ela praticamente garante, vai pegar o oitavo colocado. Aí pode ser Cascavel, pode ser São Miguel, pode ser o Moarama, pode ser até o Manuel Ribas. Vamos ver na última rodada. E aí depois do confronto, quem passar, pega o Pato nas quartas de final. Então no momento a Cel está na rota do Pato no playoff. Se ela passar, então tem essa possibilidade. Neste momento, a partida de oitava seria Cascavel e a Cel. Quem passar, no momento, né, nesse momento, se terminasse hoje, quem passar de Cascavel e Chopinzinho pegaria o Pato. Olha só, né? Enfim, mas torcedor perguntando aí das negociações a respeito do time da Cel, que não vai. E se teria, se gostaria de alguém jogando no Pato do time da Cel, tem alguns bons valores, né? Enfim, o que o seu Adilar tá mandando aqui?
5: Tô ligado no panorama, Thiago!
3: Opa, tô obrigado! Estreando no mês, então, escutando o programa aqui, valeu! Thiago, a Cel, o seu Olavo Bianchini aqui, ó, ele sempre tem uma pimentinha, uma alfinetada. A Cel Idosos. Trouxe um time assim, medalhão, experiente. O Jamur, por exemplo. O Jamur não relaciona, alguns jogos que o Jamur não relaciona. Entre os 14 lá na Cel, né? Pois é. E o jogo do final de semana... Até para pegar a súmula aqui, ó. A Cel. Tem um detalhe que pesa contra a Cel agora para a última partida. Porque terminou o jogo 1-1. A Cel empatou 1-1. Olha a quantidade de jogadores que foram expulsos. Faltou papel ali para anotar. Expulsos da Cel. Goleiro Hulk. O Ian foi expulso. Foi expulso também o João Neto. Então, na verdade, a Cel vai ter que colocar, ó, o terceiro goleiro para jogar. Tá? Vai ter que jogar o terceiro goleiro, tem que chamar alguém do sub-20 para completar banco contra o Paraná Clube. E outros jogadores que tomaram amarelo, que também estão suspensos. Se não estou enganado, o Lucão forçou amarelo, o Elenilson forçou amarelo. Então tem um time bem desfalcado para pegar o Paraná Clube na última rodada. Só que joga em casa, joga lá no Dionísio de Bona. Enfim, vamos ver o que vai rolar. Boa noite, Thiago. Fomos com arroz. Acho que será a segundona. Ah, o seu João... Lá de Itapejara, ele torce pro Vasco. O João Martinichin Sobrinho, de Itapejara do Oeste. Pois é, o Vasco da Gama, o jogo ontem, tava assim. O Santos, meio maleixo, e o Vasco perde uma chance, perde duas, perde três, perde quatro, e não vai, e não vai, e não vai. Cadê o Veguete? O Veguete tá jogando fora pro país, mas... E o Vasco não conseguiu fazer o gol. Aí, quando tomou o primeiro, parece que foi assim, nocaute. Porque aí, não deu mais nada certo. Tomou três do Santos. Que fase do Vascão, hein? Thiago, é capaz da Cel nem se classificar. Pra Cel não classificar, vai ter que ter muita coisa. Por exemplo, a Cel vai ter que perder pro Paraná. Aí tem o CAD, que tem 11 pontos, contra o Ampere. O detalhe é que CAD e Ampere, seu Adilar, eles vão jogar. A Cel está classificada. Porque o CAD, se o CAD ganhar, vai a 14, passa a Cel. Só que daí o Ampere fica. Então, a Cel está classificada já, seu Adilar. Não tem o que fazer, a Cel está dentro já. Porque na última rodada, o CAD pega o Ampere. Por conta disso, a Cel pode terminar em 12º. Pode. Só que, porque aí tem também o jogo do Itaipulândia. Vai pegar o Manuel Ribas, pode passar a Cel. Vai ter o jogo também aqui do Paraná contra a Cel. Se o Itaipulândia ganhar, o Paraná ganhar da Cel... E o Ampere ou o Guarapuava, se der empate, os dois ficam atrás da Cel. Se o Ampere ganhar, o CAD fica atrás. Se o CAD ganhar, o Ampere fica atrás. Então a Cel está classificada, tá? A Cel já está classificada. Mas ela pode terminar em 12º. Então tem esse detalhe aí. A Cel classificou. Uhum. O detalhe também aqui, com relação ao Itaipulândia, também está classificado. A gente tem 10 classificados. A última vaga, as duas últimas vagas... Aí em função do Paraná, do Ampere e o Guarapuava. São esses três aqui. Né? Desses três, um vai ficar fora. E o ficar fora, olha o detalhe, até para atualizar aqui, a gente estava dando uma olhada bem certa no regulamento, o 13º e o 14º, eles vão jogar. Vai ter um jogo extra entre eles dois. Porque em tese não cai direto ninguém. São 14 times. O 13º vai pegar o 14º. Vão jogar, fazer dois jogos. Quem perder no confronto do 13º com o 14º, quem ficar na frente, ele escapa de cair. O que ficar em último daí, no confronto, vai ter que jogar com o 3º que subir lá da prata. Faz dois jogos também. E aí, depois desse mata-mata, do último da ouro contra o 3º que subir, aí sim, pra ver quem que vai cair pra Série Prata no ano que vem. Mas a Cel, pelo confronto aqui, ficou na dúvida na última rodada, mas na última rodada é Cad e Ampere. Então, com isso, vai classificar um ou outro. A chance, por exemplo, do Paraná ficar fora, se o Paraná perder e tiver Ampere e Guarapuava empatando, aí vai pro gol a vereja, aí vai ter que pegar a matemática. Então, se a Cel meter uma goleada no Paraná, Ampere e Guarapuava empatarem, pode classificar Ampere e Guarapuava, e o Paraná ficaria de fora. Vai depender para a última rodada da Série Ouro, explicando dessa forma. Só que, partindo do detalhe da Cel ganhar o jogo, se a Cel ganhar o jogo do Paraná Clube, ela vai entrar no caminho do Pato. Poderá ser uma adversária do Pato nos playoffs aí da Liga Nacional. Thiago, Pato perde para o Marreco. Fazia tempo que não perdia para o Marreco. Pois é, fazia. Na verdade, o Pato, a derrota para o Pato, quem lembra o ano passado na Liga Nacional com o Pato também, o Pato foi bem desfalcado lá em Beltrão, no jogo da Liga. O Marreco fez 3-0. E aí o Pato foi lá com bastante gurizada e perdeu lá. Depois, no Paranaense, voltaram a se enfrentar, o Pato empatou lá 1-1 e ganhou aqui. E esse ano o Pato venceu aqui na estreia da Liga, 5-3. Então, o Pato estava três jogos sem perder para o Marreco, que agora perdeu. É, aqui também, Thiago, hoje tem gol do atacante Tagliari. Ah, o Dudu? Apareceu o Dudu? Como é que foi o Verdão, Dudu? Dali Verdão! Como é que foi aí? Tava quieto, sumido? Né? Fazer o quê? Um abraço, Dudu! Torcedor aí que tá mandando o recado no 9972-2564. Participa aí, a interatividade com a gente. É isso que o Cledson tá comentando aqui. É por conta desse confronto aqui que vai ter, né? O confronto direto. E aí a Cel tá classificada, né? Então, não tem como a Cel ficar fora da próxima fase. Só que se terminar em 12º... Na verdade, agora, terminar em 9º, eu acho que já é um detalhe, assim, os dirigentes da Cel devem estar bufando de bravo. Porque com o investimento que foi feito, com a ideia, é aquela questão também, às vezes. Se fosse simples assim, o time com o maior dinheiro no mundo não ia perder para ninguém. Ia contratar os melhores, ia colocar em quadra ou em campo e não ia... Por isso que tem esse detalhe, né? Tem que ter um encaixe, tem que ter uma série de fatores. E... O detalhe que, analisando daqui de Pato Branco, a pressão existe lá em Chopinzinho, mas não tá grande. Se acontece o que tá acontecendo com a Cel aqui em Pato Branco, o fervo era outro. Né? Em alguns clubes aí no futsal. Né? Mas em Chopinzinho tem uma certa pressão. Tem algumas postagens aí nas redes sociais, pessoal querendo que o time engrene de uma vez. Vai começar os playoffs da Liga Silver. Vamos ver o que vai rolar. 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Pessoal da equipe das Patinhas na bronca, né? Hoje também repercutindo isso, que não teve a transmissão do jogo das Patinhas lá em Brasília, é que a responsabilidade da transmissão, a CBFS, ela entra em contato com os times. Era para o time da ADEF fazer a transmissão. Não sei o que aconteceu. Será que esqueceram? O cinegrafista não foi? Faltou o computador? Faltou o quê? Não sei. Podiam ter feito alguma transmissão de última hora lá, um improvisation, mas não teve. E aí as Patinhas reclamaram bastante. Perdeu o jogo lá. Agora vai ter o jogo da volta aqui no mês de setembro. Calendário das Patinhas em setembro. Definiu também aqui a próxima fase do feminino, hein? E analisando, eu até achei que não ficou ruim aqui para as Patinhas, hein? classificadas para a próxima fase do Campeonato Paranaense. A primeira fase ninguém caiu fora, todo mundo classificou. O que nós temos aqui agora ficou da seguinte forma, ó: Cascavel, o Stein, as Patinhas, também Colombo e Chopinzinho, e a CEF de Chopinzinho, o grupo das Patinhas. Telêmaco Borba, Chopinzinho e Stein. Ao que tudo indica aqui, Stein e Patinhas para classificar. No outro grupo aí, sim, no outro grupo, ó, Marechal, Londrina, também São Miguel e Telêmaco Borba. Telêmaco, São Miguel, Marechal e Londrina. Aqui em tese, Telêmaco, Londrina e Marechal vai dar um caldinho aqui para ver quem vai para a próxima fase do Paranaense Feminino. Deixa eu trazer informações do Azures, que joga amanhã. Temos informações da Gralha.
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3: 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Vamos com as informações da Gralha, hoje com o Marcão, Marcos Weber. Chega mais, atualiza aí o que, que temos do Azures Pato Branco. Marcão, seja bem-vindo aqui ao Panorama.
7: Alô, Thiago, alô, ouvintes da Selinalto, um grande abraço, uma boa semana a todos. A equipe profissional do Azures segue trabalhando aqui no CT Gralha Azul, comandados pelo técnico Eduardo Zuma. Trabalhos técnicos, táticos, visando aí a estreia na Copa Paraná, que acontece no dia 29, né? As categorias de base estão movimentadas, né? Amanhã, terça-feira, no Estádio Os Pioneiros, em Pato Branco, entrada franca. Às 9 horas da manhã, o Azures enfrenta a equipe do Figueirense, categoria sub-14, Campeonato Sul-Brasileiro, da qual o Azures é o atual campeão. E às 5 horas da tarde, o Azures enfrenta o Atlético Paranaense, também no Pioneiros, em Pato Branco, rodada tripla no início da tarde. Figueirense e Atlético Paranaense se enfrentam também. Já no sábado tem a estreia da categoria sub-14 e também sub-16 no Campeonato Paranaense das categorias de base. A equipe sub-14 vai até a cidade de Guarapuava, joga contra o Danúbio na estreia, né? E a equipe sub-16 vai a Pitanga, enfrentar a equipe do Pitanga na estreia do sub-16. Portanto, as competições começando aí também para as categorias de base e outras em andamento, como por exemplo o Sul Brasileiro, BG Prime, todo mundo convidado a estar no Estádio Os Pioneiros nesta terça-feira. Então, 9 horas, Azures e Figueirense. No início da tarde tem Figueirense e Atlético Paranaense, e às 5 horas da tarde, Azures e Atlético Paranaense, entrada franca liberada para todos no Pioneiros nesta terça-feira. Um abraço, Thiago.
3: Valeu, obrigado, Marcão. Venta aí pelos lados de Campoerê, né, Marcão? Mas valeu, obrigado. Então amanhã quem quiser dar um pulinho pra ver a gurizada do sub-14 do Azures. Semana passada eles treinaram aqui no Estádio dos Pioneiros, tem alguns guris aí. Tem uns piá de 14 anos, parece que tem uns 18. Estão comendo fermento essa turma. E aí tem o jogo amanhã. Um jogo cedinho, 9 horas. Quem tá de folga, o Dudu Sartor tá de férias amanhã, Dudu. Vai lá ver o jogo. Ou à tarde, final da tarde, dá pra ir lá assistir também, né? O seu Adilar, será que vai estar lá ou vai pra Chopinzinho? Amanhã tem o sub-20 do Pato em Chopinzinho também. Acho que ele vai pra lá, né? Foi visto aonde, seu Adilar, final de semana? Nem vou comentar aqui. O sub-20 já falou que vai filmar amanhã o Pato lá em Chopinzinho, seu Adilar. Carrega a bateria do celular, hein? Então, amanhã a gurizada do Azures. E também tem um detalhe do Azures essa semana. Ficou pra essa semana. Alô, Robson Ramos! Estou no aguardo essa semana, se me prometeu a lista dos jogadores do Azures. Estou no aguardo aqui. Os goleiros, zagueiros, centroavante. Então essa semana deve sair a lista dos atletas que vão jogar a Copa Paraná. 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Recebi agora à tarde também, ó, a nota aqui da Alpes. Porque ontem a gente teve o pessoal repercutindo aí as imagens, né, de uma briga que aconteceu lá na Arena Cláudio Petricoski. Teve o jogo entre West Ham e Resenha. 1-0 estava para o Resenha, aí quando começou uma briga. Lamentável o que aconteceu, né? Uma briga dentro de quadra, jogadores, enfim, se é marcação de árbitro. Eu não entendi o que foi a reclamação propriamente dita. Mas o detalhe, o que repercute é aquela cena lá de briga, né? Aconteceu com o basquete recentemente, ninguém gosta de ver briga, enfim, o pessoal estava de cabeça quente e tudo mais. Mas aí o resultado final do jogo, o Resenha ganhou de 1-0. Do West Ham. E no outro jogo, ACF 3, Real Patucite 4. Teve também um certo questionamento na reta final aí a respeito do resultado, mas Real Pato City e Resenha para fazer a final. Aí teve aquelas cenas lá, o pessoal filmou, tinha muita gente que filmou e postaram nas redes sociais. Agora, final da tarde, eu recebi aqui, ó, uma nota assinada aqui pela Associação Unidos pelo Esporte, pela presidente a Alessandra Mullibauer, e a informação, a nota é assim: nota de repúdio. A Associação Unidos pelo Esporte vem a público manifestar seu mais profundo repúdio aos lamentáveis atos de violência e agressão ocorridos durante a partida entre o West Ham PB e Resenha FC Ideal Glass, realizada na data de 16 de agosto, ontem, pelo Campeonato Municipal de Futsal. O esporte tem como essência promover a união, a educação e o respeito mútuo entre a integração saudável. Cenas de agressão física ou verbal, dentro ou fora das quadras, vão totalmente contra os princípios que defendemos e incentivamos na sociedade. Informamos que já estamos adotando as providências cabíveis junto aos órgãos competentes e à Comissão Municipal de Justiça e Disciplina, que tem uma comissão municipal, que vai julgar para a rigorosa apuração dos fatos e a punição exemplar dos envolvidos. A violência não tem espaço no esporte. Pato Branco, 17 de agosto, assinado aqui pela presidente da Associação Unidos pelo Esporte. Então, teve esse episódio lamentável ontem, vamos aguardar agora os trâmites. A final, a princípio, marcada para o dia 23, a gente vai aguardar as orientações aí, se realmente vai ter a decisão no próximo final de semana. Então, lamentáveis as cenas ontem lá na Arena Cláudio Petricosti. Thiago, eu vou estar no estádio à tarde. Ah, então tá. O Memphis vai se apresentar amanhã no Azures, Thiago? Não, não. O Memphis vai acertar com o Corinthians, Dudu. Então o Dudu vai estar à tarde lá no estádio para ver a piazada, tá bom? Thiago, ah, o seu Olavo dizendo que o Inter tem que cuidar para não tomar uma remada hoje. Tá bom? É o pessoal que tá mandando aqui no 9972-2564.
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3: 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O Pato Futsal. O que fez hoje? Academia. Treino na academia hoje, a equipe do Pato Futsal. Amanhã na terça, na quarta e na quinta, tem treino à tarde na Arena. Então, programação é 15 para as 4, os treinos na Arena Cláudio Petricoski. Então, tem treino, volta a treinar com bola amanhã. Pro jogo contra a equipe do Camborão, o Pato não vai ter o Vitinho e o Max que tomaram cartão amarelo. Vai ter a volta do Ribeiro, enfim, para poder estrear o Ribeiro. Contra o Camborão, ele volta. Tá? E aí volta Duduzinho, volta Pedro Carioca e volta também o Léo Catolé. Vai ficar a expectativa do Renato, o Iago bem mais pra frente e o Gleidson só pro ano que vem. Então dessa situação. Pato colocou ingressos à venda pro jogo contra o Camborão, R$20, 10 a meia entrada. Preço em tese bem acessível. Pro dia 29, não nesse sábado, no outro. Se o Pato ganhar, empatar ou perder contra o Camborão, fica em primeiro igual. E depois o Pato, virando o mês de setembro, viaja lá pro Ceará, onde vai jogar a Taça Brasil. Então, tá aí dessa forma, dá um espaço aí de 2 semanas pro jogo do Pato Futsal. E a gente vai acompanhando por aqui. E amanhã tem o Sub-20 do Pato, jogando lá em Chopinzinho, e o time já tá classificado para as quartas de final. Então, em tese, aí só para se manter também na parte de cima da tabela. 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E o Fabiano também tá chegando. E a agenda da semana, semana de liberta, hein, Fabiano?
8: Alô, Thiago, alô, amigos ligados no Panorama dos Esportes, conferindo a movimentação da semana, Libertadores da América, oitavas de final, ida. Amanhã, 21h30, Independente del Valle e Tolima. Oitavas de final, volta. Amanhã, 19h, Independente Rivadavia e Fluminense. 21h30, Universidade Católica e Estudiantes. Na quarta, 19h, Coquimbó Unido e Platense. 21h30, Flamengo e Cruzeiro. Na quinta, 19h, LDU e Mirassol. Cerro Porteño e Palmeiras. 21h30, Corinthians e Rosário Central. Sul-Americana, oitavas de final, ida. Quarta, 21h30, Santa Fé e River Plate. Oitavas de final, volta. Amanhã, 19h, Deportivo Recoleta e Boca Juniors. 21h30, São Paulo e Bolívar. Na quarta, 19h, Atlético Mineiro e Bragantino. Na quinta, 19h, Macará e Santos. Olímpia e Vasco. 21h30, City Torque e Tigre. Botafogo e Cienciano. Brasileirão da Série A, último jogo da 23ª rodada. Logo mais, 20h, Internacional e Remo. Na Série B, 23ª rodada, amanhã 19h30, Londrina e Atlético Goianiense, 21h30, Náutico e Ceará, 21h35, Goiás e Juventude, na quarta 19h30, Fortaleza e Sport, 20h30, Cuiabá e Operário, Vila Nova e Ponte Preta, 21h30, Botafogo Paulista e Criciúma, na quinta 19h30, Atlético Clube e CRB, 20h30, Novo Horizontino e América Negro, na Série C, 17ª rodada, logo mais 20h, Guarani Ipiranga. Passando ao futsal, Copa União, 14ª rodada, quarta 19h30, Coronel e Dois Vizinhos, 20h, Ampere e Manuel Ribas, Cândido de Abreu e Palmas, 20h10, Chavantes e Itaipulândia. Copa do Brasil de Futsal Feminino, quartas de final, ida, logo mais 19h30, Sinop e Resenhas. Amanhã, 19h30, Copa Gril e Leoas. Na quarta, 20h30, Taboão e São José. 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Para o Panorama dos Esportes, Fabiano Marangon.
3: Valeu, Fabiano. Jogos da semana. Semana decisiva na Liberta. 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O que achou do clássico Pato e Marreco? Tição vai falar depois do intervalo.
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10: 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Fala, Tição.
3: Tição vai falar por aqui. Tição, o Pato perdeu pro Marreco. O senhor falou que ia ganhar, Tição. Boa noite.
15: Opa, boa noite, Thiago, e a todos que acompanham. É uma opinião. De...

0: curta, alguma dificuldade, né, de criação. E aí veio, começou a ser pressionado, na verdade, né, pelo Marreco. E levou 1-0 com o Biel e um minuto depois, praticamente, aos 17, com o Dudu naquela não marcação, atenção na linha de fundo, né? Para dar proteção para o goleiro ali com o Jonas, 2-1. Né? Essa é uma primeira falha, na verdade, né? E no segundo tempo, um Pato que até tentou começar com posse de bola, demonstrou uma busca, né, atrás de um empate, né, que não seria impossível, na verdade, né? E um Marreco que desacelerou, menos intenso no segundo tempo, e daí veio mais uma falha, né, do Jonas ali, aquela entregada de bola, 3-1. Então, essas questões, você justificar falhas baixas do Pato, tem significado. Mas mesmo assim, com a equipe que estava lá, Darlan, que poderia ter mostrado um futsal até, né, diferente para ajudar a equipe, mas eu achei que a equipe não competiu para tanto por ser um clássico, né, ou descansou na questão de já estar classificado, as baixas, às vezes coloca, digamos, essas dificuldades como, né, como um recurso aí por ter perdido.
1: Você acha que é desculpa? E não tinha que dar no meio, então? Não tinha que dar com mais vontade?
0: Eu creio que isso que me parecia que faltou, né? Essa questão de você combater mais o jogo e encarar. Agora, claro, toda aquela festa, motivação criada pelo Marreco, e eles conseguiram. Eu não vejo um Marreco, a gente sabe das dificuldades que está tendo, para mim não é um bom time, uma boa equipe, porque, né, dentro de quadra, mas o clássico, ele há essa superação e o Marreco acabou se dando melhor. Eu achei que o Pato não competiu para poder ter feito algo melhor dentro de quadra. Então, justifica falhas individuais, erros, mas faz parte do jogo e são erros. Então, se beneficiou o Marreco aí nesse clássico, né, que queira ou não, tem a sua importância.
1: Tá certo, a opinião do Tição aqui sobre esse jogo, mas o Pato tá em primeiro ainda, Tição, e se perder pro Camorão, fica em primeiro também.
0: Ah, isso aí tá descansado, por esse lado tá super tranquilo, vai só aguardar outra fase e resolver tudo em casa. Então, quanto a isso, já fez o dever, então isso tem que ser elogiado também. Mas falando só do jogo, o clássico, pra mim o Pato não atuou bem.
1: Tá certo, a observação aí do confronto lá, o Marreco que lotou o ginásio Arrudão, quase 3 mil pessoas, realmente foi um evento bem bacana que o Marreco promoveu. E agora é aguardar a última rodada. A Céu aqui, ela vai classificar, ela pode estar no caminho do Pato, mas Céu é um cascavel. Vamos ver na última rodada, tu acha que vai ter time escolhendo adversário na última rodada?
0: Olha aí, hein? Há essa possibilidade, viu? E essas equipes que estão ali no final da classificação ali, grande possibilidade de encarar um Pato lá na frente, né? Então, mas outra fase é tudo, né? Venha o que vier, então, o mando, ele vai, sempre fez a diferença.
1: O Pato vai decidir até a final, se chegar até a final, sempre vai decidir em casa. Bom, é aguardar, tem Brasileirão, a gente vai lá pro bate-bola, que vamos discutir. Tu acha que agora foi pro Palmeiras ou ainda dá pro Palmeiras?
0: Eu acho que o Flamengo chegou. Chegou, e se considerar o jogo esse do primeiro turno, em casa, no Maracanã, o Flamengo com o próprio Mirassol, eu já tô dando, tá empatada a pontuação.
1: Agora, se o Palmeiras não, se, aí tem um fator, se alguém classifica, alguém fica fora na Liberta, aí pode ter diferença. Ou tu acha que agora a chance de título do Palmeiras e do Flamengo dá pra colocar quanto pra cada um?
0: Olha, já, eu creio que 50-50, no momento, dá pra, a coisa agora já chegou ali, Palmeiras, né, 4 jogos sem vencer aí numa sequência, tá estranho, hein, será que vai cair o seu Abel?
1: Eu acho que caindo e não cai, e se o Corinthians não passar pelo Rosário Central, cai o Diniz?
0: Não.
1: Tu acha que não cai?
0: É muito cedo pra já pensar assim, pelo período curto que tá, né?
1: E eu acho que se cair pro Rosário Central, cai o Fernando Diniz.
0: E o Memphis, eu acho que isso foi, né?
1: Tá ali naquele, vai ou não vai. O cabelinho dele quer o Memphis. Mas vamos ver o que vai rolar, tá? Amanhã, se o senhor quiser ver o Azures lá no Estádio dos Pioneiros, a gurizada do Catar.

0: 14, tá?
1: Olha aí, né? Uma boa pedida também, né?
0: Tudo bem. Um abraço, Edição.
1: Um abraço, Thiago. Uma boa noite a todos que acompanharam.
0: Vamos lá pro bate-bola. Edição, equipe aí. E aqui tá chegando o professor.
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4: Isso é, de bem com a vida. É como os caras, eu estava falando com o Tição agora há pouco, né? O Corinthians empatou em 2-0, 2-1 ontem, né? Ele empatou, depois tomou mais um, né? O Tição não entendeu, eu falei, o Corinthians empatou ontem. O Tição, mas perdeu, não, assim, empatou, depois tomou outro, né? Tá bom, gente, terminou o esporte, agora começa o Serrão no Rancho, que vai com você até as 21 horas. E a Dispois, né, quando diz a Dispois tem a voz do Brasil aqui na Serenata. Participe, o nosso WhatsApp é 99972-2564, 99972-2564, você liga, você pede, ou você manda a sua mensagem, né? Manda a sua mensagem! E nós atendemos você aqui. Bora. Lascando essa. Leandro e Leonardo, rumo à Goiânia.

0: errado de novo. Que beleza!
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8: É, o Serão no Rancho, deixa eu ver aqui. É, quem é está pedindo? Ah, tô mandando mais umas fotos. Moacir Pessoa, aquele abraço para ti, Moacir Pessoa. Tá na audiência também, diz uma boa noite para nós. Aqui diz boa noite, se possível tocar a música Olhos Verdes com Alma Latina. Quem manda essa, quem pede essa música é o Belar. Combinado, amigo? Vou mandar para ti daqui a pouco mais. Tem mais um pedido também aqui, do música do Jaime Simão, né? Daqui a pouco mando. Vai, mandou seu recado, vai pedindo a música, eu mando para ti. 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
5: Então você escolhe, né, a música que você gosta e você pede, manda seu áudio e nós rodamos aqui na Selinalta, né? Até as 21 horas tem muita moda, muita música para rodar ainda, né? Vamos ouvir um áudio, chegou lá, boa noite.
6: Ô, cabelinho de anjo, buenas noites, entendeu? Aqui é o Tadeu Kozlinski, beleza? Tô aqui na minha baia, aqui no meu rancho, entendeu? Curtindo a musiquinha, tranquilo, hein? Dirito aquela música lá, Repique de Umberante. Adeus, minha mula, e adeus, adeus, meu alazão.
5: Ah, mas
6: essa riqueza.
5: Essa expressa boiadeiro, né? Ô, Tadeu, aquele abração pra ti, meu amigo. Alô, boa noite.
7: Oi, boa noite, meu amigo Moacir Antônio, tudo bem?
5: É
7: a Jurema Maria Bim do Centro. Roda pra mim uma música com o Gilney Bertucci, Vida de Gaúcho. Pra mim curtir e pra vocês aí da rádio.
5: Obrigado, menina. Gilney Bertucci. Agora são 19 horas e 30 minutos, quero falar pra você. 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Alô, boa noite, tutti sani.
8: Boa noite, cabelinho, tudo bom?
5: Vamos.
8: Temos aqui ouvindo, sentando na mesa para jantar.
5: Que bom.
8: E se tu puder mandar quatro cavalos que trota.
5: Quatro cavalos.
8: Seu Faustino e dona Angelina, com certeza estão ouvindo. Eles estão com 84 anos e estão com certeza jogando baralho nessa hora.
5: Ah, é hora.
8: Beleza? Manda lá pra eles.
5: Bom.
8: Se puder. Abraço.
5: Valeu. Boa noite. Laudelino Piovesão, dona Salete também ouvindo nós. Eu já vou mandar quatro cavalos que trotam. A Italiane, boa na gente, né? Bom, vamos aí, o Tadeu pediu a música do Brasão e Brasãozinho, Expresso Boiadeiro.

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4: O próprio, o verdadeiro tá aqui. Sou eu. Bem, gente, são agora faltando 20 minutos para as 20 horas. Então, portanto, são 19 horas e 40 minutos, né? 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O Belar está na companhia do programa também, né? É, Jurema daqui a pouco manda música para ti. Também a Cleci também está ligada. Jussara. Alô, Jussara, obrigado pela sua companhia. Chamando Jaime Simon para cantar música Sei Que Sabe. Na sequência, Alma Latina, Olhos Verdes.

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5: O que que deu? Opa! Vamos lá, vamos lá, vamos lá. Boa noite. Onde é que tá aqui? Cadê, cadê, cadê? Tá bom. Boa noite.
6: Boa noite, Moacir. É o Ederson.
5: O Ederson.
6: Mário Serpa.
5: Bom.
6: Será que você tem coragem de tocar essa música? Teodoro Sampaio, Espora de Amor.
5: Ah, claro que eu tenho, mas é para vocês ali. Estamos ligados na na Sinalta. Manda um abraço no sítio Arose, que amanhã eles vão vir aqui em casa. Tá bom, tá bom. Mítio, né? Então, eles vão perder na canastra amanhã, mas vai ser bonito de ver, vai do céu. Eu quero ver, você me avisa depois quem é que ganhou. Pois aí, tá bom? Vamos ver quem vai lá amanhã ganhar. É o joguinho da canastra. É, tá. É, vamos, eu vou rodar pra ti daqui a pouco, viu? Fica ligado aí, rapaz. Não desligue, não desligue. Não, eu vou mandar só esporte, amor. Vamos, vamos. 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
5: cortou pela metade, agora vamos ouvir essa. A Jurema Maria Bim pediu, nós vamos ouvir. Os Bertucci. Vida de Gaúcho, na sequência Ernesto Nunes, fundão de campo.

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4: É, o Serão no Rancho, tava pedindo já um tango, daqui a pouco vai tango também. Já. 20 horas e 1 minuto, passa 1 minuto das 20, desta segunda-feira, dia da preguiça, dia 17 de agosto de 2026. 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

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É, quero pedir você, né? Se tinha coragem de rodar a música, né? Mandando. E vamos mandar! Oh, essa moda é boa! Ô, oh, pessoal! Quero ver amanhã a cacheta, como é que fica a canastra, né? Vamos ver como é que fica amanhã. Ah, seu resultado, Teodoro Sampaio. Hora do amor.

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5: É verdade, se você gosta, então continue ligado, né? Agora são 20 horas e 11 minutos, estamos falando para você, amigo agricultor. 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
6: Mulher não é objeto descartável, que se usa uma vez e joga fora.
5: É, isso é verdade, né? Isso é verdade, verdade. Mandar um abraço, meu amigo bacana, e o pessoal lá da linha São Roque, né? Comunidade São Roque. É, o bacana, nosso amigo Eduardo, ontem separei um churrasco, reservou um churrasco bom lá pra nós. E eu não tive tempo de ir lá porque me atrasei tudo aqui, né? Meu perfil, fiz meus cálculos aqui e pensei, se eu chegar lá, vou chegar por volta das 1:30 da tarde. Daí fica até chato, né, meu? Mas aí ficou pra próxima, viu, meu amigo? Aquele abraço, uma grandiosa festa, estou sabendo.
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5: Eu, meu amigo Arcemal, Arcemal, né? Estava na companhia do programa. Ô, amigo, velho, aquele abração muito especial pra ti. Ô, Neuvi, o pessoal também daqui a pouco vai a música do Tiburcio da Estância, né? Mas tem aqui, tem gente ouvindo. Alô, boa noite.
7: E meu amigo Cabelinho, tudo bueno? Como é que está aí, meu amigo?
5: É, sossegado.
7: Mandou uma música aí pra minha mãe aí, que tá ouvindo a rádio aí tua. Opa. Marlene.
5: Ô, Marlene.
7: O Juliano Alves Chaves aqui tá pedindo.
5: Isso.
7: E pro Omar também. Bota uma música aí pra eles escutarem aí na rádio.
5: Mas é a próxima já, viu, pessoal? Obrigado por estar ouvindo nós aí, gente boa. Vamos com essa, o Tiburcio da Estância. Participação do João Luiz Correia. Socando canjão.

0: Democracia.
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5: no Rancho. Chegando a sexta, né? Chegando a sexta. A sexta-feira, agora 20h22. Alô, boa noite.
6: Boa noite, Moacir.
5: Bom.
6: Hoje não dá pra dizer, tá chovendo aí, né?
5: Ainda bem, né, mano?
6: E daí? Peleias e peleias. Vamos que vamos, né, Moacir?
5: Claro.
6: Um abraço.
5: Meu amigo João Rufato, também na companhia do nosso programa. Obrigado, todo aquele pessoal. Ontem nós somos. É, então, pessoal, eu, João Rufato, sempre brigadaço, né, gente? 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
5: Daqui a pouco tem tango, viu? Você pediu um tango, mas...

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4: Corpo de Santo. E o Corpo de Santo, boa noite. Estamos na escuta, curtindo o seu programa, muito bom. Abraço, paz e bem também para você. Meu amigo Borsói, Nivaldo Borsói e a família toda ali da Areias Borsói. Abraço, amigo velho.
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4: o Casagrande também está sempre ligado, né, meu amigo Casagrande?

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0: Mas é de arrebentar a boca do balão, tá vendo, né, meu? Esse modão. Tá, joia. Meu, é, você pediu Evaldo Braga?
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0: Depois, ó, Rodo, viu? Aquela que você pediu, não estou, não estou encontrando aqui.
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Vamos mandando lá pro Careca, que também estava acompanhando o bate-bola, né, Careca? E a Dona Allen também. Vamos mandando Amado Batista, Bailinhos, na sequência, Richie. Pelo interfone, essa Richie também fazia lá de 1983, né, meu?

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1: Serão, é o Serão, meus amigos. Sorria. Não encontrei a música que você pediu, do Evaldo Braga, não encontrei. Nem no YouTube, não tem. No Tubinho, coisa não tem. Talvez o nome não seja esse, viu? Você hoje chora. Cante um pedacinho da música e o restante a gente ajeita aqui. Sorria, meu bem. Mas pra lembrar lá do passado, né, tem essa. Walter Basso, Castelo de Sonhos. Na sequência vem Roberto Carlos. Amor sem limites.

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0: Essa música é comprida que nem cuspo de bêbado, né, meu? Quase 6 minutos. Alô, boa noite!
2: Fala, professor, boa noite, como é que tamo? Parabéns pelo melhor programa do sul do mundo, professor. Oh,
0: que isso?
2: Minta marcha aí, tamo na escuta.
0: Ai, que... Um abraço. Tá.
2: Nossa, Castelo de Sonhos já arrebentou com tudo.
0: É, tá com tudo, né, meu? Que é isso? Meus amigos e amigas, eu vou deixando a Ricardo Braga. Uma estrela vai brilhar. Tenham todos uma boa noite, bom descanso. Quem vai descansar, bom trabalho. Quem vai trabalhar, os plantonistas das noites. Mas se Deus quiser, voltaremos amanhã a partir das 19 horas com mais uma edição do programa Serrano Rancho. Até lá, tchau, tchau.

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1: Está no ar a Voz do Brasil. As notícias do governo federal que movimentaram o país no dia de hoje.
2: Olá, boa noite.
3: Boa noite para você que nos acompanha em todo o país.
2: Segunda-feira, 17 de agosto de 2026.
3: Vamos ao destaque do dia.
2: Petrobras confirma a existência de petróleo no litoral do Amapá.
3: Empresa seguirá com estudos para determinar a quantidade e a qualidade do óleo encontrado. Luana Karen.
4: O poço onde a Petrobras encontrou petróleo está localizado a cerca de 175 quilômetros da costa do Amapá, a uma profundidade de quase 2.900 metros.
2: Brasil registra redução de 30% nas mortes por malária em 2025 em relação ao ano anterior.
3: Foram registrados ainda 118.037 casos, 15% a menos que em 2024. Graziele Bezerra.
5: Se diagnosticada a tempo, a malária tem cura e o tratamento é eficaz.
2: E ainda, arte nas escolas.
3: Homologadas as diretrizes para o ensino na disciplina de educação básica.
2: Estudo deve ser organizado em 4 componentes: artes visuais, dança, música e teatro. Thaís Antônio.
6: De acordo com as novas diretrizes, o ensino de arte nas escolas deve aproximar os estudantes das diferentes formas de fazer e vivenciar a disciplina.
3: E hoje, na apresentação da Voz do Brasil, eu, Mariana Jungmann e Luciano Seixas.
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3: É na costa do Amapá que foi descoberta uma nova riqueza do Brasil.
2: A Petrobras anunciou a existência de petróleo num poço que está sendo perfurado pela empresa.
3: Assim que concluída a perfuração, será feito o levantamento da quantidade de petróleo na região.
2: Hoje, autoridades visitaram um navio sonda da empresa, embarcação adaptada para a perfuração de poços em águas profundas e ultraprofundas.
4: Com a descoberta da Petrobras da presença de petróleo em poço perfurado na margem equatorial, uma comitiva